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1: Boa noite.
0: Missa da Esperança. Rezemos hoje por todos os falecidos atendidos pela AME no mês de maio. Dom Franco Dalla Valle, Ednei Matias Soares, Cleiton de Oliveira Bertelli, Acelmo Arnold, Antônio Alves Sobrinho, Ângelo Canônico, Admir Ferreira de Almeida, Orlando Smith, José Arbinakita dos Santos, Geraldo Alves de Almeida, Eduardo Correia de Oliveira, Luiz do Nascimento Pereira, Leide Casquete Poleto, Eloí Dati, Raimundo dos Santos Reis, Edner Messias de Lima, Nati Morto, Marcos Vinícius Ribeiro Moreira, Fernando Moreira Alencar, Ergia Bartolo Américo, Geralda Sofia de Souza, Eliel de Campos Costa, Assis Alves de Souza, Lucas Nascimento da Silva e José Pereira de Almeida. Rezemos também por Aristides de Ramos Matias, 2 meses de falecimento, Mariana de Lourdes Biava, 3 anos de falecimento. Irmãos e irmãs, o Senhor é aquele que nos guarda de toda maldade e pecado, cuidando da nossa vida e do nosso caminho, e amparando-nos nessa certeza, iniciemos nossa celebração com fé, piedade e devoção cantando.

0: Em nome do Pai, e do Filho, e do Espírito Santo.
1: Amém.
0: A graça de nosso Senhor Jesus Cristo, o amor do Pai e a comunhão do Espírito Santo estejam convosco.
1: Bendito seja Deus que nos reuniu no amor de Cristo.
0: Sejam acolhidos nesta celebração ao coração misericordioso de Jesus, que sempre nos consola e nos enche de esperança. Acolho também a todos aqueles que nos acompanham pela Rádio Maria de Nazaré. Vamos juntos, em comunhão, implorar a misericórdia de Deus e buscar nele a força e a nossa esperança. Reconheçamos que somos pecadores e necessitados da misericórdia do Pai.

0: Deus Todo-Poderoso, tenha compaixão de nós, perdoe os nossos pecados e nos conduza à vida eterna.
1: Amém. Amém.
0: Oremos. Pela alma de José Teixeira de Faria, Geralda Borges, Valdevino e Euseli, Jovina Santos de Lima, Francisco Inácio, Júlio Inácio, Geraldo Alves Matias, Maria Rebetalo Dalazem e toda a família Dalazem, Maria de Lourdes, Matilde Machado, Cleidineia Silva, pelos 30 dias de falecimento de Antônio Alves Sobrinho, também pelo descanso eterno de Anália Oliveira de Souza, 10 anos de falecimento, pela alma de Leosvaldo Alves de Zá, também pelos 3 meses de falecimento de Jair Inácio, Aristides de Ramos Matias, Mariana de Lourdes Biava e de todos os nossos irmãos falecidos, que eles repousem em Deus na felicidade eterna. Ó Deus, fonte de todo o bem, atendei ao nosso apelo e fazei-nos por vossa inspiração pensar o que é certo e realizá-lo com vossa ajuda. Por nosso Senhor Jesus Cristo, vosso Filho, que é Deus, e convosco vive e reina na unidade do Espírito Santo por todos os séculos dos séculos.
1: Amém.
2: Leitura do Livro dos Reis. Naqueles dias, o profeta Elias, tesbita de Tesbe de Galate, disse a Acabe: pela vida do Senhor, o Deus de Israel a quem sirvo, não haverá nestes anos nem orvalho nem chuva, senão quando eu disser. E a palavra do Senhor foi dirigida a Elias nestes termos: parte daqui e toma a direção do Oriente. Vai esconder-te junto à torrente de Caride, que está de fronte ao Jordão. Lá beberás a torrente, e eu ordenarei os corvos que te deem alimento. Elias partiu e fez como o Senhor lhe tinha ordenado, e foi morar junto à torrente de Caride, que está de fronte ao Jordão. Os corvos traziam-lhe pão e carne, tanto de manhã como de tarde, e ele bebia da torrente. Palavra do Senhor.
1: Graças a Deus.

0: Proclamação do Evangelho de Jesus Cristo segundo Mateus.
1: Glória a vós, Senhor.
0: Naquele tempo, vendo Jesus as multidões, subiu ao monte e sentou-se. Os discípulos aproximaram-se e Jesus começou a ensiná-los. Bem-aventurados os pobres em espírito, porque deles é o reino dos céus. Bem-aventurados os aflitos, porque serão consolados. Bem-aventurados os mansos, porque possuirão a terra. Bem-aventurados os que têm fome e sede de justiça, porque serão saciados. Bem-aventurados os misericordiosos, porque alcançarão misericórdia. Bem-aventurados os puros de coração, porque verão a Deus. Bem-aventurados os que promovem a paz, porque serão chamados filhos de Deus. Bem-aventurados os que são perseguidos por causa da justiça, porque deles é o reino dos céus. Bem-aventurados sois vós, quando vos injuriarem e perseguirem, e mentindo, disserem todo tipo de mal contra vós, por causa de mim. Alegrai-vos e exultai, porque será grande a vossa recompensa nos céus. Do mesmo modo, perseguiram os profetas que vieram antes de vós. Palavra da salvação.
1: Glória a vós, Senhor.
0: No Evangelho de hoje, Jesus nos apresenta as bem-aventuranças, o caminho de uma verdadeira felicidade, daquela felicidade interior, uma felicidade que começa aqui nessa terra, mas se estende para a vida eterna. E dentre estas felicidades, as bem-aventuranças, eu quero meditar um pouco sobre aquela que diz: bem-aventurados os que têm fome e sede de justiça, porque serão saciados. Quem tem fome e sede de justiça? A justiça na Bíblia diz respeito à santidade. Então, felizes aqueles que desejam a santidade, que buscam a Deus. Pois a justiça significa dar a Deus aquilo que devemos a Deus, o nosso amor. Buscar fazer a vontade de Deus. E isso se dá por meio da oração. Nós ouvimos na primeira leitura esse caminho de um homem chamado Elias, que busca um caminho de santidade. Elias era um profeta que viveu em um tempo muito difícil, no qual o rei Acabe queria que o povo adorasse um deus falso, Baal, o deus da fertilidade, da chuva. Mas Elias, ele é temente a Deus, ele tem fome e sede de justiça. E ele não concorda, ele não abandona o seu Deus, ele é fiel ao Deus verdadeiro. Por isso, ele diz a Acabe: pela vida do Senhor, o Deus de Israel, a quem sirvo, não haverá nestes anos nem orvalho, nem chuva. Não, Acabe não foi fiel a Deus, e o profeta está dizendo: então não vai ter chuva e nem orvalho. Nem um orvalho para manter a terra úmida,

nem a chuva. Baal não é o Deus da fertilidade? Elias está dizendo não. Quem manda é Deus. Se ele falar que não vai chover, não vai chover. Não tem Baal que faça chover. Elias significa Deus é meu Senhor. Então quem é o nosso Senhor? É o Deus verdadeiro. Acontece que por falar a verdade, ir contra a injustiça e a infidelidade, Elias é perseguido. Felizes os que são perseguidos por causa do reino de Deus. E Elias tem que ir para o deserto. Mas aí vai se realizar aquilo que ouvimos no Salmo. Do Senhor é que me vem o meu socorro, do Senhor que fez o céu e fez a terra. A gente pode pensar assim: agora Elias não conta com mais nada, está no deserto. Mas ele confia em Deus e Deus sempre ajuda. Deus diz para Elias: parte daqui e toma a direção do oriente. Vai esconder-te junto à torrente de Carite. Lá beberás da torrente. E eu ordenei aos corvos que te deem alimento. Veja que bonito. Deus sempre cuidando daquele que lhe é fiel. No deserto, Deus provê água e provê o alimento. Por isso eu dizia: felizes os que têm fome e sede de justiça. Então esse caminho de deserto é aquele caminho que nós devemos fazer quando estamos passando por uma tribulação, uma dificuldade. Elias disse a verdade, mas também não ficou batendo de frente com Acabe. Ele precisou se recolher. Então, diante de problemas, de dificuldades, a gente se recolhe no deserto da oração. E lá o Senhor provê o alimento. Lá o Senhor sacia a nossa sede. Sabe quando você está nervoso, nervosa, que quer falar e que vai ofender as pessoas? Acalme-se, vai para o deserto. Retire-se. São José Maria Escrivá dizia: deixe para falar depois, deixe para corrigir depois. E assim o seu argumento, o seu raciocínio ganhará força. Então precisamos silenciar o coração, ir para o deserto. E termino: Elias foi para o deserto. Lá Deus proveu tudo o que ele precisava. Depois ele voltou, encontrou-se com Acabe, e aí eles rezaram. Elias propôs um desafio, que o Deus verdadeiro ia fazer cair fogo do céu. Os profetas de Acabe rezaram e nada. Aí Elias orou e o fogo desceu do céu, e aí o povo reconheceu que Deus a quem Elias servia era o Deus verdadeiro. Então é esse Deus que nós servimos. É o Deus que sacia a nossa sede e a nossa fome de santidade.

0: Irmãos e irmãs, confiantes na bondade e no cuidado do Senhor, apresentemos a Ele as nossas preces, inspirados pela Sua palavra e pelo exemplo de Jesus, rezando: Senhor, sustentai os que em vós esperam.
1: Senhor, sustentai os que em vós esperam.
2: Para que a Igreja confie na providência divina e seja sempre solidária com os que passam por dificuldades, rezemos ao Senhor.
1: Senhor, sustentai os que em vós esperam.
2: Para que os que sofrem perseguição e pobreza encontrem conforto nas promessas do reino dos céus, rezemos ao Senhor.
1: Senhor, sustentai os que em vós esperam.
2: Para que, seguindo o exemplo dos humildes e mansos, sejamos construtores da paz e agentes da justiça no mundo inteiro, rezemos ao Senhor.
1: Senhor, sustentai os que em vós esperam.
0: Pelo dom da vida de Andrei Saturnino de Souza, por todos os aniversariantes, por todos aqueles que buscam a santidade, rezemos ao Senhor.
1: Senhor, sustentai os que em vós esperam.
0: Pai de misericórdia, acolhei as nossas preces e fortalecei-nos na fé e no amor, para que vivamos segundo o Evangelho do vosso Filho, por Cristo nosso Senhor.
1: Amém.

0: Orai, irmãos e irmãs, para que o meu e o vosso sacrifício seja aceito por Deus Pai Todo-Poderoso.
1: Receba, ó Senhor, por tuas mãos este sacrifício, para a glória do seu nome, para o nosso bem e de toda a sua santa Igreja.
0: Olhai, Senhor, com bondade, nossa disposição em vos servir, para que nossa oferenda vos seja agradável e nos faça crescer no amor. Por Cristo nosso Senhor.
1: Amém.
0: O Senhor esteja convosco.
1: Ele está no meio de nós.
0: Corações ao alto.
1: O nosso coração está em Deus.
0: Demos graças ao Senhor nosso Deus.
1: É nosso dever e nossa salvação.
0: Na verdade é digno e justo, é nosso dever e salvação, dar-vos graça, sempre e em todo lugar, Senhor Pai Santo, Deus Eterno e Todo-Poderoso. Vós sois o único Deus vivo e verdadeiro. Os céus e a terra estão repletos da vossa presença. Mas é sobretudo na pessoa humana, criada à vossa imagem, que deixastes o sinal da vossa glória. Vós a chamais a colaborar pelo trabalho de cada dia na obra da criação, e lhe dais o vosso Espírito para que seja artífice da justiça e da paz em Cristo, o homem novo. Por isso vos louvamos com os anjos e todos os santos, cantando alegremente a uma só voz.

0: Na verdade, ó Pai, vós sois santo, fonte de toda santidade. Santificai, pois, estes dons, derramando sobre eles o vosso Espírito, a fim de que se tornem para nós o corpo e o sangue de nosso Senhor Jesus Cristo.
1: Enviai o vosso Espírito Santo,
0: estando para ser entregue, e abraçando livremente a paixão, Jesus tomou o pão, pronunciou a bênção de ação de graças, partiu e o deu a seus discípulos, dizendo: tomai todos e comei, isto é o meu corpo, que será entregue por vós.

Do mesmo modo, no fim da ceia, ele tomou o cálice em suas mãos e, dando graças novamente, o entregou a seus discípulos, dizendo: Tomai todos e bebei. Este é o cálice do meu sangue, o sangue da nova e eterna aliança, que será derramado por vós e por todos para a remissão dos pecados. Fazei isto em memória de mim.

0: Mistério da fé.
1: Anunciamos, Senhor, a vossa morte e proclamamos a vossa ressurreição. Vinde, Senhor Jesus.
0: Celebrando, pois, o memorial da morte e ressurreição do vosso Filho, nós vos oferecemos, ó Pai, o pão da vida e o cálice da salvação, e vos agradecemos porque nos tornastes dignos de estar aqui na vossa presença e vos servir.
1: Aceitai, ó Senhor, a nossa oferta.
0: Suplicantes vos pedimos que, participando do corpo e sangue de Cristo, sejamos reunidos pelo Espírito Santo num só corpo.
1: O Espírito nos una num só corpo.
0: Lembrai-vos, ó Pai, da vossa Igreja, que se faz presente pelo mundo inteiro, que ela cresça na caridade, em comunhão com o Papa Leão, com o nosso Bispo Neri, os bispos do mundo inteiro, os presbíteros, os diáconos e todos os ministros do vosso povo.
1: Lembrai-vos, ó Pai, da vossa Igreja.
0: Lembrai-vos também na vossa misericórdia dos nossos irmãos e irmãs que adormeceram na esperança da ressurreição. De modo especial, por todos aqueles mencionados nesta celebração, por todos os nossos irmãos falecidos, que trazemos o nome, a lembrança no coração. E de todos os que partiram desta vida, acolhei-os junto a vós, na luz da vossa face.
1: Concedei-lhes, ó Senhor, a luz eterna.
0: Enfim, nós vos pedimos, tende piedade de todos nós, e dai-nos participar da vida eterna, com a Virgem Maria, Mãe de Deus, São José, seu esposo, os apóstolos, Santo Agostinho, e todos os santos que neste mundo viveram na vossa amizade, a fim de vos louvarmos e glorificarmos, por Jesus Cristo, vosso Filho. Por Cristo, com Cristo e em Cristo, a vós, Deus Pai Todo-Poderoso, na unidade do Espírito Santo, toda honra e toda glória, por todos os séculos dos séculos.
1: Amém.

0: O banquete da Eucaristia é sinal de reconciliação e vínculo de união fraterna. Unidos como irmãos e irmãs, rezemos juntos como o Senhor nos ensinou. Pai nosso
1: que estais nos céus, santificado seja o vosso nome. Venha a nós o vosso reino. Seja feita a vossa vontade, assim na terra como no céu. O pão nosso de cada dia nos dai hoje. Perdoai as nossas ofensas, assim como nós perdoamos a quem nos tem ofendido. E não nos deixeis cair em tentação, mas livrai-nos do mal.
0: Livrai-nos de todos os males, ó Pai, e dai-nos hoje a vossa paz. Ajudados pela vossa misericórdia, sejamos sempre livres do pecado e protegidos de todos os perigos, enquanto aguardamos a feliz esperança e a vinda do nosso Salvador Jesus Cristo.
1: Vosso é o reino, o poder e a glória para sempre.
0: Senhor Jesus Cristo, dissestes aos vossos apóstolos: eu vos deixo a paz, eu vos dou a minha paz. Não olheis os nossos pecados, mas a fé que anima a vossa igreja. Dai-lhe segundo o vosso desejo a paz e a unidade. Vós que sois Deus com o Pai e o Espírito Santo.
1: Amém.
0: A paz do Senhor esteja sempre convosco.
1: O amor de Cristo nos uniu.

0: Quem come minha carne e bebe meu sangue, permanece em mim e eu nele. Eis o Cordeiro de Deus, que tira o pecado do mundo.
1: Senhor, eu não sou digno de que entreis em minha morada, mas dizei uma palavra e serei salvo.

0: Oremos. Senhor de bondade, a vossa força salvadora, nos liberte das más inclinações e nos conduza pelo caminho do bem. Por Cristo nosso Senhor.
1: Amém. Amém.
0: Rezemos uma Ave Maria por todas as vocações, de modo especial as vocações consagradas, freiras e também padres. Ave Maria, cheia de graça,
2: o Senhor é convosco. Bendita sois vós entre as mulheres, e bendito é o fruto do vosso ventre, Jesus. Santa Maria, Mãe de Deus, rogai por nós, pecadores, agora e na hora de nossa morte. Amém.
0: Vamos cantar os parabéns para o Andrei. O Andrei está presente. As nossas orações, as nossas intercessões. Cantemos.

0: Que Deus seja louvado pela sua presença, também aqueles que ajudaram nesta celebração. Você que nos acompanha pela Rádio Maria de Nazaré, permaneça sempre na paz do Senhor e com o coração cheio de esperança. O Senhor esteja convosco.
1: Ele está no meio de nós.
0: Por intercessão de Santo Agostinho e Santa Mônica, a bênção do Deus Todo-Poderoso, Pai e Filho e Espírito Santo.
1: Amém.
0: Testemunhai o Senhor com vossas vidas, ide em paz, e que o Senhor vos acompanhe.
1: Graças a Deus.

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3: Segunda-feira, 8 de junho de 2026, está no ar mais uma edição do nosso Repórter Destaque. Eu sou Kleber Salles e a partir de agora você vai ficar muito bem informado com as principais notícias do Brasil e do mundo. A chamada geração prateada deve transformar completamente o mercado de saúde no Brasil nas próximas décadas. Um estudo da Data 8 projeta que, em até 2044, pessoas com 50 anos ou mais serão responsáveis por metade de todo o consumo das famílias brasileiras com produtos e serviços ligados à saúde. Hoje, os brasileiros acima dos 50 anos representam cerca de 27% da população, mas já concentram 35% dos gastos com medicamentos, planos de saúde, suplementos e serviços médicos. Segundo o levantamento Mercado Prateado, consumo dos brasileiros 50 mais e projeções, o consumo deve atingir R$ 559 bilhões de reais em 2044, dentro de um mercado total estimado em R$ 1,1 trilhão de reais. O avanço acompanha o envelhecimento acelerado da população. Em 2024, o país tinha cerca de 59 milhões de pessoas acima dos 50 anos. Em 2044, a projeção é que esse número chegue a 92 milhões, representando aproximadamente 40% da população total. O estudo aponta que esse movimento deve impactar diretamente áreas como saúde, alimentação, turismo, tecnologia, bem-estar e qualidade de vida. Eu sou Kleber Salles e volto daqui a pouco com mais informações. Fique ligado.
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3: Chegando mais uma edição do nosso quadro A Hora do Consumidor. Eu sou Kleber Salles. Hoje é segunda-feira, 8 de junho de 2026. E a pergunta é da Márcia de Linhares, no Espírito Santo. Ela comprou um sofá e a cor entregue foi diferente da que ela escolheu na loja. Eles disseram que a diferença é pequena e que não podem trocar. E ela pergunta, o que eu faço? Olha, Márcia, o produto deve ser entregue exatamente como foi contratado, viu? Se a cor escolhida era uma condição da compra, a loja precisa cumprir a oferta. O Código de Defesa do Consumidor garante que você receba o produto conforme anunciado ou acordado. Caso a empresa não resolva a situação, você pode exigir a troca ou até o cancelamento da compra, tá certo? Fica aí a nossa dica para você nesta segunda-feira. Eu sou Kleber Salles, este foi o quadro A Hora do Consumidor.
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0: Muito bem, 21 horas e 11 minutos. Programa Embalos da Noite de volta depois da Santa Missa, direto da paróquia Santo Agostinho. E a gente segue agora com o programa Embalos da Noite até as 21h30. E eu vou atender aí, tem um monte de gente esperando, né, Cidete? Bora lá, eu quero atender aqui o Ademir Batista Aguiar, que está ligadinho com a gente. Deixa eu me ver aqui. Eu vou atender aqui a Dona Lorena. A Dona Lorena diz, olá, boa noite, eu peço oração pelas famílias e para as mulheres que estão na paróquia trabalhando para fazer dobradinha. Olha só, que legal. É a festa do Sagrado Coração que vai acontecer fim de semana. Já tem gente na lida, né? Um grande abraço às mulheres que estão aí na cozinha trabalhando, né? Esse horário aqui, 21h11. Um grande abraço, Dona Lorena. Obrigada, viu? Também quero agradecer aí a participação, deixa-me ver, do Ademir. Agora sim, vamos atender ele. O Ademir Batista Aguiar, boa noite. Não chegou o áudio aqui pra gente, não tem problema, viu? A Oliva Silvério também está participando com a gente. Diz, boa noite, Cidete, roda uma música com o Daniel, só para curtir. Um grande abraço lá do bairro Palmiteira. Obrigada, viu, Oliva? Já eu trago para você. A Genira Canônico também está participando, ela diz, toca Mato Grosso e Matias, Mariposa. Já eu trago para você, viu? Quem também participa com a gente, já tem um tempão esperando, a Dona Cristina Ramírez. Boa noite.
1: Ei, Cidete. Oi. Boa noite.
0: Boa noite.
1: Agora eu já conheço.
0: Ah, é?
1: A William.
0: Certo.
1: A Angela Nor... Como é que é? Ai, meu pai, agora eu troquei o nome dela.
0: A Sandra.
1: Já conheço ela.
0: Certo.
1: Tá votando só você.
0: Opa!
1: Pois eu vou ver o nome dela, minha cabeça não tô boa não, eu tô ruim hoje. Tá bom, Cidete?
0: Tá certo.
1: Eu também quero ver se eu ganho mais uma, né?
0: Tá certo, quem sabe?
1: Põe aí meu nome pra mim, ver se eu ganho mais uma cartela.
0: Tá bom, beleza.
1: Tem minha filha, tem meu neto, tem meu genro.
0: Tem bastante
1: pra
0: gente, né?
1: Festa. Ainda tem que comprar mais ainda.
0: Tá certo.
1: Beijo, tchau.
0: Tchau. Obrigada, Dona Cristina. Um grande abraço.
1: É a Sandra.
0: É a Sandra, isso mesmo.
1: Eu esqueci o nome dela. Eu já conheci. Ela é linda, maravilhosa.
0: Tá
1: e
0: certo.
1: O William. Claro, os dois já conheci.
0: Certo.
1: Eu tenho a foto da mãe do William.
0: Tá certo.
1: Só tá faltando só a tua foto. Ou você mesmo conheci. Se eu ganhar o cartão, eu vou lá na hora que você...
0: Tá certo, tá certo.
1: É duro que é de noite, né?
0: É de noite. Mas eu tô aqui
1: e
0: durante o dia,
1: tô,
0: viu?
1: Eu tô doente, meu coração.
0: Oh, meu Deus, vai ficar
1: então,
0: bem.
1: Tá bom, minha princesinha. Beijo,
0: beijo,
1: tchau.
0: Um grande abraço. Obrigada,
1: Põe
0: Dona Cristina.
1: Aí, eu sorteio.
0: Deixa comigo. Obrigada, um grande abraço. Aparecida Matheus também participa com a gente. Boa noite.
2: Boa noite, Cidete.
0: Boa noite.
2: Nunca liguei pra você. Eu quero ouvir qualquer música que tiver para tocar, quero ouvir. Beijo para todos vocês, para quem estiver ouvindo, tá?
0: Tá bom, obrigada, um grande abraço, ótima noite para vocês, tá certo? Obrigada também quem está participando com a gente, Ana Maria, ela diz, boa noite, Cidete. Eu peço a próxima música e ofereço para todos os ouvintes. Obrigada, Ana, um grande abraço para você, viu? Então tá, vamos começar aqui por Mato Grosso e Matias, Mariposa, depois eu trago aqui uma bem legal com Daniel e os próximos sucessos para todos que estão sintonizados com a gente, acompanhando o programa Embalos da Noite.

Muito bem, a gente vai trazer agora, sabe quem, para cantar? Álvaro e Daniel, Rastros na Areia. Eles vão estar aqui sexta-feira, não vão? Aí na programação da Festa do Sagrado Coração de Jesus, 40 anos, né? E eles vão estar animando a festa aí do nosso padroeiro. E é claro que a gente traz eles para cantar agora, só para vocês terem um gostinho, né, do show que vai ser na sexta-feira, tá certo? 21 e 22 agora.

Muito bem, tá aí para vocês. Nesta sexta-feira você não pode perder, viu? A abertura das festividades, e claro, primeiramente, né, a Santa Missa. Primeiro aí o momento religioso e depois o grande show aí com essa dupla maravilhosa, tá certo? E eu vou embora, porque já deu minha hora, viu? A gente agradece imensamente você que esteve conosco até o presente momento. Lembrando que nós vamos estar sorteando mais uma cartela esta semana. E aí você participando desde hoje, amanhã, quarta, a gente vai fazer um sorteio para você, quem sabe, leva uma cartela e leva a premiação para casa, quem sabe, né? Um grande abraço a você que esteve rezando também junto com a gente, você que está na lida, no trabalho, tem gente que trabalha à noite, olha, Deus abençoe, viu, sua noitada. A você que está aí já se recolhendo, olha, uma ótima noite de descanso e que amanhã, com a graça de Deus, possamos recomeçar, retomar nossas atividades aí com muita energia e motivação, tá certo? Um beijo no coração, gratidão a Deus, antes de mais nada, por este momento tão maravilhoso de encontro e reencontro, mesmo que seja através da ondas da nossa emissora, e a todos os apoiadores culturais, sócios do Clube da Evangelização e o povo de Deus que está sempre juntinho conosco, a nossa gratidão, o nosso desejo de uma ótima noite, boa semana, até amanhã, gente, tchau, tchau.

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13: Há poucos dias do início da Copa do Mundo de 2026, uma lista divulgada pela emissora norte-americana NBC chamou a atenção dos torcedores. O ranking reúne os 25 jogadores considerados mais importantes da competição e traz apenas 2 brasileiros entre os nomes selecionados: Rafinha do Barcelona e Vinícius Júnior do Real Madrid. O topo da lista é dominado por estrelas do futebol europeu. O francês Kylian Mbappé aparece em primeiro lugar, seguido pelo espanhol Lamine Yamal e pelo também francês Ousmane Dembélé. A França, inclusive, é o país com mais representantes no ranking. Portugal vem logo atrás, com 4 atletas entre os escolhidos. Entre os veteranos, Lionel Messi aparece na 4ª colocação e Cristiano Ronaldo ocupa o 16º lugar. Já Neymar ficou fora da relação. Segundo a NBC, a lista poderá sofrer alterações ao longo da competição, que começa na quinta-feira. Eu sou Kleber Salles e volto daqui a pouco com mais informações no seu rádio. Continue ligado.
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13: A Hora do Consumidor, nesta segunda-feira, trazendo agora a dúvida aqui do nosso ouvinte Renato. Ele que é de Parnaíba, no Piauí. Ele comprou uma bicicleta e ela veio com uma peça quebrada. E a loja quer cobrar pelo reparo. E ele pergunta se isso está certo. Olha, isso não está certo, viu, Renato? Se o defeito já existia, quando o produto foi entregue, a responsabilidade é do fornecedor, viu? O consumidor não deve arcar com custos para corrigir um problema de fabricação ou de transporte. Exija o reparo sem custos ou a substituição da peça defeituosa. Tá bom, meu amigo? É a nossa dica para você aqui no quadro A Hora do Consumidor. Eu sou Kleber Salles e volto na próxima edição.
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18: Conservar bem os alimentos é importante para aumentar a sua durabilidade e evitar o desperdício. Sabia que existe uma forma de organizar a geladeira para garantir uma boa conservação? Na porta, guarde bebidas e geleias. No compartimento superior ficam os frios e as carnes refrigeradas. Na primeira prateleira, coloque leite e comidas prontas. Na segunda, guarde ovos e frutas aquosas como melancia e laranja. Os outros tipos de frutas e carnes em descongelamento ficam aqui, na terceira prateleira. Verduras e legumes devem ficar dentro da gaveta. Já os peixes e outros produtos congelados, guarde no congelador. Viu como é fácil? Uma geladeira organizada faz toda a diferença.
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20: 9:35. 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

Louvado seja nosso Senhor Jesus Cristo, para sempre seja louvado, queridos filhos e filhas. Como é que foi seu final de semana? O meu foi maravilhoso, com certeza, no retiro que aconteceu do Sagrado Coração de Jesus. E você, foi à missa ontem? Espero que sim, porque domingo com a missa é semana com a graça de Deus. Hoje nós começamos a novena de Santo Antônio. Santo Antônio, rogai por nós. Santo Antônio, curai as feridas da vida sentimental. Isso mesmo, Santo Antônio, curai as feridas da vida sentimental. Primeiro dia hoje. Quero saudar a todos a partir da Rádio Evangelizar, de onde tudo começa. As rádios irmãs, cujos nomes cito neste momento. Saúdo a você pela TV Evangelizar, sinal digital em todo o país, em várias cidades, canal aberto. Pelo YouTube, Padre Manzotti Oficial. Pelo aplicativo da Associação Evangelizar é Preciso e todas as plataformas digitais. Repito, hoje nós começamos Santo Antônio, começamos pedindo curai as feridas da vida sentimental. Vamos juntos, em nome do Pai, do Filho e do Espírito Santo. Amém. Naquele tempo, vendo Jesus as multidões, subiu ao monte e sentou-se. Os discípulos aproximaram-se e Jesus começou a ensiná-los. Para Mateus, já explico. Jesus subir ao monte tem um significado muito especial. É o novo Moisés. Então, no Evangelho de Mateus, os grandes acontecimentos de Jesus se dão numa montanha. De novo, o novo Moisés, o Messias. E ele começou a ensiná-los. Você lembra? Faço mais um comentário. Que foi no Monte Sinai que Moisés recebeu as tábuas da lei. Sim, os 10 mandamentos: não matarás, não julgarás, amarás a Deus sobre todas as coisas. A primeira tábua no relacionamento com Deus, a segunda tábua, relacionamento com o próximo. Pois bem, fique com esta cena em mente: Moisés no Sinai recebendo as tábuas da lei. Agora, Jesus, o mais novo e perfeito Moisés, diz: bem-aventurados os pobres em espírito, porque deles é o reino dos céus. Bem-aventurados os aflitos, porque serão consolados. Bem-aventurados os mansos, porque possuirão a terra. Bem-aventurados os que têm fome e sede de justiça, porque serão saciados. Bem-aventurados os misericordiosos, porque alcançarão misericórdia. Continua Jesus: bem-aventurados os puros de coração, porque verão a Deus. Bem-aventurados os que promovem a paz, porque serão chamados filhos de Deus. Bem-aventurados os que são perseguidos por causa da justiça, porque deles é o reino dos céus. Bem-aventurados sois vós quando vos injuriarem, perseguirem e, mentindo, disserem todo tipo de mal contra vós por causa de mim. Alegrai-vos e exultai, porque será grande a vossa recompensa nos céus. Do mesmo modo, perseguiram os profetas que vieram antes de vós. Mateus nos coloca 8 bem-aventuranças.
o novo decálogo, a nova tábua da lei. Portanto, bem-aventurados os pobres de espírito, desapegados. Bem-aventurados os aflitos, porque sabem que não é no mundo que encontrarão todas as respostas. Feliz, bem-aventurados os mansos, aqueles que têm fome e sede de justiça, os misericordiosos. Vai pensando, vai refletindo. Esta é a nova tábua da lei, é o novo decálogo. Felizes são aqueles que têm puro coração. Bem-aventurados os que promovem a paz e não são motivos de guerra, discórdia, desavenças, brigas. Bem-aventurados os que são perseguidos por causa do reino de Deus. Isso está ao alcance de todos nós. Jesus não falou isso para os anjos viverem. Os anjos têm outro código. O Evangelho está ao alcance de todos nós. É como se Jesus, e de fato é, apresentasse o caminho da santidade. Exultai, alegrai-vos. A vossa recompensa no céu. Felizes são aqueles que vivem isso. Podemos dizer que aqui estão os passos da santidade. Aqui estão os passos do discípulo autêntico de Jesus. Nesses 8 pontos, nestas 8 bem-aventuranças, está o caminho da felicidade, da santidade. Senhor, fazei-me um bem-aventurado. Senhor, fazei-me buscar estas bem-aventuranças e praticá-las em minha vida. Dai-me essa graça, Senhor, de viver dia após dia estas bem-aventuranças. Vai moldando-me, Senhor. Vai transformando-me, Senhor. E que eu as tenha sempre diante de mim. Cada ponto, cada aspecto. Qual das bem-aventuranças te pegou mais? Eu vou fazer a pergunta de novo. São 8. Você ouviu, eu repeti várias vezes. Qual das bem-aventuranças que te tocou mais, que pegou, quer dizer, aquela que precisa exercitar mais? Nós só começamos, gente, só começamos o programa. Fique com as bem-aventuranças diante do teu olhar. Nós temos ainda muita coisa: leitura orante, partilha de vida, testemunhos que edificam e o início da novena de Santo Antônio. Curai as feridas sentimentais. Nós voltamos já. Chame um amigo, uma amiga. Fale do programa. Lembre a sua vizinha. Lembre a sua comadre. Lembre seu compadre. Seja pelo rádio, pelo YouTube, pelo aplicativo da Obra Evangelizar, pela TV Evangelizar. Faça isso agora. Chame mais um. Volte comigo.

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0: 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Isso mesmo, gente. 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Vamos lá, gente! Tá chegando o Arraiá! Seu vigário mandou avisar, filha de Deus, que a paz de Jesus esteja com você. Filha de Deus?
1: Ei, padre, bom dia.
0: Deus abençoe. Você fala de onde, filha de Deus?
1: Eu falo de um lugar do Brasil, padre.
0: Tá bom, de algum lugar do Brasil. Você pediu anonimato, o que que tá acontecendo? O que que você deseja?
1: Eu estou com um problema no meu casamento.
0: Que Deus, que o Espírito Santo nos ilumine, vamos lá.
1: Amém. Eu casei muito jovem, padre, e desde quando eu casei, eu nunca fui acolhida pela família do meu esposo. E ao longo desses anos, eles sempre me ofenderam com palavras, e assim, muitas palavras ofensivas. E com o tempo, padre, eu me tornei mãe, muito nova também, e continuei tendo que enfrentar a família dele.
0: Tá.
1: E depois que eu tive meu primeiro filho, eu tive depressão, e tive que tratar por um tempo. Depois que eu tive meu filho, o meu sogro falava que o meu filho...
0: Falava o quê?
1: Meu sogro falava que o meu filho não era neto dele, que ele não considerava como neto, porque eu poderia ter, né, feito com outra pessoa e tal.
0: Ô, louco!
1: E eu, assim, casei muito nova, ele me conhecia, ele foi meu primeiro namorado, né, e tudo. E, assim, ele sempre me ofendendo, sabe, padre? E as coisas que ele falava me magoavam muito, me chateavam muito. E aí, eu sou casada há muito tempo, como eu falei com o senhor.
0: Fale mais alto, filho, você está diminuindo. E aí?
1: Fala
0: mais alto.
1: E aí, padre, com tudo isso, meu casamento ficou desgastado e dentro eu e meu esposo, a gente sempre brigava por causa das coisas deles, que eles traziam conversa fiada, falavam mal de mim, meu esposo ia me defender e esse tempo todo muita briga. E aí, com isso, meu casamento foi também desgastando com isso, muitas feridas e tudo. Meu esposo é uma pessoa boa, trabalhador, nunca deixou faltar nada dentro de casa. Ele trabalha fora e eu que cuido da casa, dos filhos. Então a responsabilidade de casa toda fica para mim e ele fica muito fora. Só que com isso, padre, eu acabei tendo um deslize fora do meu casamento. E meu esposo descobriu.
0: Certo.
1: E aí meu esposo descobriu e assim, isso está me doendo muito, sabe, padre? Que eu já fui no padre aqui da minha paróquia.
0: Está doendo ele ter descoberto ou está doendo a traição?
1: A traição.
0: Porque uma coisa é uma coisa, outra coisa é outra coisa. Você está protegido como filho de Deus. Eu estou te perguntando porque é algo que você tem que refletir. O que está te doendo?
1: A traição.
0: Certo.
1: Porque eu sempre fui uma pessoa muito correta, sabe, com as coisas. Meu pai me criou muito presa, então assim, tudo para mim teve que ser tudo muito certo. Então isso que aconteceu comigo.
0: Certo.
1: Meu esposo foi descobrido, me tá doendo muito, sabe? Então assim, eu já pedi perdão a Deus, já confessei, mas mesmo assim ainda sinto aquela dor ainda.
0: Teu marido como agiu?
1: Ah, ele ficou muito nervoso, me xingou, me ofendeu assim, com palavras, mas em um momento ali de raiva. mas ele falou que vai, né, me perdoou.
0: Ele te perdoou?
1: Uhum.
0: A família dele sabe?
1: Não.
0: Não.
1: Ele contou assim pra todo mundo, sabe? Pra minha família, pro meu não. pai.
0: Sabe ou não?
1: Não, a minha família sim, a dele não.
0: Ah, você não tem medo de estar se expondo, filha? Falando comigo assim?
1: Não, padre.
0: Tá. Em que eu posso? Eu posso te ouvir rezar. O que você então, espera de mim?
1: Então, padre, eu quero. Assim, e aí eu fico com aquela tristeza, sabe, no coração, uma tristeza que eu não sei explicar.
0: Filha, veja, você vem de um histórico de ofensas, de mágoa. Isso não justifica o que você fez. Não justifica mesmo.
1: Uhum.
0: Só que o que eu aconselho você, você precisava procurar alguém. Porque a tua autoestima está lá embaixo.
1: Uhum.
0: Você está até duvidando de você mesmo.
1: Uhum. Não. Terapia.
0: Você está fazendo terapia?
1: Estou.
0: Está te ajudando?
1: Um pouco, sabe? Mas quando eu fico muito triste, eu vou na minha paróquia e vou converso com o padre lá, eu choro e tento buscar mais fé, sabe?
0: Eu entendo.
1: Para me fortalecer. Porque...
0: Você não é capaz de se perdoar. Se teu marido foi capaz de te perdoar, ele foi. A parte mais difícil era ele.
1: Uhum.
0: E ele te perdoou. Por que você Sim. não se perdoar? Por que você não se perdoar, filha?
1: Então, padre, eu não sei explicar. É uma tristeza profunda, sabe? É uma coisa assim que...
0: Você tem que cuidar para isso não piorar.
1: É.
0: Você tem que abrir a mão com o terapeuta, se a tristeza... Faz tempo que aconteceu isso?
1: Não.
0: É recente?
1: Recente.
0: Porque você precisa lidar com essa tristeza. Você não pode deixar o inimigo se aproveitar disso. Quando eu falo inimigo, é aquilo que quer te puxar para baixo.
1: Isso, e assim, padre, eu já li o seu livro, sabe? Eu comprei o seu livro na Balaf, eu já li ele.
0: Certo.
1: Estou lendo ele de novo e assim, estou tentando buscar força e fé para mim passar essa tristeza que eu estou sentindo.
0: Isso. Nós vamos rezar juntos. Filha, eu não tenho interesse, não é venda de livros, não. Mas uhum. se você quer ler um livro que vai te ajudar muito também, eu estou uhum. com ele na mão. Alma Ferida, Alma Curada. Você já leu?
1: Não, esse não.
0: Você vai encontrar. Tem nas livrarias, ou se você não encontrar, tem nos produtos que evangelizam.com.br, uhum. que eu trato exatamente sobre isso, sobre a necessidade da cura. Reza tá comigo bom. Agora, filha. Alma tá, ferida, tá. alma curada. Reza comigo agora.
1: Tá.
0: Cura, Senhor, onde dói. Cura, Senhor, os meus traumas. Fala alto.
1: Cura, Senhor, os meus traumas.
0: Cura, Senhor, a minha dor.
1: Cura, Senhor, a minha dor.
0: Eu me arrependo do que fiz.
1: Eu me arrependo do que fiz.
0: Mas esta culpa está me corroendo.
1: Mas essa culpa está me corroendo.
0: Cura esta ferida da tristeza.
1: Cura essa ferida da tristeza.
0: Da vergonha.
1: Da vergonha.
0: E da baixa autoestima.
1: E da baixa autoestima.
0: Me ajude a superar, Jesus.
1: Me ajude a superar, Jesus.
0: Que eu consiga ser uma mulher.
1: Que eu consiga ser uma mulher.
0: Feliz.
1: Feliz.
0: Realizada.
1: Realizado.
0: Eu amo meu marido.
1: Eu amo meu marido.
0: Dai-nos a graça da felicidade.
1: Dai-nos a graça da felicidade.
0: Amém.
1: Amém.
0: Filha, se perdoe. Peça para Deus essa graça. E quando vier esse pensamento, fuja dele. Vou te dizer mais uma coisa. Teu marido te perdoou. Seja alegre dentro de casa. Não deixe o azedume, a tristeza, tomar conta. Eu vou pro intervalo.
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0: Eu só queria dizer, ela não está mais na linha, mas uma palavra de se auto-perdoar e não se auto-sabotar. Todos nós cometemos erros, mas o inimigo está te pegando, filha. Não deixe isso acontecer. Depois, vocês estão numa crise no matrimônio. Sim, você vai dizer que não, mas sim. Porque não trairia se estivesse feliz. Então, onde você não está feliz? Porque a traição é uma fuga. A traição é a tentativa de preencher algo que não tem. Ou aventurar-se de uma forma inconsequente. Seria de grande importância vocês dois fazerem um retiro de casal. Vocês dois fazerem um retiro de casal. Escutou, filha? Você não está mais na linha, mas está me ouvindo. E, filha, acima de tudo, pedi em Deus em oração. Se essa foi a queda, que exista motivos de alegria. Não deixe sua casa agora ser lugar de tristeza, de ficar choramingando. Você tem que levar a alegria para dentro de casa. Então, aí que entra um retiro de casais. Vamos à leitura orante direto, porque hoje é a resposta de Deus a tudo que nós temos escutado. Bíblia aberta, cartilha de oração.
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0: Jó, capítulo 38. A primeira resposta de Deus. Opa! Vai ter mais? Vamos lá. Capítulo 38 de Jó. Depois disso, no meio da tempestade, o Senhor deu a Jó a seguinte resposta. As suas palavras só mostram a sua ignorância, Jó. De novo, atenção, quem está falando? Não são mais os amigos de Jó. É Deus falando. Atenção, toca o sino, sacristão. As suas palavras só mostram a sua ignorância. Quem é você para pôr em dúvida a minha sabedoria? Mostre agora que é valente e responde às perguntas que eu lhes vou fazer. Versículo 4. Onde é que você estava quando eu criei o mundo? Pergunta de Deus a Jó. Se você é tão inteligente, explique isso. Você sabe quem resolveu qual seria o tamanho do mundo? E quem foi que fez as medições? Em cima do que estão firmadas as colunas que sustentam a terra? Quem foi que assentou a pedra principal do alicerce do mundo? Jó, atento, Jó. Versículo 7. Na manhã da criação, as estrelas cantavam em coro e os servidores celestiais soltavam gritos de alegria. Quando o mar jorrou do ventre da terra, quem foi que fechou os portões para segurá-lo? Jó, preste atenção. Fui eu que cobri o mar com as nuvens e o envolvi na escuridão. Marquei os seus limites e fechei com trancas as suas portas. Onde você estava? A pergunta principal está ali, ó. Onde você estava? Você é valente, Jó. Onde você estava quando tudo isso aconteceu? Jó, versículo 12. Alguma vez na sua vida você ordenou que viesse a madrugada e assim começasse o novo dia? Você alguma vez mandou que a luz se espalhasse sobre a terra, sacudindo os perversos e expulsando-os dos seus esconderijos? A luz do dia mostra as formas das montanhas dos vales. E assim segue o capítulo 38. Atenção, vai prestando atenção. Alguns pontos importantes. Olhe para a figura de Jó. Deus não chega em sussurros, mas ele chega na tempestade. Isso já diz muito. O sofrimento de Jó não é ignorado, mas está dentro de algo misterioso. Deus faz uma série de perguntas retóricas. Você acabou de ouvir? Onde estava? Você acabou de ouvir? Quando eu fiz os fundamentos da terra, que deu origem às manhãs. Depois ele falará os elementos da criação no versículo 38. Os fundamentos da terra, o limite do mar, capítulo 38, as profundezas e a morte, o céu e tudo mais. Neste capítulo 38 que eu convido você a ler inteiro hoje, os questionamentos são sérios a Jó, feitos por Deus, dizendo: isso mostra a sua ignorância, Jó. Enquanto Jó questiona por quê, Deus responde: quem sustenta tudo isso? Vou repetir isso. Capítulo 38. Enquanto Jó pergunta o porquê, Deus responde: quem sustenta toda a criação? A mensagem. A grande mensagem, o problema, não é a pergunta de Jó, mas a expectativa de que ele poderia compreender tudo. O problema é a expectativa de Jó de querer entender tudo. Será que não é esse o meu e o teu problema? Querer entender tudo? Então essas perguntas: quem sustenta a criação? Acabamos chegando em Deus. Deus não explica o sofrimento diretamente a Jó. Ele convida a confiar. Confiar não porque recebeu respostas, mas porque reconhece quem é Deus. Eu vou repetir isto. Deus pede para Jó confiar. Não porque Deus lhe deu respostas. Preste atenção, olhe para Jó, mas porque reconhece quem é Deus. Na página 114, a leitura complementar, quando diz: imagine o céu se cobrindo, os ventos rugindo. No meio da tempestade, a voz de Deus ressoou. Não foi uma brisa suave. Aquela voz poderosa não fez referência à pergunta de Jó. Página 114, inabalável. Sobre o porquê do seu sofrimento. Não, a voz se dirigiu à sua presunção. Jó exigia um tribunal. Queria que Deus lhe apresentasse as provas e se submetesse à lógica. Assim se revelou o Senhor a Jó, não para confortá-lo com explicações, mas para mostrar a sua grandeza. Não cabem nossos esquemas humanos. Esta foi a leitura orante de hoje, a primeira resposta de Deus. Você compreendeu? Ficou com alguma dúvida? 41-3221-6060. Mande um áudio, eu volto já. Volte comigo. 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
8: Dor de cabeça frequente pode ser muito mais do que estresse ou uma noite mal dormida. Médicos alertam que pessoas com 3 ou mais episódios por mês, durante pelo menos 3 meses, devem procurar avaliação especializada. Segundo a Organização Mundial da Saúde, as cefaleias estão entre as condições neurológicas mais comuns e incapacitantes do planeta. A enxaqueca, por exemplo, é considerada a segunda maior causa de incapacidade no mundo e afeta cerca de 15% da população global. No Brasil, mais de 30 milhões de pessoas convivem com a doença. Especialistas explicam que dores constantes podem indicar desde quadros benignos como cefaleia tensional até problemas mais graves como aneurismas e alterações neurológicas. Os sinais de alerta incluem mudança no padrão da dor, início súbito e intenso, alterações na visão, fala, equilíbrio ou episódios acompanhados de confusão mental. A Sociedade Brasileira de Cefaleia também chama a atenção para a automedicação, que pode piorar a frequência e a intensidade das crises. Segundo a entidade, cerca de 90% das pessoas com cefaleia sofrem impactos no trabalho, estudos, lazer e vida pessoal. Eu sou Kleber Salles e volto daqui a pouco com mais informações no seu rádio. Fique ligado.
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11: 10:15.
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0: Filhos e filhas, escute esse testemunho, por favor. Vai lá.
1: Meu nome é Fernanda, eu falo aqui da cidade de Cláudio, Minas Gerais.
0: Opa.
1: E hoje eu venho falar da sua obra, Padre Inabalável, tanto o livro como a música, que estão me ajudando muito a enfrentar a tempestade que vive em mim. Desde 2024, quando eu quebrei o fêmur, ela entrou e não saiu mais. Fiz cirurgia, quando eu pensava que tudo estava bem, veio as dores e não sabia o que era. Depois de 10 meses de cirurgia, foi descoberto que o osso não tinha sido colado e que tinha necrosado. E que terei que passar por uma nova cirurgia, para a retirada da haste e para ser colocada uma prótese de quadril. Depois de 3 meses de espera pelo SUS, vou ao médico cirurgião. Chegando lá, descubro que minha cirurgia, pela minha idade, não é feita pelo SUS. E que eu teria que entrar pela justiça. Mais uma vez, o abismo aumentava cada vez mais. A palavra eletiva que estava nos pedindo.

0: música, padre. A primeira vez que eu ouvi, não me aguentei. Me vi por inteira na música.
1: Sério,
0: sentindo,
1: Fernanda?
0: Às vezes, sozinha, com o peito carregado, sem forças para seguir.
1: Isso.
0: Senti várias vezes abandonada,
1: eu
0: esquecida
1: também.
0: No meio da multidão. Gritando por resposta, me questionando, duvidando, chorando
1: a
0: noite
1: aí,
0: inteira,
1: gente.
0: Com dores. E ninguém percebe.
1: Isso.
0: Essa música
1: está
0: na minha cabeça. Durmo e acordo com ela. Cada vez que viro na cama, que minha perna dói, a frase que vem no meu pensamento é... A fé não é ausência da dor.
1: Eita!
0: É saber onde ancorar. Minha cirurgia ainda não saiu. Estou aguardando pela justiça. E eu sei que minha hora ainda vai chegar.
1: Isso!
0: Porque evangelizar é preciso.
1: Ó, tô arrepiado! Tô arrepiado, Fernanda! Que coisa mais linda, gente! Ela conseguiu fazer uma síntese assim, maravilhosa. Eu fiquei boquiaberto com a partilha dela. Ela começou com Jó e aí foi pro inabalável, o livro inabalável. Por isso que você vê que eu tô fazendo casadinho, porque você vai entendendo melhor. Às vezes eu explico aqui o texto, mas eu escrevi sobre o texto. Então o livro ajuda. E aí veio essa música que me tocou profundamente. Me tocou profundamente. Meu abraço, Fernanda. Fernanda de Cláudio, Minas Gerais, Rádio Bela FM, diretor Fernando Tolentino, bispo Dom Giovanni Luiz da Silva, da Diocese de Divinópolis. Um abraço carinhoso. Deus abençoe. Pede para tocar na sua rádio, na Rádio Irmã, inabalável. O pessoal tem gostado. Wanda, que a paz de Jesus esteja com você, Wanda.
2: Amém. Que Deus abençoe também. Sua bênção, padre.
1: Seja bem-vinda, Wanda. De onde você fala?
2: De Sarandi, Paraná.
1: Sarandi, Paraná. Como é que você me acompanha ali em Sarandi?
2: É pela TV, canal 31.
1: Opa, pegando Maringá. Meu abraço, 31.1. Muito bem. Diga lá, Wanda.
2: Eu gostaria de dar um testemunho que em 2025 nasceu uma ferida no meu braço e ela cresceu muito rápido,
1: sim,
2: a ferida.
1: Sim.
2: E aí eu fui em dois médicos, o médico disse que era um câncer.
1: Misericórdia.
2: Que precisava tirar logo porque ele estava crescendo muito rápido.
1: Tô ouvindo.
2: Aí até que saiu a cirurgia e eu dobrava o joelho todo dia e pedia para Deus, né, para Santa Chagas que me curasse, que aquilo não fosse o que os médicos tivessem falando, né?
1: Sim.
2: Aí eu fiz a cirurgia, eu fiz a biópsia.
1: Sim.
2: Demorou 40 dias para chegar a biópsia. Quando veio, padre, diz que eu não tinha nada, que
1: puxa,
2: foi uma ferida assim normal, né? Aí deu ponto, cicatrizou e hoje estou curada.
1: Louvado graças seja Deus. Deus. Graça recebida.
2: Graça testemunhada.
1: Toca o sino, sacristão, fala.
2: Toca o sino, sacristão.
1: Tá certo, querido. Só quem passou por isso sabe o que é poder dizer graça recebida, graça testemunhada, não é, Wanda?
2: Graça testemunhada. E peço oração para minha família também.
1: Quer dizer os nomes, por favor?
2: É Wanda Stempniak, né?
1: Tá.
2: Júlio Stempniak.
1: Só o primeiro nome, Júlio.
2: Júlio. Selma, ai, tô nervosa, padre.
1: Calma, Sidney. Filha, nós estamos em casa, estamos em família.
2: Sidney.
1: Anotei.
2: Andréia, Karina, e com meus todos netos,
1: tá
2: e com meu Gero, Jean, pra minha neta Kátia.
1: Tá.
2: E mais um testemunho, padre.
1: Sim.
2: É da minha neta Eluá. Quando, há uns 3 anos atrás, ela era muito nervosa, né?
1: Sim.
2: E eu fui pedindo a Deus, graças a Deus, hoje ela é a minha.

0: Mina Calma, e ela é coruinha da igreja.
1: Opa, dê parabéns a Eloá por mim, tá bom?
0: Obrigada, padre, que Deus abençoe nós.
1: Deus abençoe, querida Wanda, de Sarandi, Paraná, TV Evangelizar, canal 31.1 de Maringá. Também nos transmite a Rádio Colmeia FM, Padre Vinícius Alves Martins, o diretor Dom Severino Klasen, Arquidiocese de Maringá. Querido povo de Deus, escute esse testemunho. Vai lá, vai lá.
2: Sou Adriana Régia, aqui de Teresina, Piauí.
1: Teresina.
2: Que acompanha o padre Reginaldo Manzotti e a obra Evangelizar é Preciso pelas redes sociais.
1: É.
2: Meu testemunho, que está com um ano que eu sou líder, mensageira,
1: opa,
2: sou associada. Meu marido, ele fazia parte de uma outra religião, mais de 20 anos.
1: Sim.
2: Então, ele mesmo teve a iniciativa de querer rezar junto comigo o texto das Santas Chaves.
1: Todos,
2: gente, os dias nós estamos rezando com as bênçãos de Deus e de Jesus das Santas Chaves. É uma bênção, meu Deus. Padre,
1: que
2: maravilha está sendo
1: que
2: na minha vida. Todo dia de manhã cedo a gente acorda, reza o texto mariano
1: que
2: e Jesus da Santa Chaga. Muito, muito obrigado por esta obra linda. Fique com Deus. Um forte abraço. Amém.
1: Deus abençoe a Adriana Régia, lá de Teresina, Piauí. Nos transmite a difusora de Teresina M, Mário Rogério. Também a pioneira de Teresina FM, Dilson Tavares, Dom Juarez de Souza da Silva, da Arquidiocese de Teresina. Que tal você se tornar um líder mensageiro da Capelinha de Jesus das Santas Chagas? Você escutou a Adriana Régia. O marido era de outra religião. E o que chamou? O Terço das Santas Chagas. Tá aí, gente, ó. Faça isso. 0800-410-6060. Ou mande um WhatsApp 41-3221-6060. Diga, eu quero ser um mensageiro, uma mensageira da Capelinha de Jesus das Santas Chagas. Isso vale para o Brasil e fora do Brasil, em qualquer lugar, na sua paróquia, na sua comunidade. Não é para competir com a de Nossa Senhora, não. Nossa Senhora passa e onde vai Maria, depois chega Jesus. Tanto que as duas coisas podem acompanhar juntos. Inclusive, a oferta que é feita na Nó de Nossa Senhora, vai, geralmente nas dioceses, é destinada às vocações. Se percebe que a nossa capelinha não tem cofre e é proposital, porque não é esse o objetivo, é levar a devoção de Jesus das Santas Chagas. Eu vou para o intervalo e volto. Volte comigo, primeiro dia da novena de Santo Antônio. Voltamos já. Música.

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7: 10h27.
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10: Hoje é aniversário de Dom José Moreira da Silva, da Diocese de Porto Nacional, Tocantins. Aniversário da Rádio Clube de Parintins FM, Parintins, Amazonas. Logos FM, Manaus, Amazonas. Nativa FM, Tabuleiro do Norte, Ceará. Se Liga FM, Barro, Ceará. E TV filiada, Neured, Biguaçu, Santa Catarina. 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Louvado seja Deus. Escute este testemunho de Arapongas, Paraná. Inclusive, veio com foto da família. Se mandou, acho que posso mostrar. A paz de Jesus Cristo, de Arapongas, Paraná. Padre, escrevo para contar o grande milagre alcançado em nossa família na véspera do Dia das Mães. Minha mãe passou mal com falta de ar, foi diagnosticada com água no pulmão. Foi de ambulância para Faxinal, de Faxinal para Arapongas, em estado grave. Descobrimos que ela precisaria fazer uma cirurgia de alto risco, 3 pontes de safena. Ela era diabética, é diabética tipo 1. A cirurgia correu tudo bem, mas depois começaram as provações, infecção hospitalar, abertura da cirurgia, internações na UTI. Foram momentos muito difíceis. Foram 84 dias de hospital nesse período e enfrentamos muitas lutas, inclusive doença na família, dengue, Covid. Minha mãe chegou a perder a noção do tempo, mas nunca deixou de rezar, não reclamava, sempre clamando a Deus. A situação se agravou e quando a infecção abriu feridas profundas no seu peito, exigindo raspagens dolorosas sem anestesia, mesmo assim ela permanecia firme, rezando e invocando Jesus das Santas Chagas. Toda a família se uniu em oração junto com os amigos. Mesmo exposta ao vírus no hospital, ela não pegou o Covid. Após a alta, voltou para casa, mas teve nova complicação e precisou retornar ao hospital. Ela disse que não faria uma nova cirurgia de enxerto, confiando que Jesus das Santas Chagas a curaria, e seguiu com os curativos. A cicatrização completa aconteceu pela graça de Jesus das Santas Chagas. Durante esse tempo, também encontramos muitos anjos, profissionais de saúde que cuidaram dela. Minha mãe realizou o desejo de passar mais o Natal com a família, além de outras datas importantes. Neste ano, meus pais completarão 60 anos de matrimônio. Ela participa do apostolado da oração e das mães intercessoras. Somos muito, muito gratos a Deus. Um milagre de Jesus das Santas Chagas. Quem escreveu foi Ângela. Mandou a foto da família. Ângela de Arapongas, Paraná. Deus seja louvado. Graça recebida, graça testemunhada. E agora, juntos, a novena de Santo Antônio, primeiro dia.
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10: Santo Antônio, curai as feridas da vida sentimental. Santo Antônio, curai as feridas da vida sentimental. Santo Antônio, curai as feridas da vida sentimental. Santo Antônio, recorremos a vós, porque sabemos que o casamento é uma vocação abençoada por Deus. É o sacramento do amor comparado ao amor com que Cristo amou a Igreja. Abençoai todos aqueles que se sentem chamados ao matrimônio. Santo Antônio, ajuda que o namoro e o matrimônio sejam alicerçados pelo amor sincero, pela vontade constante. Coloque no coração dos namorados e dos casais verdadeiros sentimentos de afeto. Fazei com que contemplem um ao outro e que busque uma união abençoada por Deus, para que os namorados, os casais, sejam capazes de vencer os possíveis problemas familiares e sempre se conservem na compreensão, no perdão e no amor. Ó glorioso Santo Antônio, que tivestes a sublime dita de abraçar e afagar o menino Jesus, alcançai desse mesmo Jesus a graça que necessitamos. Santo Antônio, rogai a Deus pelos namorados. Santo Antônio, rogai a Deus pelos casais. Santo Antônio, rogai a Deus pelos namorados. Santo Antônio, rogai a Deus pelos casais. O Senhor esteja convosco, Ele está no meio de nós. Abençoai, Senhor, a água, a roupa dos enfermos, as fotos de família e os remédios. Em nome do Pai, do Filho e do Espírito Santo. Amém. E não tem como terminar diferente, a não ser com a música inabalável. Um grande abraço. Deus abençoe. Evangelizar é preciso.
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1: Onze e três.

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1: 11:18.

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1: E 36.

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1: 11:53.

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1: Meia-noite e sete.

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1: Meia-noite 26.

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1: Meia-noite e 41.

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1: Meia-noite e 58.

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1: Uma e 12.

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0: 1h31.
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0: creio em Deus Pai Todo-Poderoso, Criador do céu e da terra, e em Jesus Cristo, seu único Filho, nosso Senhor, que foi concebido pelo poder do Espírito Santo, nasceu da Virgem Maria, padeceu sob Pôncio Pilatos, foi crucificado, morto e sepultado, desceu à mansão dos mortos, ressuscitou ao terceiro dia, subiu aos céus e está sentado à direita de Deus Pai Todo-Poderoso, donde há de vir a julgar os vivos e os mortos. Creio no Espírito Santo, na Santa Igreja Católica, na comunhão dos santos, na remissão dos pecados, na ressurreição da carne, na vida eterna. Amém. Pai nosso que estais no céu, santificado seja o vosso nome. Venha a nós o vosso reino, seja feita a vossa vontade, assim na terra como no céu.
1: O pão

0: livrai-nos do mal. Amém.
1: Ave Maria, cheia de graça, o Senhor é convosco. Bendita sois vós entre as mulheres e bendito é o fruto do vosso ventre, Jesus.
0: Santa Maria, Mãe de Deus, rogai por nós, pecadores, agora e na hora de nossa morte. Amém.
1: Ave Maria, cheia de graça, o Senhor é convosco. Bendita sois vós entre as mulheres e bendito é o fruto do vosso ventre, Jesus.
0: Santa Maria, Mãe de Deus, rogai por nós, pecadores, agora e na hora de nossa morte. Amém.
1: Ave Maria, cheia de graça, o Senhor é convosco. Bendita sois vós entre as mulheres e bendito é o fruto do vosso ventre, Jesus.
0: Santa Maria, Mãe de Deus, rogai por nós, pecadores,

0: Pai nosso que estais no céu, santificado seja o vosso nome. Venha a nós o vosso reino, seja feita a vossa vontade, assim na terra como no céu.
1: O pão nosso de cada dia nos dai hoje. Perdoai-nos as nossas ofensas, assim como nós perdoamos a quem nos tem ofendido. E não nos deixeis cair em tentação, mas livrai-nos do mal. Amém.
0: Ave Maria, cheia de graça, o Senhor é convosco. Bendita sois vós entre as mulheres, e bendito é o fruto do vosso ventre, Jesus.
1: Santa Maria, Mãe de Deus, rogai por nós, pecadores, agora e na hora de nossa morte. Amém.
0: Ave Maria, cheia de graça, o Senhor é convosco. Bendita sois vós entre as mulheres, e bendito é o fruto do vosso ventre, Jesus.
1: Santa Maria, Mãe de Deus, rogai por nós, pecadores, agora e na hora de nossa morte. Amém.
0: Ave Maria, cheia de graça, o Senhor é convosco. Bendita sois vós entre as mulheres, e bendito é o fruto do vosso ventre, Jesus.
1: Santa Maria, Mãe de Deus, rogai por nós, pecadores, agora e na hora de nossa morte. Amém.
0: Ave Maria, cheia de graça, o Senhor é convosco. Bendita sois vós entre as mulheres, e bendito é o fruto do vosso ventre, Jesus.
1: Santa Maria, Mãe de Deus, rogai por nós, pecadores, agora e na hora de nossa morte. Amém.
0: Ave Maria, cheia de graça, o Senhor é convosco. Bendita sois vós entre as mulheres, e bendito é o fruto do vosso ventre, Jesus.
1: Santa Maria, Mãe de Deus, rogai por nós, pecadores, agora e na hora de nossa morte. Amém.
0: Ave Maria, cheia de graça, o Senhor é convosco. Bendita sois vós entre as mulheres, e bendito é o fruto do vosso ventre, Jesus.
1: Santa Maria, Mãe de Deus, rogai por nós, pecadores, agora e na hora de nossa morte. Amém.
0: Ave Maria, cheia de graça, o Senhor é convosco. Bendita sois vós entre as mulheres, e bendito é o fruto do vosso ventre, Jesus.
1: Santa Maria, Mãe de Deus, rogai por nós, pecadores, agora e na hora de nossa morte. Amém.
0: Ave Maria, cheia de graça, o Senhor é convosco. Bendita sois vós entre as mulheres, e bendito é o fruto do vosso ventre, Jesus.
1: Santa Maria, Mãe de Deus, rogai por nós, pecadores, agora e na hora de nossa morte. Amém.
0: Ave Maria, cheia de graça, o Senhor é convosco. Bendita sois vós entre as mulheres, e bendito é o fruto do vosso ventre, Jesus.
1: Santa Maria, Mãe de Deus, rogai por nós, pecadores, agora e na hora de nossa morte. Amém.
0: Ave Maria, cheia de graça, o Senhor é convosco. Bendita sois vós entre as mulheres, e bendito é o fruto do vosso ventre, Jesus.
1: Santa Maria, Mãe de Deus, rogai por nós, pecadores, agora e na hora de nossa morte. Amém.
0: Glória ao Pai, ao Filho e ao Espírito Santo.
1: Como era no princípio, agora e sempre. Amém.

0: Pai nosso que estais no céu, santificado seja o vosso nome. Venha a nós o vosso reino, seja feita a vossa vontade, assim na terra como no céu.
1: O pão nosso de cada dia nos dai hoje. Perdoai-nos as nossas ofensas, assim como nós perdoamos a quem nos tem ofendido. E não nos deixeis cair em tentação, mas livrai-nos do mal. Amém.
0: Ave Maria, cheia de graça, o Senhor é convosco. Bendita sois vós entre as mulheres, e bendito é o fruto do vosso ventre, Jesus.
1: Santa Maria, Mãe de Deus, rogai por nós, pecadores, agora e na hora de nossa morte. Amém.
0: Ave Maria, cheia de graça, o Senhor é convosco. Bendita sois vós entre as mulheres, e bendito é o fruto do vosso ventre, Jesus.
1: Santa Maria, Mãe de Deus, rogai por nós, pecadores, agora e na hora de nossa morte. Amém.
0: Ave Maria, cheia de graça, o Senhor é convosco. Bendita sois vós entre as mulheres, e bendito é o fruto do vosso ventre, Jesus.
1: Santa Maria, Mãe de Deus, rogai por nós, pecadores, agora e na hora de nossa morte. Amém.
0: Ave Maria, cheia de graça, o Senhor é convosco. Bendita sois vós entre as mulheres, e bendito é o fruto do vosso ventre, Jesus.
1: Santa Maria, Mãe de Deus, rogai por nós, pecadores, agora e na hora de nossa morte. Amém.
0: Ave Maria, cheia de graça, o Senhor é convosco. Bendita sois vós entre as mulheres, e bendito é o fruto do vosso ventre, Jesus.
1: Santa Maria, Mãe de Deus, rogai por nós, pecadores, agora e na hora de nossa morte. Amém.
0: Ave Maria, cheia de graça, o Senhor é convosco. Bendita sois vós entre as mulheres, e bendito é o fruto do vosso ventre, Jesus.
1: Santa Maria, Mãe de Deus, rogai por nós, pecadores, agora e na hora de nossa morte. Amém.
0: Ave Maria, cheia de graça, o Senhor é convosco. Bendita sois vós entre as mulheres, e bendito é o fruto do vosso ventre, Jesus.
1: Santa Maria, Mãe de Deus, rogai por nós, pecadores, agora e na hora de nossa morte. Amém.
0: Ave Maria, cheia de graça, o Senhor é convosco. Bendita sois vós entre as mulheres, e bendito é o fruto do vosso ventre, Jesus.
1: Santa Maria, Mãe de Deus, rogai por nós, pecadores, agora e na hora de nossa morte. Amém.
0: Ave Maria, cheia de graça, o Senhor é convosco. Bendita sois vós entre as mulheres, e bendito é o fruto do vosso ventre, Jesus.
1: Santa Maria, Mãe de Deus, rogai por nós, pecadores, agora e na hora de nossa morte. Amém.
0: Ave Maria, cheia de graça, o Senhor é convosco. Bendita sois vós entre as mulheres, e bendito é o fruto do vosso ventre, Jesus.
1: Santa Maria, Mãe de Deus, rogai por nós, pecadores, agora e na hora de nossa morte. Amém.
0: Glória ao Pai, ao Filho e ao Espírito Santo.
1: Como era

0: Pai nosso que estás no céu, santificado seja o vosso nome. Venha a nós o vosso reino, seja feita a vossa vontade, assim na terra como no céu.
1: O pão nosso de cada dia nos dai hoje, perdoai-nos as nossas ofensas, assim como nós perdoamos a quem nos tem ofendido. E não nos deixeis cair em tentação, mas livrai-nos do mal. Amém.
0: Ave Maria, cheia de graça, o Senhor é convosco. Bendita sois vós entre as mulheres, e bendito é o fruto do vosso ventre, Jesus.
1: Santa Maria, Mãe de Deus, rogai por nós, pecadores, agora e na hora de nossa morte. Amém.
0: Ave Maria, cheia de graça, o Senhor é convosco. Bendita sois vós entre as mulheres, e bendito é o fruto do vosso ventre, Jesus.
1: Santa Maria, Mãe de Deus, rogai por nós, pecadores, agora e na hora de nossa morte. Amém.
0: Ave Maria, cheia de graça, o Senhor é convosco. Bendita sois vós entre as mulheres, e bendito é o fruto do vosso ventre, Jesus.
1: Santa Maria, Mãe de Deus, rogai por nós, pecadores, agora e na hora de nossa morte. Amém.
0: Ave Maria, cheia de graça, o Senhor é convosco. Bendita sois vós entre as mulheres, e bendito é o fruto do vosso ventre, Jesus.
1: Santa Maria, Mãe de Deus, rogai por nós, pecadores, agora e na hora de nossa morte. Amém.
0: Ave Maria, cheia de graça, o Senhor é convosco. Bendita sois vós entre as mulheres, e bendito é o fruto do vosso ventre, Jesus.
1: Santa Maria, Mãe de Deus, rogai por nós, pecadores, agora e na hora de nossa morte. Amém.
0: Ave Maria, cheia de graça, o Senhor é convosco. Bendita sois vós entre as mulheres, e bendito é o fruto do vosso ventre, Jesus.
1: Santa Maria, Mãe de Deus, rogai por nós, pecadores, agora e na hora de nossa morte. Amém.
0: Ave Maria, cheia de graça, o Senhor é convosco. Bendita sois vós entre as mulheres, e bendito é o fruto do vosso ventre, Jesus.
1: Santa Maria, Mãe de Deus, rogai por nós, pecadores, agora e na hora de nossa morte. Amém.
0: Ave Maria, cheia de graça, o Senhor é convosco. Bendita sois vós entre as mulheres, e bendito é o fruto do vosso ventre, Jesus.
1: Santa Maria, Mãe de Deus, rogai por nós, pecadores, agora e na hora de nossa morte. Amém.
0: Ave Maria, cheia de graça, o Senhor é convosco. Bendita sois vós entre as mulheres, e bendito é o fruto do vosso ventre, Jesus.
1: Santa Maria, Mãe de Deus, rogai por nós, pecadores, agora e na hora de nossa morte. Amém.
0: Ave Maria, cheia de graça, o Senhor é convosco. Bendita sois vós entre as mulheres, e bendito é o fruto do vosso ventre, Jesus.
1: Santa Maria, Mãe de Deus, rogai por nós, pecadores, agora e na hora de nossa morte. Amém.
0: Glória ao Pai, ao Filho e ao Espírito Santo,
1: como era

0: Pai nosso que estais no céu, santificado seja o vosso nome. Venha a nós o vosso reino, seja feita a vossa vontade, assim na terra como no céu.
1: O pão

0: Amém.
1: Ave Maria, cheia de graça, o Senhor é convosco. Bendita sois vós entre as mulheres, e bendito é o fruto do vosso ventre, Jesus.
0: Santa Maria, Mãe de Deus, rogai por nós, pecadores, agora e na hora de nossa morte. Amém.
1: Ave Maria, cheia de graça, o Senhor é convosco. Bendita sois vós entre as mulheres, e bendito é o fruto do vosso ventre, Jesus.
0: Santa Maria, Mãe de Deus, rogai por nós, pecadores, agora e na hora de nossa morte. Amém.
1: Ave Maria, cheia de graça, o Senhor é convosco. Bendita sois vós entre as mulheres, e bendito é o fruto do vosso ventre, Jesus.
0: Santa Maria, Mãe de Deus, rogai por nós, pecadores, agora e na hora de nossa morte. Amém.
1: Ave Maria, cheia de graça, o Senhor é convosco. Bendita sois vós entre as mulheres, e bendito é o fruto do vosso ventre, Jesus.
0: Santa Maria, Mãe de Deus, rogai por nós, pecadores, agora e na hora de nossa morte. Amém.
1: Ave Maria, cheia de graça, o Senhor é convosco. Bendita sois vós entre as mulheres, e bendito é o fruto do vosso ventre, Jesus.
0: Santa Maria, Mãe de Deus, rogai por nós, pecadores, agora e na hora de nossa morte. Amém.
1: Ave Maria, cheia de graça, o Senhor é convosco. Bendita sois vós entre as mulheres, e bendito é o fruto do vosso ventre, Jesus.
0: Santa Maria, Mãe de Deus, rogai por nós, pecadores, agora e na hora de nossa morte. Amém.
1: Ave Maria, cheia de graça, o Senhor é convosco. Bendita sois vós entre as mulheres, e bendito é o fruto do vosso ventre, Jesus.
0: Santa Maria, Mãe de Deus, rogai por nós, pecadores, agora e na hora de nossa morte. Amém.
1: Ave Maria, cheia de graça, o Senhor é convosco. Bendita sois vós entre as mulheres, e bendito é o fruto do vosso ventre, Jesus.
0: Santa Maria, Mãe de Deus, rogai por nós, pecadores, agora e na hora de nossa morte. Amém.
1: Ave Maria, cheia de graça, o Senhor é convosco. Bendita sois vós entre as mulheres, e bendito é o fruto do vosso ventre, Jesus.
0: Santa Maria, Mãe de Deus, rogai por nós, pecadores, agora e na hora de nossa morte. Amém.
1: Ave Maria, cheia de graça, o Senhor é convosco. Bendita sois vós entre as mulheres, e bendito é o fruto do vosso ventre, Jesus.
0: Santa Maria, Mãe de Deus, rogai por nós, pecadores, agora e na hora de nossa morte. Amém.
1: Glória ao Pai, ao Filho e ao Espírito Santo,

Pai nosso que estais no céu, santificado seja o vosso nome. Venha a nós o vosso reino, seja feita a vossa vontade, assim na terra como no céu.

0: mal. Amém.
1: Ave Maria, cheia de graça, o Senhor é convosco. Bendita sois vós entre as mulheres e bendito é o fruto do vosso ventre, Jesus.
0: Santa Maria, Mãe de Deus, rogai por nós, pecadores, agora e na hora de nossa morte. Amém.
1: Ave Maria, cheia de graça, o Senhor é convosco. Bendita sois vós entre as mulheres e bendito é o fruto do vosso ventre, Jesus.
0: Santa Maria, Mãe de Deus, rogai por nós, pecadores, agora e na hora de nossa morte. Amém.
1: Ave Maria, cheia de graça, o Senhor é convosco. Bendita sois vós entre as mulheres e bendito é o fruto do vosso ventre, Jesus.
0: Santa Maria, Mãe de Deus, rogai por nós, pecadores, agora e na hora de nossa morte. Amém.
1: Ave Maria, cheia de graça, o Senhor é convosco. Bendita sois vós entre as mulheres e bendito é o fruto do vosso ventre, Jesus.
0: Santa Maria, Mãe de Deus, rogai por nós, pecadores, agora e na hora de nossa morte. Amém.
1: Ave Maria, cheia de graça, o Senhor é convosco. Bendita sois vós entre as mulheres e bendito é o fruto do vosso ventre, Jesus.
0: Santa Maria, Mãe de Deus, rogai por nós, pecadores, agora e na hora de nossa morte. Amém.
1: Ave Maria, cheia de graça, o Senhor é convosco. Bendita sois vós entre as mulheres e bendito é o fruto do vosso ventre, Jesus.
0: Santa Maria, Mãe de Deus, rogai por nós, pecadores, agora e na hora de nossa morte. Amém.
1: Ave Maria, cheia de graça, o Senhor é convosco. Bendita sois vós entre as mulheres e bendito é o fruto do vosso ventre, Jesus.
0: Santa Maria, Mãe de Deus, rogai por nós, pecadores, agora e na hora de nossa morte. Amém.
1: Ave Maria, cheia de graça, o Senhor é convosco. Bendita sois vós entre as mulheres e bendito é o fruto do vosso ventre, Jesus.
0: Santa Maria, Mãe de Deus, rogai por nós, pecadores, agora e na hora de nossa morte. Amém.
1: Ave Maria, cheia de graça, o Senhor é convosco. Bendita sois vós entre as mulheres e bendito é o fruto do vosso ventre, Jesus.
0: Santa Maria, Mãe de Deus, rogai por nós, pecadores, agora e na hora de nossa morte. Amém.
1: Ave Maria, cheia de graça, o Senhor é convosco. Bendita sois vós entre as mulheres e bendito é o fruto do vosso ventre, Jesus.
0: Santa Maria, Mãe de Deus, rogai por nós, pecadores, agora e na hora de nossa morte. Amém.

0: Pai nosso que estais nos céus, santificado seja o vosso nome. Venha a nós o vosso reino, seja feita a vossa vontade, assim na terra como no céu.
1: O pão nosso de cada dia nos dai hoje. Perdoai-nos as nossas ofensas, assim como nós perdoamos a quem nos tem ofendido. E não nos deixeis cair em tentação, mas livrai-nos do mal. Amém.
0: Ave Maria, cheia de graça, o Senhor é convosco. Bendita sois vós entre as mulheres e bendito é o fruto do vosso ventre, Jesus.
1: Santa Maria, Mãe de Deus, rogai por nós, pecadores, agora e na hora de nossa morte. Amém.
0: Ave Maria, cheia de graça, o Senhor é convosco. Bendita sois vós entre as mulheres e bendito é o fruto do vosso ventre, Jesus.
1: Santa Maria, Mãe de Deus, rogai por nós, pecadores, agora e na hora de nossa morte. Amém.
0: Ave Maria, cheia de graça, o Senhor é convosco. Bendita sois vós entre as mulheres e bendito é o fruto do vosso ventre, Jesus.
1: Santa Maria, Mãe de Deus, rogai por nós, pecadores, agora e na hora de nossa morte. Amém.
0: Ave Maria, cheia de graça, o Senhor é convosco. Bendita sois vós entre as mulheres e bendito é o fruto do vosso ventre, Jesus.
1: Santa Maria, Mãe de Deus, rogai por nós, pecadores, agora e na hora de nossa morte. Amém.
0: Ave Maria, cheia de graça, o Senhor é convosco. Bendita sois vós entre as mulheres, e bendito é o fruto do vosso ventre, Jesus.
1: Santa Maria, Mãe de Deus, rogai por nós, pecadores, agora e na hora de nossa morte. Amém.
0: Ave Maria, cheia de graça, o Senhor é convosco. Bendita sois vós entre as mulheres, e bendito é o fruto do vosso ventre, Jesus.
1: Santa Maria, Mãe de Deus, rogai por nós, pecadores, agora e na hora de nossa morte. Amém.
0: Ave Maria, cheia de graça, o Senhor é convosco. Bendita sois vós entre as mulheres e bendito é o fruto do vosso ventre, Jesus.
1: Santa Maria, Mãe de Deus, rogai por nós, pecadores, agora e na hora de nossa morte. Amém.
0: Ave Maria, cheia de graça, o Senhor é convosco. Bendita sois vós entre as mulheres e bendito é o fruto do vosso ventre, Jesus.
1: Santa Maria, Mãe de Deus, rogai por nós, pecadores, agora e na hora de nossa morte. Amém.
0: Ave Maria, cheia de graça, o Senhor é convosco. Bendita sois vós entre as mulheres e bendito é o fruto do vosso ventre, Jesus.
1: Santa Maria, Mãe de Deus, rogai por nós, pecadores, agora e na hora de nossa morte. Amém.
0: Ave Maria, cheia de graça, o Senhor é convosco. Bendita sois vós entre as mulheres, e bendito é o fruto do vosso ventre, Jesus.
1: Santa Maria, Mãe de Deus, rogai por nós, pecadores, agora e na hora de nossa morte. Amém.
0: Glória ao Pai, ao Filho e ao Espírito Santo.
1: Como era no princípio, agora e sempre. Amém.
0: Ó meu Jesus,
2: perdoai-nos, livrai-nos do fogo do inferno, levai as almas todas para o céu e socorrei principalmente as que mais precisarem.

0: Pai nosso que estais nos céus, santificado seja o vosso nome. Venha a nós o vosso reino, seja feita a vossa vontade, assim na terra como no céu.
1: O pão nosso de cada dia nos dai hoje. Perdoai-nos as nossas ofensas, assim como nós perdoamos a quem nos tem ofendido. E não nos deixeis cair em tentação, mas livrai-nos do mal. Amém.
0: Ave Maria, cheia de graça, o Senhor é convosco. Bendita sois vós entre as mulheres e bendito é o fruto do vosso ventre, Jesus.
1: Santa Maria, Mãe de Deus, rogai por nós, pecadores, agora e na hora de nossa morte. Amém.
0: Ave Maria, cheia de graça, o Senhor é convosco. Bendita sois vós entre as mulheres e bendito é o fruto do vosso ventre, Jesus.
1: Santa Maria, Mãe de Deus, rogai por nós, pecadores, agora e na hora de nossa morte. Amém.
0: Ave Maria, cheia de graça, o Senhor é convosco. Bendita sois vós entre as mulheres e bendito é o fruto do vosso ventre, Jesus.
1: Santa Maria, Mãe de Deus, rogai por nós, pecadores, agora e na hora de nossa morte. Amém.
0: Ave Maria, cheia de graça, o Senhor é convosco. Bendita sois vós entre as mulheres e bendito é o fruto do vosso ventre, Jesus.
1: Santa Maria, Mãe de Deus, rogai por nós, pecadores, agora e na hora de nossa morte. Amém.
0: Ave Maria, cheia de graça, o Senhor é convosco. Bendita sois vós entre as mulheres e bendito é o fruto do vosso ventre, Jesus.
1: Santa Maria, Mãe de Deus, rogai por nós, pecadores, agora e na hora de nossa morte. Amém.
0: Ave Maria, cheia de graça, o Senhor é convosco. Bendita sois vós entre as mulheres e bendito é o fruto do vosso ventre, Jesus.
1: Santa Maria, Mãe de Deus, rogai por nós, pecadores, agora e na hora de nossa morte. Amém.
0: Ave Maria, cheia de graça, o Senhor é convosco. Bendita sois vós entre as mulheres e bendito é o fruto do vosso ventre, Jesus.
1: Santa Maria, Mãe de Deus, rogai por nós, pecadores, agora e na hora de nossa morte. Amém.
0: Ave Maria, cheia de graça, o Senhor é convosco. Bendita sois vós entre as mulheres e bendito é o fruto do vosso ventre, Jesus.
1: Santa Maria, Mãe de Deus, rogai por nós, pecadores, agora e na hora de nossa morte. Amém.
0: Ave Maria, cheia de graça, o Senhor é convosco. Bendita sois vós entre as mulheres e bendito é o fruto do vosso ventre, Jesus.
1: Santa Maria, Mãe de Deus, rogai por nós, pecadores, agora e na hora de nossa morte. Amém.
0: Ave Maria, cheia de graça, o Senhor é convosco. Bendita sois vós entre as mulheres e bendito é o fruto do vosso ventre, Jesus.
1: Santa Maria, Mãe de Deus, rogai por nós, pecadores, agora e na hora de nossa morte. Amém.
0: Glória ao Pai, ao Filho e ao Espírito Santo.
1: Como era no princípio, agora e sempre. Amém.
0: Ó meu Jesus, perdoai-nos, livrai-nos do fogo do inferno.

0: Pai nosso que estais nos céus, santificado seja o vosso nome. Venha a nós o vosso reino, seja feita a vossa vontade, assim na terra como no céu.
1: O pão nosso de cada dia nos dai hoje. Perdoai-nos as nossas ofensas, assim como nós perdoamos a quem nos tem ofendido. E não nos deixeis cair em tentação, mas livrai-nos do mal. Amém.
0: Ave Maria, cheia de graça, o Senhor é convosco. Bendita sois vós entre as mulheres, e bendito é o fruto do vosso ventre, Jesus.
1: Santa Maria, Mãe de Deus, rogai por nós, pecadores, agora e na hora de nossa morte. Amém.
0: Ave Maria, cheia de graça, o Senhor é convosco. Bendita sois vós entre as mulheres, e bendito é o fruto do vosso ventre, Jesus.
1: Santa Maria, Mãe de Deus, rogai por nós, pecadores, agora e na hora de nossa morte. Amém.
0: Ave Maria, cheia de graça, o Senhor é convosco. Bendita sois vós entre as mulheres, e bendito é o fruto do vosso ventre, Jesus.
1: Santa Maria, Mãe de Deus, rogai por nós, pecadores, agora e na hora de nossa morte. Amém.
0: Ave Maria, cheia de graça, o Senhor é convosco. Bendita sois vós entre as mulheres, e bendito é o fruto do vosso ventre, Jesus.
1: Santa Maria, Mãe de Deus, rogai por nós, pecadores, agora e na hora de nossa morte. Amém.
0: Ave Maria, cheia de graça, o Senhor é convosco. Bendita sois vós entre as mulheres, e bendito é o fruto do vosso ventre, Jesus.
1: Santa Maria, Mãe de Deus, rogai por nós, pecadores, agora e na hora de nossa morte. Amém.
0: Ave Maria, cheia de graça, o Senhor é convosco. Bendita sois vós entre as mulheres, e bendito é o fruto do vosso ventre, Jesus.
1: Santa Maria, Mãe de Deus, rogai por nós, pecadores, agora e na hora de nossa morte. Amém.
0: Ave Maria, cheia de graça, o Senhor é convosco. Bendita sois vós entre as mulheres, e bendito é o fruto do vosso ventre, Jesus.
1: Santa Maria, Mãe de Deus, rogai por nós, pecadores, agora e na hora de nossa morte. Amém.
0: Ave Maria, cheia de graça, o Senhor é convosco. Bendita sois vós entre as mulheres, e bendito é o fruto do vosso ventre, Jesus.
1: Santa Maria, Mãe de Deus, rogai por nós, pecadores, agora e na hora de nossa morte. Amém.
0: Ave Maria, cheia de graça, o Senhor é convosco. Bendita sois vós entre as mulheres, e bendito é o fruto do vosso ventre, Jesus.
1: Santa Maria, Mãe de Deus, rogai por nós, pecadores, agora e na hora de nossa morte. Amém.
0: Ave Maria, cheia de graça, o Senhor é convosco. Bendita sois vós entre as mulheres, e bendito é o fruto do vosso ventre, Jesus.
1: Santa Maria, Mãe de Deus, rogai por nós, pecadores, agora e na hora de nossa morte. Amém.
0: Glória ao Pai, ao Filho e ao Espírito Santo.
1: Como era no princípio, agora e sempre. Amém.
0: Ó meu Jesus, perdoai-nos, livrai-nos do fogo do inferno, levai as almas todas para o céu e socorrei principalmente as que mais precisarem.

0: Pai nosso que estais nos céus, santificado seja o vosso nome. Venha a nós o vosso reino, seja feita a vossa vontade, assim na terra como no céu.
1: O pão nosso de cada dia nos dai hoje. Perdoai-nos as nossas ofensas, assim como nós perdoamos a quem nos tem ofendido. E não nos deixeis cair em tentação, mas livrai-nos do mal. Amém.
0: Ave Maria, cheia de graça, o Senhor é convosco. Bendita sois vós entre as mulheres, e bendito é o fruto do vosso ventre, Jesus.
1: Santa Maria, Mãe de Deus, rogai por nós, pecadores, agora e na hora de nossa morte. Amém.
0: Ave Maria, cheia de graça, o Senhor é convosco. Bendita sois vós entre as mulheres, e bendito é o fruto do vosso ventre, Jesus.
1: Santa Maria, Mãe de Deus, rogai por nós, pecadores, agora e na hora de nossa morte. Amém.
0: Ave Maria, cheia de graça, o Senhor é convosco. Bendita sois vós entre as mulheres, e bendito é o fruto do vosso ventre, Jesus.
1: Santa Maria, Mãe de Deus, rogai por nós, pecadores, agora e na hora de nossa morte. Amém.
0: Ave Maria, cheia de graça, o Senhor é convosco. Bendita sois vós entre as mulheres, e bendito é o fruto do vosso ventre, Jesus.
1: Santa Maria, Mãe de Deus, rogai por nós, pecadores, agora e na hora de nossa morte. Amém.
0: Ave Maria, cheia de graça, o Senhor é convosco. Bendita sois vós entre as mulheres, e bendito é o fruto do vosso ventre, Jesus.
1: Santa Maria, Mãe de Deus, rogai por nós, pecadores, agora e na hora de nossa morte. Amém.
0: Ave Maria, cheia de graça, o Senhor é convosco. Bendita sois vós entre as mulheres, e bendito é o fruto do vosso ventre, Jesus.
1: Santa Maria, Mãe de Deus, rogai por nós, pecadores, agora e na hora de nossa morte. Amém.
0: Ave Maria, cheia de graça, o Senhor é convosco. Bendita sois vós entre as mulheres, e bendito é o fruto do vosso ventre, Jesus.
1: Santa Maria, Mãe de Deus, rogai por nós, pecadores, agora e na hora de nossa morte. Amém.
0: Ave Maria, cheia de graça, o Senhor é convosco. Bendita sois vós entre as mulheres, e bendito é o fruto do vosso ventre, Jesus.
1: Santa Maria, Mãe de Deus, rogai por nós, pecadores, agora e na hora de nossa morte. Amém.
0: Ave Maria, cheia de graça, o Senhor é convosco. Bendita sois vós entre as mulheres, e bendito é o fruto do vosso ventre, Jesus.
1: Santa Maria, Mãe de Deus, rogai por nós, pecadores, agora e na hora de nossa morte. Amém.
0: Ave Maria, cheia de graça, o Senhor é convosco. Bendita sois vós entre as mulheres, e bendito é o fruto do vosso ventre, Jesus.
1: Santa Maria, Mãe de Deus, rogai por nós, pecadores, agora e na hora de nossa morte. Amém.
0: Glória ao Pai, ao Filho e ao Espírito Santo.
1: Como era no princípio, agora e sempre. Amém.
0: Ó meu Jesus,
1: perdoai-nos e livrai-nos do fogo do inferno.
2: Levai as almas todas para o céu e socorrei principalmente as que mais precisarem.

0: Pai nosso que estais nos céus, santificado seja o vosso nome. Venha a nós o vosso reino, seja feita a vossa vontade, assim na terra como no céu.
1: O pão nosso de cada dia nos dai hoje. Perdoai-nos as nossas ofensas, assim como nós perdoamos a quem nos tem ofendido. E não nos deixeis cair em tentação, mas livrai-nos do mal. Amém.
0: Ave Maria, cheia de graça, o Senhor é convosco. Bendita sois vós entre as mulheres, e bendito é o fruto do vosso ventre, Jesus.
1: Santa Maria, Mãe de Deus, rogai por nós, pecadores, agora e na hora de nossa morte. Amém.
0: Ave Maria, cheia de graça, o Senhor é convosco. Bendita sois vós entre as mulheres, e bendito é o fruto do vosso ventre, Jesus.
1: Santa Maria, Mãe de Deus, rogai por nós, pecadores, agora e na hora de nossa morte. Amém.
0: Ave Maria, cheia de graça, o Senhor é convosco. Bendita sois vós entre as mulheres, e bendito é o fruto do vosso ventre, Jesus.
1: Santa Maria, Mãe de Deus, rogai por nós, pecadores, agora e na hora de nossa morte. Amém.
0: Ave Maria, cheia de graça, o Senhor é convosco. Bendita sois vós entre as mulheres, e bendito é o fruto do vosso ventre, Jesus.
1: Santa Maria, Mãe de Deus, rogai por nós, pecadores, agora e na hora de nossa morte. Amém.
0: Ave Maria, cheia de graça, o Senhor é convosco. Bendita sois vós entre as mulheres, e bendito é o fruto do vosso ventre, Jesus.
1: Santa Maria, Mãe de Deus, rogai por nós, pecadores, agora e na hora de nossa morte. Amém.
0: Ave Maria, cheia de graça, o Senhor é convosco. Bendita sois vós entre as mulheres, e bendito é o fruto do vosso ventre, Jesus.
1: Santa Maria, Mãe de Deus, rogai por nós, pecadores, agora e na hora de nossa morte. Amém.
0: Ave Maria, cheia de graça, o Senhor é convosco. Bendita sois vós entre as mulheres, e bendito é o fruto do vosso ventre, Jesus.
1: Santa Maria, Mãe de Deus, rogai por nós, pecadores, agora e na hora de nossa morte. Amém.
0: Ave Maria, cheia de graça, o Senhor é convosco. Bendita sois vós entre as mulheres, e bendito é o fruto do vosso ventre, Jesus.
1: Santa Maria, Mãe de Deus, rogai por nós, pecadores, agora e na hora de nossa morte. Amém.
0: Ave Maria, cheia de graça, o Senhor é convosco. Bendita sois vós entre as mulheres, e bendito é o fruto do vosso ventre, Jesus.
1: Santa Maria, Mãe de Deus, rogai por nós, pecadores, agora e na hora de nossa morte. Amém.
0: Ave Maria, cheia de graça, o Senhor é convosco. Bendita sois vós entre as mulheres, e bendito é o fruto do vosso ventre, Jesus.
1: Santa Maria, Mãe de Deus, rogai por nós, pecadores, agora e na hora de nossa morte. Amém.
0: Glória ao Pai, ao Filho e ao Espírito Santo.
1: Como era no princípio, agora e sempre. Amém.
0: Ó meu Jesus, perdoai-nos, livrai-nos do fogo do inferno, levai as almas todas para o céu e

0: Pai nosso que estais no céu, santificado seja o vosso nome. Venha a nós o vosso reino, seja feita a vossa vontade, assim na terra como no céu.
1: O pão nosso de cada dia nos dai hoje. Perdoai-nos as nossas ofensas, assim como nós perdoamos a quem nos tem ofendido. E não nos deixeis cair em tentação, mas livrai-nos do mal. Amém.
0: Ave Maria, cheia de graça, o Senhor é convosco. Bendita sois vós entre as mulheres, e bendito é o fruto do vosso ventre, Jesus.
1: Santa Maria, Mãe de Deus, rogai por nós, pecadores, agora e na hora de nossa morte. Amém.
0: Ave Maria, cheia de graça, o Senhor é convosco. Bendita sois vós entre as mulheres, e bendito é o fruto do vosso ventre, Jesus.
1: Santa Maria, Mãe de Deus, rogai por nós, pecadores, agora e na hora de nossa morte. Amém.
0: Ave Maria, cheia de graça, o Senhor é convosco. Bendita sois vós entre as mulheres, e bendito é o fruto do vosso ventre, Jesus.
1: Santa Maria, Mãe de Deus, rogai por nós, pecadores, agora e na hora de nossa morte. Amém.
0: Ave Maria, cheia de graça, o Senhor é convosco. Bendita sois vós entre as mulheres, e bendito é o fruto do vosso ventre, Jesus.
1: Santa Maria, Mãe de Deus, rogai por nós, pecadores, agora e na hora de nossa morte. Amém.
0: Ave Maria, cheia de graça, o Senhor é convosco. Bendita sois vós entre as mulheres, e bendito é o fruto do vosso ventre, Jesus.
1: Santa Maria, Mãe de Deus, rogai por nós, pecadores, agora e na hora de nossa morte. Amém.
0: Ave Maria, cheia de graça, o Senhor é convosco. Bendita sois vós entre as mulheres, e bendito é o fruto do vosso ventre, Jesus.
1: Santa Maria, Mãe de Deus, rogai por nós, pecadores, agora e na hora de nossa morte. Amém.
0: Ave Maria, cheia de graça, o Senhor é convosco. Bendita sois vós entre as mulheres, e bendito é o fruto do vosso ventre, Jesus.
1: Santa Maria, Mãe de Deus, rogai por nós, pecadores, agora e na hora de nossa morte. Amém.
0: Ave Maria, cheia de graça, o Senhor é convosco. Bendita sois vós entre as mulheres, e bendito é o fruto do vosso ventre, Jesus.
1: Santa Maria, Mãe de Deus, rogai por nós, pecadores, agora e na hora de nossa morte. Amém.
0: Ave Maria, cheia de graça, o Senhor é convosco. Bendita sois vós entre as mulheres, e bendito é o fruto do vosso ventre, Jesus.
1: Santa Maria, Mãe de Deus, rogai por nós, pecadores, agora e na hora de nossa morte. Amém.
0: Ave Maria, cheia de graça, o Senhor é convosco. Bendita sois vós entre as mulheres, e bendito é o fruto do vosso ventre, Jesus.
1: Santa Maria, Mãe de Deus, rogai por nós, pecadores, agora e na hora de nossa morte. Amém.
0: Glória ao Pai, ao Filho e ao Espírito Santo,
1: como era no princípio, agora e sempre. Amém.

0: Pai nosso que estais no céu, santificado seja o vosso nome. Venha a nós o vosso reino, seja feita a vossa vontade, assim na terra como no céu.
1: O pão nosso de cada dia nos dai hoje. Perdoai-nos as nossas ofensas, assim como nós perdoamos a quem nos tem ofendido. E não nos deixeis cair em tentação, mas livrai-nos do mal. Amém.
0: Ave Maria, cheia de graça, o Senhor é convosco. Bendita sois vós entre as mulheres, e bendito é o fruto do vosso ventre, Jesus.
1: Santa Maria, Mãe de Deus, rogai por nós, pecadores, agora e na hora de nossa morte. Amém.
0: Ave Maria, cheia de graça, o Senhor é convosco. Bendita sois vós entre as mulheres, e bendito é o fruto do vosso ventre, Jesus.
1: Santa Maria, Mãe de Deus, rogai por nós, pecadores, agora e na hora de nossa morte. Amém.
0: Ave Maria, cheia de graça, o Senhor é convosco. Bendita sois vós entre as mulheres, e bendito é o fruto do vosso ventre, Jesus.
1: Santa Maria, Mãe de Deus, rogai por nós, pecadores, agora e na hora de nossa morte. Amém.
0: Ave Maria, cheia de graça, o Senhor é convosco. Bendita sois vós entre as mulheres, e bendito é o fruto do vosso ventre, Jesus.
1: Santa Maria, Mãe de Deus, rogai por nós, pecadores, agora e na hora de nossa morte. Amém.
0: Ave Maria, cheia de graça, o Senhor é convosco. Bendita sois vós entre as mulheres, e bendito é o fruto do vosso ventre, Jesus.
1: Santa Maria, Mãe de Deus, rogai por nós, pecadores, agora e na hora de nossa morte. Amém.
0: Ave Maria, cheia de graça, o Senhor é convosco. Bendita sois vós entre as mulheres, e bendito é o fruto do vosso ventre, Jesus.
1: Santa Maria, Mãe de Deus, rogai por nós, pecadores, agora e na hora de nossa morte. Amém.
0: Ave Maria, cheia de graça, o Senhor é convosco. Bendita sois vós entre as mulheres, e bendito é o fruto do vosso ventre, Jesus.
1: Santa Maria, Mãe de Deus, rogai por nós, pecadores, agora e na hora de nossa morte. Amém.
0: Ave Maria, cheia de graça, o Senhor é convosco. Bendita sois vós entre as mulheres, e bendito é o fruto do vosso ventre, Jesus.
1: Santa Maria, Mãe de Deus, rogai por nós, pecadores, agora e na hora de nossa morte. Amém.
0: Ave Maria, cheia de graça, o Senhor é convosco. Bendita sois vós entre as mulheres, e bendito é o fruto do vosso ventre, Jesus.
1: Santa Maria, Mãe de Deus, rogai por nós, pecadores, agora e na hora de nossa morte. Amém.
0: Ave Maria, cheia de graça, o Senhor é convosco. Bendita sois vós entre as mulheres, e bendito é o fruto do vosso ventre, Jesus.
1: Santa Maria, Mãe de Deus, rogai por nós, pecadores, agora e na hora de nossa morte. Amém.
0: Glória ao Pai, ao Filho e ao Espírito Santo,
1: como era no princípio, agora e sempre. Amém.

0: perdido. E não nos deixeis cair em tentação, mas livrai-nos do mal. Amém.
1: Ave Maria, cheia de graça, o Senhor é convosco. Bendita sois vós entre as mulheres e bendito é o fruto do vosso ventre, Jesus.
0: Santa Maria, Mãe de Deus, rogai por nós, pecadores, agora e na hora de nossa morte. Amém.
1: Ave Maria, cheia de graça, o Senhor é convosco. Bendita sois vós entre as mulheres e bendito é o fruto do vosso ventre, Jesus.
0: Santa Maria, Mãe de Deus, rogai por nós, pecadores, agora e na hora de nossa morte. Amém.
1: Ave Maria, cheia de graça, o Senhor é convosco. Bendita sois vós entre as mulheres e bendito é o fruto do vosso ventre, Jesus.
0: Santa Maria, Mãe de Deus, rogai por nós, pecadores, agora e na hora de nossa morte. Amém.
1: Ave Maria, cheia de graça, o Senhor é convosco. Bendita sois vós entre as mulheres e bendito é o fruto do vosso ventre, Jesus.
0: Santa Maria, Mãe de Deus, rogai por nós, pecadores, agora e na hora de nossa morte. Amém.
1: Ave Maria, cheia de graça, o Senhor é convosco. Bendita sois vós entre as mulheres e bendito é o fruto do vosso ventre, Jesus.
0: Santa Maria, Mãe de Deus, rogai por nós, pecadores, agora e na hora de nossa morte. Amém.
1: Ave Maria, cheia de graça, o Senhor é convosco. Bendita sois vós entre as mulheres e bendito é o fruto do vosso ventre, Jesus.
0: Santa Maria, Mãe de Deus, rogai por nós, pecadores, agora e na hora de nossa morte. Amém.
1: Ave Maria, cheia de graça, o Senhor é convosco. Bendita sois vós entre as mulheres e bendito é o fruto do vosso ventre, Jesus.
0: Santa Maria, Mãe de Deus, rogai por nós, pecadores, agora e na hora de nossa morte. Amém.
1: Ave Maria, cheia de graça, o Senhor é convosco. Bendita sois vós entre as mulheres e bendito é o fruto do vosso ventre, Jesus.
0: Santa Maria, Mãe de Deus, rogai por nós, pecadores, agora e na hora de nossa morte. Amém.
1: Ave Maria, cheia de graça, o Senhor é convosco. Bendita sois vós entre as mulheres e bendito é o fruto do vosso ventre, Jesus.
0: Santa Maria, Mãe de Deus, rogai por nós, pecadores, agora e na hora de nossa morte. Amém.
1: Ave Maria, cheia de graça, o Senhor é convosco. Bendita sois vós entre as mulheres e bendito é o fruto do vosso ventre, Jesus.
0: Santa Maria, Mãe de Deus, rogai por nós, pecadores, agora e na hora de nossa morte. Amém.
1: Glória ao Pai, ao Filho e ao Espírito Santo,
0: como era no princípio, agora e sempre. Amém.

0: Pai nosso que estais no céu, santificado seja o vosso nome. Venha a nós o vosso reino, seja feita a vossa vontade, assim na terra como no céu.
1: O pão nosso de cada dia nos dai hoje. Perdoai-nos as nossas ofensas, assim como nós perdoamos a quem nos tem ofendido. E não nos deixeis cair em tentação, mas livrai-nos do mal. Amém.
0: Ave Maria, cheia de graça, o Senhor é convosco. Bendita sois vós entre as mulheres, e bendito é o fruto do vosso ventre, Jesus.
1: Santa Maria, Mãe de Deus, rogai por nós, pecadores, agora e na hora de nossa morte. Amém.
0: Ave Maria, cheia de graça, o Senhor é convosco. Bendita sois vós entre as mulheres, e bendito é o fruto do vosso ventre, Jesus.
1: Santa Maria, Mãe de Deus, rogai por nós, pecadores, agora e na hora de nossa morte. Amém.
0: Ave Maria, cheia de graça, o Senhor é convosco. Bendita sois vós entre as mulheres, e bendito é o fruto do vosso ventre, Jesus.
1: Santa Maria, Mãe de Deus, rogai por nós, pecadores, agora e na hora de nossa morte. Amém.
0: Ave Maria, cheia de graça, o Senhor é convosco. Bendita sois vós entre as mulheres, e bendito é o fruto do vosso ventre, Jesus.
1: Santa Maria, Mãe de Deus, rogai por nós, pecadores, agora e na hora de nossa morte. Amém.
0: Ave Maria, cheia de graça, o Senhor é convosco. Bendita sois vós entre as mulheres, e bendito é o fruto do vosso ventre, Jesus.
1: Santa Maria, Mãe de Deus, rogai por nós, pecadores, agora e na hora de nossa morte. Amém.
0: Ave Maria, cheia de graça, o Senhor é convosco. Bendita sois vós entre as mulheres, e bendito é o fruto do vosso ventre, Jesus.

0: Jesus.
1: Santa Maria, Mãe de Deus, rogai por nós, pecadores, agora e na hora de nossa morte. Amém.
0: Ave Maria, cheia de graça, o Senhor é convosco. Bendita sois vós entre as mulheres e bendito é o fruto do vosso ventre, Jesus.
1: Santa Maria, Mãe de Deus, rogai por nós, pecadores, agora e na hora de nossa morte. Amém.
0: Ave Maria, cheia de graça, o Senhor é convosco. Bendita sois vós entre as mulheres e bendito é o fruto do vosso ventre, Jesus.
1: Santa Maria, Mãe de Deus, rogai por nós, pecadores, agora e na hora de nossa morte. Amém.
0: Ave Maria, cheia de graça, o Senhor é convosco. Bendita sois vós entre as mulheres, e bendito é o fruto do vosso ventre, Jesus.
1: Santa Maria, Mãe de Deus, rogai por nós, pecadores, agora e na hora de nossa morte. Amém.
0: Ave Maria, cheia de graça, o Senhor é convosco. Bendita sois vós entre as mulheres, e bendito é o fruto do vosso ventre, Jesus.
1: Santa Maria, Mãe de Deus, rogai por nós, pecadores, agora e na hora de nossa morte. Amém.
0: Glória ao Pai, ao Filho e ao Espírito Santo,
1: como era no princípio, agora e sempre. Amém.

0: Pai nosso que estais nos céus, santificado seja o vosso nome. Venha a nós o vosso reino, seja feita a vossa vontade, assim na terra como no céu.
1: O pão nosso de cada dia nos dai hoje, perdoai-nos as nossas ofensas, assim como nós perdoamos a quem nos tem ofendido. E não nos deixeis cair em tentação, mas livrai-nos do mal. Amém.
0: Ave Maria, cheia de graça, o Senhor é convosco. Bendita sois vós entre as mulheres, e bendito é o fruto do vosso ventre, Jesus.
1: Santa Maria, Mãe de Deus, rogai por nós, pecadores, agora e na hora de nossa morte. Amém.
0: Ave Maria, cheia de graça, o Senhor é convosco. Bendita sois vós entre as mulheres, e bendito é o fruto do vosso ventre, Jesus.
1: Santa Maria, Mãe de Deus, rogai por nós, pecadores, agora e na hora de nossa morte. Amém.
0: Ave Maria, cheia de graça, o Senhor é convosco. Bendita sois vós entre as mulheres, e bendito é o fruto do vosso ventre, Jesus.
1: Santa Maria, Mãe de Deus, rogai por nós, pecadores, agora e na hora de nossa morte. Amém.
0: Ave Maria, cheia de graça, o Senhor é convosco. Bendita sois vós entre as mulheres, e bendito é o fruto do vosso ventre, Jesus.
1: Santa Maria, Mãe de Deus, rogai por nós, pecadores, agora e na hora de nossa morte. Amém.
0: Ave Maria, cheia de graça, o Senhor é convosco. Bendita sois vós entre as mulheres, e bendito é o fruto do vosso ventre, Jesus.
1: Santa Maria, Mãe de Deus, rogai por nós, pecadores, agora e na hora de nossa morte. Amém.
0: Ave Maria, cheia de graça, o Senhor é convosco. Bendita sois vós entre as mulheres, e bendito é o fruto do vosso ventre, Jesus.
1: Santa Maria, Mãe de Deus, rogai por nós, pecadores, agora e na hora de nossa morte. Amém.
0: Ave Maria, cheia de graça, o Senhor é convosco. Bendita sois vós entre as mulheres, e bendito é o fruto do vosso ventre, Jesus.
1: Santa Maria, Mãe de Deus, rogai por nós, pecadores, agora e na hora de nossa morte. Amém.
0: Ave Maria, cheia de graça, o Senhor é convosco. Bendita sois vós entre as mulheres, e bendito é o fruto do vosso ventre, Jesus.
1: Santa Maria, Mãe de Deus, rogai por nós, pecadores, agora e na hora de nossa morte. Amém.
0: Ave Maria, cheia de graça, o Senhor é convosco. Bendita sois vós entre as mulheres, e bendito é o fruto do vosso ventre, Jesus.
1: Santa Maria, Mãe de Deus, rogai por nós, pecadores, agora e na hora de nossa morte. Amém.
0: Ave Maria, cheia de graça, o Senhor é convosco. Bendita sois vós entre as mulheres, e bendito é o fruto do vosso ventre, Jesus.
1: Santa Maria, Mãe de Deus, rogai por nós, pecadores, agora e na hora de nossa morte. Amém.

Pai nosso que estás no céu, santificado seja o vosso nome. Venha a nós o vosso reino, seja feita a vossa vontade, assim na terra como no céu.

0: final. Amém.
1: Ave Maria, cheia de graça, o Senhor é convosco. Bendita sois vós entre as mulheres e bendito é o fruto do vosso ventre, Jesus.
0: Santa Maria, Mãe de Deus, rogai por nós, pecadores, agora e na hora de nossa morte. Amém.
1: Ave Maria, cheia de graça, o Senhor é convosco. Bendita sois vós entre as mulheres e bendito é o fruto do vosso ventre, Jesus.
0: Santa Maria, Mãe de Deus, rogai por nós, pecadores, agora e na hora de nossa morte. Amém.
1: Ave Maria, cheia de graça, o Senhor é convosco. Bendita sois vós entre as mulheres e bendito é o fruto do vosso ventre, Jesus.
0: Santa Maria, Mãe de Deus, rogai por nós, pecadores, agora e na hora de nossa morte. Amém.
1: Ave Maria, cheia de graça, o Senhor é convosco. Bendita sois vós entre as mulheres e bendito é o fruto do vosso ventre, Jesus.
0: Santa Maria, Mãe de Deus, rogai por nós, pecadores, agora e na hora de nossa morte. Amém.
1: Ave Maria, cheia de graça, o Senhor é convosco. Bendita sois vós entre as mulheres e bendito é o fruto do vosso ventre, Jesus.
0: Santa Maria, Mãe de Deus, rogai por nós, pecadores, agora e na hora de nossa morte. Amém.
1: Ave Maria, cheia de graça, o Senhor é convosco. Bendita sois vós entre as mulheres e bendito é o fruto do vosso ventre, Jesus.
0: Santa Maria, Mãe de Deus, rogai por nós, pecadores, agora e na hora de nossa morte. Amém.
1: Ave Maria, cheia de graça, o Senhor é convosco. Bendita sois vós entre as mulheres e bendito é o fruto do vosso ventre, Jesus.
0: Santa Maria, Mãe de Deus, rogai por nós, pecadores, agora e na hora de nossa morte. Amém.
1: Ave Maria, cheia de graça, o Senhor é convosco. Bendita sois vós entre as mulheres e bendito é o fruto do vosso ventre, Jesus.
0: Santa Maria, Mãe de Deus, rogai por nós, pecadores, agora e na hora de nossa morte. Amém.
1: Ave Maria, cheia de graça, o Senhor é convosco. Bendita sois vós entre as mulheres e bendito é o fruto do vosso ventre, Jesus.
0: Santa Maria, Mãe de Deus, rogai por nós, pecadores, agora e na hora de nossa morte. Amém.
1: Ave Maria, cheia de graça, o Senhor é convosco. Bendita sois vós entre as mulheres e bendito é o fruto do vosso ventre, Jesus.
0: Santa Maria, Mãe de Deus, rogai por nós, pecadores, agora e na hora de nossa morte. Amém.
1: Glória ao Pai, ao Filho e ao Espírito Santo,
0: como era no princípio, agora e sempre. Amém.

0: Pai nosso que estais no céu, santificado seja o vosso nome. Venha a nós o vosso reino, seja feita a vossa vontade, assim na terra como no céu.
1: O pão nosso de cada dia nos dai hoje. Perdoai-nos as nossas ofensas, assim como nós perdoamos a quem nos tem ofendido. E não nos deixeis cair em tentação, mas livrai-nos do mal. Amém.
0: Ave Maria, cheia de graça, o Senhor é convosco. Bendita sois vós entre as mulheres e bendito é o fruto do vosso ventre, Jesus.
1: Santa Maria, Mãe de Deus, rogai por nós, pecadores, agora e na hora de nossa morte. Amém.
0: Ave Maria, cheia de graça, o Senhor é convosco. Bendita sois vós entre as mulheres e bendito é o fruto do vosso ventre, Jesus.
1: Santa Maria, Mãe de Deus, rogai por nós, pecadores, agora e na hora de nossa morte. Amém.
0: Ave Maria, cheia de graça, o Senhor é convosco. Bendita sois vós entre as mulheres e bendito é o fruto do vosso ventre, Jesus.
1: Santa Maria, Mãe de Deus, rogai por nós, pecadores, agora e na hora de nossa morte. Amém.
0: Ave Maria, cheia de graça, o Senhor é convosco. Bendita sois vós entre as mulheres e bendito é o fruto do vosso ventre, Jesus.
1: Santa Maria, Mãe de Deus, rogai por nós, pecadores, agora e na hora de nossa morte. Amém.
0: Ave Maria, cheia de graça, o Senhor é convosco. Bendita sois vós entre as mulheres e bendito é o fruto do vosso ventre, Jesus.
1: Santa Maria, Mãe de Deus, rogai por nós, pecadores, agora e na hora de nossa morte. Amém.
0: Ave Maria, cheia de graça, o Senhor é convosco. Bendita sois vós entre as mulheres e bendito é o fruto do vosso ventre, Jesus.
1: Santa Maria, Mãe de Deus, rogai por nós, pecadores, agora e na hora de nossa morte. Amém.
0: Ave Maria, cheia de graça, o Senhor é convosco. Bendita sois vós entre as mulheres e bendito é o fruto do vosso ventre, Jesus.
1: Santa Maria, Mãe de Deus, rogai por nós, pecadores, agora e na hora de nossa morte. Amém.
0: Ave Maria, cheia de graça, o Senhor é convosco. Bendita sois vós entre as mulheres e bendito é o fruto do vosso ventre, Jesus.
1: Santa Maria, Mãe de Deus, rogai por nós, pecadores, agora e na hora de nossa morte. Amém.
0: Ave Maria, cheia de graça, o Senhor é convosco. Bendita sois vós entre as mulheres e bendito é o fruto do vosso ventre, Jesus.
1: Santa Maria, Mãe de Deus, rogai por nós, pecadores, agora e na hora de nossa morte. Amém.
0: Ave Maria, cheia de graça, o Senhor é convosco. Bendita sois vós entre as mulheres e bendito é o fruto do vosso ventre, Jesus.
1: Santa Maria, Mãe de Deus, rogai por nós, pecadores, agora e na hora de nossa morte. Amém.
0: Glória ao Pai, ao Filho e ao Espírito Santo,
1: como era no princípio, agora e sempre. Amém.

0: Pai nosso que estais no céu, santificado seja o vosso nome. Venha a nós o vosso reino, seja feita a vossa vontade, assim na terra como no céu.
1: O pão nosso de cada dia nos dai hoje. Perdoai-nos as nossas ofensas, assim como nós perdoamos a quem nos tem ofendido. E não nos deixeis cair em tentação, mas livrai-nos do mal. Amém.
0: Ave Maria, cheia de graça, o Senhor é convosco. Bendita sois vós entre as mulheres, e bendito é o fruto do vosso ventre, Jesus.
1: Santa Maria, Mãe de Deus, rogai por nós, pecadores, agora e na hora de nossa morte. Amém.
0: Ave Maria, cheia de graça, o Senhor é convosco. Bendita sois vós entre as mulheres, e bendito é o fruto do vosso ventre, Jesus.
1: Santa Maria, Mãe de Deus, rogai por nós, pecadores, agora e na hora de nossa morte. Amém.
0: Ave Maria, cheia de graça, o Senhor é convosco. Bendita sois vós entre as mulheres, e bendito é o fruto do vosso ventre, Jesus.
1: Santa Maria, Mãe de Deus, rogai por nós, pecadores, agora e na hora de nossa morte. Amém.
0: Ave Maria, cheia de graça, o Senhor é convosco. Bendita sois vós entre as mulheres, e bendito é o fruto do vosso ventre, Jesus.
1: Santa Maria, Mãe de Deus, rogai por nós, pecadores, agora e na hora de nossa morte. Amém.
0: Ave Maria, cheia de graça, o Senhor é convosco. Bendita sois vós entre as mulheres, e bendito é o fruto do vosso ventre, Jesus.
1: Santa Maria, Mãe de Deus, rogai por nós, pecadores, agora e na hora de nossa morte. Amém.
0: Ave Maria, cheia de graça, o Senhor é convosco. Bendita sois vós entre as mulheres, e bendito é o fruto do vosso ventre, Jesus.
1: Santa Maria, Mãe de Deus, rogai por nós, pecadores, agora e na hora de nossa morte. Amém.
0: Ave Maria, cheia de graça, o Senhor é convosco. Bendita sois vós entre as mulheres, e bendito é o fruto do vosso ventre, Jesus.
1: Santa Maria, Mãe de Deus, rogai por nós, pecadores, agora e na hora de nossa morte. Amém.
0: Ave Maria, cheia de graça, o Senhor é convosco. Bendita sois vós entre as mulheres, e bendito é o fruto do vosso ventre, Jesus.
1: Santa Maria, Mãe de Deus, rogai por nós, pecadores, agora e na hora de nossa morte. Amém.
0: Ave Maria, cheia de graça, o Senhor é convosco. Bendita sois vós entre as mulheres, e bendito é o fruto do vosso ventre, Jesus.
1: Santa Maria, Mãe de Deus, rogai por nós, pecadores, agora e na hora de nossa morte. Amém.
0: Ave Maria, cheia de graça, o Senhor é convosco. Bendita sois vós entre as mulheres, e bendito é o fruto do vosso ventre, Jesus.
1: Santa Maria, Mãe de Deus, rogai por nós, pecadores, agora e na hora de nossa morte. Amém.
0: Glória ao Pai, ao Filho e ao Espírito Santo,
1: como era no princípio, agora e sempre. Amém.

0: Pai nosso que estais no céu, santificado seja o vosso nome. Venha a nós o vosso reino, seja feita a vossa vontade, assim na terra como no céu.
1: O pão

0: do mal. Amém.
1: Ave Maria, cheia de graça, o Senhor é convosco. Bendita sois vós entre as mulheres e bendito é o fruto do vosso ventre, Jesus.
0: Santa Maria, Mãe de Deus, rogai por nós, pecadores, agora e na hora de nossa morte. Amém.
1: Ave Maria, cheia de graça, o Senhor é convosco. Bendita sois vós entre as mulheres e bendito é o fruto do vosso ventre, Jesus.
0: Santa Maria, Mãe de Deus, rogai por nós, pecadores, agora e na hora de nossa morte. Amém.
1: Ave Maria, cheia de graça, o Senhor é convosco. Bendita sois vós entre as mulheres e bendito é o fruto do vosso ventre, Jesus.
0: Santa Maria, Mãe de Deus, rogai por nós, pecadores, agora e na hora de nossa morte. Amém.
1: Ave Maria, cheia de graça, o Senhor é convosco. Bendita sois vós entre as mulheres e bendito é o fruto do vosso ventre, Jesus.
0: Santa Maria, Mãe de Deus, rogai por nós, pecadores, agora e na hora de nossa morte. Amém.
1: Ave Maria, cheia de graça, o Senhor é convosco. Bendita sois vós entre as mulheres e bendito é o fruto do vosso ventre, Jesus.
0: Santa Maria, Mãe de Deus, rogai por nós, pecadores, agora e na hora de nossa morte. Amém.
1: Ave Maria, cheia de graça, o Senhor é convosco. Bendita sois vós entre as mulheres e bendito é o fruto do vosso ventre, Jesus.
0: Santa Maria, Mãe de Deus, rogai por nós, pecadores, agora e na hora de nossa morte. Amém.
1: Ave Maria, cheia de graça, o Senhor é convosco. Bendita sois vós entre as mulheres e bendito é o fruto do vosso ventre, Jesus.
0: Santa Maria, Mãe de Deus, rogai por nós, pecadores, agora e na hora de nossa morte. Amém.
1: Ave Maria, cheia de graça, o Senhor é convosco. Bendita sois vós entre as mulheres e bendito é o fruto do vosso ventre, Jesus.
0: Santa Maria, Mãe de Deus, rogai por nós, pecadores, agora e na hora de nossa morte. Amém.
1: Ave Maria, cheia de graça, o Senhor é convosco. Bendita sois vós entre as mulheres e bendito é o fruto do vosso ventre, Jesus.
0: Santa Maria, Mãe de Deus, rogai por nós, pecadores, agora e na hora de nossa morte. Amém.
1: Ave Maria, cheia de graça, o Senhor é convosco. Bendita sois vós entre as mulheres e bendito é o fruto do vosso ventre, Jesus.
0: Santa Maria, Mãe de Deus, rogai por nós, pecadores, agora e na hora de nossa morte. Amém.
1: Glória ao Pai, ao Filho e ao Espírito Santo,
0: como era no princípio, agora e sempre. Amém.

0: Pai nosso que estais no céu, santificado seja o vosso nome. Venha a nós o vosso reino, seja feita a vossa vontade, assim na terra como no céu.
1: O pão nosso de cada dia nos dai.

0: mal. Amém.
1: Ave Maria, cheia de graça, o Senhor é convosco. Bendita sois vós entre as mulheres e bendito é o fruto do vosso ventre, Jesus.
0: Santa Maria, Mãe de Deus, rogai por nós, pecadores, agora e na hora de nossa morte. Amém.
1: Ave Maria, cheia de graça, o Senhor é convosco. Bendita sois vós entre as mulheres e bendito é o fruto do vosso ventre, Jesus.
0: Santa Maria, Mãe de Deus, rogai por nós, pecadores, agora e na hora de nossa morte. Amém.
1: Ave Maria, cheia de graça, o Senhor é convosco. Bendita sois vós entre as mulheres e bendito é o fruto do vosso ventre, Jesus.
0: Santa Maria, Mãe de Deus, rogai por nós, pecadores, agora e na hora de nossa morte. Amém.
1: Ave Maria, cheia de graça, o Senhor é convosco. Bendita sois vós entre as mulheres e bendito é o fruto do vosso ventre, Jesus.
0: Santa Maria, Mãe de Deus, rogai por nós, pecadores, agora e na hora de nossa morte. Amém.
1: Ave Maria, cheia de graça, o Senhor é convosco. Bendita sois vós entre as mulheres e bendito é o fruto do vosso ventre, Jesus.
0: Santa Maria, Mãe de Deus, rogai por nós, pecadores, agora e na hora de nossa morte. Amém.
1: Ave Maria, cheia de graça, o Senhor é convosco. Bendita sois vós entre as mulheres e bendito é o fruto do vosso ventre, Jesus.
0: Santa Maria, Mãe de Deus, rogai por nós, pecadores, agora e na hora de nossa morte. Amém.
1: Ave Maria, cheia de graça, o Senhor é convosco. Bendita sois vós entre as mulheres e bendito é o fruto do vosso ventre, Jesus.
0: Santa Maria, Mãe de Deus, rogai por nós, pecadores, agora e na hora de nossa morte. Amém.
1: Ave Maria, cheia de graça, o Senhor é convosco. Bendita sois vós entre as mulheres e bendito é o fruto do vosso ventre, Jesus.
0: Santa Maria, Mãe de Deus, rogai por nós, pecadores, agora e na hora de nossa morte. Amém.
1: Ave Maria, cheia de graça, o Senhor é convosco. Bendita sois vós entre as mulheres e bendito é o fruto do vosso ventre, Jesus.
0: Santa Maria, Mãe de Deus, rogai por nós, pecadores, agora e na hora de nossa morte. Amém.
1: Ave Maria, cheia de graça, o Senhor é convosco. Bendita sois vós entre as mulheres, e bendito é o fruto do vosso ventre, Jesus.
0: Santa Maria, Mãe de Deus, rogai por nós, pecadores, agora e na hora de nossa morte. Amém.
1: Glória ao Pai, ao Filho e ao Espírito Santo,
0: como era no princípio, agora e sempre. Amém.

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1: 2h49.
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1: 3 e 9.

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1: 13:26.

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1: 13h43.

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8: 4 e 5.

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0: 4h27.
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0: 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É que estamos entrando no ar a partir de agora com mais uma edição do nosso encontro Brasil Sertanejo, nesta terça-feira, dia 9 de junho de 2026. Sejam todos bem-vindos e bem-vindas outra vez a mais um encontro.
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0: Que Deus nos abençoe hoje e sempre. Que a Santíssima Trindade possa reinar em nossos lares, em nossos locais de trabalho, aonde quer que estejamos, em nome do Pai, do Filho e do Espírito Santo. Amém! A vida é um dom de Deus e nós, servidores da vida e da esperança. Oi, gente! Alegria, alegria, alegria e alto astral tomam conta do seu rádio a partir de agora, nesta terça-feira, dia 9 de junho de 2026. Hoje marcado como dia do porteiro, dia do tenista. Morreu John Wiener em 1979. O ator norte-americano de filmes de Weinstein.
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0: O embaixador alemão foi sequestrado no Rio de Janeiro em 1970, depois de ter trocado pela libertação de 40 presos políticos.
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0: Hoje daria mais de uns 4 mil, né? O tanto que foi aumentado de políticos corruptos. Pato Donald do cinema pela primeira vez em 1934. A Galinha Sabiá, lançado nos Estados Unidos. Foi um curta-metragem. Hoje, dia de São Beato José de Anchieta. Faltam 205 dias para o próximo ano. Bom dia, amados e amadas. Povo da madrugada, cheguei chegando. 4h36, para juntos outra vez realizarmos esse encontro maravilhoso que é o Brasil Sertanejo.

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1: A direção geral, a presidência da Fundação Rádio e TV Educativa, sempre aos comandos do nosso bispo diocesano, Dom Nery José Tondello. A direção administrativa, executiva e de toda a programação é de Sidete Strapasson. Os trabalhos técnicos e a comunicação é desse que vos fala, Júnior Lopes, o seu amigo das madrugadas. E aqui estarei contigo até às 6h30.
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1: Já preparando o nosso companheiro chimarrão, né? Pra molhar as palavras, pra esquentar a garganta, pra uma prosa sair melhor, né?
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1: Uma prosa maravilhosa a partir de agora. Conto com a sua audiência, com o seu carinho, com a sua participação através dos telefones fixo WhatsApp 66-3566-2702. Também o nosso step oficial do Brasil Sertanejo, que é ele, o 66-99632-3840.
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1: 4h38, bom dia, amados e amadas, povo da madrugada. Cheguei chegando nesta terça-feira e comigo as melhores empresas do rádio juinense. 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
1: 4h39. Para abrirmos o nosso encontro, trago a linda canção de Padre Zezinho, Ilumina. Na sequência, Guatupé e Guaratuba, Soldadinho de Deus. Ofereço a todos os membros do Clube do Evangelizador. Também um bom dia todo especial para a dona Ionice Avelino. Bom dia, dona Irene. Também a dona Palmira Marcelino. Alô, alô, Ana Maria, Fazenda Londrina. Dona Lorena, São Ervino, lá no setor industrial. A Olívia Silvério. Bom dia também para a dona Laura, lá no bairro Palmiteira. Dona Laide Alves, dona Maria França, seu Vicente Sanzovo. É, dona Aparecida Constantino também acompanhando o programa. E o Edivaldo Rigo Magrão também ligado conosco na programação. E vamos que vamos, minha gente! E atrás vem gente, com certeza.
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0: É o som do peão artista aqui na 89.5. Bom dia, 4h49. Sejam todos bem-vindos e bem-vindas a mais um encontro do Brasil Sertanejo.
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0: Bom dia, dona Tânia Golo. Dona Irene Ferreira Lino. Alô, alô, Tião, vida boa. Bom dia também ao Rock Sandro, lá no Alto Posto Preto, juntamente ao Neri e toda a equipe aí da borracharia do Alto Posto Preto, ligado conosco. Alô, Ed Carlos, bom dia, e a todos aí na Tassiana, já na tiragem do leite, bom dia, bom dia. Bom dia também ao amigo Marcos, do Mercado Livre, né? É o administrador master, né? Do Bar Cristalina, ali do grupo do Bar Cristalina. Um bom dia também ao amigo Juarez, da Mitsubishi, já de pé logo cedo. Bom dia também ao amigo Zé Leandro, lá na Filadélfia. É, voltando aos trabalhos, né, meu amigo? Bom dia, as lendas do futebol, né? A galera que gosta da bolinha na segunda-feira, né? É, e também daquele chá gelado. Oh. Alô, Enio Guterres, bom dia, meu amigo, retornando da pescaria, né? É, já desestressou bastante, né? Agora voltar aos trabalhos, né, meu amigo? E curtir umas modas boas, né? Mateando aquele bom chimarrão. Eita, coisa boa! A primo Cido, que também gosta de pescar lá em Viema, Mato Grosso do Sul, mas a prima Dirce. Também um bom dia ao João Carlos e todos os amigos ali do Alto Posto M5, né? É o ponto do café logo cedo, né? O amigo Valdecir Segurança e a esposa Marli também ligado conosco. Seu Haroldo, dona Ângela lá no Guariba. Bom dia! Claudinei lá na chácara da vovó também ligado conosco, né? Partiu pré-moldado Juína, né? Bom dia! Ao Tião e a Berenice, também nossos vizinhos, sempre sintonizados na 89.5, a Rádio da Família. 5.700 watts de potência para irmos mais longe e ficarmos mais perto de você.
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0: 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Loja Saúde Aqui, deixe a natureza cuidar de você. 4h55, vamos de Pedro Bento e Zé da Estrada. É, vamos com a linda canção Preto da Alma Branca. Após o intervalo, vamos atendendo o meu amigo Edivaldo Rigo Magrão. Pede a música Amor em Segredo com Nicanor e Palmeri. E, claro, né, pede pra curtir e pra todos da programação. Bom dia, Juína. Bom dia, região. 4h55, a hora certa.

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2: Aô, modão ajeitado, 5 horas, 7 minutos, 5 e 7. Muito bom dia para você que acabou de ligar o rádio. Bom dia, seu João Alves. Bom dia a todos os amigos lá em Castanheira, lá no Vale do Seringal, no primeiro, segundo, terceiro e quarto assentamento. Os amigos também de Juruena, lá de Agrovila. Bom dia a todos de Cotriguaçu, Nova União, Guariba. Aos amigos também de Nova Bandeirantes, Alta Floresta, Linha Novo Horizonte, alô Colniza, Aripuanã, bom dia a todos também que nos acompanham na Serra Morena, bom dia aos amigos de Filadélfia, a todos da Gleba Caiabi, das Iracemas 1, 2 e 3, Gleba Rio Preto, Terra Roxa, as linhas 5, 4, linha 3, a todos os amigos da linha 6, Comunidade Menino Jesus, Comunidade em Nome de Maria, um forte abraço. Bom dia a todos da linha 7, linha 9, a todos os amigos também lá da 01, que acompanham a programação da nossa querida Terra Roxa. Alô, alô, Gleba São Bento, bom dia a todos também da Água da Prata, Bria Norte, Juara, Castanheira, Fontanilas, enfim, a todo o povo de Deus que madruga para ouvir aí a 89.5, o pessoal aí da cadeia produtiva do leite, aos amigos do Pega do Ouro Branco, assim como se diz, né, César Mineiro. Também um bom dia para todos os caminhoneiros, nossos irmãos motoristas, mototaxistas, taxistas, a todos que já estão no ponto, né, para trabalhar. Um bom trabalho para todos nós nesta terça-feira. Vamos trazendo música, na sequência. A linda canção de Lourenço e Lorival, Réu Confesso, na 89.5. Já, a música Dois Corações, a pedido do amigo Marcos da AgroService, daqui a pouquinho. Alô, Noélia! Noélia também oferece a música para sua mãe, Dona Lili, para todos os ouvintes. Cana Verde, daqui a pouquinho na sequência. Maria Souza Lucas, bom dia!
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2: Alô, Lenzão e família, na comunidade em Nome de Maria. Também o meu amigo Dico, lá do Posto ABL, dedicando aí a música para o amigo polaco carroceiro, que está lá na fazenda Maranassantuba, né? Só recordar o nome daqui a pouco aqui, mas manda um alô aí para o polaco carroceiro. E vamos de música na 89.

0: Modão de Lourenço Dorival, réu confesso na programação, 5 horas 14 minutos, 5 e 14. Bom dia, povo de Deus! 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O amigo Ednei, popular Ney Bolinha, bom dia, meu amigo, um abraço a você, a toda a sua família, em especial a sua mãe, Dona Zenaide, que estão aí ouvindo o programa, né? Também o amigo Isvair, que tá sumindo barbaridade, hein? Um bom dia a vocês, obrigado pelo carinho da sintonia. Nina Ferreira nos acompanhando, pede aí o milagre de Tambaú daqui a pouco às 6 horas da manhã. Uma abençoada terça-feira para todos nós, minha amiga. Fiquem todos na paz do querido Deus. Dona Laís Alves, Dona Maria Souza Lucas. Bom dia, amigo polaco na fazenda Camanducaia. Agora sim, né? Também Cleomar. Cleomar tá lá na Nova Eletro mateando um chimarrão, né? E com certeza curtindo aí a programação, né? Vem pra cá tomar um chimarrão aqui na rádio, né? Amigo Sandro lá, o Rock Sandro lá no posto Preto e Preto. Também a sua mãe, Dona Trindade, lá no módulo 5, acompanhando o programa. Alô, Ângelo Máximo em Aripuanã. Nil Guterres está de Cuia Nova, da Fazenda Santa Luzia, né? Tá com o mate pronto, né? Dona Tânia Gola ali também no Parque Laranjeiras. O amigo Robinho lá nos Estados Unidos, também acompanhando a programação. Seus pais ali na Caiabi. Também um abraço para a Cristiane, né? E também para o seu esposo aí acompanhando o programa. O amigo Valdeir, o homem do Uber, já acordou acelerado, né? Seu Jô, Dona Margarete, tudo na Santa Paz. Vamos que vamos, amigo Hélio da Lanchonete Catarinense, também madrugando, né? Partiu Pilates, madrugou bonito hoje para esticar os nervos, né? Também um bom dia para Juarez Marã e família, mãe Carmelita. Cafézinho sem açúcar é bom demais, hein? Vamos trazendo música. Caninha Verde, a pedido da Noélia para sua mãe, Dona Lili, ali no módulo 2 e para todos os ouvintes da Rádio Maria de Nazaré.
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0: mais ou menos assim, Juína. 5h20. Muito bom dia pra você que acabou de ligar o rádio. É o Brasil Sertanejo que está no ar. Nesta manhã de terça-feira.
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0: Vamos trazendo o Lio e Léo, o IP e o Prisioneiro aqui na 89.5 e já já tem os dois corações. Ponto Nick Tinoco na 89.5. Alô, senhor Mário, dona Neide, lá no módulo 5 acompanhando o programa. Bom dia, bom dia. Sementeira.
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1: É, e ao som da Boate Azul, vamos dando continuidade aqui no programa Brasil Sertanejo. Esse é o Mário Madrugou, rapaz, caiu da cama hoje, hein? Fazia tempo que não participava do programa, né? Só ligo o rádio às 6h30 pra ouvir a Santa Missa, né? Mas hoje deu ar da graça, né? Alô, meu amigo Marquinhos da Agroserve, já já a sua música. A música Os Dois Corações com Toninho Vitinoco, oferecendo para o pai Nelson, para a mãe Maria, para a irmã Marilene, para o seu cunhado Ivonei, para o amigo Zé e também para o amigo Éder, daqui a pouquinho na sequência do programa. O amigo Baby também pede Boiadeiro Errante com Eduardo Costa, né? Daqui a pouquinho na sequência. Alô Nonô, alô Vania, todos aí no Barroso, um forte abraço. Alô Neivo, nos dando carona, bom dia, bom dia. O amigo Orlando da Orlando Tratores, firme na caminhada. Chel Silvério, também o amigo Gauchinho e o Baé da Retificadora Noroeste, sempre na sintonia, fazendo a caminhada, né? Valdecir Segurança, bom dia, meu amigo. 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O amigo Walter Biel, carregar o cargueiro, né? Partiu Sinop, por cá, só no chimarrão, né, meu amigo? Bom demais começar o dia com um bom chimarrão, né? E vamos lá, dona Nilce, seu Sérgio, dona Joana também em Terra Roxa, a minha família Meurer, sempre sintonizados aqui na 89.5, a família Francisquete, enfim, a todo o povo de Deus que cedo madruga, Deus ajuda! Vamos trazendo a pedido aqui pro amigo Carlos, o amigo Carlos Ionei, ele que pede para curtir Teodoro Sampaio, Potranca Valente, após um intervalo, atendendo aí o senhor Mário, né, e a dona Neide, que pediu aí a música Cavalo Preto, Trago as Irmãs Galvão, após um intervalo. E já já tem o Tonique Tinoco, Dois Corações, na 89.5, a Rádio da Família.
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mais ou menos assim, Juína. Bom dia, Ana Maria Fazenda Londrina. Bom dia, Sr. José Carlos. Bom dia, Ivonei Vieira. Bom dia a todo o povo de Deus, que cedo madruga. Deus ajuda. Amigo Baby curtiu aí na sequência, após aí a canção das irmãs Galvão Cavalo Preto, né? Teve aí o Eduardo Costa, boiadeiro errante. A Luzana da Bandeireira, um forte abraço. Obrigado pelo carinho da sintonia. 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E atendendo o amigo Marquinhos da Agroservice, pede Tonico e Tinoco, os dois corações, para os pais, para a irmã e também para os amigos.

0: Daí você curtiu Tonico e Tinoco, os dois corações, aqui na 89.5, a Rádio da Família. Bom dia, Juína. Bom dia, região.
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5h53, alô Cidinho. Não fiquei sabendo do seu acidente não, meu amigo. Mas então, pegou aí um acidente de moto, rapaz. Tô bem assustado aqui agora, hein? Mas graças a Deus já está bem, né? Bem melhor. Melhores pra você aí, né? Tudo deu foi sorte, hein, rapaz? Sentiu bem o rosto, né? Mas graças a Deus, Deus colocou a mão e te livrou aí de mais esse acidente aí. Quero mandar um abraço para Ana Maria da Fazenda Londrina, ela que pede com Chitãozinho e Chororó, a música Estrada. Também ofereço aí para a amiga Maria de Lourdes Moreno Brandão, que está aí na sintonia conosco. Ela que sempre está aí na sintonia, mateando aquele bom chimarrão, né? E vamos trazendo então para vocês aí também a dona Tânia Golo, né? Que sempre está na sintonia também da Rádio Maria de Nazaré, ali no Parque Laranjeiras, comunidade Santo Isidoro.

Daí, Chitãozinho e Chororó, estrada na 89.5, 5h58, se aproximando aí do momento da oração da manhã. Quero mandar um abraço pro meu sobrinho Lorian, também meu cunhado Lorival, popular Azulão, partiu Rio Preto, né? Também a minha irmã Ana, sempre na sintonia da Rádio Maria de Nazaré. Vamos trazendo o padre Alessandro Campos, o milagre de Tambaú, a pedido da amiga Nina Ferreira, oferecendo para todos a programação. Logo após a oração da manhã, em um rápido intervalo, já de Jadson, meu mestre, a pedido do amigo Cidinho, também oferecendo para todos da sintonia e da Rádio Maria de Nazaré. Tudo isso e muito mais no programa de hoje. Fique ligado!

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Com destino a Tambaú, saímos de caminhão. 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

0: O anjo do Senhor anunciou a Maria, e ela concebeu do Espírito Santo. Ave Maria, cheia de graça, o Senhor é convosco. Bendita sois vós entre as mulheres, e bendito é o fruto do vosso ventre, Jesus. Santa Maria, Mãe de Deus, rogai por nós, pecadores, agora e na hora de nossa morte. Amém. Eis aqui a serva do Senhor, faça-se em mim segundo a vossa palavra. Ave Maria, cheia de graça, o Senhor é convosco. Bendita sois vós entre as mulheres, e bendito é o fruto do vosso ventre, Jesus. Santa Maria, Mãe de Deus, rogai por nós, pecadores, agora e na hora de nossa morte. Amém. E o Verbo divino se fez homem e habitou entre nós. Ave Maria, cheia de graça, o Senhor é convosco. Bendita sois vós entre as mulheres, e bendito é o fruto do vosso ventre, Jesus. Santa Maria, Mãe de Deus, rogai por nós, pecadores, agora e na hora de nossa morte. Amém. Rogai por nós, Santa Mãe de Deus, para que sejamos dignos das promessas de Cristo.
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bem baixinho, mano. Bem baixinho. Eu sou a luz, a verdade, o caminho, a vida. Ninguém vai ao Pai senão por mim. Foi o que Jesus falou. E o que ele pediu? Ame, ame de verdade. Não só a quem te faz bem, não só a quem te convém. Isso não é amor. Amor é humildade, é carinho, é compaixão, é gratidão, é perdão. Ame, ame para ser amado, perdoe para ser perdoado. Seja manso, seja humilde de coração, assim como Jesus foi. Tá bom? Deus abençoe a todos vocês.

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1: É o Brasil Sertanejo fazendo bonito nesta terça-feira, dia 9 de junho. Alô, Nilson Rossanti, bom dia, bom dia. Bolar Goiaba, da Casa das Usinagens, lá matando o chimarrão e bastante decorada a coia, hein? Maravilha. Também a Lucinei do Carmo de Oliveira Souza acompanhando a programação, né? E só retratando aqui o acidente do Cidinho, né? Ele foi comunicado que a sua filha estava passando mal, estava na UPA, né? Ele foi ligeiro, né? Foi correndo e acabou se acidentando, né? Foi para socorrer e acabou sendo socorrido aí. Com certeza são aí as surpresas da vida, né? Mas os dois estão bem, de saúde, graças a Deus, né, Cidinho? Melhoras para ti e também para sua menina aí. 6h14, bom dia a todo o povo de Deus que cedo madruga. Deus ajuda! 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Vamos trazendo aí pro senhor José Carlos, pra sua princesa, sua esposa, dona Inara, e também para todos os familiares, parentes e amigos, Amado Batista, princesa.

Daí o amado mais amado do Brasil, Amado Batista, 6h18, vamos dando continuidade aqui no programa Brasil Sertanejo até às 6h30, com o apoio de Unifael, formando pessoas que transformam o mundo. 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Daniel canta do outro lado do rádio, a pedido do nosso companheiro César Mineiro em Castanheira.

o ritmo da catira. 6h24, estamos caminhando aí para a reta final do nosso Encontro do Brasil Sertanejo nessa nossa manhã de terça-feira. Queremos aqui agradecer a Deus por nos conceder vida e saúde, agradecer a você pelo carinho, pela audiência, pela preferência e pela participação, e aos nossos apoiadores o nosso muito obrigado. 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A última de hoje, vamos deixando o Alan e Aladinho, os dois passarinhos, na sequência a transmissão da Santa Missa, direto do Mosteiro das Irmãs Clarissas Capuchinhas, e já já vem o Show da Manhã com Regis Padilha. A todos uma abençoada terça-feira, prometo voltar amanhã, a partir das 4h30 da manhã, com mais um Brasil Sertanejo. Fiquem bem, fiquem com Deus e até amanhã, se Deus quiser. Tchau, tchau!

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2: 6:29.
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4: Irmãos e irmãs, passe bem.
5: Passe bem.
4: Celebramos hoje a memória de São José de Anchieta, presbítero considerado o apóstolo do Brasil. Contando com sua intercessão, supliquemos a Deus as graças que precisamos. Iniciemos com fé e alegria.

0: Em nome do Pai, do Filho e do Espírito Santo.
1: Amém.
0: A graça de nosso Senhor Jesus Cristo, o amor do Pai e a comunhão do Espírito Santo estejam convosco. Irmãos e irmãs, sejam todos bem-vindos, bem-vindas. Nos colocamos diante do altar do Senhor com nossas intenções que trazemos em nossos corações. Rezemos em especial por todos os que passam por momentos de provações, enfermidades, que nossa oração possa chegar até aqueles que mais necessitam também. A todos que nos ouvem através da Rádio Maria de Nazaré. Também rezemos hoje por intercessão de São José Anchieta, que é padroeiro dos jesuítas. Temos o Padre Rafael hoje também celebrando junto conosco da Ordem dos Jesuítas. Pois vai partilhar também a palavra conosco nesse dia em que a liturgia nos coloca diante de José de Anchieta, padroeiro de todos os jesuítas missionários que vieram ao Brasil. Para o Padre Rafael, que é de Málaga, na Espanha, faz a missão aqui em Fontanilhas, em nossa diocese de Juína. Por isso, rezemos por todos os jesuítas também que iniciaram a missão em vários lugares no Brasil. Por isso, colocamos também nossas preces por eles. Iniciando nossa celebração, colocamos-nos diante de nossas fraquezas e nossos pecados. Por isso, iniciando, peçamos perdão cantando.

0: Deus Pai misericordioso, tenha compaixão de nós, perdoe os nossos pecados e nos conduz à vida eterna.
1: Amém.
0: Oremos. Derramai, Senhor, sobre nós a vossa graça, a fim de que, a exemplo do presbítero São José de Anchieta, apóstolo do Brasil, sirvamos fielmente ao Evangelho, tornando-nos tudo para todos, e nos esforcemos em ganhar para nós novos irmãos no amor de Cristo. Ele que é Deus e convosco vive e reina para sempre.
1: Amém.
0: E podemos nos sentar para a liturgia da palavra.
2: Leitura do primeiro livro dos Reis. Naqueles dias, secou a torrente do lugar onde Elias estava escondido, porque não tinha chovido no país. Então a palavra do Senhor foi-lhe dirigida nestes termos: Levanta-te e vai a Sarepta dos Sidônios, e fica morando lá, pois ordenei a uma viúva deste lugar que te dê sustento. Elias pôs-se a caminho e foi para Sarepta. Ao chegar à porta da cidade, viu uma viúva apanhando lenha. Ele chamou-a e disse: Por favor, traze-me um pouco de água numa vasilha para eu beber. Quando ela ia buscar água, Elias gritou: Por favor, traze-me também um pedaço de pão em tua mão. Ela respondeu: Pela vida do Senhor teu Deus, não tenho pão. Só tenho um punhado de farinha numa vasilha e um pouco de azeite na jarra. Eu estava apanhando dois pedaços de lenha a fim de preparar este resto para mim e meu filho, para comermos e depois esperar a morte. Elias replicou-lhe: Não te preocupes, vai e faze como disseste. Mas primeiro, prepara-me com isso um pãozinho e traze-o. Depois farás o mesmo para ti e teu filho. Porque assim falou o Senhor, Deus de Israel: A vasilha de farinha não acabará e a jarra de azeite não diminuirá, até o dia em que o Senhor enviar a chuva sobre a face da terra. A mulher foi e fez como Elias lhe tinha dito. E comeram ele e ela em sua casa durante muito tempo. A farinha da vasilha não acabou, nem diminuiu o óleo da jarra, conforme o que o Senhor tinha dito por intermédio de Elias. Palavra do Senhor.

soy salud del mundo, brille a todos vuestra luz. Vendo eles vossas obras, deem glória ao Pai Celeste.

0: O Señor estrella conosco. Proclamação do Evangelho de Jesus Cristo segundo a comunidade de Mateus.
1: Glória a Deus.
0: Naquele tempo, disse Jesus a seus discípulos: Vós sois o sal da terra. Ora, se o sal se tornar insosso, com que salgaremos? Ele não servirá para mais nada, sino para ser jogado fora e ser pisado pelos homens. Vós sois a luz do mundo. Não pode ficar escondida uma cidade construída sobre um monte. Ninguém acende uma lâmpada e a coloca debaixo de uma vasilha, mas sim num candeeiro, onde ela brilha para todos os que estão em casa. Assim também brilhe a vossa luz diante dos homens, para que vejam as vossas boas obras e louvem o vosso Pai que está nos céus. Minhas irmãs, meus irmãos, esta que acabamos de escutar é a palavra da salvação.
1: Glória ao Senhor.
0: Bom dia.
2: Bom dia.
0: A viúva e o filho estavam tristes esperando a morte. Mas ela acreditou em Elias e partilhou. E é assim. Se nós temos e asseguramos para mim, para minha família, a coisa não vai. Mas se nós partilhamos, Deus faz o milagre da bênção, da partilha, da corrida, da comida e da bebida. Eu convido de verdade para que nós sejamos como esta viúva, que partilhou e que confiou em Deus. Aí o milagre se faz através de nós. O Evangelho é a mesma coisa. Um sal que colocamos num peixe, numa comida, com graça, com bondade, com fartura, aí a festa se faz no alimento. A luz que nós somos, nós já somos luz, não somos trevas. Nós temos Jesus no nosso coração. E o muito ou pouco que cada um tem, se partilhamos, não só nos nossos pensamentos, nas nossas palavras, mas sim nas nossas obras, simples, no diário, no cotidiano, o reino de Deus acontece através de nós, com nós e para nós. E, por exemplo, Anchieta, que caminhou, que foi lá visitar que ninguém visitava, que foi lá escutar os povos, sem cansaço, com força que vem de Deus, que a força não é nossa, a força de Deus, que nos convida a sair da nossa comunidade, da nossa comodidade, da minha casa é o Senhor, não somos nós. As nossas forças são fracas, somos pouca coisa, a nossa vida é frágil, mas nessa fragilidade está a força de Deus. O Anchieta encontrava as comunidades divididas. Falava para o padre Jefferson que o costume de dar as mãos no Pai Nosso aqui no Brasil é catequesis do Anchieta. Quando o padre na comunidade, na Eucaristía, vamos a dar as mãos para rezar o Pai Nosso. Eso é fruto do catecismo do padre José de Anchieta, que nas comunidades que ele andou, que visitou, que conheceu, encontrava que o povo estava dividido, estava separado. Aí não dá. Se um fica para lá, outro fica para lá, briga, fuxico, fala mal do irmão, fala mal da irmã, e não dá. Então Anchieta convidou, vamos juntar as mãos e vamos junto pegar a força de Deus para tentar fazer e construir o reino de Deus. O Papa Leão está visitando minha terra, está na Espanha agora, e falou para quase cerca de 2 milhões de pessoas que a vontade de poucos vence o medo de muitos. Então eu gostaria de pedir, em esta Eucaristia que estamos celebrando e lembrando a vida do Anchieta, que o Senhor nos dê a coragem de ser esta igreja em saída que o Papa Francisco sonhou, e que nós, como seus discípulos, como Anchieta, sejamos missionários e missionárias que vão fazer da porta de casa para fora um mundo de bem, de justiça, de amor e de paz para todo mundo. Amém? Louvado seja nosso Senhor Jesus Cristo.
3: Para sempre seja louvado. Apresentemos a Deus nossas preces. Após cada invocação, vamos dizer: Pai de bondade, escutai-nos.
1: Pai de bondade, escutai-nos.
4: Para que a Igreja seja sal, que dá sabor à vida do mundo, e luz que dissipa as trevas, testemunhando o amor de Deus, rezemos ao Senhor.
3: Pai de bondade, escutai-nos.
4: Para que, a exemplo de São José de Anchieta, todos os catequistas brasileiros possam ser sal da terra e luz do mundo a todos os filhos de Deus que dependem de seus ensinamentos na fé, rezemos ao Senhor.
3: Pai de bondade, escutai-nos.
4: Para que nossas ações e palavras reflitam a luz de Cristo, traindo a outros para o reino de Deus, rezemos ao Senhor.
3: Pai de bondade, escutai-nos.
4: Para que Deus siga abençoando a todos os missionários e missionárias, a todas as pessoas que pedem que rezemos por elas, oremos.
3: Pai de bondade, escutai-nos. Glória ao Pai, ao Filho e ao Espírito Santo. E podemos nos sentar para o canto de preparação das oferendas.

0: Orai, irmãos e irmãs, para que o nosso sacrifício seja aceito por Deus, Pai Todo-Poderoso. Senhor, atendei benigno as nossas súplicas e livrai-nos de toda a culpa, para que por vossa graça purificadora sejamos perdoados pelos mistérios que celebremos. Por Cristo nosso Senhor.
1: Amém.
0: O Senhor esteja convosco.
1: Ele está no meio de nós.
0: Corações ao alto.
1: Nosso coração está em Deus.
0: Demos graças ao Senhor que é nosso Deus. Na verdade, é digno e justo, é nosso dever e salvação dar-vos graças sempre em todo lugar, Senhor Pai Santo. Ele é a vossa palavra pela qual tudo criastes. Ele é o nosso Salvador e Redentor, que se encarnou pelo Espírito Santo e nasceu da Virgem Maria. Ele, para cumprir vossa vontade e adquirir para vós um povo santo, estendeu os braços na hora da sua paixão, a fim de vencer a morte e manifestar a ressurreição. Por isso, com os anjos e todos os santos, proclamamos a vossa glória juntos cantando.

0: Na verdade, ó Pai, vós sois santo e fonte de toda a santidade. Santificai pelos dons do Espírito Santo, a fim de que se tornem para nós o corpo e o sangue de nosso Senhor Jesus Cristo. Estando para ser entregue e abraçando livremente a paixão, Jesus tomou o pão, pronunciou a bênção de ação de graças e deu a seus discípulos, dizendo: Tomai todos e comei. Isto é o meu corpo que será entregue por vós. Do mesmo modo, ao fim da ceia, ele tomou o cálice em suas mãos, deu graças novamente e o entregou a seus discípulos, dizendo: Tomai todos e bebei. Este é o cálice do meu sangue, o sangue da nova e eterna aliança, que será derramado por vós e por todos para a remissão dos pecados. Fazei isto em memória de mim. Mistério da fé. Anunciamos, Senhor, a vossa morte e proclamamos a vossa ressurreição. Vinde, Senhor Jesus. Celebrando, pois, o memorial da morte e ressurreição do vosso Filho, nós vos oferecemos, ó Pai, o pão da vida e o cálice da salvação. E vos agradecemos porque nos tornastes dignos de estar aqui na vossa presença e vos servir. Suplicantes vos pedimos que, participando do corpo e sangue de Cristo, sejamos reunidos pelo Espírito Santo num só corpo. Lembrai-vos, ó Pai, da vossa Igreja que se faz presente pelo mundo inteiro, que ela cresça na caridade em comunhão com o Papa Leão, com o nosso Bispo Dom Neri, com os bispos do mundo inteiro, presbíteros, diáconos e todos os ministros do vosso povo.
1: Lembrai-vos também na vossa misericórdia dos nossos irmãos e irmãs que adormeceram na esperança da ressurreição e de todos os que partiram desta vida, acolheu junto a vós na luz da vossa face. Enfim, nós vos pedimos, tende piedade de todos nós e dai-nos participar da vida eterna com a Virgem Maria, Mãe de Deus, São José, seu Esposo, Santa Clara e São Francisco, São José e todos os santos e santas que neste mundo vos serviram e viveram na vossa amizade, a fim de vos louvarmos e glorificarmos por Jesus Cristo, vosso Filho.
0: Por Cristo, com Cristo e em Cristo, a vós, Deus Pai Todo-Poderoso, na unidade do Espírito Santo, toda honra e toda glória, agora e para sempre.
2: Amém.
0: E juntos rezemos com a oração que Jesus nos ensinou.
1: Pai nosso que estais no céu, santificado seja o vosso nome. Venha a nós o vosso reino. Seja feita a vossa vontade, assim na terra como no céu. O pão nosso de cada dia nos dai hoje. Perdoai as nossas ofensas, assim como nós perdoamos a quem nos tem ofendido. E não nos deixeis cair em tentação, mas livrai-nos do mal.
0: Livrai-nos de todos os males, ó Pai, dai-nos hoje a vossa paz, ajudados pela vossa misericórdia. Sejamos sempre livres do pecado e protegidos de todos os perigos, enquanto, vivendo a esperança, aguardamos a vinda do Cristo Salvador.
1: Vosso é o reino, o poder e a glória para sempre.
0: Senhor Jesus Cristo, dissestes aos vossos apóstolos: eu vos deixo a paz, eu vos dou a minha paz. Não olhei os vossos pecados, mas a fé que anima a vossa Igreja. Dai-lhe, segundo o vosso desejo, a paz e a unidade. Vós que sois Deus com o Pai e o Espírito Santo.
3: Amém.
0: A paz do Senhor esteja sempre convosco.
3: O amor de Cristo nos uniu.
0: Cordeiro de Deus,
3: que tirais o pecado do mundo, tende piedade de nós. Cordeiro de Deus, que tirais o pecado do mundo, tende piedade de nós. Cordeiro de Deus, que tirais o pecado do mundo, dai-nos a paz.
0: Felizes os convidados para a ceia do Senhor. Eis o Cordeiro de Deus que tira o pecado do mundo.

0: Corpo e sangue de Cristo. Corpo e sangue de Cristo.
1: Amém.
0: Corpo e sangue de Cristo.
1: Amém.
0: Corpo e sangue de Cristo.
1: Amém.
0: Corpo e sangue de Cristo.
1: Amém.
0: Corpo e sangue de Cristo. Corpo e sangue de Cristo. Corpo e sangue de Cristo. Corpo e sangue de Cristo. Corpo e sangue de Cristo.

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0: Oremos. Senhor nosso Deus, os sacramentos que recebemos alimentem em nós a mesma fé transmitida pela pregação apostólica e que São José de Anchieta guardou com solicitude por Cristo nosso Senhor.
1: Amém.
0: O Senhor esteja convosco.
1: Ele está no meio de nós.
0: Desça sobre cada um de vós e permaneça em vossos corações. A bênção e a proteção de Deus Todo-Poderoso, Pai, Filho e Espírito Santo.
1: Amém.
0: Vamos em paz, um abençoado dia a todos e que Deus sempre vos acompanhe.

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3: Se você estiver sentindo aquela irritação na garganta que incomoda o dia todo, calma aí que a natureza tem a solução para isso, viu? Um dos melhores aliados é o mel, que tem ação antibacteriana e ajuda a aliviar aquela sensação da garganta arranhando. Misturado com limão, aí ele vira um xarope poderosíssimo. Já o chá de gengibre é outro campeão, viu? Ele ajuda a reduzir a inflamação, dando aquele up na nossa imunidade. Já o gargarejo com água morna e sal fazem verdadeiros milagres, ajudando a eliminar bactérias e diminuindo o desconforto. E claro, não se esqueça de beber bastante água. Manter a garganta hidratada é essencial para a recuperação. Cuide-se bem.
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9: 79

0: Olha, estamos chegando. É, persou. Muito bem, bom dia para você, uma ótima manhã de terça-feira, hoje, portanto, 9 de junho do ano de 2026, a partir de agora, mais uma edição do programa Show da Manhã. Na sua manhã de terça-feira, eu daqui, você daí, vamos juntos em uma só sintonia, com muita música, com muita informação para você na sua manhã de terça-feira. Tudo bem aí, tudo jóia? A gente lembra hoje, portanto, como o dia do porteiro, hoje é dia do tenista, também lembramos aonde o embaixador alemão foi sequestrado no Rio. A gente lembra também como o dia do Beato José de Anchieta, faltando aí 205 dias para o ano de 2027. Aquele abraço para você na sintonia da Mais Ouvida. A partir de agora o programa Show da Manhã, só começando para você na sua terça-feira. Bom dia para quem hoje completa mais um ano de vida, os aniversariantes do dia.
1: Parabéns, parabéns, parabéns pra você.
0: Muito bem, 7:11.
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0: Olha, saiba dominar-se e vencer-se a si mesmo. Vitorioso não é aquele que vence os outros, mas o que se vence a si mesmo, dominando seus vícios e superando seus defeitos. A vitória sobre si mesmo é muito mais difícil, e quem consegue isto pode ser classificado como verdadeiro herói. Aprenda a dominar-se e jamais desanime. Se desta vez não conseguiu, recomece. E um dia sairá vitorioso. Pense nisso. 7:12.

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0: Muito bem, bom dia alegria, bom dia para você nesta manhã de terça-feira, bom dia para você na sintonia da mais ouvida, para você de perto e de longe, aquele abraço especial. E a partir de agora, muita música, muita informação para você na sua manhã, portanto, de terça-feira, né? Estamos por aqui, a voz não tá 100% legal, não. Tá falhando, mas vamos nessa, né? Vamos juntos por aqui, né? Para mandar um bom dia, olha só, temos participações. Minha amiga Maria Aparecida dos Santos está na sintonia acompanhando a programação. Bom dia, Regis, gostaria de ouvir com Bruno e Marrone, Coração de Pedra. Vamos trazer na programação. Minha amiga Cida Bispo está na sintonia acompanhando a programação também. Alô, minha amiga Cida, bom dia.
3: Bom dia, meu amigo Regi. O Regi, manda pra mim essa música da Marília Mendonça. Manda ali pro Marcelo, manda pro seu Zé Cadeirante. Manda pra todos que estiverem na escuta, viu, Regi? Um abraço e um ótimo dia.
0: Ok, valeu, minha amiga. Vamos trazer daqui a pouquinho canção de Marília Mendonça aqui no programa Show da Manhã. Tio Cidinho, hein? Alô, Cidinho.
4: Bom dia, meu amigo Regis. Meu bom dia também, Regis. Com muito carinho a todos que acompanham o Show da Manhã. Cidinho está por cá, Regis, aí um dia meio afastado. Tive hoje conversando com o nosso grande Júnior Lupe, né? Cidinho, com a semana passada aí, sofreu um acidente. Veio aí meio Cidinho em tratamento, né? Internado. Ah, mas agora já melhora, Regis.
0: Que bom,
4: graças
0: que bom.
4: A Deus, né? A gente está aí novamente na atividade, pelas graças de Deus. E com um carinho muito grande, estou aqui eu interagindo com o Show da Manhã e fazendo o meu pedido musical, que é com Gin e Geno, Não Beba Mais Não, a qual eu dedico a todos que acompanham o Show da Manhã.
0: Valeu, valeu, Cidinho, obrigado pela participação, melhoras aí, viu? Ainda bem que, né, que bom que está tudo bem, viu, Cidinho? Abraço, meu amigo, obrigado pela participação, hein? Muito bem, gente, olha, lembrando, hoje no finalzinho do programa, nós vamos fazer o sorteio, tá valendo, valendo uma cartela do bingo da Catedral Sagrado Coração de Jesus, hein? Então, para você que está participando, está concorrendo no finalzinho do programa, sorteio de uma cartela, tá? Do bingo da Catedral Sagrado Coração de Jesus, ok? Para você através do site Bom Dia, para você no aplicativo. Aquele abraço super especial, uma excelente terça-feira. Bom dia, minha amiga Erika Vieira de Santana, tá na sintonia acompanhando a programação. E o bom dia vai também para Aparecida Constantino, pediu Leonardo Talismã. Parece para todos que gostarem da música, vamos trazer na programação, então daqui a pouquinho, canção de Leonardo Talismã. Quero mandar um bom dia também, tá na sintonia. Minha amiga Ana Maria na Fazenda Londrina pediu a canção Deu Ocupado, de novo com Zezé de Camargo e Luciano. Oferecendo para todos os ouvintes, grande abraço, Ana Maria, lá na Fazenda Londrina, tá na sintonia da mais ouvida.
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0: muito bem, Zezé de Camargo e Luciano com Marília Mendonça, deu ocupado de novo. Gente, agora 7h38.
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0: 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Obrigado pelo carinho da sua sintonia nessa manhã, portanto, de terça-feira. Quero aqui mandar um bom dia pro meu amigo Cariston Denis, tá na sintonia. Pediu Shot do Caminhoneiro. Vamos trazer aqui com o Valdir Paza para a gente curtir na programação. Bom dia para a Sônia Guibara, tá na sintonia. Pediu com o Giliardi, Aquela Nuvem. Aparecendo para todos da família, para todos da rádio. Valeu, minha amiga. Obrigado pela participação. A minha amiga Silvia Cristina, bom dia.
2: Bom dia, meu amigo.
0: Oi.
2: Toca a música. Fundo da Grota, oferecer pra Sônia família, Dona Lourdes família, Madrinha Marlene família, pra Lucimara, Sueli, Silmara, Tia Toinha, pro Zé, pra Geni, pra Helena, pra Sirlei, Sirlene, pra Vó Neuza, pra Rosa, pra Dirce, pra Aline, para Dona Leda, para Alcione, pro Rafael, pro Hélito, para Dona Maria, para o seu Fermino, para vocês tudo da rádio, para todos os amigos e amigas, para quem gostar da música. Só moda, modinha não resta.
0: Muito bem, valeu Silvio, obrigado pela participação, tudo de bom. Maria Souza Lucas está na sintonia também, deixando seu bom dia por aqui, interagindo com a programação. Forte abraço, hein? 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Sete horas e 41 minutos desta manhã de terça-feira. Quero mandar um bom dia para minha amiga Baixinha lá na Fazenda Cachoeira, tá na sintonia acompanhando a programação. Bom dia, Baixinha, obrigado pela participação. 7h42, falo também de Loja Lupo Juína. Bom dia, Cida, bom dia, Nivaldo. 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Bom dia a toda a equipe.

Agora são 7 horas e 42 minutos. Vou mandar um bom dia pra galerinha que está através do Facebook interagindo com a programação nesta manhã de terça-feira. Meu bom dia vai, portanto, olha só, em sintonia está Anaíse Aparecida Lino. Bom dia também para Elza Rocha. Bom dia, Elza. Bom dia, Joaquim Padre, a Dona Maria. Sempre na sintonia, acompanhando a programação. Cleusa Mendes Vilela, bom dia. Bom dia também para minha amiga Cícera Peronde, a Lucineide de Medeiros, a Luzia Zorzanello Bassi, bom dia, através do Facebook, interagindo com a programação. 7 horas e 43 minutos, no apoio cultural do programa Show da Manhã, falo também de Autoescola Interlagos. 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

Tudo bem, dando sequência, agora são 7h45. Lembrando, você que está participando, no finalzinho do programa, nós vamos realizar o sorteio de uma cartela do Bingo Beneficente da Catedral Sagrado Coração de Jesus. 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

0: Abraço a minha amiga Irene Ferreira, tá na sintonia. Bom dia, Regis. Bom dia, família Nazaré. Estou aqui ligada, só curtindo o seu maravilhoso programa. Um abraço a todos. Valeu, Irene. Obrigado pela participação, viu, minha amiga? Tudo de bom pra você e toda a família. Obrigado pela participação aqui na Mais Ouvida. Já já informações através do nosso giro nas principais notícias. Quero mandar um bom dia também. Tá na sintonia, acompanhando a programação, minha amiga Fátima Malaquias. Alô, Fátima.
1: Tudo bom, Regi?
0: Joia!
1: Quero o programa de hoje para a família Malaquias e para todos que estiver ouvindo. Para a dona Maria, é roxo, para vocês da rádio, para todos. Para a Maria Vitória, tá? A música você escolhe, que você sabe que eu gosto aí, tá? Tá bom? Eu quero ganhar uma cartela. Regi, quero ganhar uma cartela, hein, Regi? Tá bom? Tchau.
0: Valeu, minha amiga, boa sorte aí, tudo de bom. Obrigado pela participação, Fátima Malaquias, na sintonia da Mais Ouvida. Tudo de bom, obrigado pela participação, hein? Gente, olha agora, 7 horas 48 minutos. Valdir Paz, Shot do Caminhoneiro.

0: Muito bem, tá aí, você ouviu Giliardi, aquela nuvem aqui no programa Show da Manhã, agora 7 horas e 58 minutos. Rádio Maria de Nazaré. A melhor rádio para o melhor ouvinte, obrigado pelo carinho da sua sintonia, já já informações aqui na sua manhã. A gente vai fazer um rápido break e eu volto na sequência com mais participações, né? Mais, portanto, pedidos musicais, tá na sintonia. Acompanhando a programação, a minha amiga Lucinei do Carmo tá ligadinha lá na Fazenda Berneck, né? Pediu uma música internacional, né? Vamos trazer aqui na programação. Valeu, Lucinei. Obrigado pela participação. Meu bom dia vai também. Tá na sintonia Sônia Guedes. Bom dia, Guedes. Gostaria de ouvir a música Planeta Azul. Ofereço para todos a família Guedes. Também a Cleusa Pedrosa, a Marina Grandes, para Marta Lúcia, a Nelice, a Juliene, também a Águida Riscaroli. Valeu, Sônia Guedes, obrigado pela participação, tudo de bom, viu? Para você e toda a família, muito obrigado pela participação aqui da Mais Ouvida. Quero ver quem mais, bom dia, vai também, tá na sintonia minha amiga Luzia Pires, tá ligadinha, curtindo a programação. Bom, tudo de bom aí, viu, minha amiga? A Nena e a Maria tá na sintonia. Bom dia!
1: Bom dia, Rasco.
0: Oi!
1: Pai, meu filho, tudo bem?
0: Joia!
1: Eu quero uma música que chama Para de Fogo. Eu ofereço Vívia, Tião, Pedreiro, Dona Pedro, Dona Chico, minha avó, Luiz Carlos Garcia, Márcia Quitina dos Santos, Luiz Miguel Santos Garcia, Maria Rafaela Santos Garcia, Resch, Ilha, todo mundo da escuta. Fui, tchau.
0: Valeu, valeu, tudo de bom.
1: Vai ser Cecília Nunes também.
0: Ah, beleza então.
2: Dona Lourdes Meng, mista do batismo, pra todo mundo. Tá? Todo escuro.
0: Valeu, Nena. Valeu, Maria. Obrigado pela participação. 8 horas em ponto. Rápido break. Na sequência, tem sucesso aqui na Mais Ouvida. 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

0: Muito bem, Paula Fernandes, Pássaro de Fogo. Agora são 8h19. A melhor rádio para o melhor ouvinte. Quero aqui mandar um bom dia. Olha só, está na sintonia acompanhando, portanto, a programação. Nós temos a Elisângela Zulim, e ela pediu uma canção do Felipe Araújo, Deus Coloca o Chão, a qual oferece para todos os ouvintes da Nazaré. Deus abençoe seu dia, Regis. Valeu, Elisângela. Abraço, minha amiga. Daqui a pouquinho vamos ouvir a canção do Felipe Araújo. Cara, bom dia, vai também, tá na sintonia, acompanhando a programação, minha amiga Cleusa Pedroso.
1: Oi, Regis, bom dia.
0: Bom dia.
1: Eu vou oferecer a próxima música que você tocar aí.
0: Certo.
1: Pra todas as minhas amigas, da Tia Dege, a Marley, que sempre manda música pra mim, a Sônia Guedes, a Rosimeira 01. Bom, enfim, todos vocês aí também da rádio, minha família Pedroso e todos que tiveram na escuta do seu programa.
0: Ok.
1: Um abraço, tá? Fica com Deus e um bom dia.
0: Valeu, Cleusa Pedroso. Obrigado pela participação, Antônia Valda.
2: Bom dia a todos.
0: Bom dia, bom dia.
2: É, toca aí a Nego Bom Não Se Mistura.
0: É.
2: Ofereço pra todos que tiver ao escuta da Rádio Nazaré.
0: Ok.
2: Pra vocês aí. Pra todos os ouvintes.
0: Beleza.
2: Bom,
0: valeu.
2: Eu não sorteio.
0: Tá joia.
2: Eu não sei quem é os cantores que canta. Não sei se é a tia Dora Sampaio, não sei. Eu sei que é Nego Bom Não Se Mistura.
0: Ok, valeu. Abraço, Antônia.
2: Pra Silva, pra Ione Terezinha, pra Jesuína, pra Leda, pra comadre Marlene. A todos que estiver ouvindo o programa.
0: Um abraço, Antônia Valda. Obrigado pela participação. Lourdes Natalina está na sintonia também, acompanhando a programação. Forte abraço, hein? 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Forte abraço, portanto, a toda a equipe. 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

0: Muito bem, olha, são 8 horas e 24 minutos. 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E agora é hora de notícias, informações chegando na sua manhã de terça-feira.
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0: 8 horas e 25 minutos, fazendo um rápido giro pelas notícias em destaque. Olha, a frente fria derruba as temperaturas no sul e leva chuva para parte do sudeste. O norte segue com alerta para temporais. A semana começa com mudanças importantes no tempo em diferentes regiões do Brasil. A partir desta terça-feira, dia 9, uma frente fria associada à formação de um ciclone em alto mar ajuda a espalhar áreas de chuva pelo sul do país e abre caminho para uma queda mais perceptível das temperaturas, principalmente no Rio Grande do Sul, em Santa Catarina e também no Paraná. O sistema não deve provocar ventos extremos sobre o continente, mas tende a manter muitos períodos de céu encoberto e chuva frequente ao longo dos próximos dias. 8 horas e 26 minutos. Suspensão da vacina da dengue do Butantan. Após a suspensão da imunização contra a dengue com a vacina do Instituto Butantan, na data de ontem, segunda-feira, dia 8, o Ministério da Saúde deve seguir investigando os óbitos e casos adversos registrados após a aplicação do imunizante. O uso do imunizante nacional foi descontinuado temporariamente após o registro de 42 casos de reações severas, entre eles duas mortes que podem estar ligados à vacina. De acordo com o órgão, os próximos passos que seguem o anúncio são a descontinuidade da aplicação pelos estados e municípios, rastreamento de novos casos de efeitos adversos e, além disso, o Ministério passará a orientar o monitoramento ativo de casos na rede hospitalar de dengue em pessoas com vacinação recente, casos com sinais de alarme e óbitos. A indicação é de fazer o acompanhamento por lote, unidade ou território. Também investigação dos óbitos e dos efeitos adversos. Eles vão analisar todas as pessoas que tiveram esses sinais, mesmo os que não foram graves, para ver se tem alguma característica em comum. 8 horas e 28.

0: 8 minutos. Já na operação, falso executivo mira grupo que usava identidade de empresários para aplicar golpes em Mato Grosso e no Rio de Janeiro. Investigações começaram após uma assistente financeira de uma indústria realizar pagamentos a terceiros, acreditando estar seguindo orientações do presidente da empresa. Integrantes de um esquema de estelionato eletrônico, conhecido como golpe do falso executivo, foram alvos da Operação Interface nesta segunda-feira, dia 9, em Mato Grosso e no Rio Grande do Norte. As identidades dos envolvidos não foram divulgadas. 8 horas e 29 minutos, mais informações a partir do meio-dia no nosso jornalismo, aqui pela rádio, pela TV, onde você acompanha as principais notícias, inclusive da nossa cidade.
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5: Conservar bem os alimentos é importante para aumentar a sua durabilidade e evitar o desperdício. Sabia que existe uma forma de organizar a geladeira para garantir uma boa conservação? Na porta, guarde bebidas e geleias. No compartimento superior, ficam os frios e as carnes refrigeradas. Na primeira prateleira, coloque leite e comidas prontas. Na segunda, guarde ovos e frutas aquosas como melancia e laranja. Os outros tipos de frutas e carnes em descongelamento ficam aqui, na terceira prateleira. Verduras e legumes devem ficar dentro da gaveta. Já os peixes e outros produtos congelados, guarde no congelador. Viu como é fácil? Uma geladeira organizada faz toda a diferença.
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13: 8:35.
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Isaías 55. Porque os meus pensamentos não são os vossos pensamentos, nem são os vossos caminhos os meus caminhos, diz o Senhor. Porque como os céus são mais altos do que a terra, deste modo são os meus caminhos mais altos do que os vossos caminhos, e os meus pensamentos são maiores do que os vossos pensamentos. Não existe nada mais extraordinário na vida do que descobrir que existe um Deus no céu que se importa comigo e com você. Entre milhares de verdades que são passageiras, uma é para sempre. E conforme Jesus

somos amados por Jesus de maneira sobrenatural. E por mais que você seja criativo, por mais que você seja inteligente, os seus planos são pequenos demais perto daquilo que Deus tem para você. Os nossos planos são pequenos, os nossos planos são frágeis, mas os planos do Senhor são extraordinários. Os planos do Senhor são maiores do que os nossos. Os planos do Senhor vão além da nossa capacidade. Por isso, a minha palavra sobre você aqui nesse lugar é: coloque o pé.

0: Tá aí, crioulo dos Pampas, nego bom não se mistura. 8h44 agora. Rádio Maria de Nazaré. Que olha só, daqui a pouquinho mais canções. Na sequência, o programa Experiência de Deus com o Padre Reginaldo Manzotti. Eu vou trazer daqui a pouquinho o pedido da minha amiga, que está na sintonia, Maria Gersa.
1: Oi, Regis, bom dia. Regis, toca para mim a música Tudo por Jesus, Nada sem Maria. Ofereço para vocês aí da rádio, para minha família.
0: Ok.
1: E para quem gostar dessa música.
0: É a canção com Álvaro e Daniel. Tudo por Jesus, Nada sem Maria. Vamos trazer daqui a pouquinho na programação. Também eu atendo a participação, tá na sintonia, minha amiga Edna, lá na comunidade Santa Luzia, pediu com Henrique e Juliano, Obrigado Deus. Ela que deseja uma ótima terça-feira para todos. Um abraço, Edna. Obrigado pela participação. E a Lila Monteiro, tá na sintonia também. Tinha a canção do Padre Zezinho, Um Coração para Amar. Oferecendo para todos na escuta, para você, Regis, para Vivian. Assina Lila do módulo 6. Valeu, minha amiga. Obrigado pela participação. Daqui a pouquinho, portanto, vamos trazer aqui na programação Padre Zezinho e a canção Um Coração para Amar. Muito bem, gente. Agora são 8 horas e 46 minutos. 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Bom dia, Jaime. 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Bom dia, Ari, bom dia, Sâmia, Neurito, a equipe sempre fazendo aquele atendimento especial. Agora são 8:50. Obrigado a você que está através do nosso site, acompanhando a programação, também pelo aplicativo. Bom dia. Lá no Facebook, né? A galerinha interagindo também através do Facebook. Obrigado pela participação, a nossa amiga Leonice Módulo. Bom dia. Tudo de bom para você e toda a família, viu, minha amiga? Muito bem, vem chegando canções aqui na programação e daqui a pouquinho o programa Experiência de Deus. Álvaro e Daniel, tudo por Jesus, assim, nada sem Maria.
2: Nada sem Maria.

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0: Louvado seja nosso Senhor Jesus Cristo. Para sempre seja louvado, queridos irmãos e irmãs. É terça-feira, as santas chagas de nosso Senhor Jesus Cristo. Repita comigo: Senhor das santas chagas, livrai-nos de todos os males. Quero saudar a todos em plena novena de Santo Antônio, segundo dia. Saúdo a Rádio Evangelizar, de onde tudo começa. As rádios irmãs, cujos nomes cito neste momento:
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0: Saúdo pela TV Evangelizar, sinal digital em todo o país. Em várias cidades, canal aberto pelo YouTube Padre Manzotti Oficial, pelo aplicativo da Associação Evangelizar é Preciso e todas as plataformas digitais. Queridos irmãos e irmãs, rezando Santo Antônio, curai as feridas sentimentais. Repita comigo: Santo Antônio, curai as feridas sentimentais, em nome do Pai, do Filho e do Espírito Santo. Amém. Naquele tempo, disse Jesus a seus discípulos: Vós sois o sal da terra. Ora, se o sal se torna insosso, com que salgaremos? E não servirá para mais nada, senão para ser jogado fora e pisado pelos homens. Vós sois a luz do mundo. Não se pode ficar escondido uma cidade construída sobre um monte. Ninguém acende uma lâmpada e coloca debaixo de uma vasilha, mas sim num candeeiro, onde ela brilha para todos os que estão em casa. Assim também brilha a vossa luz diante dos homens, para que vejam vossas boas obras e louvem o vosso Pai que está nos céus. Senhor, teu santo evangelho nos coloca com clareza aos discípulos de ontem, aos discípulos de hoje. Vós sois o sal da terra. Ser sal é dar sabor. Ser sal é conservar os valores cristãos, não conservar como algo imutável, mas algo que é fundamental para toda a vida cristã. Senhor, fazei com que eu seja sal da terra, sal no mundo. Vós sois a luz do mundo, a luz. Não a luz que provém de nós mesmos, mas a luz que reflete a tua luz. O mundo precisa de luz. Luz para dissipar as trevas. Luz para dissipar a escuridão, as incertezas, as dúvidas. Hoje, em plena terça-feira das Santas Chagas, nós te pedimos, Senhor, vós que dissestes: eu sou a luz do mundo e quem me segue não andará nas trevas. Fazei-me luz, fazei-me sal, e que as minhas atitudes, a minha vida, o meu viver, querer, falar, seja sem dúvida um reflexo da tua luz. Senhor, hoje terça-feira das Santas Chagas, nós queremos colocar todas as intenções, os pedidos, os clamores, e pedir, Senhor, que esta luz dissipe as trevas. Nós te pedimos pelos doentes que estão acamados em casa, os que estão acamados nas enfermarias, nas UPAs, que estão nas filas esperando por um diagnóstico, por um exame, ou em casa, angustiados, para receber a notícia de um exame, de uma cirurgia. Tire essa ansiedade, esta preocupação, este medo. Brilhe a tua luz, Senhor. A tua luz da serenidade, da paciência, da confiança e da fé. Nas horas mais sombrias de viver, Senhor. Como é lindo ver o céu, o sol aparecer, a tua luz aparecer. O mal já se afasta da minha vida e eu creio nisso. Eu sou da luz, diga forte, cantando. Eu sou da luz, eu sou de Jesus. E as minhas obras serão condizentes a isto. Serei o sol da terra, serei a luz do mundo. Jesus das Santas Chagas, libertai-nos da ansiedade, da depressão. Jesus das Santas Chagas, protegei-nos e curai-nos do câncer. Santas Chagas, eu ofereço este programa a todos os líderes mensageiros das capelinhas de Jesus das Santas Chagas, a todos que rezam o terço das Santas Chagas, a todos que têm devoção das Santas Chagas. Senhor, fica conosco, Senhor, durante todo este programa. Acolha cada partilha, cada testemunho de louvor à tua graça, à tua bênção. Fica conosco, Senhor. A frase de hoje que toca nosso coração: sois chamados a ser sal da terra e luz do mundo. Nós voltamos já. Volte comigo.

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0: Bom dia, Cláudia. Que a paz de Jesus esteja com você.
1: Olá, Padre Manzotti, sua bênção.
0: Deus abençoe. Você fala de onde?
1: Eu falo de Araripina, Pernambuco.
0: Minha saudação, Araripina, Pernambuco. E como você me acompanha, filha?
1: Eu acompanho pelo canal 329.
0: TV Parabólica Digital. Aproveito a dizer que qualquer pessoa que tenha no território nacional Parabólica Digital, basta fazer uma busca e vai ter o sinal da TV Evangelizar. Diga lá, Cláudia.
1: Ai, padre, o senhor não sabe o alento ao meu coração que é falar com o senhor.
0: Hoje é seu dia, em plena terça-feira das Santas Chagas de Jesus.
1: É, minha mãe acompanhava sempre o seu programa, né?
0: Então ela faleceu, meus sentimentos.
1: Isso, acompanhava seu programa sempre. Ela faleceu agora em dezembro, né? Dia 13 de dezembro.
0: Meus sentimentos. Como é o nome dela, para que rezemos?
1: Maria Erian Cavalcante Bezerra.
0: Tá bom. Pode falar, filha.
1: Bem, padre, minha família é de base muito católica, como, por exemplo, meu pai foi catequista por muitos anos.
0: Sim.
1: E junto com mamãe, eles presidiam a pastoral carcerária aqui do município, entendeu?
0: Nossa, que atitude nobre. Estive preso e me visitastes.
1: É.
0: Certo.
1: Ai, padre, estou passando pelo luto de lacerante.
0: Certo.
1: Minha mãe faleceu em um acidente de moto, onde eu estava pilotando a moto.
0: Entendi.
1: E outra moto, em alta velocidade, conduzida por um adolescente de 18 anos, colidiu com a gente, né?
0: Sim.
1: Dia 11 de dezembro. Ela fez 70 anos.
0: Sim.
1: Dia 10 de dezembro, e no dia seguinte aconteceu o acidente.
0: Entendi. E você carrega isso com você?
1: Eu carrego isso comigo, padre, como uma culpa.
0: Por que você se acha culpada?
1: Mesmo sabendo que acidentes acontecem, eu acho que aconteceu mais ainda isso por conta de familiares, né? Que me atribuíram também culpa para...
0: Entendi.
1: Deixar a situação ainda pior, sabe?
0: Filha.
1: O que ainda meu coração fica confortado é de saber que ela não morreu no momento do acidente.
0: Sim.
1: Ela faleceu 3 dias depois.
0: Certo.
1: No hospital de Ouricuri por dilaceração hepática.
0: Sim.
1: Por falta de uma tomografia.
0: Misericórdia. Lamentável isso.
1: Levamos para o IML em Petrolina e lá foi constatado, né, que ela teve dilaceração hepática. Então, às vezes eu já fico me segurando, me apegando a isso, justamente para tirar a culpa de cima de mim, né?
0: Filha...
1: Porque ela não faleceu no momento.
0: Filha, você não... Veja... Essa culpa em nada te ajuda. Eu tenho certeza que você foi uma motorista prudente, que não era a primeira vez que ela andava com você.
1: Não.
0: E, portanto, essa culpa não te faz bem. E mesmo que as pessoas queiram atribuir essa culpa a você, entenda e não assume essa culpa. Você se conforta em entender e compreender que ela foi por outro motivo, a morte. Mas o quanto você, em vida, expressou amor para sua mãe? Vocês se davam bem?
1: A gente estava morando junto desde a época da pandemia.
0: Então, filha, imagina quanto carinho, quanto afeto. Não se julgue por um fato, não se julgue por um acontecimento. Acidentes acontecem. Imprudências acontecem e nós somos humanos.
1: É, padre.
0: E ela aqui na Terra fez tanto bem, certamente está junto de Deus.
1: Ave Maria, fez bem até demais. O ano passado Minha irmã mais velha, que mora em Salgueiro, teve um câncer de mama. Ela passou o ano inteiro com ela lá. Aí veio pra cá, justamente pra passar Natal conosco aqui, né? E Ano Novo, sim, passar um tempo por aqui. E aí esse acidente aconteceu. A gente tava muito, mas muito grato mesmo, pelas mãos ensanguentadas, por Jesus de Santa Chagas, que ela acompanhava seu programa sempre.
0: Certo.
1: Até pela graça de eu ter conseguido financiar essa casa aqui pela Caixa, entendeu?
0: Então não deixe, não permita. E isso é uma questão, cada vez que alguém falar ou você sentir esta culpa, eu quero que você reze assim: Senhor, eu te entrego a minha mãe.
1: Eu te entrego a minha mãe.
0: Eu a amei muito.
1: Eu a amei e amo muito.
0: E amo muito minha mãe.
1: Amo muito, pai.
0: Tira, Senhor. Este sentimento de culpa.
1: Esse sentimento de...
0: Que a exemplo de minha mãe. Diga.
1: Tira, Senhor, do meu coração esse sentimento de culpa.
0: E que a exemplo de minha mãe. Eu faço somente o bem.
1: Jesus das Santas Chagas.
0: Derrame uma gota do seu preciosíssimo sangue. E me liberte desta culpa. Amém.
1: Amém, Padre, amém.
0: Levarei seu nome em oração, Cláudia. E sempre reze isso. Vá pedindo, tire esse sentimento de culpa de mim. Cláudia, de Araripina, Pernambuco. Ela disse acompanhar pela TV Evangelizar, canal digital 329. Também nos transmite a rádio Grande Serra FM, diretora Adriana Aparecida, Dom José Vicente Pinto de Alencar Silva, de Salgueiro. 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

0: Querido povo de Deus, e nós vamos para a leitura orante de Jó. Você tem gostado da leitura orante de Jó? Mande um áudio, 41-3221-6060. Aproveito para dizer, eu tenho feito a leitura complementar do livro Inabalável. 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Vamos ouvir o que as pessoas têm dito sobre o livro de Jó, por favor.
1: Sou Neuza de Jundiaí. Sou associada, acompanho o senhor.
0: Opa.
1: Desde o começo da experiência de Deus.
0: Que bom.
1: Padre, eu e meu esposo estamos vivendo Jó nos dias de hoje.
0: Oh, meu Deus.
1: Devido a uma enfermidade da perna dele, nós começamos a vender as galinhas, os frangos, depois passamos a vender os bezerros, agora começamos a vender as nossas vaquinhas. Passamos por momentos difíceis.
0: Imagino.
1: Mas com a ajuda da família, conseguimos estar superando. Então eu disse a ele, nós somos só, mas a nossa fé
0: isso.
1: Em Jesus das Santas Chagas e a esperança de que dias melhores virão
0: isso é
1: continua firme e forte. Nós não desistiremos. Obrigada, Padre.
0: Te
1: assisto pelo canal 329 na Parabólica Digital.
0: Aí.
1: Um grande abraço, Padre. Estou amando a leitura de Jó.
0: Mais uma vez, minha fé é inabalável, não é, sacristão? A Neuza dizendo lá de Juquerópolis, São Paulo. É lamentável, filha, que você tenha que estar vendendo as galinhas, as coisas que você tem, as vaquinhas.

0: devido a uma enfermidade. Quem dera se pudéssemos ter acesso à saúde sem ter que se dispor do que temos. Mas é louvável o que você diz, que você falou para o seu marido: estamos vivendo como Jó, mas não perdemos a fé em Jesus. É isso que exatamente eu tenho dito. Aconteça o que acontecer, minha fé em Deus é inabalável. Isso dá esperança, dá confiança. Deus seja louvado. Mais uma vez sendo citado, a Parabólica Digital, canal 329. Se você tiver uma Parabólica Digital, você pode assistir. E meu abraço a Juqueirópolis, eles que estão assistindo agora, certamente. Bispo Dom Antônio Luiz Cipollini, da Diocese de Marília. Mesmo em meio à tempestade, a minha fé é inabalável, diga isso. Não importa o que venha, a minha fé é inabalável em Deus. Pela graça de Deus, porque fé é graça, um aceite do ser humano. Bíblia aberta, cartilha de oração.
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0: E hoje, Deus continua falando. E de modo particular, nós ficaremos no capítulo 39. Uma reflexão importante. Jó, capítulo 39. Deus questiona Jó. Você, Jó. Aqui o sujeito oculto é Jó. Você sabe quando nascem os cabritos selvagens? Ou já viu nascerem as corças? Você sabe quantos meses as suas fêmeas levam para dar cria ou qual o momento do parto? Versículo 5. Jó, sempre um questionamento. E o texto mostra, de modo geral, já vou lhe dar a dica, como nós somos pequenos e como a nossa razão não alcança a criação de Deus. É verdade que a ciência vai descobrindo, mas é um vai descobrindo, e quantas coisas a serem descobertas ainda. Mas quem fez toda essa maravilha? Quem? Mãos humanas? Não. É Deus. Por isso o versículo 5, e continua no mesmo raciocínio. Quem deu liberdade ao jumento selvagem? Quem os deixou andar soltos à vontade? Eu lhes dei o deserto para ver a sua casa, ser a sua casa. E lhes dei de viver nas terras salgadas. Versículo 9. Será que um touro selvagem vai querer trabalhar para você? Será que ele vai passar a noite no seu curral? Será, Jó? Pense bem, que você consegue prendê-lo com cordas ao arado a fim de arar a terra ou puxar o rastelo? Será que você pode confiar na grande força que ele tem, deixando por conta dele o trabalho pesado que há de fazer? Mais uma avaliação, versículo 13. Como batem rápidas as asas do avestruz, mas nenhuma avestruz voa como a cegonha. A cegonha põe seus olhos no chão para que a areia quente os faça chocar. Ela nem pensa que alguém vai pisá-lo ou algum animal selvagem pode esmagá-lo. Ela age como se os ovos não fossem seus e não se importa com os seus esforços fiquem perdidos. Jó, versículo 19. É Deus falando a Jó. Por acaso, foi você quem fez os cavalos tão fortes? A pergunta vale para nós também. Você quer se colocar no lugar de Criador? Esqueceu que é também uma criatura? Você quer avaliar a Deus, que criou as maravilhas do mundo? Foi você, continua Deus falar a Jó, quem enfeitou o pescoço deles com a crina? É você quem os fez pular como gafanhotos e assustar as pessoas com seus rinchos? Versículo 23, 24. Tremendo de impaciência, eles saem galopando e quando a corneta soa não podem parar quietos. É você que ensina o gavião a voar e abrir as asas do seu voo para o sul? Senhor, Senhor, dai-me consciência de ser uma criatura e que respeite plenamente o Criador e que eu compreenda que faço parte desta grande criação e que a terra é também minha casa. Eu vou para o intervalo, eu volto já. Volte comigo.
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3: 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Valeu, minha amiga! Verônica Pickler pediu de São Paulo a Belém com Rio Negro e Solimões, oferecendo para todos os ouvintes, em especial aos pais Irene e Vandelino Pickler, para dona Maria Domingas e seu esposo, o senhor Pedro Araújo, e para Lu, que está aqui, está nos ajudando hoje nas tarefas de casa. Para todos os meus amigos que estão ligados na rádio, para todos os profissionais da saúde que estão trabalhando e para todos da comunidade São Lucas. Valeu, Verônica Pickler. Obrigado pela participação, tudo de bom, hein? Minha amiga Josefa Barreiro está na sintonia também. Bom dia para Josefa, está curtindo portanto, a programação. Deixa eu ver quem mais em sintonia. Bom dia, vai também para Neuza Mariano, né? Tá curtindo a programação, pediu a canção Maria Passa à Frente. Grande abraço, Neuza Mariano. Obrigado pela participação. Elizabeth Lazzarini, também na sintonia, pediu a canção do Chico Rei Paraná, De Lá Pra Cá. Oferecendo para todos da emissora e para todos que estão na escuta, um grande abraço. A minha amiga Elizabeth, na sintonia da Mais Ouvida, tudo de bom. Obrigado pela participação. Voltamos ao vivo direto de Curitiba com o programa Experiência de Deus.
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0: E na continuidade do livro de Jó, Deus faz todo um apanhado, citando alguns animais, citando até a complexidade da criação, e sempre a pergunta: Jó, foi você que fez isto? Mas o versículo, capítulo 40, versículo 1, nos deixa um questionamento de oração. Versículo 1: Então o Senhor disse: Jó, você desafiou a mim, o Todo-Poderoso. Vai desistir de me dar uma resposta? Eu diria que a primeira resposta hoje é olhar para a criação. E você que está onde estiver, pense numa algo bonito da tua vida. Um pássaro, uma flor, um jardim, ou o sol que amanheceu. E diga: eu te louvo, Senhor, de todo o meu coração. Diga: eu te louvo, Senhor. Te louvo porque fizeste tudo tão perfeito. Na presença dos anjos, a ti eu te louvarei, Senhor. Isso me faz lembrar do Salmo 8, que é bom que se reze hoje. Isso me faz lembrar da frase de nosso Senhor Jesus Cristo, que disse: olhai os lírios dos campos. Eles não compram roupas e Deus os vestiu de forma maravilhosa. Olhai os pássaros do céu, as plumagens. Então a primeira resposta que temos, diante até da complexidade da vida: Deus, que fez tudo tão perfeito, nos irá desamparar? E ao som dessa música, eu te amarei, Senhor. Eu sugiro hoje, no livro Inabalável, a página 115, que diz assim: perguntas que revelam. Onde estava tu quando eu fundava a terra? Quem determinou suas dimensões? Virgem Mãe, que perguntas. Deus pegou pesado. E Deus seguiu não com explicações, mas com mais perguntas capazes de revelar quão limitado é o nosso entendimento. Deus falou dos mares, das estrelas, dos animais selvagens, e cada descrição ia revelando que tudo está sob seu domínio. Lembra que eu falei? Essa é a primeira resposta. O mundo não é um caos sem sentido. Hoje parece, né, que nós somos um acidente de percurso, que o mundo está num caos. Mas acredite, mesmo que aparente estar no caos, é uma obra sustentada com o propósito e ordem das mãos divinas. A leitura complementar deste capítulo 39 hoje, página 115 do livro Inabalável. Hoje é dia de lembrar as capelinhas, e eu quero homenagear tantas capelinhas. Vi tantas lá no Distrito Federal. Inclusive, aconteceu o encontro estadual dos mensageiros do Distrito Federal. Parabéns, aconteceu na paróquia, quase 30 capelinhas presentes. Meu grande abraço ao Geiso, que conduziu, a nossa equipe que estava lá. Deus seja louvado, que foto linda. Muito me encantou. Eu estava lá para um evento e de manhã aconteceu esse encontro estadual. Também quero lembrar, mandaram fotos, deixa um número ali, quem quer mandar fotos, 419-8791-2787. Erenilce do Nascimento, de Itaquiraí, Mato Grosso do Sul. Gorete Albino, de Criciúma, Santa Catarina. Mais uma mensageira, Josenildo Oliveira Souza, Lagarto, Sergipe, na igreja, meu grande abraço. Maria das Graças Azevedo, de Ji, Paraná, Rondônia. Elizabeth Santos Alves, Pedra Azul, Minas Gerais. Mais uma mensageira, Marilete Toniolo Coradim, de Colombo, minha saudação. Maria Francinete Rodrigues, de Picos, Piauí, minha saudação ao sacerdote que estava junto ali. Louvado seja Deus, Picos, Piauí. César Livino de Oliveira Ferreira, de Lucas do Rio Verde. Oh, quanta criança, gente! Toca o sino, sacristão! Lindo de ver tantas crianças, César! Parabéns, você reuniu tantas crianças, Deus seja louvado! Jovelina Dias Cardoso, do Rio de Janeiro. Também um sacerdote ali junto, Rio de Janeiro. Mande a sua foto. Toda terça-feira eu valorizo os grupos e quero ao mesmo tempo dizer, torne-se o mensageiro da Capelinha de Jesus das Santas Chagas. Caso você venha receber uma graça de Jesus das Santas Chagas, não acha que é mais do que justo dizer, bom, se eu recebi essa graça, sou uma miraculada, um miraculado de Jesus das Santas Chagas, eu vou propagar a devoção, sendo um mensageiro da Capelinha de Jesus das Santas Chagas na minha cidade, no meu bairro, no meu condomínio. 0800 410 6060. Filhos amados, vamos lá. Zélia, que a paz de Jesus esteja com você. Zélia.
1: Bom dia, padre. Sua bênção.
0: Bom dia, Zélia. Deus abençoe. Você fala de onde, minha querida?
1: Eu sou de Curitibano, Santa Catarina.
0: Opa, meu abraço, curitibanos, Santa Catarina. Como é que você me acompanha aí?
1: Eu acompanho pela Rádio Coroada.
0: Com certeza, Rádio Coroada. Diga lá, Zélia. Oh. Alô? Zélia?
1: Tá. Diga. Eu estou muito emocionada, padre.
0: Oh, é seu dia, minha querida. Hoje é seu dia.
1: Fazia tempo que eu tentava ligar com o senhor e nunca consegui. Hoje eu não fiz nada desde a manhã. Consegui essa ligação.
0: Oh, meu anjo, que bom. Vai lá, querida.
1: Padre, eu vou contar só pela metade, que não vai dar tempo, eu sei.
0: Diga.
1: Olha, eu sou uma mulher sofredora, desde que eu fui sofrida, mas enfrentando batalha e mais batalha, rezando com fé em Deus.
0: Sim.
1: E pedindo força, para Deus me dar força, coragem para enfrentar minha vida, de dia a dia.
0: Sim.
1: E casei, meu casamento foi muito tribular, não deu certo. Me separei, me divorciei, tive dois filhos com ele, mas não é no sofrimento.
0: Sim, tô ouvindo.
1: Hoje eu tenho dois filhos, um tá com 29 anos, minha filha tá com 31 anos.
0: Certo.
1: Meu filho é solteiro, mora comigo, minha filha é casada, mora em Blumenau, Santa Catarina. Então, eu sou uma pessoa assim, muito nervosa, muito estressada, porque eu passei por muitas coisas na minha vida.
0: Tá.
1: Eu fumava desde os 12 anos. E eu pedia para Deus que eu queria deixar o cigarro, porque fazia mal. Minha mãe já morreu de enfisema no pulmão.
0: Sim.
1: Daí eu pedia para Deus todo dia para me largar o cigarro.
0: Tá.
1: E quando foi um dia, eu fiz um curso no tabagismo em 2023.
0: Tá.
1: Foi dia 21 de julho de 2023.
0: Tá.
1: E pedi para Jesus das Santas Chagas, que eu tinha muita fé nele.
0: Certo.
1: E tinha e tem.
0: Certo.
1: Eu faço a oração de Jesus das Santas Chagas todos os dias.
0: Certo. Zélia, fica na linha, eu volto falando com a senhora, nunca, geralmente não acontece isso, mas sua vontade de falar era tanta, eu volto falando e volto com a novena, voltamos já.
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3: Muito bem, olha só, agora são 9 horas e 49 minutos, dando sequência com mais participações. A Jane Santos está na sintonia. A Jane pediu a canção Vou Por Aí, né? Com Rio Negro e Solimões. oferecendo para o William, para a Sandra, para a Renilda, para a Rose, para todos os ouvintes. Grande abraço, Jane Santos, muito obrigado pela participação. Maria do Carmo também pede a próxima, está na sintonia acompanhando a programação. Obrigado pela participação, a nossa amiga Maria do Carmo. E a Maria José Coura está na sintonia também.
4: Oi, Regis, bom dia. Já vamos cantar do Zezinho, Ilumina. Sempre todos meus familiares, todos vocês da rádio, todos os ouvintes, tá bom? Primeiro de você, ok? Bom trabalho pra você, muito obrigado.
3: Valeu, minha amiga, obrigado pela participação. Deixa eu ver quem mais por aqui interagindo. A Genuína está na sintonia, está deixando bom dia, né? Acompanhando a programação também. 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Agora são 9:51, 9:51. Quero mandar um bom dia também para Nina, lá em Verona, na Itália. Está na sintonia. Bom dia, Regis. Bom dia, equipe, amigos e amigas, toda a família. Regis, terçou. Nossa experiência de Deus. Portanto, todos os dias, maravilhoso. Mas hoje, falando da criação, foi emocionante. Se der tempo, gostaria de ouvir Criação Divina. Abraços, fiquem todos com a paz do nosso querido Deus. Abraço, Nina! Obrigado pela participação, tudo de bom. Também o João Campitelli.
5: Bom dia, Red.
3: Bom dia. Lá,
5: tudo bem? Tá caindo dentro. A Chitãozinho Chororó para nós ouvir, tudo que gostar da música.
3: Valeu, meu amigo. Obrigado pela participação. E nós voltamos agora com o programa Experiência de Deus.
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0: Era finalzinho do bloco e a Zélia estava na linha e continua. O desejo dela é tanto de falar que eu avanço agora. Zélia, você estava contando que você tem dois filhos, que você queria parar de fumar em 2023. O que aconteceu, querida?
1: Pois é, eu pedi para Jesus das Santas Chagas me ajudar que eu deixasse do cigarro. Eu queria fazer um propósito, pagar um boleto de R$3 do meu cigarro, porque o meu cigarro era baratinho, R$5. Então fiz e graças a Deus fui liberta.
0: Amém.
1: Não fumo mais, graças a Deus.
0: Tá certo.
1: E eu tô pagando, era R$3, agora passou para R$5.
0: Tá certo, querida. Graça recebida, Zélia.
1: Eu estou fazendo.
0: Graça recebida. Graça testemunhada. Que bom. E olha, muito obrigado por você ajudar a obra evangelizar, de você reverter o dinheiro que você gastava com o cigarro, é o dinheiro que se ajuda na obra evangelizar. Muito obrigado por esse gesto, Zélia. Pessoas como você faz toda a diferença, viu, minha querida?
1: De oração também para meu filho.
0: Como é o nome dele?
1: Meu filho Derli, Gonçalo de Jesus.
0: É.
1: Pela libertação dos vícios dele, que eu quero tanto.
0: Tá.
1: Meu filho, eu ver meu filho no largar esses vícios.
0: E quem mais? Deus abençoe, Zélia de Curitibanos, o tempo urge, querida. Puxa o telefone e pega os nomes dela, por favor, de oração. Zélia de Curitibanos, Santa Catarina, Rádio Coroado FM, Frei Neuri, meu abraço, Dom Gilcio Meure, de Lages. Hoje, aniversário, Rádio Conceição FM, Conceição Paraíba, São Carlos FM, São Carlos do Ivaí, Paraná. Atenção, povo de Deus. Faltam 3 dias para o arraiado seu vigário. Sexta-feira agora, atenção povo de Deus, vamos celebrar Santo Antônio, vamos celebrar São Pedro, vamos celebrar São João. Sexta-feira agora, dia 12, sexta-feira, 7ª edição do arraiado seu vigário. Que horas, padre? 19 horas. Transmissão pela TV Evangelizar, Rádio Evangelizar, YouTube Padre Manzotti. Arraiado seu vigário, 7ª edição. E eu já quero dizer para você que, claro, será um momento de homenagem ao São João, Santo Pedro, Santo Antônio, sem dúvida, também dia dos namorados, e nós vamos ter um momento com os namorados. Solta lá imagens, você sabe, Manzotinho vai estar presente, participações especiais, momentos muito fortes. E o objetivo que nós vamos ter é fazer um acompanhamento e a estabilidade dos canais que estão canal aberto nas cidades. Eu explico melhor amanhã, mas Arraiado Seu Vigário, 7ª edição. Muita coisa boa para você. Se programe nessa sexta-feira, 19 horas. E agora o vigário mandou avisar que está na hora da novena. Bora lá, meu filho. Santo Antônio, segundo dia. Santo Antônio, curai as feridas da vida sentimental. Santo Antônio, curai as feridas da vida sentimental. Terceira vez. Santo Antônio, curai as feridas da vida sentimental. Santo Antônio, sabemos que o casamento é uma vocação abençoada por Deus. Sacramento do amor comparado ao amor de Cristo para com a Igreja. Abençoai todos aqueles que são chamados ao matrimônio. Ajudai que o namoro e o matrimônio sejam alicerçados pelo amor sincero, pela verdade constante. Coloque no coração dos namorados e dos casais verdadeiros sentimentos de afeto. Fazei que contemplem um ao outro e busque uma união abençoada por Deus, para que os namorados, os casais, sejam capazes de vencer os possíveis problemas familiares e conservem sempre vivo o amor, que não falte harmonia, compreensão dentro do matrimônio. Ó glorioso Santo Antônio, que tivestes a sublime dita de abraçar e afagar o menino Jesus, eu vos imploro esta graça. Peça, Santo Antônio. Eu vos imploro esta graça. Santo Antônio, vós que tendes sido tão bondoso para com os pecadores, não olheis para os poucos méritos que agora vos implora. Santo Antônio, pedimos por aqueles que desejam um matrimônio, que encontrem pessoas que venham formar uma verdadeira família católica. Por aqueles que a vida lhes deixou só, separados, solteiros ou viúvos, que encontrem felicidade na forma de viver. Santo Antônio, proteja todos do perigo e afaste do lar todas as tribulações. Santo Antônio, curai as feridas da vida sentimental. Santo Antônio, rogai a Deus pelos namorados. Santo Antônio, rogai a Deus pelos casais. O Senhor esteja convosco. Ele está no meio de nós. Abençoai, Senhor, a água, a roupa dos enfermos, as fotos de família. Por intercessão de Nossa Senhora do Carmo, São Pio de Pietrelcina, nos méritos das Santas Chagas, em nome do Pai, do Filho e do Espírito Santo. Amém. E eu me despeço com esta música, o clipe. Você já assistiu no YouTube, Padre Manzotti? Inabalável. Evangelizar é preciso.

0: Muito bem, olha só, agora são 10 horas em ponto. Muito bom dia para você, obrigado pelo carinho da sua sintonia. Você acompanhou o programa Experiência de Deus com o Padre Reginaldo Mazotti. A gente segue agora, na sequência tem Rio Negro e Solimões de São Paulo a Belém. Já já Chico Rei Paraná de lá para cá. Daqui a pouco também Rio Negro e Solimões, Estou Por Aí. Chitãozinho Chororó, Evidências, vamos trazer também na programação. Já já a canção... que foi o pedido da Neuza Mariano, Maria Passa à Frente. Temos também o pedido da Maria José Coura com a canção Ilumina. Carvalho, bom dia, tá na sintonia acompanhando a programação, minha amiga Ambrosina, né? Tá na escuta, tá com o rádio ligado, tá curtindo a programação, hein? Bom dia vai também pra Ivonete Almeida, lá na Caiabi. Bom dia, Regis, toca aí, tudo por Jesus, nada sem Maria. Parece pra todos que estão na escuta. Um abraço, portanto, Ivonete Almeida, na sintonia. Deixa eu mandar um bom dia também para minha amiga Marivalda de Jesus, está na sintonia, bom dia.
1: Bom dia, Regis. Oi. Eu tinha passado um comunicado, né, pedindo para, se alguém tivesse achado o celular, devolver. Mas graças, meu bom Deus, estava lá no Sicredi mesmo. Ontem eu passei lá duas vezes, eles disseram que não estava. Mas só que acho que a moça que tinha pegado, né, que tinha guardado, ela não tava lá. Aí, a homenagem passou lá de novo hoje, graças a Deus estava lá. Obrigado, né, a Deus e obrigado a vocês que se... Principalmente o William, né, que já avisou, você também acho que ia avisar, né, obrigado.
0: Ok, então, maravilha, que bom. Foi encontrado, então, o recadinho tá aqui. A gente vai, então, dar como ok, né? Foi solucionado este probleminha, maravilha, valeu. Um abraço a Marivalda de Jesus em nossa sintonia. Obrigado pela participação. Nós vamos para um rápido intervalo, mas antes, deixa eu chamar a repórter Rose Zimpel. Tem informações nesta manhã de terça-feira. Rose, bom dia!
2: Bom dia, Regis, a todos os ouvintes do programa Show da Manhã.
0: Bom dia.
2: Rose Zimpel, repórter da Rádio TV Maria de Nazaré, mais uma vez. Passando aí para deixar um recadinho para os nossos ouvintes e principalmente aqueles produtores que estão cadastrados, né, que fizeram a sua solicitação de recebimento de calcário junto à Secretaria de Agricultura e também junto à Impaer. Lembrando que essa distribuição ela será feita na Sinfra, para aqueles produtores que vão pegar menor quantidade, né? Seja aí de 100 quilos até 9 toneladas. Essa distribuição vai ser feita na Sinfra. Então, mais detalhes você pode acompanhar a partir do meio-dia, nas notícias, né, no Nazaré Notícias, e onde a gente conversou com o secretário de Agricultura, bem como também com o chefe de pátio da Sinfra, que vai trazer informações sobre os dias em que será feita essa distribuição de calcário.
0: Ok, beleza. Obrigado, repórter Rose Zimpel, né? Equipe de reportagem nas ruas da nossa cidade, trazendo informações diretamente para o programa Show da Manhã. Rádio Maria de Nazaré.
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6: 10 e 7.
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0: Muito bem, Chitãozinho e Chororó, Evidências. Você ouviu aqui no programa Show da Manhã. São agora 10 horas e 22 minutos. A melhor rádio pro melhor ouvinte. Já já mais canções na programação. Daqui a pouquinho, Padre Marcelo Rossi com Gustavo Lima, Maria Passa Frente. Vamos trazer também a canção Ilumina. Pedido da Maria José Coura. Tá na sintonia. Acompanhando a programação. Quero aqui mandar um bom dia para minha amiga Liversina Sanzovo. Tá na sintonia acompanhando a programação. E também a Cecília Nunes.
1: Bom dia, bom dia.
0: Bom dia, Cecília.
1: Bom dia para nós. Oi. Com saúde e felicidade.
0: Amém.
1: Bom dia.
0: Valeu. Tudo de bom, Cecília Nunes, em nossa companhia. Também a Zilda, né? A Zilda. Está na comunidade Santo Isidoro, está na sintonia, acompanhando a programação. Pediu uma canção de Amado Batista, oferecendo para todos que gostarem. Um ótimo dia para vocês, para todos os ouvintes. Abraço, Zilda. Obrigado pela participação. Gente, nossa, agora são 10 horas e 23 minutos. 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

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Por bem, gente, olha, 10 horas e 26 minutos. Daqui a pouquinho a mensagem do nosso momento de paz nessa manhã, portanto, de terça-feira. Padre Marcelo Rossi, Maria passa à frente. Bom dia.

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2: Chegando mais uma edição do nosso quadro A Hora do Consumidor, respondendo às perguntas dos nossos ouvintes, né? A Vanessa de Caruaru, ela contratou um buffet para uma festa e vários itens prometidos não foram servidos. E ela pergunta se tem direito a reclamar. Tem sim, Vanessa. Olha, o prestador de serviço deve cumprir tudo aquilo que foi contratado. Se parte do serviço não foi entregue, você pode exigir abatimento no valor pago ou até buscar ressarcimento pelos prejuízos. Guarde o contrato e eventuais comprovantes para fundamentar sua reclamação, tá certo? Fica aí a nossa dica para você. Eu sou Kleber Salles e esse foi o quadro A Hora do Consumidor. Daqui a pouco a gente volta.
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0: Muito bem, tá aí, você ouviu o Padre Zezinho Ilumina aqui no programa Show da Manhã, 10h40. Bom dia! A melhor rádio para o melhor ouvinte, obrigado pelo carinho da sua sintonia. 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Olha, quero mandar um bom dia para Castorina Lins. Bom dia, Regis. Estou ligadinha fazendo almoço. Gostaria de ouvir Menina da Aldeia, qual ofereço ao esposo Luiz. Castorina Lins, obrigado pela participação. Tudo de bom para você e toda a família. Está na sintonia, portanto, acompanhando a programação também. A Vilda Luzia, né? A Vilda lá em Castanheira, tá na sintonia, pede a próxima, oferece para todos os ouvintes. Abraço, minha amiga. Obrigado pela participação. Érica Vieira, também na sintonia, acompanhando a programação lá no Facebook. Nós temos a nossa amiga Maria França, também a Ivonete Almeida, a Luzmar Reis. Bom dia, Rádio Maria de Nazaré de Juína, Mato Grosso. Feliz terça-feira. Abraço a nossa amiga Luzmar, interagindo, portanto, através do Facebook. Muito obrigado pela participação aqui na Mais Ouvida. Deixa eu ver quem mais. Olha só, eu quero mandar um abraço para a galerinha no site e no aplicativo em sintonia, acompanhando a programação. 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E agora chegou a hora do sorteio. Tudo bem, o sistema já me informando por aqui. Nós temos, vamos ver se é ganhadora ou ganhadora. É uma ganhadora. Atenção, atenção. A cartela de hoje do Bingo Beneficente da Catedral Sagrado Coração de Jesus vai para Neuza Mariano. Alô, Neuza Mariano. Você ganhou. Parabéns, portanto, Neuza Mariano, foi a contemplada de hoje no sorteio, valendo uma cartela do Bingo Beneficente da Catedral Sagrado Coração de Jesus. São mais aí de R$60.000 em premiação, hein? Um abraço à minha amiga Janete Rocha, tá na sintonia também, lá no Rio Preto, né, acompanhando a programação. Com a amiga Liliane, estão na escuta, né, lá na Fazenda Chicória do Tião Capu, em Terra Roxa. Grande abraço, obrigado pela participação. Nós vamos trazer agora a mensagem do momento de paz.
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2: Olá, bom dia. Às vezes, sentimos que quando algo termina, quando uma porta se fecha, o mundo cai sobre as nossas cabeças e nos sentimos perdidos e sem rumo. Contudo, existe uma outra forma de encarar isso. Você já parou para pensar que talvez você esteja sendo abençoado com a dádiva de uma nova possibilidade de começar outra fase da sua vida? Você já parou para pensar alguma vez em por que uma porta se fecha? Ou por que às vezes nós mesmos fechamos algumas portas? Bem, entre tantos motivos, vamos citar aqui apenas alguns como exemplos. Primeiro, um relacionamento amoroso que acaba. Quando você pensa que já não existe mais nada pelo que lutar em um relacionamento, você mesmo acaba fechando a porta, já que onde anteriormente havia chamas e um fogo poderoso, hoje já não restam nem sequer brasas e cinzas. Então você fecha a porta para aquele relacionamento. Outro motivo: uma amizade que acaba. Às vezes, um amigo ou uma amiga pode nos trair tanto que não conseguimos nem perdoar, mesmo sendo o correto a se fazer. Mas muitas vezes, o que fazemos? Fechamos a porta para evitar que essa pessoa continue nos machucando, e acabamos então com essa amizade para nos afastarmos da dor. Também existe um outro motivo. Por exemplo, um trabalho que acaba. Muitas vezes, em trabalhos onde não estamos felizes ou porque surgem novas oportunidades de negócio, decidimos abandonar e procurar outros caminhos profissionais. E às vezes, são decisões dolorosas e difíceis de tomar. Esses são alguns poucos motivos de fecharmos a porta para a vida humana. Na maioria das vezes, fechar uma porta acarreta em uma dor enorme. Se você abandona o seu companheiro porque já não existe nada do que houve antes, se você acaba com uma amizade porque uma pessoa te traiu, se você deixa um trabalho no qual um dia foi feliz, tudo isso pode provocar um grande sentimento de tristeza. Muito bem, agora vamos pensar nas circunstâncias que nos levaram a fechar essas portas. Por que chegamos a esse ponto? O que aconteceu para que o seu relacionamento amoroso se acabasse? O que aconteceu para aquela pessoa que um dia foi o centro da sua vida fosse embora? Ou porque você a mandou embora? Porque você se desfez do amigo ou da amiga que um dia foi uma pessoa bem íntima? Porque você teve que mudar de trabalho, às vezes tendo que ir embora da cidade onde sempre foi feliz? Isso entre tantos outros motivos. Pense no porquê você fechou alguma porta da sua vida. Reflita bem e reflita sem pressa sobre as decisões que você tomou e por que chegou a esta decisão. Não podemos julgar os outros sobre tudo o que está acontecendo, mas encontre também a sua parte de responsabilidade, porque sempre existe alguma coisa que talvez você pudesse ter feito melhor ou que deveria ter dito antes. Ou talvez não, mas é importante que você tenha isto bem claro, que você analise e aprenda. Pois bem, mas o que acontece ao fechar uma porta? Bem, novas portas se abrem. Uma vez que fechamos a porta, ou uma porta nos é fechada, passamos a refletir sobre os fatos que nos levaram a essa situação. Chega o momento de descobrir novas oportunidades e desfrutar do mundo que se abre diante de nós. Abrace isso, abrace com todas as tuas forças, porque ainda há muito por fazer. Um problema é uma oportunidade para você fazer o seu melhor esforço. Você passou por uma má experiência, tendo que fechar uma porta, ou alguém fechou uma porta para você, alguém que você amava, que lhe importava ou que lhe importunava? Você já refletiu e aprendeu duras, mas sábias lições após o acontecido. Agora, com essa nova experiência adquirida, você precisa olhar para o futuro com otimismo e descobrir as novas oportunidades que se abrem diante dos teus olhos. Aproveite todas as oportunidades que a vida lhe oferece. Nada na vida termina, tanto se você abandona uma pessoa querida, ou se uma pessoa te abandona, ou mesmo quando você perde alguém, a morte. A sua vida não acaba. Ainda há muito por fazer, um grande número de portas para se abrir, aventuras das quais você vai desfrutar, gente que você precisa ainda conhecer, trabalhos para começar, cidades para visitar. Não reclame, não fique de cabeça baixa. A vida é dura. Sim, a vida não é fácil, mas precisamos encará-la e encontrar em todas as dificuldades e desafios o que podemos aprender e nos tornarmos pessoas melhores e mais felizes. Que no dia de hoje, novas portas se abram para você. Tenham um ótimo dia.

Muito bem, você acompanhou a mensagem de hoje do nosso momento de paz. Portas que se abrem e que se fecham. A mensagem de reflexão, portanto, desta terça-feira. Quero aqui mandar um abraço para minha amiga Maria Aparecida dos Santos. Linda mensagem, Regis. Também Ana Maria na Fazenda Londrina, em nossa companhia. Muito linda mensagem, Regis. Valeu, minha amiga. Obrigado pela participação, gente. Foi bom demais poder estar em sua companhia. Fiquem todos com Deus. É com Ele que eu estou indo. Na sequência tem Alô Comunidades, hoje de responsabilidade. A paróquia Santo Antônio Castanheira, e o Ronildo vai estar aqui comandando, portanto, o programa Alô Comunidades. Abraço para minha amiga Mariazinha, né? Tá na sintonia acompanhando a programação, tudo de bom, hein? Gente, fiquem com Deus. E a coisa que eu estou indo, até amanhã, tchau, tchau. Fui!

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1: Leve marmitas para o trabalho. Levar marmitas para o trabalho pode ser um caminho para uma vida mais saudável.
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Olá, bom dia! E o coração bate forte porque já estamos aqui na apresentação do programa Alô Comunidades. Hoje, em nome da paróquia Santo Antônio de Castanheira, meu amigo Padre Jânio está ali nos preparativos para a festa, né, da paróquia. E também ele está no preparativo porque ele vai participar da beatificação do Padre Nazareno, né? É isso mesmo. Então, ele me pediu e nós estamos aqui, né, na apresentação do programa Alô Comunidades, certo? Então é com muita alegria nesta terça-feira, dia 9 de junho, dia que nós, que a igreja celebra São José de Anchieta, presbítero. São José de Anchieta nasceu na ilha de Tenerife, nas Canárias, pertencente à Espanha. Estudou em Coimbra, onde aos 17 anos ingressou na Companhia de Jesus. Aí fez o noviciado. Com 19 anos foi enviado ao Brasil como missionário, integrando a comitiva de Duarte Costa em 1553. Segundo o governador-geral, certo? Depois de curto período no Colégio da Bahia, seguiu para São Vicente, a cidade mais antiga do Brasil, onde passou a colaborar com o padre Manuel da Nóbrega. Em 25 de janeiro de 1554, participou da fundação da Casa de São Paulo, a partir da qual desenvolveria a própria cidade de São Paulo. Fundado o colégio, Anchieta teve um papel importante como educador e evangelizador. Aprendeu rapidamente o tupi e escreveu a arte da gramática da língua mais falada na costa do Brasil, um vocabulário tupi-português e um catecismo em tupi. Produziu muitos textos nesta língua, cantigas, autos religiosos, romances em espanhol e em português. Distinguiu-se também como pregador. São famosos seus dois grandes poemas à Virgem, escritos por motivos de sua prisão quando da luta contra os franceses e seus aliados, os tamoios, que haviam tomado a Guanabara. Ordenado então, foi vice-diretor dos colégios de São Paulo, Santos e São Vicente, e em seguida provincial na Bahia entre 1578 e 1585. Foi ali que ele escreveu seus melhores autos e suas mais circunstâncias e informações. E depois, doente, cansado, recolheu-se primeiro ao Colégio do Rio e depois à aldeia de Reritiba, onde escreveu seus últimos autos e onde também faleceu em 1597. O Papa João Paulo II o beatificou em 1981 e então Anchieta foi canonizado pelo Papa Francisco no dia 3 de abril de 2014. E hoje a Igreja faz então a sua memória, né, neste dia. Em 2014 foi a sua beatificação e hoje a Igreja faz a sua memória. E nós trazemos esta breve história de José de Anchieta, porque também com seus autos, a sua atuação como professor e também na igreja como catequista. E a catequese, então, desde os primórdios do Brasil, ela entra como este meio de evangelização. E hoje não tem mais, assim, como não olhar para essas raízes e olhar para os nossos catequistas nos tempos atuais e ver nesta dimensão a catequese como itinerário da ação da vida cristã. E a catequese e liturgia é o que nos une para aprender de Cristo com Cristo e celebrar o Cristo na Eucaristia, né? Então vamos ouvir com Maria Diniz, catequese, caminho para o discipulado.

0: Muito bem, dando sequência à programação, 11 horas e 13 minutos. Tem a participação aqui de Ivonete Almeida. Ela fala bom dia, é boa tarde, Ronildo, mas tá valendo, né? Bom dia, boa tarde, esse horário do almoço, né, Ivonete? E sempre sim, também nós trocamos as com Cecília. Se ela já almoçou, ela fala boa tarde. E se ela não almoçou, ela fala bom dia. Então, esse horário intermediário é assim mesmo. Olha, tá bom, então a Ivonete já almoçou. Então é boa tarde. Ela tá perfeitinha, igual a Cecília, né? Né, Ivonete? E ela fala, Ronildo, tudo bem? Ela pede para tocar a música, troca o ódio pelo amor. Ela oferece para todos que estão na escuta. Muito obrigado, Ivonete Almeida. Obrigado também por permitir que a gente possa brincar um pouco para descontrair, né, a vida. Obrigado mesmo de coração. Obrigado também, eu quero aqui agradecer, né, a gentileza e a eficácia assim, do trabalho. Ontem, a semana passada, eu falei para o Padre Jânio, sim, pode deixar que eu chego, Padre Jânio, e não consegui chegar no horário. Aí hoje eu falei, liguei para minha irmã, falei, Elza, prepara a marmitinha que eu quero chegar no programa da rádio. Então ela preparou, fiz um bate-volta, né, deixei o pai e a mãe lá, e estão na escuta. Então um forte abraço. Eu hoje estava na terapia, o pai ia acompanhando também a mãe. Tá? Então muito obrigado aí por a eficácia e deu tempo de nós estarmos aqui na programação. Fraterno abraço à paróquia Santo Antônio de Castanheira, todas as comunidades, também os nossos ouvintes aqui de Juína, né? Juína e região. Inclusive, ontem eu tive uma amiga, a internet ontem estava fora, e hoje de novo, né? Do dados móveis. E aí não caiu a mensagem, mas hoje eu quero mandar um forte abraço para Emily Pereira, lá na secretaria da paróquia Santíssima Trindade de Nova União. Muito obrigado pelo carinho da audiência sempre. Abraço também, Padre Claudemir. Quero também mandar um abraço aqui para minha madrinha Maria de Souza Lucas, participando. Está na audiência. Cecília Nunes, olha Cecília, eu falei em você e você apareceu, né? Tudo bem, Cecília?
1: Bom dia, que eu não almocei ainda.
0: Ah, sim.
1: Cheguei lá do centro.
0: Certo.
1: E voltou arrumando comida para mim comer.
0: Que bom.
1: E você já falou em mim.
0: Falei.
1: Muito obrigado. Um bom dia para nós, com saúde e felicidade.
0: Amém, Cecília.
1: Bom dia mesmo.
0: Ótimo.
1: Ô, com... Pai querido do céu.
0: Amém, com toda a alegria que nos permite, né, Cecília? Fraterno abraço, obrigado pelo carinho da audiência, obrigado também por conceder, né, que a gente possa fazer assim, deste momento de reflexão e interação. 11 horas e 16 minutos, atendendo então Ivonete Almeida, vamos ouvir. Trio Alto Astral, é isso, troca o ódio pelo amor.

0: dando sequência ao programa Alô Comunidade, hoje em nome da paróquia Santo Antônio de Castanheira. E tenho a grata satisfação de ter outras participações aqui conosco. Yolanda Poleto participa e deixa um áudio para nós. Tudo bem, Yolanda?
1: Obrigado também. Bom dia, Lenildo.
0: Bom dia.
1: Que a paz de Jesus e o amor de Maria esteja contigo.
0: Amém.
1: Com todos os ouvintes.
0: Amém.
1: Peço oração pela minha família.
0: Certo.
1: Pelos voluntários da AME.
0: Uhum.
1: Peço também, se alguém encontrar uma chave de um carro,
0: certo,
1: que foi perdida na Praça da Bíblia,
0: certo,
1: favor comunicar nesse telefone,
0: uhum,
1: ou entregar na rádio.
0: Certo.
1: Meu telefone é 99917-0514.
0: Certo.
1: Deus te abençoe.
0: Okay.
1: Se puder colocar a oração da família, fica agradecida.
0: Tudo
1: abraço,
0: bem.
1: Meu querido.
0: Tá bom.
1: Que Deus te abençoe.
0: Eu vou voltar um pouquinho mais para a gente pegar o número de telefone, certo? Então, vou voltar aqui o áudio um pouquinho para a gente pegar o número de telefone, ok?
1: Ou entregar na rádio.
0: Uhum.
1: Meu telefone é 99917-0514. Deus te abençoe. Se puder colocar a oração da família, fica agradecida.
0: Tá bom,
1: abraço,
0: então, caríssima. Abraço.
1: Deus te abençoe.
0: Amém. Abençoe você e sua família também. E agradecimento, agradecemos humildemente pela sua participação. Então, olha aí, foi perdida essa chave de carro na Praça da Bíblia. Então, quem encontrou e encontrar, por favor, entrar em contato com a Yolanda, certo? Neste telefone, 99917-0514, ou então deixar aqui na rádio, certo? Tá aqui, tá em casa, né, Yolanda? Então, a gente entra em contato contigo, se alguém encontrou e encontrar, e deixar aqui na rádio, tá? Obrigado pela sua participação. Também participa do programa Maria José Coura. Tudo bem, Maria?
2: Oi, Regis, bom dia.
0: Ah, esse é do Regis, aqui é o outro. Muito bem.
2: Oi, Nildo, bom
0: dia. Oi, bom dia.
2: Primeira vez participante do programa.
0: Certo.
2: Foi muito bom, maravilhoso.
0: Uhum.
2: Pedi oração por todos os meus familiares, também meu pai.
0: Certo.
2: José Batista.
0: Aham.
2: Uhum. Por ele e todos os meus familiares, tá bom?
0: Tá bom.
2: Você e da rádio.
0: Obrigado.
2: E eu conheço muito a sua irmã, Elza.
0: Ah, sim.
2: Falamos com o nosso catequista, trabalhava junto, catequese.
0: Certo.
2: Aham.
0: Uhum.
2: Tudo que é bom pra toda a nossa vida.
0: Uhum.
2: Eu não esqueço dela, não, tá bom?
0: Tá bom. Deixamos ela tá te ouvindo.
2: Oração pra ela também, tá bom?
0: Tá bom. Tá jóia.
2: Tudo da rádio.
0: Ok, muito obrigado, Maria. Tudo bem, lembrei de você também. Nossa, bons tempos, né? Das formações, caminho de catequese, né? Olha, nós estamos aí ainda no catequese, tá? E uma vez catequista, catequista sempre. Tá certo, Maria? Muito obrigado em nome do Padre Jânio, em nome da paróquia Santo Antônio de Castanheira. Muito obrigado pela sua participação. Fraterno abraço a você e sua família, também a todos da comunidade, tá bom? Participa também do programa a Ana Maria da Fazenda Londrina. Ela diz: Ronildo, bom dia. Peço oração e bênçãos para mim, para minha família, para todos da rádio em nome.

Viva o Sagrado Coração, porque olha, nós estamos aí às portas, né? Às portas aí da 40ª Festa do Padroeiro, já neste final de semana, ok? A Paróquia Sagrado Coração de Jesus celebra os 50 anos de evangelização. E aí, ó, tem o Tríduo, que começa hoje, certo? Ontem teve missa na Comunidade de Todos os Santos e o padre Antônio avisou. O Tríduo começa hoje, amanhã e depois, tá? Então, além do Tríduo, a missa, então temos aí também a quermesse, show. Eu vou trazer aqui bem, bem detalhado, olha, vamos lá. Então, dia 12 de junho, sexta-feira, começa já às 5 horas e 45 minutos da manhã, né? Com a primeira corrida do padroeiro. Aqui também nós demos o nome de treinão do padroeiro, certo? Depois, às 19h30 horas, a missa solene em honra ao Sagrado Coração de Jesus. E essa missa vai ser transmitida aqui na Rádio Nazaré, tá bom? Então, quem não conseguir chegar até a igreja para participar, né? Liga o rádio aí, viu? Esteja aí também participando através da Rádio Nazaré, tá bom? Às 19h30 horas na sexta-feira. E depois da missa, festa social com show de Álvaro e Daniel, tá bom? E no sábado, transmissão, olha, às 17 horas terá a transmissão do Jogo do Brasil no telão. Então aproveita, né? Vai ter ali alguma coisa também na festa, tá bom? E às 19 horas a tradicional quermesse, né? A famosa dobradinha do padroeiro e comidas típicas, né? Juninas e ali tudo mais. E no domingo, às 9 horas da manhã, a Santa Missa. Então venha participar da Santa Missa, tá? E aí logo após, às 10h30 horas, já começa ali, né, os preparativos para servir o almoço. E depois do almoço tem o tradicional bingo beneficente, o show de prêmios que nós estamos falando, né? E o leilão de gado também. Aliás, é o leilão de gado, depois o show de prêmios, tá certo? Então, estão aí todos convidados para participar desta festa. E o William preparou aí no site da rádio, viu? Uma reportagem, uma informação muito, muito profunda, muito boa, tá? Olha só, as cartelas podem ser adquiridas na secretaria paroquial com os agentes de pastorais, movimentos da comunidade, além dos pontos de venda distribuídos pelo comércio de Juína, tá? Valor apenas R$ 25,00, são R$ 60 mil em prêmio nesta festa do Sagrado Coração de Jesus, né? 11 horas e 28 minutos, e então nós vamos ouvir aí Viva o Sagrado Coração de Jesus com o irmão Ofélia de Carvalho e logo após a reflexão do Santo Evangelho.

11 horas e 32 minutos, e você que já está com a sua Bíblia preparada, o Evangelho de hoje é Mateus capítulo 5, versículos 13 a 16. Mateus 5, 13 a 16. Preparamos através da música.

Proclamação do Evangelho de Jesus Cristo segundo Mateus. Glória a vós, Senhor. Naquele tempo, disse Jesus aos seus discípulos: Vós sois o sal da terra. Ora, se o sal se tornar insosso, com que salgaremos? Ele não servirá para mais nada, senão para ser jogado fora e ser pisado pelos homens. Vós sois a luz do mundo. Não pode ficar escondida uma cidade construída sobre um monte. Ninguém acende uma lâmpada e a coloca debaixo de uma vasilha, mas sim no candeeiro, onde brilha para todos os que estão na casa. Assim também brilhe a vossa luz diante dos homens, para que vejam as vossas obras e louvem o vosso Pai que está nos céus. Palavra da salvação, glória a vós, Senhor.

Muito bem, amados ouvintes, estimados amigos e irmãos em Cristo. Hoje o Evangelho nos traz este sentido, né, da identidade do discípulo de Jesus ser sal e luz. Sal da terra, eles têm o mesmo sabor de Cristo, né, para saber, para ser, ser sal e luz, né, colocado assim numa dimensão de que o discípulo missionário precisa ter a identidade do mestre. São a luz do mundo sobre o monte, né, posto no candeeiro, quer dizer, nós somos pessoas caminhantes todos os dias para fazer dar sentido à nossa vida de cristão. E ser sal, alguém, o que faz alguém ser sal? É a sua identidade de filho de Deus, de irmãos e irmãs. É o seu ser filhos que o faz sal da terra. É o seu ser irmãos que o faz sal da terra. O ser humano por si só, enquanto criatura, é Adão, terroso, ou seja, é tirado da terra, né? Agora, quando a cruz o torna conforme a Jesus, vivendo até o fim o seu mesmo amor a Deus, aos irmãos, a cruz então dá a Adão, ou seja, ao ser humano, cada um de nós, o seu sabor, a sua identidade de filho. Ou seja, somos sal à medida que somos filhos de Deus e irmãos até as últimas consequências. Essa é a nossa identidade. Somos luz à medida que somos também sal. A relevância depende da identidade. Se não vivemos como filhos ou como irmãos, isto é, não somos sal, então não podemos ser luz. Hoje em dia, mas no passado também não foi diferente, vivemos modelos fragmentados de evangelização. Há alguém a quem evangeliza pela palavra e procura com fadiga algum testemunho para dar, quer dizer, para falar. Há alguém que evangelize pelo testemunho e pode passar a vida inteira sem abrir a boca sobre a esperança que o motiva. Os que pensam em evangelizar pela catequese, quando termina a catequese e se recebe o sacramento, nunca mais vê sua ovelha perdida. Quem exaure a evangelização na prática do Evangelho pode então perceber mais onde a sua prática pode diferir de outras. Então, tem também quem ache que a liturgia é a melhor evangelização, já que a sua fonte e seu ápice é esquecido de quem entre na fonte, no cume, há um monte de coisas. Então, assim vai. Então, a evangelização traz em si, esse evangelho traz em si para nós um sentido de ser filhos de Deus. Então, ser sal e luz é tornar-se. E nós procuramos fazer o nosso caminho com Jesus Cristo à medida em que nós também somos inseridos na comunidade. Se não somos inseridos na comunidade, também não estamos sendo sal. Por isso, nós precisamos estar inseridos na comunidade, vivendo com a comunidade. O próprio Jesus disse, onde dois ou três estiverem reunidos em meu nome, ali estarei no meio dele. Então, é na comunidade onde concretiza, e aí tem todo o sabor do sal, tem toda a luz através da iluminação do Espírito Santo. O sacramento que recebemos é para ser vivido, não para ser esquecido. Então possamos ser sempre sal da terra e luz do mundo, conforme pede Jesus. Canta para nós também, Coral Palestrina.

11 horas e 42 minutos, dando sequência à nossa programação. Hoje nós queremos lembrar mais uma vez, tá? Pessoas aí, você que está a serviço da igreja, sobretudo na catequese, na liturgia. E aí as paróquias Sagrado Coração de Jesus, Santa Catarina de Alexandria, Santo Agostinho, Nossa Senhora da Paz, aqui de Juína, depois São José Operário de Brasnorte, Santo Antônio de Castanheira, São Pedro Apóstolo de Juruena e Nossa Senhora Aparecida de Cotriguaçu, está formada o Regional 1. Então, no Regional 1, nos dias 25 e 26 de julho, teremos aqui em Juína, nas dependências da Paróquia Sagrado Coração de Jesus, o Regional de Catequese e Liturgia, com o tema Celebrar o Mistério Pascal na Iniciação à Vida Cristã, e o lema Fazei tudo de coração como quem obedece ao Senhor. Então, aí, catequistas e pessoas, e vocês também, e liturgista, podemos dizer assim, né? Equipes de liturgia, pessoas que servem através da música, equipe de canto, outros falam equipe de música, não marque outra coisa neste dia, porque este dia, esses 2 dias, são 2 dias intensos de formação. Aí, depois, a semana que vem, vou começar a trazer especificamente os subtemas que vocês vão ver aqui. Que beleza, que riqueza que vai ser. E quem vai palestrar, quem vai dar esta formação para nós é o Padre Vanildo Paiva. Ele vem da Diocese de Pouso Alegre, Minas Gerais. Vai passar aqui uma semana inteira. Dia 25 e 26 de julho será aqui em Juína. Depois, durante a semana, terá com os padres. E no dia 1 e 2 de agosto vai ser no Regional 2, lá na Paróquia Sagrada Família de Colniza. Então, por enquanto, agende aí na sua. Coloca aí na sua agenda a data. O link logo mais vamos divulgar. E aí as equipes, os grupos, né, as secretarias vão só procurar. E logo mais, então, quando tiver o link no ar, nós vamos comunicar aí nos grupos e também aqui através da programação do programa Alô Comunidades. Seja nos dias que eu estiver, o Padre Jânio também, tá bom? Fica aí o nosso convite. O convite de hoje, então, é que você agende, coloca aí na agenda para não fazer outro compromisso. E aí depois nós vamos passar o link para vocês fazerem a inscrição, ok? 11 horas e 45 minutos, canta para nós, Edipal, arde o nosso coro, né? O coro Edipal, arde o nosso coração.

0: 11:49, dando sequência ao programa Alô Comunidades, hoje no oferecimento e agradecimento à paróquia Santo Antônio de Castanheira, né, Padre Jânio, ali nos preparativos, e nós então estamos na substituição dele, mas também agradecemos a este carinho, né, de estar, e sempre que a gente pode, a gente se coloca aqui a serviço, tá bom? Então, em nome da paróquia Santo Antônio de Castanheira, já vamos agradecendo a vocês. E eu vou sair um pouquinho mais cedo, porque logo em seguida eu preciso almoçar e também logo em seguida tem uma reunião bastante importante, tá? Então, mas eu não vou deixar vocês sozinhos, eu vou deixar aí belíssimas canções para vocês e agradecer a você que fez o seu pedido de música, sua oração. Vocês que participaram diretamente no programa, mas vocês todos que estão na escuta, né? Que estão na escuta também e têm esse carinho, né? De aqui na Rádio Nazaré. Muito, muito obrigado de coração. Mas antes de ir embora, tem aqui, né, a participação de Cleusa Araújo. Olha, já estava sentindo falta, viu, Cleusa? Eu pensei que você tinha mudado, menina. Tudo bem, Cleusa?
1: Bom dia, Ronildo.
0: Bom,
1: eu tô ligadinha,
0: dia. Tá? Ah, tá bom.
1: Sou aqui na luta, mas certo. Tô ligadinha, tá? Um abraço pra você, tá. Pra sua família, pra minha família, todos os ouvintes. Todos os ouvintes, né? Um abraço, fica
0: tá
1: com
0: bom.
1: Deus. Ótimo dia.
0: Amém, ótimo dia pra todos nós. Deu certo, viu, Cleusa? Mais um pouquinho e nós já tínhamos ido, mas é uma alegria muito grande ter a sua participação. Tá? Muito obrigado de coração pela participação aqui no programa Alô Comunidades.

Senhor nosso Deus, que concedeste-nos este dia e que concedeste também aos vossos filhos participar da vossa graça e receber todos os dias a vossa bênção. Nós vos agradecemos e agradecemos também por inúmeras pessoas que voltam o seu olhar através de sua mãe Maria Santíssima, nossa mãe, Nossa Senhora, e que pedem todos os dias, pedem a saúde, pedem a paz, pedem o amor, para continuarmos nosso caminho de fé, nosso caminho de vida, neste mundo, às vezes, dilacerado por discórdia. Quando tu, no Evangelho, nos pede para ser sal e luz no mundo, que assim possamos ser, através da sua graça, através da sua bênção. Todos os vossos filhos e filhas que pedem, seja assim concedida a vossa graça, o vosso amor, a vossa bênção, a vossa paz, através da intercessão de Nossa Mãe Maria Santíssima. Ave Maria, cheia de graça, o Senhor é convosco. Bendita sois vós entre as mulheres, e bendito é o fruto do vosso ventre, Jesus. Santa Maria, Mãe de Deus, rogai por nós, pecadores, agora e na hora de nossa morte. Amém. Deus nosso Senhor, nos dê a bênção, e você que está aí, continua o seu almoço, o seu horário de descanso, vem aí as notícias através do jornal e segue à tarde a programação aqui no programa, aqui na Rádio Maria de Nazaré. Fraterno abraço, amanhã estaremos de volta, viu? Às 11 horas com o programa Alô Comunidades. Fraterno abraço, fique com Deus. Em nome do Pai, do Filho e do Espírito Santo. Amém. Canta louvores, o coração sagrado.

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1: Terça-feira, 9 de junho, São José de Anchieta, o santo de hoje, que nasceu nas Ilhas Canárias, território espanhol, em 1534 e faleceu no Brasil em 1597. Historiador, poeta e padre jesuíta, dedicou-se principalmente a catequizar a população indígena, da qual foi defensor incondicional e, por tal feito, ficou conhecido como o Apóstolo do Brasil. Abençoai, Senhor, o nosso alimento. E com a bênção ao alimento, queremos também que o Senhor abençoe os missionários que deram sua vida e por aqueles que continuam na generosidade, estando próximos dos povos indígenas. Abençoai a missão indigenista. Abençoai o nosso cuidado. Abençoai os nossos povos. Em nome do Pai, do Filho e do Espírito Santo. Amém. Um bom almoço e uma boa tarde.

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0: Olá, boa tarde.
1: Boa tarde para você que nos acompanha em Juína e região.
0: Terça-feira, 9 de junho de 2026.
1: Vamos aos destaques do dia.
0: Secretaria de Agricultura dá início à distribuição de calcário para fortalecer a produção rural.
1: Terceira edição do Retiro das Mulheres da Paróquia Nossa Senhora da Paz reúne mais de 200 mulheres.
0: Baixa adesão de grupos prioritários de vacinação preocupa órgãos de saúde em Juína.
1: E mini-congresso da juventude reúne jovens na Catedral Sagrado Coração de Jesus.
0: Na apresentação do Jornal do Meio-Dia, Cidete Trapazon e William Ribeiro.
1: E você também pode nos acompanhar através da internet em nosso site radionazaredjuina.com.br ou pelo aplicativo.
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0: Agora são 12 horas e 9 minutos. O Junho Violeta é a campanha de conscientização e prevenção do ceratocone, uma doença ocular que provoca o afinamento e a deformação progressiva da córnea. Embora não tenha cura, o ceratocone pode ser controlado com tratamento adequado, como apresenta o oftalmologista Klaus Anton.
3: Ceratocone, basicamente, é uma doença que acomete a córnea, que é a primeira camada no nosso olho, né? A gente se compara sempre com o vidro do relógio. Então, é como se fosse uma lente pela qual tudo que é imagem que a gente vai enxergar passa primeiro, antes de ser processada e ver a imagem que a gente enxerga. Então, o ceratocone, basicamente, é uma doença que acomete essa camada do nosso olho e vai evoluindo de forma progressiva nos dois olhos, é sempre bilateral, com um afinamento e um encurvamento, tá? E conforme essa doença vai avançando, ela começa a ter a perda do formato esférico da córnea e o paciente começa a ter aquele aspecto mais cônico. Então, a córnea que deveria ser esférica, ela vai ficando mais pontuda. Daí, inclusive, vem o nome de ceratocone, né? Então, a córnea começa a se assemelhar a um cone, de fato, tá? É uma doença bem incidente, tá? Então, hoje em dia, com o aumento das técnicas diagnósticas, a gente vem tendo um aumento dessa frequência e cada vez mais um diagnóstico mais precoce, tá? Hoje, ela acomete uma a cada 50 mil pessoas, em média. Então, é uma doença que a gente tem diagnóstico de cerca de 150 mil pessoas por ano no Brasil. É bem mais frequente do que aparenta realmente na prática da gente. Diferente de outras doenças oftalmológicas, o ceratocone é uma doença do jovem. Então, o diagnóstico geralmente é feito entre os 10 até os 25 anos de idade. É uma doença que a gente fala que vai acometer aí as três primeiras décadas de vida. Basicamente, para tratamento em ceratocone, a gente segue dois objetivos principais, tá? O primeiro deles é tentar congelar ou tentar estacionar a progressão da doença, tá? A gente faz isso basicamente de duas formas. A primeira delas, orientando sobre a importância de não coçar os olhos. Seguindo ainda esse objetivo, a gente tem um segundo tratamento, que é uma cirurgia chamada crosslinking, tá? Onde basicamente o nosso objetivo é tentar estacionar a doença por meio do fortalecimento das fibras de colágeno que compõem a córnea. A córnea é basicamente colágeno em sua composição. Então, se a gente consegue endurecer, enrijecer esse colágeno, a gente tem uma chance muito boa de estacionar a doença, tá? O segundo braço, o segundo objetivo de tratamento do ceratocone é a reabilitação visual. Então, a gente segue nesse princípio, né, uma sequência. Então, casos mais leves, o paciente consegue ter uma visão boa ainda com óculos ou até lentes de contato gelatinosas, tá? Como uma pessoa que não tem ceratocone. Só que nos casos moderados e mais avançados, a gente começa a precisar de outras técnicas de tratamento. Então, nesse sentido, entram as lentes de contato rígidas e esclerais. E além das lentes de contato rígidas e esclerais, a gente tem os procedimentos cirúrgicos. Então, a gente tem o implante de anel intraestomal, tá? Que é uma cirurgia onde é inserido dentro do estroma, dentro do tecido da córnea, uma estrutura que é como se fosse um pedaço de anel, né, em alguns em ângulos diferentes, com a intenção de reduzir esse encurvamento que o ceratocone causou, para tentar dar uma qualidade visual melhor para o paciente, até com óculos ou lente de contato gelatinosa. E após o anel intraestomal, acaba tendo como opção também, e aí fica bem reservado para os quadros mais severos, mais graves, o transplante de córnea, né? Que ele também não cura a doença, mas ele tenta e ele consegue, na grande maioria das vezes, recuperar a visão, recuperar essa curvatura habitual corneana no paciente com ceratocone. O ceratocone, nos estágios iniciais, ceratocone leve, que a gente chama, ele, infelizmente, ele é quase assintomático, tá? Mas, conforme a doença vai avançando, tem duas coisas que a gente sempre comenta para o paciente estar atento. Primeira delas, variação mais rápida do grau. Então, às vezes, é a pessoa que fez um óculos em janeiro e chega março, chega abril, chega no meio do ano, parece que o óculos não dá o que ele entregava antes. A segunda delas é, mesmo com o óculos atualizado, você não conseguir atingir uma qualidade visual desejada. Então é a pessoa que faz o óculos, faz o teste de carta de habilitação, não consegue passar, tem muito desfoque, perde nitidez, perde contraste. Outros sintomas que são menos frequentes, mas também acontecem, são a fotossensibilidade, o desconforto com pontos de luz. Então, farol de carro incomoda, luz de poste incomoda, que é aquele sintoma onde um ponto de luz acaba virando uma estrela, ela se espalha a luz, tá? E a perda progressiva visual com óculos acaba sendo o sintoma que a gente mais recomenda como, assim, sinal de alarme, onde o paciente precisa ter essa avaliação mais precoce, seja com um oftalmologista geral, de preferência, caso tenha acesso, já com um especialista em córnea, para que os exames iniciais sejam realizados já.
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5: Como vai o tempo?
1: A previsão do tempo para a região centro-oeste nesta terça-feira é de pancadas de chuvas acompanhadas por trovoadas isoladas no sudoeste e pantanais de Mato Grosso do Sul. Possibilidade de chuva nas micro-regiões de Aripuanã e Alta Floresta no Mato Grosso. No Distrito Federal e em Goiás, tempo aberto e sem previsão de chuva.
0: Em Juína, sol com muitas nuvens durante o dia e períodos de céu nublado. Noite com muitas nuvens. A temperatura tem mínima de 20 graus e a máxima de 31 graus. A umidade relativa do ar se mantém entre 92% e 49%.
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0: 12 horas e 17 minutos e a Prefeitura de Juína, por meio da Secretaria Municipal de Agricultura, está realizando a distribuição de calcário para pequenos produtores rurais do município. A iniciativa beneficia agricultores que procuraram a Secretaria de Agricultura e a Empaer realizaram a análise de solo e efetuaram a reserva do produto.
6: Nós estamos hoje aqui no pátio da Sinfra, do nosso município, para falar sobre a distribuição de calcário para aqueles produtores que fizeram a solicitação junto à Secretaria de Agricultura, bem como também à Empaer. Nós conversamos com o secretário Adalberto Rodrigues, que falou sobre a quantidade de calcário que será disponibilizado para ser distribuídos ao produtor rural.
7: A Prefeitura Municipal de Juína foi contemplada junto ao governo do estado do Mato Grosso com 4.200 toneladas de calcário. Esse calcário está sendo retirado em Nobres e estão chegando no nosso município. Várias cargas já foram entregues nas comunidades rurais. Já chegou calcário em várias associações e uma parcela desse calcário vai ser entregue aqui no pátio da Sinfra. Esse calcário que está chegando aqui são calcários que vão ser fracionados. E nós temos a grata satisfação de ver a administração Paulo Veronese ter o envolvimento de toda a secretaria deles em conjunto. Nós, da Secretaria da Agricultura, estamos fazendo a coleta de vários produtores E aqueles que são um volume um pouco maior, nós estamos levando na comunidade, a carga da carreta nas comunidades. E aqueles que são muitos produtores, que são muito fracionados, uma carga de calcário é de 35 a 40 toneladas, que são vários donos, tipo 5, 6 produtores, está vindo aqui para a Sinfra. E o pessoal da Sinfra vai redistribuir esse calcário em pequenas frações a vários produtores. Esse volume é um volume muito grande, 4.200 toneladas de calcário, é mais de 100 cargas de carreta que estão sendo transportadas de Nobres a Juína. E no primeiro momento, nós estamos atendendo aqueles produtores que têm junto à Secretaria da Agricultura e à Empaer análise do solo e solicitação realizada. Nós temos uma fila de mais de 100 pequenos produtores rurais que estão aguardando o calcário dele a chegar. Até o presente momento, nós já atendemos mais de 30 produtores rurais. Mas nada impede do produtor que queira calcário para ser utilizado em sua propriedade, fazer análise de solo e colocar o nome na fila de espera. Hoje nós temos 152 famílias a serem contempladas. Nada impede da gente aumentar esse número de produtores e se não receber nessa vinda, recebe em anos vindouros.
6: O chefe de pátio aqui da Sinfra falou sobre o cronograma de entrega desse calcário, os dias em que o servidor estará disponível para fazer, uma vez que necessita de um equipamento especial para fazer o carregamento, e também da quantidade que será destinada a cada produtor.
8: Então, a gente está aqui com a lista que foi passada pela Secretaria de Agricultura, na mão do senhor Adalberto. Aqui vai onde vai vir o calcário fracionado, como ele já mencionou. Aqui tem de 100 até 10 toneladas. Onde fica mais fácil a pessoa retirar aqui no pátio, né? Porque aqui a gente tem a máquina que vai dar todo o suporte. O carregamento ficou, eu acho que acordado com o secretário Adalberto e o secretário Irineu Locatelli para fazer os carregamentos na terça e no sábado. Aí a gente vai estar aqui com essa lista, vai ter um servidor lá da Secretaria de Agricultura acompanhando também para a gente poder fazer essa entrega nesses dias que foi feito esse acordo aí de terça e sábado, né? Poderão estar ouvindo na terça-feira, após as 13 horas até as 17. A gente vai ter uma máquina disponível e aos sábados, das 6 da manhã até as 11 horas.
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1: Meio-dia. 12 horas e 21 minutos, a Polícia Rodoviária Federal divulgou o balanço da Operação Corpus Christi 2026 em Mato Grosso. A mobilização aconteceu entre os dias 3 e 7 deste mês.
9: Durante a operação foram registrados 35 sinistros de trânsito nas rodovias federais do estado. Desses, 5 resultaram em óbitos. As ocorrências fatais foram registradas nos municípios de São Pedro da Cipa, Sorriso, Guarantã do Norte, onde ocorreram 2 sinistros distintos, e o município de Diamantino. Durante a operação, as equipes da PRF realizaram 4.060 testes de alcoolemia, quase 30 horas de fiscalização com radar portátil e registraram 606 imagens de veículos em excesso de velocidade. Também foram fiscalizadas 7.097 pessoas e 5.778 veículos, que resultou em 2.443 autos de infração, sendo 1.737 lavrados durante abordagens e 706 sem abordagem direta. Entre as principais irregularidades registradas estão embriaguez ao volante, recusa ao teste do bafômetro, uso de celular enquanto dirige, não uso do cinto de segurança, criança sem dispositivo de retenção, ultrapassagens indevidas e descumprimento do tempo de descanso obrigatório para motoristas profissionais. Além da segurança no trânsito, a operação também teve foco no combate ao crime. Durante o feriado, foram registradas 31 ocorrências policiais, com 25 pessoas detidas, destacando-se a apreensão de aproximadamente 130 quilos de skunk em Primavera do Leste e 30 quilos de maconha em Rondonópolis. Sapiquá, Rádio Agência, da redação em Cuiabá, Enéas Jacobina.
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0: E quem deseja se qualificar para atuar no setor agropecuário tem uma excelente oportunidade em Juína. Estão abertas inscrições para o curso gratuito de operador de máquinas e implementos agrícolas, ofertado pela Escola Técnica Estadual de Juara, por meio do Pronatec, Programa Nacional de Acesso ao Ensino Técnico e Emprego.
10: Ao todo, são disponibilizadas 25 vagas, com aulas realizadas em Juína, permitindo que moradores do município e da região tenham acesso à formação profissional sem a necessidade de deslocamento para outra cidade. O curso possui carga horária de 160 horas e tem previsão de início para o dia 3 de agosto. As inscrições podem ser realizadas até o dia 26 de junho. A capacitação é voltada para pessoas que desejam ingressar ou aperfeiçoar seus conhecimentos no setor agrícola, uma das principais atividades econômicas de Juína e região. Durante o curso, os participantes terão acesso a conteúdos relacionados à operação segura e eficiente de máquinas e implementos agrícolas, contribuindo para a formação de mão de obra qualificada para o mercado de trabalho da região. Além da qualificação profissional, o curso representa uma oportunidade para os produtores rurais, trabalhadores do campo e jovens que buscam ampliar suas possibilidades de emprego e de renda. Os interessados podem acessar o edital através da aba Editais no site da CECITEC do Estado de Mato Grosso. Para mais informações, a Escola Técnica Estadual de Juara disponibiliza o telefone 65 99970 4147. As vagas são limitadas e o preenchimento ocorre conforme os critérios estabelecidos no edital. A recomendação é que os interessados

0: feitas, a terceira edição do Retiro das Mulheres da Paróquia Nossa Senhora da Paz foi marcada por 2 dias de espiritualidade, aprendizado e convivência.
1: Pensamos sempre que o nosso servir era para atender todas as mulheres que estavam aqui. E nós tentamos preparar todas as servas com amor, carinho, para que todas as mulheres que estivessem aqui hoje sentissem esse carinho, pensando que não somos nós que estamos aqui, e sim tocadas pelo Espírito Santo, por Deus, por Maria. E a gente tentou, em todos os momentos, transmitir todo esse amor, aconchego e carinho para elas.
2: E a gente percebe aqui que além das palestras que tiveram, também teve os momentos de dinâmica, de confraternização, né?
1: Isso, todas as dinâmicas também são pensadas para descontração, mas sempre voltadas para os temas relacionados que nós temos no retiro. E hoje, em especial, nós tivemos uma comemoração que foi para acolher e atender todas as mulheres que nunca tiveram a oportunidade de ter um aniversário. Então hoje nós fizemos um café da manhã com o tema de Feliz Aniversário.
0: A programação contou com palestras, dinâmicas, celebração da Santa Missa e momentos de confraternização, proporcionando às participantes uma profunda experiência de fé e renovação espiritual.
3: Foi uma experiência linda, especial, eu posso usar a palavra extraordinária, porque quando o povo se abre, né, e essas mulheres estavam muito abertas, sedentas, e de fato sempre para nós um retiro é sempre algo novo, especial e particular. E a gente faz a experiência de ver a obra de Deus, a alegria delas hoje, diferente de quando elas chegaram ontem, é uma realização muito grande dentro da nossa missão como servas de Deus, de fazer elas experimentarem viver o novo de Deus.
2: A gente teve vários depoimentos aqui de mulheres que já participam desde o início, outras que foi a primeira vez, mas assim, que todas disseram a mesma coisa, né? Vamos sair daqui renovadas. Significa que o trabalho foi feito, né, irmã?
3: Com certeza, a gente preparou junto com a equipe esse retiro com muito carinho, com muita oração, e aí a gente colhe os frutos, né? Porque tudo que é feito com muito amor, sem dúvida nenhuma, tem resultados.
4: Reunir mulheres e falar da obra de Deus sempre é extremamente gratificante, porque o Senhor, Ele sempre tem um plano maior para aquelas que são chamadas e que escutam a voz do Senhor. Então, estar aqui para mim foi uma alegria, e poder contemplar milagres, curas, prodígios acontecendo nesse final de semana não tem preço.
0: Durante o encontro, mulheres que participaram pela primeira vez e outras que já estiveram em edições anteriores compartilharam seus testemunhos.
5: Minha primeira experiência, né, no retiro de mulheres, e assim, foi extremamente perfeito, né, a vivência que junto com as irmãs, junto com a Cleide, né, foi assim, um encontro realmente com Deus, e o cuidado que elas tiveram com a gente, né, o carinho, o amor, a gente conseguiu sentir em cada detalhe, em cada abraço, em cada olhar. Então eu recomendo muito para todas as mulheres que conseguirem vir no próximo, né, que é um encontro com Deus que a gente nunca imaginou ter, né? Então foi magnífico.
6: É o segundo ano que eu venho participar desse retiro, e é uma experiência maravilhosa. Já deixo de antemão convidar todas as mulheres a vir participar. É um momento único que a gente fala, que a gente aprende sobre ser uma mulher virtuosa, né? Buscar os caminhos certos. Não há um caminho certo e um caminho errado, mas a gente está tentando procurar, buscar o caminho junto à igreja, junto a Deus.
0: Emocionadas, elas relataram a alegria de viver esse momento especial, destacando a renovação da fé, o fortalecimento da esperança e a revigoração espiritual.
7: Uma experiência ótima, eu gostei muito e estou gostando.
2: Vai sair daqui renovada?
7: Mas renovada, tranquila.
2: Faça o convite aí, então, para as amigas, para as vizinhas, para que venham no próximo.
7: Que no próximo retiro apareça mais pessoas, que é ótimo.
8: Esse retiro é um presente para a Juína, na verdade. Eu já tenho várias experiências nessa caminhada católica, e esse retiro tem todo o meu coração. A terceira vez que está tendo, é a segunda vez que eu participo. E eu confesso que ele toca diretamente na nossa alma, ele traz o amor de Deus em cada detalhe. As servas preparam assim, nos mínimos detalhes, todo o amor de Deus para a gente sentir, ter esse encontro pessoal com o amor de Deus, com o amor de Nossa Senhora. Então, assim, eu super recomendo para quem não teve essa

0: experiência ainda, que abra o coração e venha participar na próxima edição. E eu digo que é uma experiência incrível e que vale a pena cada momento aqui.
1: Os depoimentos reforçaram a importância do retiro como um espaço de encontro com Deus, de reflexão e de fortalecimento da caminhada cristã.
2: Eu sou muito realizada. Primeiramente, agradecer a Deus, né, por servir. E esse foi incrível para mim. Está sendo maravilhoso. Ver mulheres transformadas, ver tantas transformações, e eu estou muito feliz com essa realização. Eu também estou transformada, e que Deus continue abençoando, trazendo mais servir, e é só agradecer.
3: Agora, a gente sabe que a vida da mulher no dia a dia é bem complicada. Para você tirar aí 2 dias, né? Deixar marido, filho, todos os afazeres. Mas mesmo assim, essas mais de 200 mulheres fizeram questão de estar aqui hoje.
2: Sim, é difícil. Eu mesma sou prova disso. Marido, filho. E como a gente sempre fala, o servir e o estar aqui como participante é desafiador. Mas a gente precisa desse momento, a gente precisa estar presente na presença de Deus, então é isso. Então a gente precisa de sacrifícios. Então o servir e participar é sobre isso, sacrificar.
4: Desde antes a gente já estava preparando, né? Desde lá de janeiro, a gente teve a presença da irmã Kelly lá de São Paulo, irmã Kelly, irmã Denise, diretamente lá de São Paulo, das irmãs Carmelitas, e a Cleide Costa, que é lá de Cuiabá. E o retiro está sendo grandioso, né? As expectativas foram muito mais além, está tudo indo muito bem, graças a Deus. E agora finalizando com a missa, se Deus quiser, e está maravilhoso. 200 mulheres aqui presentes e curadas, saindo restauradas, mulheres novas, histórias novas.
1: Consolidado como um dos principais eventos de evangelização voltado ao público feminino, o pároco da paróquia Nossa Senhora da Paz, Padre Ernesto, falou da importância deste evento.
5: Encerrando o terceiro retiro, momento de muita oração, de encontro pessoal com Cristo, e o fervor, a alegria delas participando nesse momento. Então é muito gratificante para nós, enquanto paróquia Nossa Senhora da Paz, por acolher e organizar esse momento.
3: Padre, a gente teve aí vários testemunhos pessoais de mulheres que estão saindo daqui renovadas, transformadas para voltar para casa, né? E é esse o papel da igreja, é esse o papel desse momento de comunhão.
5: Sim, o testemunho ele parte a partir da experiência de cada uma, mas também ajuda outras a expressar, a mostrar que a realidade dela não é única ou sozinha, né? Mas que outra pessoa às vezes sofre a mesma coisa ou tem a mesma dor, e ali o encontro com Cristo é para trazer a libertação. O libertar daquela angústia, daquela dor, e saber que não está sozinha, né? Então o grupo, quase 200 mulheres ou 200 mulheres, aonde partilham, aonde fazem um encontro pessoal com Cristo de fortalecimento.
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7: 12 horas e 34 minutos, a gente faz um rápido intervalo e voltamos na sequência com mais notícias.
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1: 12 horas e 39 minutos e a Associação Brasileira de Psiquiatria estima que cerca de 15 milhões de brasileiros sofram com transtornos alimentares. No mês de junho, o debate sobre o tema ganha força com o Dia Mundial de Conscientização, que busca discutir distúrbios como anorexia e a bulimia e a compulsão alimentar que impactam profundamente a saúde física e psicológica da população. Sobre este assunto, quem nos fala é a psiquiatra Ana Clara Floresi.
2: Os transtornos alimentares são quadros psiquiátricos em que a gente vê uma alteração primária do comportamento alimentar ou do comportamento voltado para o controle do peso corporal. E esses quadros, eles têm impacto significativo no funcionamento do indivíduo acometido. Então, a gente tem uma série de transtornos descritos: anorexia nervosa, a bulimia nervosa e o transtorno da compulsão alimentar são os mais conhecidos, mas temos outros também descritos nos manuais diagnósticos disponíveis. A gente sabe que mulheres, jovens, são mais frequentemente acometidos. Mas uma das maiores razões da campanha deste ano é justamente acabar com o estigma, né? Com aquela ideia de que tem um perfil único, né, para o transtorno alimentar. Então, os transtornos alimentares, eles acometem todas as idades, todos os, né, os gêneros, não tem uma característica específica para definir, né, uma pessoa em risco. O importante é conseguir reconhecer precocemente os sinais sugestivos e buscar diagnóstico e tratamento precoce. Alterações do comportamento alimentar. Então, a pessoa comia livremente antes e passa a tirar alguns alimentos específicos, carboidratos, doces do cardápio, comer, né, de uma forma muito diferente do seu habitual. Começa a perder peso ou modifica muito, tem um ganho significativo de peso corporal. A pessoa começa a ter sinais sugestivos de que a gente chama de purgação. Então, come, né, e vai rapidamente ao banheiro, algo sugestivo de vômitos autoprovocados, ou passa a tomar remédio sem indicação. Uma outra sugestão que acho que vale a pena, né, citar aqui é a atividade física excessiva, passar a fazer atividade física de uma forma não saudável. Indícios de compulsão alimentar. Então, a pessoa começa a comer, né, grande quantidade de comida, desaparece estoque de comida da despensa, da geladeira, a gente começa a encontrar um monte de saquinho de embalagens no lixo. E outra, além do impacto do comportamento alimentar, também, né, alterações em outras esferas da vida, né? Então, o paciente começou a ficar mais deprimido, mais recluso, mais irritadiço. Isso é para chamar atenção e levar as pessoas e os familiares a buscar ajuda. Os transtornos alimentares, eles são multifatoriais. A gente entende que tem fatores genéticos, né, psicológicos, culturais, né, é uma somatória de fatores. Mas existem alguns fatores gatilho, né, que estão ali envolvidos na precipitação dos quadros. Então, nem toda dieta vai levar ao transtorno alimentar, mas quase todo transtorno alimentar começa com uma dieta. E a dieta mais perigosa é a dieta não assistida por um profissional competente. É dieta que o paciente começa por conta própria, ou que, né, começa a fazer com base em algo que vê na rede social, enfim, né, construída de uma maneira desinformada. Então, sem dúvida nenhuma, acho que fica a sinalização de que esse é um gatilho frequente e perigoso. Alguns cuidados são importantes aqui para a gente prevenir um transtorno alimentar. Então, promover uma relação positiva, boa, com o corpo, com a alimentação, é ponto fundamental nessa prevenção. Então, além de uma alimentação saudável, que é importante que a gente ofereça para os jovens, para as crianças, para os adolescentes, com base no Guia Alimentar Brasileiro, é importante que a gente coloque para a criança também essa relação respeitosa com o corpo. Então, a criança, ela precisa entender que os corpos são diversos, que ele não tem, né, um corpo certo, único a ser buscado, uma estética ideal. A criança precisa desenvolver uma relação boa com a atividade física, ela não precisa fazer atividade física para emagrecer, ela precisa fazer atividade física porque é gostoso, é legal se movimentar. O tratamento, ele é multidisciplinar. Ele é feito pelo psiquiatra, de preferência especialista, conjuntamente com terapeutas. Então, individual, quando tem uma criança, um adolescente que está, né, em adoecimento, precisa de uma assistência familiar específica. E precisa também de um nutricionista, de preferência, que trabalhe com um transtorno alimentar, que seja especialista, né, em uma abordagem comportamental. A terapia e a nutrição, né, é importante para todas as frentes, né? O psiquiatra pode lançar mão de algumas medicações, a depender do transtorno alimentar que a gente está considerando. Então, acho que a minha principal função aqui é falar que os transtornos alimentares, eles podem ser sérios, graves. Eles estão associados a um risco elevado de complicação clínica e de mortalidade, mas eles são absolutamente tratáveis. Então, o principal recado aqui é que, diante de qualquer indício, de qualquer quadro sugestivo de uma alteração de comportamento alimentar, buscar ajuda, não deixar agravar, porque a chegada precoce ao tratamento, ao diagnóstico, muda muito o destino, né, o prognóstico do indivíduo.
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4: 12 horas e 45 minutos. Mesmo com o chamamento realizado pela Prefeitura de Juína desde o início da campanha nacional de vacinação contra a gripe, a cobertura vacinal entre os grupos prioritários segue abaixo da meta estabelecida pelo Ministério da Saúde, que tem preocupado os órgãos de saúde do município.
5: Os profissionais de saúde do município de Juína estão extremamente preocupados com a baixa cobertura vacinal contra a influenza para os grupos prioritários. Nós conversamos com a secretária de saúde, Marcela Américo, que falou sobre essa preocupação. A coordenadora da rede de frio do município falou sobre esses grupos prioritários, que essa cobertura está menor do que 40%, bem como também das vacinas que são disponibilizadas pelo SUS e as novas vacinas que deverão entrar no calendário já nesse próximo mês.
6: Grupos prioritários destinados a estar vacinando contra a influenza nesta campanha, principalmente são aquelas que estão mais vulneráveis a desenvolver, a pegar o vírus, né, e desenvolver doenças graves, virando uma pneumonia e etc. Então, a gente precisa de lembrar que as gestantes, idosos, crianças de 6 meses a menor de 6 anos são um grupo prioritário mais vulnerável e que a gente precisa de melhorar a cobertura. Estamos em torno de 40%, né, dessa população. A gente precisa chegar a 95% para que essa população fique protegida e dê uma margem de segurança para a gente ter um ambiente mais seguro em coletividade, principalmente nas escolas, os idosos que frequentam lugares fechados. Então, todos nós estamos expostos ao vírus. Se essas pessoas que são do grupo prioritário se imunizarem, isso acaba cortando a cadeia de transmissão, ajuda então na nossa coletividade. Dizer ainda que o Programa Nacional de Imunização está desde 1973 fazendo proteção para toda a população, desde a criança até o adulto idoso, tem vacina disponível na rede, no SUS, são mais de 30 vacinas hoje na rotina e no grupo especial, né, para a gente pode estar utilizando essas vacinas do grupo especial para as pessoas que têm alguma comorbidade. Tipo, é um paciente com diabetes, é um paciente cardiopata ou que teve câncer, alguma outra doença mais grave, ele tem as vacinas especiais direcionadas para a doença dele. Basta procurar as unidades de saúde, que a equipe vai fazer lá um documento, né, solicitando essas vacinas especiais, e essas vacinas vêm do nosso centro de imunização de Cuiabá, direcionado para aquela pessoa. Dizer ainda que são mais de 13 tipos de soros que só tem exclusivo no SUS. Esses soros são soros antivenenos contra as picadas de animais peçonhentos, são soro antitetânico, soros de mordida de animais também silvestre, que pode desencadear a doença da raiva, né? Então, é rico de uma gama assim, de imunização que tem no SUS disponível. Temos também ainda 4 tipos de imunoglobulinas contra hepatite B, contra varicela, contra o tétano e contra a doença antirrábica, né? Então, a gente tem ainda, recentemente, a introdução de novas vacinas, que é o anticorpo monoclonal, VSR, para os bebês nascidos prematuros, prematuro, abaixo de 36 semanas e 6 dias, já na maternidade estamos já administrando esse anticorpo para que aquele bebezinho já saia protegido, né? Isso é muito importante, vai prevenir a bronquiolite e outras doenças desencadeadas pelos vírus sincicinal respiratório. Ainda está para ser introduzido ainda esse mês de junho, até o dia 15 de junho, a gente já deve ter uma programação da nova vacina que está sendo introduzida no SUS, né? Que é a pneumonia contra a pneumonia 20. Então, são 20 tipos de bactérias que será, né, protegida. Então, todas as crianças menores de 2 anos serão contempladas. Como? Aos 2 meses, ela vai receber uma dose da vacina Pneumo 20, depois, aos 5 meses, vai receber o Pneumo 10 e o reforço com 1 aninho. Essa vacina está sendo introduzida neste momento e vai sair de linha a outra, que é a Pneumo 10. Então, a gente vai ter muito mais proteção com essa vacina Pneumo 20.
7: Nós temos uma preocupação em todo o calendário vacinal. Vacina fez a diferença no nosso país, fez a diferença a nível mundial com a pandemia que nós tivemos. Então, nós fazemos um alerta agora para a população, pensando que dia 9, agora de junho, é dia nacional da imunização. Um alerta para a influenza. Nós estamos tendo casos graves de pneumonia, em adultos, em crianças, em idosos. Então, nós precisamos reforçar a nossa vacinação. E o nosso índice de influenza, em especial, nos preocupa bastante.
8: Com relação a essa cobertura vacinal, como que está o índice, secretária?
7: Hoje, o nosso índice ele é inferior a 40%, o que nos preocupa bastante, porque aí muitas pessoas vulneráveis e com risco do agravo, que é a nossa grande preocupação. Então, gostaria aí de fazer esse alerta para as mães, para os pais, procurar a sua rede de saúde, idosos, profissionais da saúde, profissionais da educação, para que procurem nossa unidade, para que a gente possa evitar esse agravo, né? Estamos aí nesse período já iniciando a seca também, que a gente vê esses quadros respiratórios, então nós precisamos. Aí estamos também iniciando a Copa do Mundo, nós vamos nos reunir, estar em lugares talvez fechados até mesmo, então com risco de transmissão maior. Então vem, procura a sua unidade, nós ampliamos os recursos humanos, com mais um técnico de saúde em cada unidade, para que a gente possa ampliar essa vacina. Nós fazemos dias de vacinação, para que a população também tenha disponibilidade em horários diferentes. A vacina extramuro, indo às escolas, indo aos hospitais, às unidades de saúde, para poder fazer a vacinação, mas nós precisamos de você, para que você busque as nossas unidades, para que a gente possa imunizar o máximo possível de pessoas, em especial os nossos grupos prioritários.
8: Com relação a essa imunização, tem vacina disponível em todos os PSFs, né?
7: Sim, nós temos disponíveis todas, em todas as unidades de saúde, vacinas para a população. Procure a sua unidade, o seu bairro de referência, para que você possa se imunizar. E fique tranquilo, a gente em breve vai estar ampliando a população em geral, aguardamos aí o comunicado do Ministério da Saúde e do Estado para ampliar, mas ainda continua me preocupando esse grupo vulnerável a um quadro de agravo por conta de influenza.
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1: E essas foram as notícias de hoje.
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1: Apresentado por mim, Cidésio Trapazon e William Ribeiro.
4: Produção de Erivelto Daniel, Lucas Gomes, Marcos Nonato e Rose Zimpel.
1: Em seguida, o Evangelho do Dia, logo após o programa Tarde Total. Boa tarde.
4: Boa tarde.
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1: Amados irmãos e amadas irmãs, naquele tempo disse Jesus aos seus discípulos: vós sois o sal da terra. Ora, se o sal se tornar insosso, com que salgaremos? Ele não servirá para mais nada, senão para ser jogado fora e ser pisado pelos homens. Vós sois a luz do mundo. Não pode ficar escondida uma cidade construída sobre um monte. Ninguém acende uma lâmpada e a coloca debaixo de uma vasilha, mas sim num candeeiro, onde ela brilha para todos os que estão na casa. Assim também brilhe a vossa luz diante dos homens, para que vejam as vossas boas obras e louvem o vosso Pai que está nos céus. Queridos amigos e amigas, depois de nos mostrar o caminho para a felicidade, o caminho das bem-aventuranças, Jesus afirma que nós, seus seguidores, somos sal da terra e luz do mundo. O cristão deve levar ao mundo a luz. Ele próprio é luz, como o próprio Cristo é a nossa luz. Deve ser testemunho de luz, não de trevas, daquela alegria e paz que tem dentro de si e que vem de Jesus, contribuindo assim para eliminar as trevas e as sombras que dominam o mundo. O cristão é chamado a levar ao mundo o testemunho de ser sabor de sal, que é o Evangelho vivo, purificando e dando sabor a tudo o que faz e a todos os lugares por onde passa, sendo no nosso cotidiano o sal e a luz que penetram todas as pessoas e todas as realidades. Estaremos dando o melhor testemunho possível de amor a Deus e de seguimento do seu Filho Jesus Cristo. Senhor, sal da terra e luz do mundo por primeiro, nos embalas para sermos o máximo parecidos ao teu testemunho de vida, dando sabor a todas as coisas e dar luz, ou seja, sendo luz no meio de tantas trevas.

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2: Já que estamos colocando o Google para fazer todo o trabalho pesado para você, em vez de passar por todos os problemas de digitar a URL de algum dicionário, tesauro ou tradutor online, basta usar a barra de endereços do Google. Você pode digitar uma palavra mais significado, sinônimos ou em espanhol, em francês ou qualquer tradução que esteja procurando. Cara, se o Google pudesse declarar os impostos por mim...
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gente, boa tarde, uma super boa tarde para você que acompanha a programação da Rádio Maria de Nazaré. Tô chegando com o nosso Tarde Total e a partir de agora você está comigo. Santa Bressan até às 15 horas, trago o melhor da música para você. Quero trazer a sua participação, vamos falar também dos nossos apoiadores culturais, essas empresas maravilhosas que estão junto comigo aqui no programa. Hoje aqui nos sócios do Clube do Evangelizador, nós não temos nenhum aniversariante cadastrado, mas eu quero cumprimentar você que no dia de hoje está festejando o Dom da Vida. Deve ter, né, algum aniversariante ligadinho com a gente. Eu quero desejar que seu dia seja um dia lindo, de muita paz, de muita saúde, de muitas alegrias. Tá, galerinha de Castanheira, Padre Jânio, boa tarde pra todos em Castanheira acompanhando a Nazaré FM. Cumprimentar os meus ouvintes de Bressorte, a galerinha que também nos acompanha em Juara, Porto dos Gaúchos. Olha, tem ouvintes em Matupá, legal, né? Eu tenho ouvintes também, estão ligadinhos lá em Macuco, no Rio de Janeiro. Renatinha, tudo certo? Esse é o Vicente lá em Patos de Minas, também nos acompanha. Eu quero cumprimentar você que em outras cidades e outros estados, né, em outros países também nos acompanha através do nosso aplicativo. Sejam todos bem-vindos. Galerinha ali na Morena, Elton, tudo certo. Pessoal lá na Fazenda Lagoa. Manda um luzinho também pra galera de Ariponã, Juruena, Conija, Cotriguaçu, Guariba, Conselvão, Salto do Céu, né? Essa galera toda tá curtindo aqui o programa Tarde Total. Enfim, você que nos acompanha, sejam bem-vindos. Nosso telefone WhatsApp já está à sua disposição, que é o 3566-2702. Sua mensaginha vai cair direto aqui nos estúdios da Nazaré FM e eu vou atender você com muito carinho. E olha, eu já quero começar o programa, gente, falando pra você do curso gratuito de operador de máquinas e implementos agrícolas, viu? 25 vagas apenas. E esse curso, ele é gratuito. Se alguém quiser, manda mensaginha pra cá que a gente manda pra você o link pra que você possa, né, fazer aí a sua inscrição. Excelente oportunidade para você se qualificar, né? Para atuar aí no setor agropecuário. E ó, você que já trabalha nessa área, né? Você pode aumentar a sua qualificação fazendo o curso, tá, gente? É gratuito. A Maria Simili tá ligadinha comigo, tudo bem, Maria? Pessoal na farmácia básica, um super abraço pra vocês, obrigada pelo carinho. Valdecir também tá ligadinho com a gente, tudo certo, seu Valdecir? Mandar um alôzinho especial pra galera que acompanha a gente também, lá na linha Novo Horizonte, em Castanheira. Quero mandar um alôzinho especial pra galera que também tá acompanhando a gente lá em Campo Novo dos,

outras cidades e outros estados também. Legal, sejam bem-vindos. Tá chegando aqui essa canção linda com o DJ Moisés Terra Seca. Senhor, abençoe nossa tarde, abençoe nossa vida, abençoe nosso trabalho, nossos projetos. Colocamos sobre a sua proteção tudo o que almejamos para essa tarde de terça-feira.

0: DJ Moisés, Terra Seca, linda canção pra você que tá na melhor companhia do seu rádio. A galerinha tá chegando por aqui, Vanete Almeida, tudo certo? Boa tarde, Sandra. Manda um link aí do curso, vou mandar, tá? A Maria Simili também tá ligadinha, acompanhando a gente. Sandrinha, boa tarde, ligadinha nesse programa maravilhoso, adoro, beijos, beijinhos pra você. Pessoal na farmácia básica, acompanhando aqui a programação. A Maria Alice também tá ligadinha, tudo bem, Maria? Manda uma mensagem aqui, vamos ouvir a Maria, fala comigo.
1: Boa tarde, Sandra. Você foi para o meu dia, minha linda, minha avó, meu avô e meu beijo, beijo, beijo, linda, sua gatinha, sua maravilhosa, a mais linda do planeta Terra.
0: Ai, meu Deus do céu, nem fica vermelha para mentir, né? Ô Maria, brincadeira, beijo, sua linda, obrigada pelo carinho, pela companhia. Olha, você e a dona Cristina Vitória. Cristina, né? Cristina Vitória, foi, eu coloquei Vitória aqui, né?

Dona aqui, né, Dona Cristina? Dona Cristina Ramírez. Tô falando Dona Cristina Vitória. Ontem ela esteve aqui na rádio, fazendo uma visitinha pra gente. Eita, como é bom a gente receber esse carinho ao vivo de

gente vai prosseguindo aqui com o programa Tarde Total, 13 horas e 16 minutinhos. Gente, olha, a carreta da oftalmologia inicia os atendimentos em Juína e promete reduzir filas de consultas, exames e cirurgias. Olha, eu queria dizer para vocês, né, esse programa agora tem especialistas do governo federal, atenderá paciente de toda a região noroeste de Mato Grosso e eles estão aqui em Juína, né, por uns dias atendendo. Você precisa ir no seu postinho de saúde, né, pedir aí a guia, né, ir lá na regulamentação para você regularizar aí e você fazer a consulta. Muito bacana, um atendimento maravilhoso. Eu quero deixar aqui o meu abraço para toda essa equipe que tá aqui em Juína, profissionais maravilhosos, né, atendimento super bacana. Então você, né, às vezes tem muita gente que tem dificuldade financeira de procurar, né, um oculista, de fazer o exame, de procurar um tratamento, às vezes está sentindo um desconforto muito grande nas vistas, não está conseguindo enxergar, né, e não tem condições financeiras. Então o SUS hoje, ele está oferecendo, né, esse trabalho aí para vocês. Então se você está acompanhando a nossa programação, tem vagas ainda, né, tem que ir no postinho, né, tem que pedir lá a guia com seu médico e ir fazer os exames. E tá acontecendo, a carreta tá lá na prefeitura, tá bom? Eu encontrei um montão de gente, né? Meus pais hoje passaram, né, por cirurgia. E eu encontrei um montão de gente conhecida por lá. Eu matei saudade de um montão de gente, né? Gente, legal, olha, importante, né? Se você não tem condições aí, se você precisa desse dessa prestação de serviço, né, da saúde. Essa ação, ela é resultado de uma parceria entre o Ministério da Saúde e o Governo Federal, tá bom? E a Prefeitura de Juína, com o objetivo de reduzir filas de espera e garantir atendimento integral aos pacientes que necessitam de cuidados oftalmológicos.

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13. Boa tarde, Bedim. 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

gente vai curtir mais música aqui no programa. 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Daqui a pouquinho eu vou pro nosso WhatsApp, porque tem um montão de participações chegando por aqui.

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0: filho, deixa eu. 13h38 agora na Nazaré FM. Lucas, tudo bem? Lucas pediu a música pra curtir, né? Eu já trouxe pra você, já adiantei seu pedido, tá bom? Obrigada pelo carinho, pela companhia. A Milena também tá ligadinha. Tudo bem, Milena? Beijo pra toda a galera que tá aí curtindo a gente. Adriane, Rinaldo, Patrícia, né? Daqui a pouquinho tem Impressionando os Anjos pra vocês com Gustavo Mioto. Quem também tá acompanhando o programa é a Irene Ferreira Lina. Tudo bem, Irene? Boa tarde, Sandra. Olha a próxima música oferecida pra todos os familiares, pra vocês aí da rádio. A Maria Souza Lucas também ligadinha. Boa tarde, Sandra. Sou uma escuta do programa. Eu já vou atender a Maria Alice, né? Tá ligadinha, senão ela puxa minha orelha. A Cleusa Araújo também tá ligadinha. Pessoal lá no Parque Laranjeiras, um forte abraço pra vocês. Meu amigo Jefferson Bergamin, tudo certo, Jefferson? Jefferson Bach também, acho que o Jefferson tá me ouvindo mais não, né, Jefferson? Sumiu aqui do programa. Mandar um alôzinho pro pessoal que tá acompanhando a gente. Você que trabalha com a máquina pesada, nos caminhões. Galerinha da Cifra, quem sumiu aqui do programa também foi meu amigo José Dias. Ô, Tertulino, tem notícia aí do José Dias? O Braizinho, o pessoal acompanhando lá na Cifra, nossa programação, os meninos da rodagem, o Hélio, né? Obrigada a todos vocês. A Suene Guevara também ligadinha. Boa tarde, Sandra. Olha, a próxima música ofereço para todos da rádio. Um abraço. Obrigada, Sônia. Beijinho para você também, né? Que tá acompanhando a gente. Ó, nós vamos fazer o sorteio na quinta-feira de uma cartela, né? Gentileza da Catedral Sagrado Coração de Jesus. Quero cumprimentar aqui o Padre Gustavo, o Padre Antônio, Padre Igor, todos que são ligadinhos aí com a gente, né? As meninas lá da cozinha, Nelce, olha, tem cuca, viu? Lá na secretaria da catedral, cucas deliciosas, preparada com muito carinho, com muito amor pela minha amiga Nelce, pelas amigas, né? E ó, você pode adquirir a sua cuca pro café da tarde hoje, viu? Vai passar lá na catedral. Quero mandar um alôzinho pra Dona Elza. Dona Elza tá ali pertinho da catedral ouvindo a gente. Tudo certo por aí, Dona Elza? É a mamãe do Dr. José Antônio, né? Uma super ouvinte da gente, tá sempre ligadinha, ó. Um beijo pra senhora, viu? Ah, o Edivaldo Rig Magrão também tá ligadinho. Boa tarde, minha amiga Sandra. Tô na escuta do programa. Valeu, seu Edivaldo. A Margarida Teófilo da Silva também acompanha aqui o programa. Fala comigo, Margarida. Boa tarde.
1: Boa tarde, tia Sandra.
0: Boa tarde.
1: Boa, tia Sandra. Quero participar do sorteio da cartela aí, ó.
0: Combinado, já tá valendo, viu? Agradeço o seu carinho, a sua participação. A gente vai fazer o sorteio na quinta-feira, todas as participações tá valendo. E eu tô aguardando meu amigo Isaías, porque tem novidade aqui no programa também, né, Isaías? E a gente tá esperando ele, eu quero que ele venha aqui no programa, não sei se ele vai conseguir vir hoje, né? Mas se ele conseguir vir, tem novidade boa também aqui no nosso programa, lá da Loja Saúde aqui, viu? Vocês aguentam aí que, olha, já vem coisa boa, viu? Esse programa só tem coisa boa. A Ambrosina tá ligadinha. Boa tarde, Sandra. Estou na escuta do programa. Agora eu tenho um radinho, viu? Ô, Ambrosina, coisa boa. Que notícia maravilhosa, né? Todo mundo deveria ter um rádio. Gente, ouvir rádio é maravilhoso. O rádio não atrapalha a gente no trabalho, né? O rádio deixa a gente muito bem informado, muito bem informada. Através da Rádio Maria de Nazaré, você acompanha também os nossos programas de entretenimento, as transmissões das missas. Olha que importante, né? A programação da Rádio Maria de Nazaré para todos nós. 13h42 agora, vou atender a Milena, ela pediu a música do Gustavo Mioto, Impressionando os Anjos, 13h42, a gente vai curtir essa canção aqui, e pra todos que são fãs aí do Gustavo Mioto, Dona Alvarinda, gosta, né, Dona Alvarinda, boa tarde.
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2: Gustavo Mioto impressionando os anjos, 13h46.
3: Viva o Sagrado Coração!
4: Viva!
2: Começa hoje o trio em honra ao Sagrado Coração de Jesus. Vamos nos unir em oração, fortalecer a nossa fé neste tempo de preparação para a 40ª festa do Padroeiro Sagrado Coração de Jesus. Olha, nós teremos uma programação muito especial, né? A Paróquia Sagrado Coração de Jesus celebra 50 anos de evangelização durante aí a 40ª festa do Padroeiro, né? Nós, a comunidade católica de Júnia, vive um momento especial nesse mês de junho, além da realização da festa do padroeiro, né? A paróquia celebra também os seus 50 anos de evangelização, marcando meio século de história, fé e serviço à comunidade juinense, né? E a programação religiosa, a gente começa com o tríduo do Sagrado Coração, hoje dia 9, amanhã dia 10 e dia 11, sempre às 19h30, né? Com a celebração da Santa Missa, preparando espiritualmente os fiéis para a solenidade do padroeiro, uma festa muito bonita. No dia 12 de junho, feriado municipal em homenagem ao Sagrado Coração de Jesus, as atividades se iniciam às 5h45 da manhã com o primeiro treinão do padroeiro. Quem garantiu a sua inscrição, né? Olha, vai ter a corrida de 5,5 km, né? E caminhada com percurso de 3 km. À noite, às 19h30, acontece a missa da solenidade do Sagrado Coração de Jesus, transmitida pela Rádio TV Nazaré. Após a celebração, será realizado o Festival de Caldos e o show da dupla Álvaro e Daniel, que promete animar o público com o repertório sertanejo católico, lembrando que é gratuito, né? Entrada gratuita, você não vai precisar pagar o ingresso, você vai acompanhar esse show lindo e aí vai também degustar. E nós vamos ter algumas comidas típicas, né? Vai ter os caldos, então você é convidado para estar junto conosco. A programação segue no sábado, dia 13 de junho, com a transmissão do jogo da seleção brasileira. É, vai ter o telão às 17 horas. Olha que bacana. Que ideia maravilhosa, né? E em seguida, às 19 horas, acontece a tradicional quermesse com comidas típicas, juninas e já, né, a conhecida dobradinha do padroeiro. O encerramento será no domingo, dia 14 de junho, às 9 horas, né? Virá Santa Missa, com a transmissão pela Rádio TV Nazaré e as nossas redes sociais também. Após a celebração, a comunidade participa do almoço com churrasco, vai ter o leilão de gado também, né? E vamos aguardar aí o sorteio do bingo, do show de prêmios beneficente do Sagrado Coração de Jesus, com mais de 60 mil em premiação. Gente, ó, você que ainda não adquiriu sua cartela, tá bom? R$25 apenas. Ó, eu tenho algumas aqui comigo ainda, né? Pode mandar mensagem aqui. Você pode estar longe. Ô, Sandra, não vou conseguir aí na festa, né? Mas você pode adquirir a cartela, colaborar e participar do sorteio também, né? É computadorizado, você não precisa estar presente, tá? Pode mandar mensagem aqui pra gente, que a gente manda aí a chave Pix, você faz o pagamento para você participar também, colaborar, né? Nesse show de prêmios maravilhoso, e você pode ser um dos ganhadores.

na areia aqui no Tarde Total. Meu amigo Benedito Rufino tá ligadinho, acompanhando aqui o programa, né, Benedito? Ontem, né, eu ainda falava no programa do falecimento da Dona Rita, né? Perdemos uma grande amiga, uma grande ouvinte, né? Porque Dona Rita adorava curtir aqui, acompanhar a nossa programação, ela que estava, né, passando por tratamento do câncer, né? E infelizmente não resistiu aí a essa doença, né? Que é terrível e tem levado tantos amigos nossos, né? E Dona Rita faleceu e eu quero deixar aqui expressar o meu abraço, Benedito, para você, também para toda a família, para Edna, né? Que estão aí ligados acompanhando a gente, né? Que Deus possa dar forças e também, né, confortar aí toda a família, tá bom?

0: Rick Renner ao lado de Deus, para o nosso amigo que está acompanhando aqui o programa Benedito Rufino, para toda a família, que Deus possa cada dia mais confortar o coração aí de todos, tá bom, Benedito? A Genuína tá ligadinha, acompanhando o programa, boa tarde, Sandra, tô ligada. O Roberto Lima, lá de Castanheira, também tá acompanhando a gente, né, seu Roberto? Boa tarde, Sandra, olha, eu quero ouvir música com o Amado Batista, teimoso demais. Daqui a pouquinho, a Josefa Barreiro também tá ligadinha. Boa tarde, Sandra. Mil coraçõezinhos pra você. Obrigada. Dia dos Namorados tá chegando, né, Josefa? Eita, que tá colorido essas mensagens, né? Um beijo pra você, minha amiga. Obrigada pelo carinho, pela companhia. A dona Carmen e Cibié também tá ligadinha. Tudo bem, dona Carmen?
1: Boa tarde. Tá perfeitinho, pra estudar que estiver na escuta.
0: Beijo, dona Carmen. Tá lá no setor aeroporto, ligada com a gente. A dona Fátima Malaquias também tá ligada. Tudo bem, dona Fátima?
2: Sandra, quero oferecer o programa de hoje pra família Malaquias, pra todos que estiver ouvindo, pra Ana Júlia, Té Arroz, pra dona Maria, Té Arroz, pra tia Maria, tio Plínio, pro tio Plínio e pra todos. E pra você aí da rádio, tá?
0: Tá bom,
2: combinado. A música você põe que você sabe que eu gosto aí, tá? Barquinha de ouro, pode ser essa daí. Se você quiser apanhar essa aí, pode ser essa aí. Se não, franguinho na panela, qualquer um desses.
0: Tá bom, dona Fátima.
2: Sandra,
0: beijo.
2: Pegar uma cartela dessa aí, Sandra.
0: Boa sorte, vai concorrer, tá bom? Na quinta-feira a gente vai fazer o sorteio. Uma premiação maravilhosa. Mais de 60 mil reais em prêmios, né? E aí você que ainda não adquiriu, R$25 apenas a cartela. 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
0: Eu tô esperando meu amigo Isaías aparecer por aqui, porque eu quero que ele passe a novidade aqui do programa pra vocês. Vocês vão adorar, viu? Vem um tempinho aí, dá um pulinho aqui, viu, Isaías? Tô te esperando. Oi, Dona Cristina, tudo certo? Ontem Dona Cristina veio fazer uma visitinha pra gente. Fala comigo, Dona Cristina.
2: Boa tarde, Sandrinha. Eu tô muito feliz.
0: Ah, me conta.
2: Te conheci ontem. Graças a Deus.
0: Eita.
2: Conheci o outro também, o... Pronto, agora esqueci. É o William. Agora só falta conhecer o outro menino.
0: O Regis.
2: E a outra menina também. Na hora, assim, tem hora que eu esqueço os nomes, uhum. Mas eu sei o nome dela. Tá bom, minha princesinha?
0: Tá bom.
2: Eu tô muito feliz. Mas só que eu tô muito dodói também, por isso
0: eu
2: que já não mandei
0: ontem.
2: Fazer horário, mas tô bem. E eu te desejo um bom dia a você e o Regi.
0: Amém.
2: Agora, lembrei o nome dele, o Regi, o William, Regis. Todos vocês aí da rádio. Eu amo muito. Beijo.
0: Fica
2: com Deus.
0: Amém. Tchau, Dona Cristina. Ó, melhoras pra senhora, tá bom? 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Ó, um beijo. Foi um prazer conhecer a senhora, viu, Dona Cristina? 14 horas, 8 minutinhos, Rádio Maria de Nazaré, a rádio dos melhores ouvintes.

demais a canção Metade de um Abraço com Zé Vaqueiro. A dona Cecília tá ligadinha. Dona Cecília, a senhora andou me abandonando, né, dona Cecília? Tava sumida, tava viajando de novo. A Liane Jacinta também tá ligadinha. Eu vou trazer a canção aqui com o Dino Fonseca. Essa canção é linda. Pros casaizinhos de namorados que estão curtindo o programa, eu quero dedicar em especial pros meus irmãos, meus queridos amigos.

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9: A Hora do Consumidor chegando no seu rádio com mais uma dúvida aqui de mais um ouvinte nosso, né? O Eduardo de Caxias do Sul, no Rio Grande do Sul, comprou um eletrodoméstico pela internet e ele chegou amassado. A transportadora disse que não é responsabilidade dela. E ele pergunta como que funciona essa questão. Olha, Eduardo, o consumidor não precisa descobrir quem foi o responsável pelo dano, viu? A loja que vendeu o produto responde pela entrega em perfeitas condições, tá bom? Você deve comunicar o problema imediatamente e solicitar a troca ou outra solução adequada, tá certo? Esse foi o nosso quadro A Hora do Consumidor e a gente espera ter ajudado você aí, viu, Eduardo? Grande abraço e até a nossa próxima edição, hein?
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0: Canta Coração, Marício Manieri Belo aqui no Tarde Total. Canção linda pra você que tá curtindo a melhor programação do seu rádio. E olha, tem uma galerinha curtindo aqui a gente. Dona Cecília, tudo bem, Dona Cecília? Dona Cecília mandou áudio aqui no programa. Fala comigo, Dona Cecília. Boa tarde
1: pra nós.
0: Oi.
1: Tô escutando a minha querida conversar com você.
0: Eita.
1: Uma boa tarde pra nós, com saúde e felicidade.
0: Eu tava com saudade da senhora.
1: Boa tarde, boa noite.
0: Já,
1: e
0: né?
1: Bom sono.
0: Ô, Dona Cecília, eu tava com saudade da senhora. O que aconteceu que a senhora me abandonou? Faz uns dias a senhora não aparece por aqui, hein? Acho que tá muito passeadeira. O Lucas também tá ligadinho? Tudo bem, Luquinha?
2: Boa tarde, a senhora. Gostou de ouvir a música? A voz de Maria, uma inglês. Trouxe minha mãe, meu pai, pro Davi, pro Bruno, pra Maria e Gabriel, você também, pra todos, pra todos os amigos. Tchau, beijo.
0: Eita, gente, esse beijo é bom demais. Eu achei linda essa foto, viu? Adorei essa foto que você colocou aí no seu perfil. A Liane Jacinta, lá no setor industrial, também ligadinha, junto com o meu amigo Juan. Abraço pra vocês. Ana Maria na Fazenda Londrina. Sandrinha, boa tarde. Próximo músico oferece pra todos os ouvintes. O David Araújo. A galera lá da Fazenda Estrela do Sangue, Brasnorte, também acompanha o programa. Ô, Sandra, boa tarde. Manda alôzinho pra nós. Estamos na sintonia. Toca aí, Zezé de Camargo, apaixonado por você. Manda um alôzinho, né, pra galera que tá acompanhando a programação lá em Brasnorte, Valdir, o Fagner, também o Matheus, o Jackson, né, toda essa galera aí, o David. Abraço pra vocês, meninos, obrigada por estarem sempre ligadinhos aqui com a gente. Dona Elizabeth Lazzarini também tá curtindo o programa. Boa tarde, Sandrinha. Olha, estou na escuta deste programa maravilhoso e gostaria de ouvir a música com o João Carreiro, Igrejinha Azul. A Odete Cameron também chega por aqui. Boa tarde, Sandra. Olha, a próxima música ofereço pra toda a família, pra você, para minhas amigas Nair Moreira, Suzana Grein, a madrinha Marlene, também para amiga especial que conheci hoje, a Cleusa Rosa. Abraços, fica com Deus. É, hoje eu vi Dona Cleusa Rosa. Ela não me viu lá na prefeitura, né, Dona Cleusa? Um beijinho pra senhora. A Lúcia na Chácara dos Irmãos também tá ligadinha. Tudo bem, Lúcia?
3: Ai, Sandra, sua linda. Aí sim, hein? Só moda boa hoje. Por isso que eu amo ouvir a Nazaré. Só moda boa.
0: Beijo, Lúcia. Você também me abandonou. Tava com saudade. Fazia dias que não aparecia por aqui, né? Gente, obrigada, viu, por vocês estarem sempre ligadinhos, sempre acompanhando aqui a programação da Nazaré. 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

0: 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Eu quero ouvir aqui as minhas amigas, Dona Cleusa Rosa, que tá ligadinha comigo, fala comigo.
1: Boa tarde, minha linda.
0: Oi.
1: Preferida, minha loira querida, você tá tudo bem aí?
0: Tá tudo
1: Como
0: ótimo.
1: Como é que você passou o final de semana?
0: Tudo certo.
1: Eu passei bem, com as graças de Deus.
0: Que bom.
1: Estamos de pé, só tem que agradecer a Deus, mais nada. E ofereço a próxima para todos que estão aqui na Palmiteira, para vocês aí da rádio, o resto de tarde de terça-feira, e para minha amiga lá na comunidade, acho que é São Justino, é Odete. Com muito amor e carinho para ela e todinha.
0: Ô, Dona Cleuzinha, um beijo. Obrigada pelo carinho, pela companhia. Quem também tá ligada comigo aqui, ó, minha amiga Marta Lúcia de Deus. Fala
2: boa
0: comigo.
2: Boa tarde. Minha lolinha linda. Nós nunca abandonamos ser criatura. Imagina, tira isso da cabeça. O problema é que você sabe que dona de casa, o dia que ela descansa, é o dia que ela está carregando pedra. Então, com a gente ter um tempinho para pegar no celular, minha filha, tem que alguma coisa dar errado para o telefone dar certo, viu?
0: É bem isso.
2: Te amo.
0: Beijo, te amo também.
2: E para completar a minha sorte, minha querida, alguém tacou fogo no mundo e a minha casa, que eu dei uma faxina ontem, hoje amanheceu pretinho.
0: Ai, não pode, não pode. Nesse período é perigoso, né? Martinha, beijo. Ah, o Elton na Fazenda Rio do Sangue também tá ligado com a gente. A Sandra, boa tarde. Um alôzinho para nós aqui na Rio do Sangue, viu? Estamos aqui na colheita do milho, o famoso chiclete da galinha. Manda um alô aí para toda a galera. Era, né? Pro Gordinho, Diego, Arrebento, Poderoso Chefinho, Otávio, Giovanni, Magrão, Breno, a turma lá do Cascalho também, né? O Ronaldo, manda alôzinho, uma moda pra nós aí, terçou. Valeu, Elton! Audiência maravilhosa, Rádio Maria de Nazaré.

posso dizer, porque olha, na minha opinião, vocês são os melhores ouvintes do rádio. Em nome dos nossos apoiadores, vamos curtir essa aqui do Rafa Torcino?

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0: Zezé de Camargo e Luciana, apaixonado por você, pra eu atender o pedido da galerinha lá de Brás Norte que tá acompanhando o programa. E olha, tem mais participações. Na quinta-feira nós vamos fazer o sorteio de uma cartela, né, a última cartela aqui do programa, do grandioso show de prêmios lá da Catedral Sagrado Coração de Jesus, tá bom? Você que deixar seu oi por aqui vai estar concorrendo. Deixa eu ver, tem mais participações. Deixa eu ver quem é que tá ligadinho aqui comigo.
1: Boa tarde, Sansandra.
0: Oi.
1: Eu quero ouvir a música do Amor Batista, Princesa. Ofereço pra Janine, minha irmã, Sebastião, meu cunhado, pra Silva e pra todos da rádio. E todos os ouvintes.
0: Ô, dona Helena, beijinho pra senhora. Muito obrigada, viu? Por estar ligadinha, acompanhando aqui o programa Tarde Total. A dona Laura, lá do bairro Palmiteira, também tá ligada comigo. Tudo bem, dona Laura?
2: Boa tarde, Sandra.
0: Oi.
2: Sandra, olha pra mim, Simone e Simário. É... Sorteiro feliz. É... Eu fiz isso pra vocês. Minha branquinha, minha linda, maravilhosa, minha loura.
0: Ai, Deus.
2: É, pra todos da rádio aí.
0: Ah.
2: E pra quem estiver na escuta, que vocês estão abençoados, terça-feira.
0: Tá bom, dona Laura. Obrigada pelo carinho. Um beijo pra senhora. Branquela mesmo, né? Aqui é branquela, gente. Ai, vocês são maravilhosos, né? Ó, vou fazer o seguinte, já são 14h52, eu vou ficar devendo alguns pedidos musicais, porque o tempo por aqui fica curto, com tanta participação, né?

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Gente, eu tô indo, ó. Daqui a pouquinho tem o Divina Misericórdia. E aí, na sequência, tem o William Ribeiro com o programa Tarde Sertaneja, com aquela alegria que só ele tem, né? Logo mais à noite tem a Cidete Trapazon com o programa Embalos da Noite. Amanhã começa tudo de novo, às 5 da manhã, com o nosso amigo Júnior Lupes. Aí depois tem a transmissão da Santa Missa direto do Mosteiro. E depois vem também, né, aí o programa do Regis, Show da Manhã. Animação total para vocês também, né? Depois tem o nosso Alô Comunidades, aí tem o jornal para você ficar muito bem informado. É uma programação que é feita com muito carinho para todos vocês. Obrigada pelas participações. Liga a TV. Ó, amanhã vai ter novidade aqui no programa da Loja Saúde aqui, tá bom? 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Muito legal, né, Isaías?

0: Creuza, Creuzinha Araújo, não atendi você, Creuza? Oh, tem um áudio aqui da Creuzinha, fala comigo, mas eu mandei
1: alô. Boa tarde, tia Sandra, eu tô ligadinha, tá? Tô passando pra desejar uma tarde abençoada pra você, pra toda a sua família, pra
0: obrigada, minha família, pra
1: toda a minha comunidade, todas as Creuzas, toda a sua equipe, todos que tá ligadinho. Um abraço e fica com Deus.
0: Amém,
1: Cleusa,
0: valeu.
1: Creuza Araújo, 100% flamenguista, uhul! Tchau, obrigada.
0: Beijo, um beijo. Ó, eu mandei alô, né? Só não tinha visto a sua mensagem aqui. Obrigada, Cleuzinha, pelo carinho, pela companhia. Marli Ribeiro também tá ligada. Boa tarde, Sandra. Quero participar do sorteio. Gente, obrigada de coração pelas participações de vocês. Ó, vamos rezar o terço juntas. E daqui a pouquinho, né, tem o William, tá bom? Beijo. Tchau, tchau. Até amanhã.

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Olá, meu amigo, olá, minha amiga ouvinte. Esse é o momento Despertar para o Amor, uma reflexão, uma bênção, a sintonia com Deus e com a vida para abençoar o seu dia e a sua vida. Eu gostaria de falar hoje sobre a questão da responsabilidade de cada um, a minha, a tua responsabilidade. Você sabe que nós somos os construtores da nossa vida e nós temos responsabilidade sobre tudo aquilo que nós fazemos. Tudo o que faço influencia o meu ambiente, influencia a mim mesmo, influencia os outros. Por isso, eu tenho responsabilidade com aquilo que eu construo e com quem convivo. E também tenho responsabilidade diante de Deus. Eu não fui colocado neste mundo por acaso. Deus me criou de um modo especial. E existe dentro de mim uma intuição daquilo que é certo e daquilo que não é certo fazer. Se você vai perguntar para uma pessoa no íntimo da sua consciência, de alguma forma ela sabe que aquilo é certo ou errado. Nós temos por isso como que uma testemunha interior, que é aquilo que nós chamamos de consciência. Dentro de mim existe uma avaliação, que é a consciência daquilo que eu sou diante de Deus. Por isso, eu sou responsável também diante de Deus pela vida que eu tenho, por aquilo que eu construo, por aquilo que eu faço. E aqui também tem outras vozes que falam a nossa vida. Muitas vezes a voz diz assim: faça alguma coisa, seja mais rápido, seja melhor, produza alguma coisa. São os avaliadores e muitas vezes depreciadores que vêm e falam a nós. Então, você é impossível, algo assim não se faz, você é mau. Como diferenciar aquilo que é voz de Deus e aquilo que é voz humana? Aquilo que é de Deus, a voz da consciência que diz estou no caminho certo, é aquela voz que me deixa mais vivo, que me deixa mais livre, que me deixa em paz, que me deixa mais amoroso, mais misericordioso. A voz do superego que muitas vezes me sobrecarrega, me deixa uma pessoa mais estreita, com menos paciência, com mais julgamento em relação aos outros, é a voz humana que veio da formação. Por isso, pensemos, a voz de Deus dentro da nossa consciência nos torna sempre mais livres e mais amorosos.

0: Vamos rezar. Deus Pai de infinita bondade, te abençoe, abençoe a tua família, abençoe a tua casa, abençoe o teu trabalho e especialmente abençoe a tua saúde do corpo e do espírito. O Deus Amor te cure, o Deus Amor te transforme, o Deus Amor te sustente, em nome do Pai, do Filho e do Espírito Santo. Amém.
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0: Sessão Palavras de Jesus Misericordioso a Santa Faustina, às 3 horas da tarde.
1: Implora a minha misericórdia, especialmente pelos pecadores, e ao menos por um breve tempo, reflete sobre a minha paixão, especialmente sobre o abandono que me encontrei no momento da agonia. Esta é a hora de grande misericórdia para o mundo inteiro. Permitirei que penetres na minha tristeza mortal. Nesta hora, nada negarei à alma que pedir pela minha paixão. Em nome do Pai, do Filho e do Espírito Santo.
0: Amém.
1: Pai nosso, que estais nos céus, santificado seja o vosso nome. Venha a nós o vosso reino. Seja feita a vossa vontade, assim na terra como no céu. O pão nosso de cada dia nos dai hoje. Perdoai-nos as nossas ofensas, assim como nós perdoamos a quem nos tem ofendido. E não nos deixeis cair em tentação, mas livrai-nos do mal. Amém.
2: Ave Maria,
3: cheia de graça,
2: o Senhor é convosco.
3: Bendita sois vós entre as mulheres. Bendito é o fruto do vosso ventre, Jesus. Santa Maria, Mãe de Deus, rogai por nós, pecadores, agora e na hora de nossa morte. Amém.
1: Professemos a nossa fé.
3: Creio em Deus, Pai Todo-Poderoso, Criador do céu e da terra, e em Jesus Cristo, seu único Filho, nosso Senhor, que foi concebido pelo poder do Espírito Santo, nasceu da Virgem Maria, padeceu sob Pôncio Pilatos, foi crucificado, morto e sepultado, desceu à mansão dos mortos, ressuscitou ao terceiro dia, subiu aos céus, está sentado à direita de Deus Pai Todo-Poderoso, donde há de vir julgar os vivos e os mortos. Creio no Espírito Santo, na Santa Igreja Católica, na comunhão dos santos, na remissão dos pecados, na ressurreição da carne, na vida eterna. Amém.
0: Nesta primeira dezena, nós colocamos aos pés de Jesus Misericordioso a sua vida, suas intenções, suas necessidades mais profundas do íntimo do seu coração. Nos unimos às almas do purgatório. Rezamos pela conversão dos pecadores do mundo inteiro, pela conversão da nossa família. Eterno Pai,
3: eu vos ofereço o corpo e o sangue, a alma e a divindade de vosso diletíssimo Filho, nosso Senhor Jesus Cristo, em expiação dos nossos pecados e os do mundo inteiro.
0: Pela sua dolorosa paixão,
1: tende misericórdia de nós e do mundo inteiro.
0: Pela sua dolorosa paixão,
1: tende misericórdia de nós e do mundo inteiro.
0: Pela sua dolorosa paixão,
1: tende misericórdia de nós e do mundo inteiro.
0: Pela sua dolorosa paixão,
1: tende misericórdia de nós e do mundo inteiro.
0: Pela sua dolorosa paixão,
1: tende misericórdia de nós e do mundo inteiro.
0: Pela sua dolorosa paixão,
1: tende misericórdia de nós e do mundo inteiro.
0: Pela sua dolorosa paixão,
1: tende misericórdia de nós e do mundo inteiro.
0: Pela sua dolorosa paixão,
1: tende misericórdia de nós e do mundo inteiro.
0: Pela sua dolorosa paixão,
1: tende misericórdia de nós e do mundo inteiro.
0: Pela sua dolorosa paixão,
1: tende misericórdia de nós e do mundo inteiro. Nesta segunda dezena, nós rezamos por você que está doente, por você no leito do hospital, por você que traz uma doença incurável, e com você dizemos: Jesus, eu confio em vós. Convidamos você agora a abandonar-se inteiramente na misericórdia de Jesus que o envolve agora. Nós colocamos aos pés de Jesus todos os enfermos, aqueles que nós conhecemos e amamos, e especialmente rezamos por aqueles enfermos esquecidos, pelos quais ninguém mais reza, e por isso rezamos com imensa confiança. Eterno Pai,
3: eu vos ofereço o corpo e o sangue, a alma e a divindade de vosso diletíssimo Filho, nosso Senhor Jesus Cristo, em expiação dos nossos pecados e os do mundo inteiro.
1: Pela sua dolorosa paixão,
0: tende misericórdia de nós e do mundo inteiro.
1: Pela sua dolorosa paixão,
0: tende misericórdia de nós e do mundo inteiro.
1: Pela sua dolorosa paixão,
0: tende misericórdia de nós e do mundo inteiro.
1: Pela sua dolorosa paixão,
0: tende misericórdia de nós e do mundo inteiro.
1: Pela sua dolorosa paixão,
0: tende misericórdia de nós e do mundo inteiro.
1: Pela sua dolorosa paixão,
0: tende misericórdia de nós e do mundo inteiro.
1: Pela sua dolorosa paixão,
0: tende misericórdia de nós e do mundo inteiro.
1: Pela sua dolorosa paixão,
0: tende misericórdia de nós e do mundo inteiro.
1: Pela sua dolorosa paixão,
0: tende misericórdia de nós e do mundo inteiro.
1: Pela sua dolorosa paixão,
0: tende misericórdia de nós e do mundo inteiro. Nesta terceira dezena, nós apresentamos a Jesus misericordioso toda e qualquer forma de desespero. Nós pedimos que o sangue e água que jorram do diletíssimo coração de Jesus envolva agora, na paz que vem do Senhor, toda e qualquer pessoa que se sente em desespero, as famílias, os doentes, os agonizantes deste dia, os endividados, que recebam agora, no nome de Jesus, do coração misericordioso de Jesus, a paz que o mundo não conhece. Rezemos agora com imensa confiança. É Jesus misericordioso quem nos visita. Eterno Pai,
3: eu vos ofereço o corpo e o sangue, a alma e a divindade de vosso diletíssimo Filho, nosso Senhor Jesus Cristo, em expiação dos nossos pecados e os do mundo inteiro.
0: Pela sua dolorosa paixão,
1: tende misericórdia de nós e do mundo inteiro.
0: Pela sua dolorosa paixão,
1: tende misericórdia de nós e do mundo inteiro.
0: Pela sua dolorosa paixão,
1: tende misericórdia de nós e do mundo inteiro.
0: Pela sua dolorosa paixão,
1: tende misericórdia de nós e do mundo inteiro.
0: Pela sua dolorosa paixão,
1: tende misericórdia de nós e do mundo inteiro.
0: Pela sua dolorosa paixão,
1: tende misericórdia de nós e do mundo inteiro.
0: Pela sua dolorosa paixão,
1: tende misericórdia de nós e do mundo inteiro.
0: Pela sua dolorosa paixão,
1: tende misericórdia de nós e do mundo inteiro.
0: Pela sua dolorosa paixão,
1: tende misericórdia de nós e do mundo inteiro.
0: Pela sua dolorosa paixão,
1: tende misericórdia de nós e do mundo inteiro. Nesta quarta dezena, nós apresentamos a Jesus as necessidades mais íntimas de cada um de nós. E por isso agora você apresenta a sua necessidade. Fale com Jesus agora, que ouve-nos em oração. Porque Jesus tudo pode, nós queremos também nesta dezena pedir por nossas famílias e em especial por todos aqueles que precisam de um trabalho. Jesus, nós pedimos por todo pai de família, por toda mãe de família, por todo jovem que precisa trabalhar. Nós pedimos, Senhor, que tua divina misericórdia, unida à tua divina providência, abra os caminhos para todos os trabalhadores que precisam hoje de um emprego. Rezemos com imensa confiança. Eterno Pai,
3: eu vos ofereço o corpo e o sangue, a alma e a divindade de vosso diletíssimo Filho, nosso Senhor Jesus Cristo, em expiação dos nossos pecados e os do mundo inteiro.
1: Pela sua dolorosa paixão,
0: Tende misericórdia de nós e do mundo inteiro.
1: Pela sua dolorosa paixão.
0: Tende misericórdia de nós e do mundo inteiro.
1: Pela sua dolorosa paixão.
0: Tende misericórdia de nós e do mundo inteiro.
1: Pela sua dolorosa paixão.
0: Tende misericórdia de nós e do mundo inteiro.
1: Pela sua dolorosa paixão.
0: Tende misericórdia de nós e do mundo inteiro.
1: Pela sua dolorosa paixão.
0: Tende misericórdia de nós e do mundo inteiro.
1: Pela sua dolorosa paixão.
0: Tende misericórdia de nós e do mundo inteiro.
1: Pela sua dolorosa paixão.
0: Tende misericórdia de nós e do mundo inteiro.
1: Pela sua dolorosa paixão.
0: Tende misericórdia de nós e do mundo inteiro.
1: Pela sua dolorosa paixão.
0: Tende misericórdia de nós e do mundo inteiro. Nesta quinta dezena, nós apresentamos a Jesus tudo aquilo que para nós não tem solução aos olhos humanos. Nesta dezena, nós rezamos por aquilo que é impossível aos nossos olhos, mas não é para Jesus. Pedimos a Jesus pelas curas físicas, por todas aquelas enfermidades que diante da medicina não há cura, por todos os desenganados, por todos aqueles que passam nesse exato momento por muitas aflições e provações na própria carne. Nós pedimos, Jesus, cura, libertação, restauração, pelo poder da tua infinita misericórdia. Jesus, tu és a nossa solução. Nós pedimos por todas as causas impossíveis, pedimos a tua presença, pedimos a tua fortaleza e nós convidamos nesse instante você que reza conosco, que de maneira especial recorra à intercessão de Santa Faustina, aquela que foi e é a secretária da Divina Misericórdia. Jesus disse a Santa Faustina: peçam muito, muito mesmo, porque o meu desejo é dar muito. Faça seu pedido e reze com um coração feliz e repleto de confiança. Eterno Pai, eu vos ofereço o corpo e o sangue, a alma e a divindade de vosso diletíssimo Filho, nosso Senhor Jesus Cristo, em expiação dos nossos pecados e os do mundo inteiro. Pela sua dolorosa paixão,
1: tende misericórdia de nós e do mundo inteiro.
0: Pela sua dolorosa paixão,
1: tende misericórdia de nós e do mundo inteiro.
0: Pela sua dolorosa paixão,
1: tende misericórdia de nós e do mundo inteiro.
0: Pela sua dolorosa paixão,
1: tende misericórdia de nós e do mundo inteiro.
0: Pela sua dolorosa paixão,
1: tende misericórdia de nós e do mundo inteiro.
0: Pela sua dolorosa paixão,
1: tende misericórdia de nós e do mundo inteiro.
0: Pela sua dolorosa paixão,
1: tende misericórdia de nós e do mundo inteiro.
0: Pela sua dolorosa paixão,
1: tende misericórdia de nós e do mundo inteiro.
0: Pela sua dolorosa paixão,
1: tende misericórdia de nós e do mundo inteiro.
0: Pela sua dolorosa paixão,
1: tende misericórdia de nós e do mundo inteiro.
3: Deus Santo, Deus Forte, Deus Imortal, tende piedade de nós e do mundo inteiro. Deus Santo, Deus Forte, Deus Imortal, tende piedade de nós e do mundo inteiro. Deus Santo, Deus Forte, Deus Imortal, tende piedade de nós e do mundo inteiro.
1: Em nome do Pai, do Filho e do Espírito Santo.
0: Amém.

Maria Santíssima, que em vossa imagem milagrosa de Aparecida espalhais inúmeros benefícios sobre o Brasil. Eu, embora indigno de pertencer ao número dos vossos servos, mas desejando participar dos benefícios da vossa misericórdia, prostrado a vossos pés, consagro-vos o entendimento, para que sempre pense no amor que mereceis. Consagro-vos a língua, para que sempre vos louve e propague a vossa devoção. Consagro-vos o coração, para que depois de Deus vos ame sobre todas as coisas. Recebei-nos, ó Rainha incomparável, no ditoso número dos vossos servos. Acolhei-nos debaixo da vossa proteção. Socorrei-nos em nossas necessidades espirituais e temporais, e sobretudo na hora da nossa morte. Abençoai-nos, ó Mãe Celestial, e com vossa poderosa intercessão, fortalecei-nos em nossa fraqueza, a fim de que, servindo-vos fielmente nesta vida, possamos louvar-vos, amar-vos e render-vos graças no céu. Por toda a eternidade, assim seja.

pela intercessão de Nossa Senhora Aparecida, Rainha e Padroeira do Brasil, a bênção de Deus Onipotente, Pai, Filho e Espírito Santo, desça sobre vós e permaneça sempre. Amém.

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1: O presidente do Botafogo, João Paulo Magalhães, fez duras críticas à gestão de John Textor e afirmou que o empresário deixou o clube em uma situação financeira delicada. Segundo ele, o americano prejudicou o alvinegro ao acumular dívidas e problemas administrativos que resultaram em diversos transfer bans aplicados pela FIFA, impedindo o registro de novos jogadores. O dirigente afirmou que o clube está sangrando e trabalha para recuperar a credibilidade no mercado. A crise se agravou nos últimos meses, com o Botafogo chegando ao quinto transfer ban em 2026. As punições estão ligadas a dívidas e multas não quitadas, além de pendências em negociações de jogadores. Apesar das críticas, a atual administração busca soluções para regularizar a situação financeira e encerrar as sanções que afetam o planejamento esportivo da equipe.
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9: Boa tarde, minha gente! 15:36, estamos iniciando nossa tarde sertaneja desta terça-feira, dia 9 de junho de 2026. Ô, minha gente, como que vocês estão? Tudo bem por aí? Tudo tranquilo? Como que tá a terça-feira aí? Por aqui, graças a Deus, tudo bem. Apesar do calorão, né? Tá tudo bem. É, menino, o sol chegou, né? Um pra cada um. Um sol pra cada cabeça. Eita, nós! Mas com sol, com chuva, estamos por aqui pra passar essa tarde maravilhosa junto com você que tá ligadinho aqui na Rádio Nazaré desde cedinho. Sintonizando por agora, ligando o radinho por agora. Ótima terça-feira para você, muito obrigado por me receber na sua casa, no seu trabalho. Obrigado pela companhia. É, aqui é assim, né? Eu te faço companhia e você faz companhia para mim também. Afinal de contas, tô aqui no estúdio sozinho, viu, rapaz? Então a gente faz companhia um pro outro até as 18 horas. Com muita música boa, sertanejo nosso, de cada dia, desfilando aqui na 89.5. E eu já quero convidar você a participar, interagir conosco, pelo 3566-2702. Tá mandando o seu alôzinho, pedindo a sua música, interagindo conosco, aqui na Nazaré FM, na nossa tarde sertaneja. Lembrando que amanhã, quarta-feira, nós temos sorteio aí de cartelas. Bingo do Sagrado Coração para você que participa aqui da nossa Tarde Sertaneja. Daqui a pouquinho trazer toda a programação. Inclusive hoje, né, dia 9 de junho, inicia o Trido em preparação à solenidade. Lá na Catedral, às 19h30, tem celebração da Santa Missa hoje, viu? Às 19h30, hoje, dia 9, lá na Catedral, início do Trido. Em preparação à grande solenidade, será celebrada aí no dia 12, na sexta-feira, tá certo? Então, você que gosta aí de acompanhar, você gosta de participar aí, hoje, às 19h30, inicia o Trido. Em preparação à solenidade do Sagrado Coração de Jesus lá na Catedral. Daqui a pouco a gente traz toda a programação. 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Com muito carinho também quero saudar você, nosso sócio, sócia do Clube da Evangelização. A você que está aí na sua casa, no seu trabalho, com um radinho ligado aqui na Nazaré FM. Abençoada terça-feira para você. Aos nossos amigos e amigas de pertinho, de longe, que nos acompanham pelo nosso site, pela Alexa ou também pelo nosso aplicativo. Uma abençoada terça-feira para você que nesse momento tá me dando carona. Pera lá, mente, deixa eu colocar o cinto aqui, pera aí. Agora sim, vambora, vamos seguir o viagem. Você que me dá carona pelas ruas e avenidas da nossa cidade, aí no carro, o pessoal lá no caminhão também dando carona pra gente, nos estradões aí, na BR, na MT, sintonizado com a gente, nossos ouvintes lá no sítio, chacras, nas fazendas, nos assentamentos, nas aldeias, no garimpo. Abençoada terça-feira pra você aí em Filadélfia, Fontanilas, lá em Castanheira. Alô, Dona Margarida! Forte abraço também aos nossos ouvintes lá em Terra Roxa, a Lourdes, a Sandra, quem mais? Tem gente por lá, rapaz! Eita, se for falar, nós fica aqui o programa todo e não fala tudo, né? Eita, um forte abraço então a todos os nossos ouvintes aí de Terra Roxa, a todos que estão ligadinhos com a gente neste momento. E eu convido mais uma vez você a participar e interagir conosco, 3566-2702, para interagir e pedir sua música e, é claro, concorrer aí às cartelas do Bingo do Sagrado Coração de Jesus, que nós iremos sortear amanhã, quarta-feira, tá certo? Muito bem, eu convoco agora Carlito e Baduí para iniciar a nossa festa, iniciar nossa tarde sertaneja. Enquanto isso, ó, vai lá, pega o celular aí, 3566-2702, manda um alôzinho pra gente. Uma boa tarde pra você.

0: Irmãs Galvão, no calor dos teus abraços, você ouviu aqui na Nazaré FM, também passou por aqui João Ricardo e Cristiano, a grande fortuna. E Carlito e Badu iniciando nosso programa de hoje, cantando Dama Preferida. E eu atendendo participação na sintonia, interagindo junto com a gente, Dona Ivete, boa tarde, tudo bem, Dona Ivete? Ótima terça-feira, lá na sintonia curtindo a nossa programação. Você, William, hoje eu quero ouvir a canção do Chico Rei Paraná, Blusa Vermelha. Agradecendo para todos os nossos ouvintes, para todos vocês aí da Rádio Nazaré, desejando a todos uma terça-feira abençoada. Muito obrigado, Dona Ivete, um abração para a senhora, toda a família. Obrigado sempre pela sintonia aqui conosco. Nosso amigo Benedito Rufino também na sintonia. Tudo bem, Benedito? Boa tarde. Ótima terça-feira, tá lá curtindo a Nazaré FM. Pediu canção aqui do Thiago Jonathan, Paz e Amor, oferecendo para todos os familiares, amigos e amigas ligadinhos aqui na Nazaré FM. Forte abraço, Benedito! Alô, Sirlei, boa tarde!
1: Boa tarde, Júlio. Como é que tá? Tudo bem?
0: Tudo bem, graças a Deus.
1: Rodinha a música pra minha evidência. Ofereço pra você, pra Renilda, pra Bar, pra Sorena, pra Vigilinha, pra Romildo, pra Suzana, pra Nelice, pra Josefa, pra Silvia e todos que tiveram. Escuta, uma ótima tarde aí pra você.
0: Valeu, Sirlei. Uma ótima tarde pra você também, toda a família. Uma abençoada terça-feira. Dona Helena, boa tarde, Dona Helena.
2: Boa tarde, Júlio. Quero ouvir a música do Lourenço Lorival, Menina da Ordeira. Ofereço para Janine, minha irmã, Sebastião, meu cunhado, e para Cecília, e para todos da rádio e todos os ouvintes.
0: Beleza, forte abraço, Dona Helena, uma abençoada terça-feira para a senhora. E por falar nela, alô, Dona Cecília!
3: Boa tarde, boa tarde, boa tarde. Meu rádio tá ligado, não.
0: Não, tá não?
3: Quebrei ele.
0: Ficou nervosa?
3: Pai querido do céu. Eu quebrei ele.
0: Ei, tá nervosa.
3: Tá ligado, não.
0: Ah, então
3: joguei
0: tá bom.
3: Lá no mato e taquei o machado.
0: Ave Maria, mulher brava, rapaz.
3: Ô, oh, Deus amado, Deus querido. Fica com Deus, meu filho. Deus dá saúde e felicidade pra nós.
0: Amém.
3: Fica com Deus, você e toda a sua família.
0: Amém.
3: Sua mamãe querida, que eu gosto dela, hein?
0: É, ela Alô? Sempre fala, ela sempre fala. Hoje falei com Dona Cecília. Dona Cecília hoje mandou mensagem. Ela sempre comenta comigo. Ah, ela também gosta bastante da senhora, viu, Dona Cecília? Forte abraço. Ótima terça-feira. E não quebra o rádio não, Dona Cecília. Depois, como que você vai ouvir eu, hein, Dona Cecília, se quebrar o rádio? Aí não vai ficar uns par de dias sem se falar, uai. Quebra não. Fica nervosa não. Abração, Dona Cecília. Muito bem, minha gente. Faltando 5 minutinhos para as 16 horas. Vamos ouvir música? Ah, mas tem que ser música de qualidade, né? Que tal essa daqui, ó? Eita, rapaz! Chico Rei, Paraná! Blusa Vermelha, aqui na Nazaré FM.

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10: Super dicas. Para tirar uma lâmpada quebrada com rosca, encaixe uma batata no que restou da lâmpada e assim poderá desenroscá-la sem perigo.
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0: Vence Lorival, menina da aldeia, aqui na nossa tarde sertaneja. São 16 horas e 18 minutos. Estou tendo mais participação na sintonia, minha amiga Andréia Agostini. Boa tarde, Andréia. Ótima terça-feira, obrigado pela sintonia, tá lá ligadinha, curtindo a nossa programação. Forte abraço, minha amiga. Sofia Vitória tá na sintonia com a gente. Fala comigo, Sofia.
1: Boa tarde, Will.
0: Boa tarde.
1: Sofia Vitória, eu queria a música. Bota pro meu coração, João Carreiro. Me ponha no sorteio.
0: Beleza, tá participando, meu amiguinho. Um forte abraço. Tia Sandra tá na sintonia também, benção, tia. Tá lá curtindo nossa programação na sintonia através do aplicativo. Deixa eu aproveitar e mandar aquele alôzinho especial pra mamãe e papai lá na sintonia também. Benção, mãe, benção, pai. Ótima terça-feira. Geni Aparecida, boa tarde.
2: Boa tarde, William.
0: Tudo bem,
2: Oi,
0: Geni?
2: Oi. Roda uma música pra mim com Abel e Caim, Santa Luzia.
0: Beleza.
2: Ofereço pra vocês e da rádio, pra Lena, minha irmã, Maria França, Dona Tercínia, pra Silva, pra todos que tiver na escuta, a Dona Lourdes.
0: Beleza.
2: Eu custo pedir música, tem dia que eu tô boa, tem dia que eu não tô,
0: desanimo.
2: Aí eu fico escutando, aí eu dando da risada das mulheres brincando com você.
0: Desanima não, Geni, não deixa a tristeza bater não, mulher. A gente sabe que nem todo dia é dia de sol na vida da gente, né? Tem dia que as coisas estão mais nubladas, mais fechadas, mais difíceis, né? Mas não deixa se abater, não. Forte abraço, minha amiga. Ótima terça-feira. Helenilde Pimenta na sintonia conosco também. Tudo bem, Helenilde? Boa tarde. Uma abençoada terça-feira, tá curtindo o nosso programa. Ela falou assim, William, tô aqui, ó, curtindo essa programação maravilhosa que vocês fazem aí. São muitos especiais. Ô, Helenilde, obrigado, minha querida. Uma abençoada terça-feira pra você, pra toda a família. Um abraço aí pra Dona Terezinha. Obrigado pelo carinho. Ana Maria da Fazenda Londrina também tá ligadinha conosco. Tudo bem, Ana? Boa tarde. Pediu canção de Zezé de Camargo e Luciano, Em Mim Só Dá Você, oferecendo para todos os nossos ouvintes. Aquele abraço, Ana. Uma ótima terça-feira. Dona Fátima Malaquias, boa tarde.
3: Eu quero oferecer o programa de hoje para a família Malaquias e para Maria Vitória, Ana Júlia, Ana Júlia Terra Roxa, a outra Ana Júlia, para as minhas sobrinhas e para todos que estiverem ouvindo, tá? Eu quero almoço na casa do pai, se você puder tocar. Se não puder, fazer o quê, né? Tchau, William. Tudo de bom pra você, tá?
0: Abração, Dona Fátima. Uma abençoada terça-feira. Obrigado aí pelo carinho. Abração a Maria Vitória. Ótima terça-feira. Dona Cecília Nunes, o que, que me conta de novo, Dona Cecília?
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0: Eita, menina. Canta.
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0: Canta, Cecília.
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0: Eita, rapaz.
4: 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E um encanto de mulher.
0: Eita.

0: Ô, oh, pai querido do céu, que vergonha.
1: Ê, dona Cecília, uma canta bonita, hein, dona Cecília? Forte abraço. A próxima canção, dona Cecília, é pra cantar também, hein? Ó, fica aí na sintonia, que a próxima é pra cantar. Abração, dona Cecília. São 16 horas e 23 minutos. 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São 16 horas e 26 minutos. Antes de trazer Canoeira da Araguaia, deixa eu mandar um abração aqui. A Maria Souza Lucas está lá na sintonia com a gente. Tudo bem, minha amiga? Ótima terça-feira, obrigado pela sintonia. Curtindo a nossa programação na sintonia da Nazaré FM, um forte abraço. Quem também tá na sintonia, nosso amigo João Paulo. Tudo bem, João Paulo? Ótima terça-feira. Na sintonia da Nazaré FM, falou assim, William, hoje eu quero ver um modão daqueles, vou deixar por sua conta, hein? Olha o risco, menina. Eita, tá pegando minhas falas, hein? Tá pegando minhas falas. Pode deixar, vou escolher uma daquelas, rapaz. Deixa comigo. Forte abraço, meu amigo. Uma ótima terça-feira pra você. Ô, dona Cecília, vamos cantar um pouco mais.

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0: Milionário José Rico, duas camisas aqui na nossa tarde sertaneja, faltando 10 minutinhos para as 17 horas. Você também ouviu a canção de Zezé Di Ademir, Almoço na Casa do Pai. Ana Maria de Moraes, boa tarde, minha amiga, tudo bem por aí?
1: Tudo bem, eu queria ouvir Chico Rei Paraná, Cordão de Ouro.
0: Beleza.
1: Por isso, para você e para todos que estão ouvindo a Nazaré.
0: Tá certo, minha amiga, uma boa tarde, uma abençoada terça-feira. Nedina, tá na sintonia conosco também, tudo bem, Nedina?
2: Aqui é a Nedina da Paduilha, eu ofereço para minha filha Júlia Vitória, para o meu esposo Celso. Eu quero ouvir uma música com os filhos de Goiás, Gaiola de Drummond.
0: Opa!
2: Eu feliz para todos vocês da rádio. Um
0: tá
2: abraço.
0: Certo, menina.
2: Uma boa tarde, uma ótima sexta-feira.
0: Amém! Um forte abraço, minha amiga. E o rádio tava no 12 lá no fundo, você viu? Eita, nós! Eu gosto é assim. Forte abraço, Nedina! Alô, dona Laura!
3: Boa tarde.
0: Boa tarde.
3: Ilha Rosa pra mim, vaqueiro velho. É, ofereço pra vocês da rádio, pra todos que estiverem na escuta. Vocês estão abençoados até terça-feira.
0: Amém. Ilha,
3: eu tô tomando café e você tá junto comigo.
0: Ah, eu tô aí também. Ah, que legal. Também tô tomando um cafezinho aí. Que maravilha. Forte abraço, dona Laura. Obrigado pelo carinho. Obrigado pelo cafezinho também. Abençoada terça-feira. Nena dos Santos, fala comigo, Nena.
4: Boa tarde, William. Como é que vai, meu filho?
0: Tudo bem, graças a Deus.
4: Bota um tudinho negro pra nós.
0: Tá certo.
4: Regina, seu Ademir. Pra Marizé lá na fazenda, no sítio. E pra Dona Cecília Nunes e Dona Joana.
0: Beleza.
4: Creus Araújo, 100% flamenguista.
0: Abração, Nena. Josefa Barreiro, tudo bem, Josefa? Boa tarde. Ótima terça-feira. Fala assim, William, hoje eu quero ver a canção de João Carreiro, Sonho de Caboclo. Oferecendo para a irmã Maria, também para mim, muito obrigado, a dona Zumira, a Cirleia, a Cirlene, o Virgília, a Suzana Greim, para a Ione Terezinha, a Nelice e para todos na sintonia da Nazaré. E ela mandou a foto de um radinho aqui, rapaz. Ela falou assim, William, olha só que gracinha de rádio, é o meu mini rádio que eu comprei. Esse é para ficar comigo aqui onde estou fazendo meus trabalhos de pintura. Estou longe do rádio lá da cozinha, né? Aí comprou esse pra ficar perto ouvindo a Nazaré. Ela falou assim, William, se não tiver ouvindo a Nazaré, o trabalho não rende. Agora tá chique, né, Josefa? Cada canto da casa tem que ter um radinho. Eita, nós! Agora vai ouvir eu dando risada em tudo quanto é canto da casa. Forte abraço, Josefa! A Ambrosina tá na sintonia conosco. Tudo bem, minha amiga? Boa tarde. Uma ótima terça-feira. Curtindo a nossa programação lá na Fazenda Zene 2, na sintonia da Nazaré FM. Abração, dona Ambrosina. Vera Lúcia, boa tarde.
5: Boa tarde, Willa. Willa, hoje eu quero ouvir aquela música do Boi Tufão.
0: Beleza.
5: Eu ofereço pra... Pra Maria, eu conheço pra Vitória, pra minha amiga Nedina e pra todos que gostaram da música.
0: Tá certo.
5: Pra todos da rádio.
0: Beleza, minha amiga, um forte abraço. Eita, nós! Pega os cachorros! Abração, Vera! Ótima terça-feira! Ô, dona Cecília, a senhora ouviu a música?
6: Eu não sei ela, não, boa!
0: Ah, não sabe, não?
6: Eu não sei ela, não. Agora que eu tô planejando pra aprender ela.
0: Ah, bom.
6: Um
0: entendi. É por isso que ela pede todo dia,
6: mas
0: né?
6: Não vou cantar agora, não, porque eu não sei ela.
0: Ah, não sabe,
6: eu
0: não?
6: Eu vou aprender ela, você vai ver.
0: Então tá bom.
6: Eu aprendo, você vai ver. Se eu aprendo ou se eu não aprendo.
0: Eita, nós.
6: Olha, uma velha canoa. Eu não sei ela, não.
0: Não? Ah, tá bom, então. Meu.
6: Desculpa, tá? A nega meu natura. Ai, ó, não sei. Eu não sei ela, não. Oh, desculpa, tá, filho?
0: Ai, dona Cecília. Foi brincar que não sabia a letra da música, acabou esquecendo, hein, dona Cecília? Agora tá explicado, né? A dona Cecília não sabe, por isso que ela pede todo dia a música, né? Aprender um pouquinho a cada dia. Tá certo, dona Cecília. Eita, tem que aprender pra cantar pra nós lá na nossa festa junina. Opa! Olha eu entregando o jogo aqui, hein? Vou até mudar de assunto. Valeu, dona Cecília! Eita, menino, me empolguei aqui e falei demais. Oh, deixa eu mandar um abração aqui pra Liane. A Liane já tá lá na sintonia junto com a gente. Tudo bem, Liane? Ótima terça-feira, deu uma passadinha por aqui pra retirar a cartela, né? Foi uma das contempladas. Encontrei a Liane ali, conversamos um pouquinho. Um forte abraço, minha amiga. Sempre bom encontrar você. Ótima terça-feira. Falou assim, daqui a pouquinho manda um alôzinho pra mim, viu? Aí eu anotei aqui, viu? Pra não esquecer, viu, Liane? Que você sabe que eu sou esquecido, né? Mas daí você mandou mensagem antes de eu falar. Um abração, minha amiga. Ótima terça-feira. Seu Dival, tá na sintonia conosco também. Tudo bem, seu Dival? Uma boa tarde, uma abençoada terça-feira. Seu Dival quer ouvir a canção do com Chico Rei Paraná. Último adeus, oferecendo para todos nós aqui da rádio, para todos os ouvintes. Valeu, seu Dival! Faltando 4 minutinhos para as 17 horas. 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Uma abençoada terça-feira. 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Muito bem, minha amiga Maria Francisca tá na sintonia com a gente. Tudo bem, minha amiga? Boa tarde.
7: Boa tarde, William.
0: Tá sumido, hein, Maria?
7: Domingo, sábado, domingo nós tá lá, né?
0: Ah, Deus na quiser, festa, né?
7: E vamos balançar o esqueleto.
0: Vamos tá junto por lá.
7: Oi, William.
0: Oi.
7: Roda uma música pra mim, William. Eu não vou falar qual que é, não. Você escolhe.
0: Beleza.
7: Uma música bonita, hein?
0: Tá certo.
7: Tô aqui fazendo um exercício aqui.
0: Ó, isso mesmo, tem que exercitar.
7: Mas eu tô ouvindo seu programa.
0: Tá certo, meu amigo, um forte abraço, Maria Francisca, tem que exercitar mesmo. Pode deixar que eu vou escolher uma música boa aqui para dar uma animada, já se preparando aí para a festa do Sagrado Coração que acontece neste final de semana. Inclusive, gente, deixa eu aproveitar aqui a deixa. Hoje inicia o trido, né, do Sagrado Coração de Jesus. Então, hoje, dia 9, amanhã, quarta-feira, dia 10 e na quinta-feira, dia 11, são os três dias para... Às 19h30, tem o trido aí em preparação para a solenidade do nosso padroeiro. Todos os dias, dia 9, dia 10, dia 11, às 19h30, celebração da Santa Missa lá na Catedral. Sexta-feira, dia 12 de junho, feriado municipal em homenagem ao Sagrado Coração de Jesus. Às 5h45 da manhã tem o primeiro treinão do padroeiro, né? Quem já fez a sua inscrição, amanhã, dia 10, é o dia de retirar aí o kit, né? Que é a camiseta, né? Então, amanhã, lá na Catedral, para quem já fez a inscrição, é uma corrida de 5,5 km e caminhada no percurso de 3 km. À noite, às 19h30, acontece aí a missa solene do Sagrado Coração de Jesus. Vai ser transmitida também aqui pela Rádio e TV Nazaré, mas você é convidado a estar presente lá na Catedral. Após a celebração, Festival de Caldos e o show tão esperado aí da dupla Álvaro e Daniel. Inclusive, amanhã, quarta-feira, nós vamos fazer um especial aí do Álvaro e Daniel, já ir preparando para esse grandioso show, hein? Vamos fazer um especial só com canções aí do Álvaro e Daniel. No finalzinho do nosso programa aqui, Tarde Sertaneja, na quarta-feira, amanhã. Depois eu conto porque eu não vou fazer na quinta mais e vou fazer na quarta. No sabadão, dia 13 de junho, a Catedral preparou um momento aí esportivo para todo mundo se reunir e torcer aí pela nossa seleção brasileira. Vai ter transmissão aí do Jogo do Brasil no telão lá na Catedral às 17 horas. Às 19 horas tem aí a tradicional quermesse, vai ter aquelas comidas típicas juninas, né? Quadrilha pra gente se divertir e dançar. E também, né, a tão conhecida e esperada dobradinha aí do padroeiro que acontece todos os anos e todo mundo fala tão bem nessa comida, né? No domingão, dia 14 de junho, às 9 horas da manhã, tem a Santa Missa aí com transmissão aqui também pela Rádio TV, nossas redes sociais. Após a missa, tem aí o almoço com churrasco, vai ter leilão de gado. E no finalzinho do dia, fechando a festa, tem o sorteio aí do Bingo Beneficente do Sagrado Coração de Jesus. Quarto prêmio, uma Scooter Jet 1000 watts. Terceiro prêmio, R$10.000. Segundo prêmio, R$10.000. E o primeiro prêmio, R$30.000. 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Dá uma passadinha lá na Secretaria Paroquial. Tem cartela para ser vendida. 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No valor de R$25,00. Você vai aí ajudar, né, nas ações evangelizadoras da Paróquia Sagrado Coração de Jesus e também, ao mesmo tempo, concorrer aí a mais de R$60.000 nessa premiação do Bingo Beneficente do Sagrado Coração de Jesus. E pra você que tá querendo sim, ó, eu tenho sorte, William, então participa aqui do nosso programa que amanhã a gente vai sortear a cartela também. Pra você que tá ligadinho junto conosco aqui na Nazaré FM, mas fica aqui o convite para você participar da 40ª Festa do Padroeiro Sagrado Coração de Jesus. Essa festa aí que integra também, né, as celebrações em comemoração aos 50 anos da paróquia. Eita! 50 anos, meio século de história, de fé e de serviço à comunidade, hein? Participe aí da festa do Sagrado Coração de Jesus que acontece neste final de semana. O trido hoje, amanhã e quinta-feira. E a partir de sexta-feira começa aí os festejos oficiais da 40ª Festa do Padroeiro. Vamos de música, Chico Rei Paraná. Eita, menino, cordão de ouro.

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0: 17 horas e 27 minutos, você ouviu aí Canção Bonita, de Rodrigo Matos e Praiano Tordilho Negro, aqui na nossa Tarde Sertaneja. E eu atendendo mais participações, na sintonia, nosso amigo Emerson Silva, tá ligadinho junto com a gente lá no módulo 5. Boa tarde, Emerson. Ótima terça-feira. Hoje eu canso aqui, Mercedita. Falou assim, William, quero com qualquer cantor gaúcho, hein? Opa! Tem um grupo musical muito bacana. Gosto bastante das canções deles, os Altaneiros. Vamos trazer eles aí pra cantar Mercedita pra gente. Um forte abraço, Emerson. Luiz Carlos Surquim tá na sintonia conosco também. Tudo bem, Luiz? Boa tarde. Ótima terça-feira. Marivalda de Jesus, tudo bem, Marivalda?
1: Oi, William, boa tarde.
0: Tudo bem, minha amiga?
1: Te agradecer.
0: Conseguiu encontrar?
1: Tem no celular.
0: Oh, que maravilha!
1: E passo para te agradecer pelo almoço de ontem, tá?

0: Os nossos, sorte, abraço da Alva. Quem também tá na sintonia, Maria Eduarda, lá da comunidade Cristo Rei, também curtindo o nosso programa, pediu a canção com Paula Fernandes, Jeito de Mato. Agradecendo para todos que estão curtindo a nossa tarde sertaneja, aquele abraço, Maria Eduarda. Na sintonia também, Elisângela Zuin. Fala comigo, Elisângela.
1: Boa tarde, William.
0: Boa tarde.
1: Tudo bem, William?
0: Tudo bem, graças a Deus.
1: E nós estamos bem na comunidade São Justino.
0: Eita, nós.
1: William, toca Jean Giovanni, Roupa de Lua de Mel. Manda para Elizabeth Lazzarini, que é minha amiga do meu coração.
0: Olha aí.
1: E vai para você também, William, para todos os ouvintes da Nazaré. Um abração, William.
0: Forte abraço, Elisângela. Obrigado pelo carinho, sempre na sintonia aqui conosco. Abençoada terça-feira. Dona Carmen Cibia, fala comigo, Dona Carmen. Ah, chegou a mulher brava, rapaz.
2: Boa tarde, William.
0: Tarde, Dona Carmen.
2: Tá aí os cantos da casa, pra você toda a água que vem escuta pro meu filho. E a todos da área.
0: Beleza.
2: Pra você, pro Régio, pra Sandra, pra todos da área, quem tiver na escuta. Todos
0: tá os dias,
2: amigos e amigas. Boa tarde, boa tarde.
0: Tarde, tarde. Abração, Dona Carmen. A Maria de Souza tá ligadinha conosco também. Tudo bem, Maria? Boa tarde.
3: Boa tarde, William. Aqui é Elza, irmã de Romildo.
0: Ah, Elza, isso.
3: Nós estamos aqui na chácara Nossa Senhora Aparecida. É, gostaria, se desse tempo, tocar aquela música que cantou ontem. Eu queria ouvir de novo. O pai gostou muito. É Manete Bilissá, o nome.
0: Ah, esse mesmo.
3: Acho que o nome da música, não sei
0: isso
3: quem canta.
0: Isso mesmo, Elza.
3: Se der de tocar ainda hoje, nós estamos aqui na audiência ouvindo.
0: Beleza, minha amiga, um forte abraço. Abração para Dona Maria, abração seu Joaquim Padre. Estão lá curtindo a nossa tarde sertaneja. É com Moreno e Moreninho, né? Manete Birissá. Forte abraço, uma abençoada terça-feira. Ah, deixa eu ver quem mais está na sintonia. Nossa amiga flamenguista, boa tarde, Dona Cleusa.
4: Boa tarde, meu menino sorriso.
0: Eita, nós, chegou feliz.
4: Tudo bem? Por aqui tudo bem.
0: Eu tô bem, graças a Deus.
4: Tanta poeira.
0: Eita, menina.
4: Pipa, né? Diz que os pipa tá quebrado.
0: Olha, parecendo nós.
4: Haja coração.
0: Haja coração.
4: Um abraço pra você,
0: e pulmão.
4: Para as crianças, para minha família, para toda a minha comunidade, para as Cleusas que tá ligadinha. E para todas as minhas amigas, para a Ambrosina que agora comprou um radinho novo.
0: Olha!
4: Abraço! 100% flamenguista! Dale, Flamengo!
0: Valeu, Dona Cleusa, um forte abraço! Ótima terça-feira, nosso amigo Edivaldo Rigue também na sintonia conosco. Tudo bem, Edivaldo? Lá na curtindo a nossa programação. Atendendo também participação da minha amiga Elizabeth Lazzarini. Alô, Elizabeth, boa tarde.
5: Boa tarde, William. Tudo bem?
0: Tudo bem, graças a Deus.
5: Estou aqui no Vucu Vucu, fazendo uma mudança na minha cozinha.
0: Eita, tá animada.
5: E para cada lugar que eu vou também, eu aumento o volume.
0: E leve eu junto.
5: Tomada, tá?
0: Eita, nós.
5: Não posso perder. E manda a programação aí pra todos aqui que estão ouvindo.
0: Certo.
5: Tá bom?
0: Tá bom.
5: E tudo de bom, William, pra vocês.
0: Muito obrigado, Elizabeth. Um abração pra você, pro Arthur. Ótima terça-feira. E boa mudança aí na casa, viu? Às vezes é bom mudar mesmo, né? Eu tinha um amigo que ele falava assim, ó. De tempo em tempo eu viro as coisas tudo dentro de casa. Eu viro tudo, porque a hora que eu começo a andar no escuro dentro de casa e eu não tropeço, eu não bato em nada, já tá na hora de mudar. O negócio é não acostumar. Abração, Elizabeth. São 17h33. Daqui a pouquinho eu continuo mandando os alôzinhos, atendendo as participações. 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

0: 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Muito bem, daqui a pouquinho tem Tião Carreiro e Pardinho cantando aqui pra gente na nossa tarde sertaneja. Agora vou mandar um abração aqui, Dona Neuza Mariano tá ligadinha junto com a gente. Tudo bem, Dona Neuza? Ótima terça-feira, pediu canção aqui do Boi Soberano. Um abração, minha amiga. Samuel, na sintonia conosco lá da Fazenda Grossã e Joara também curtindo nossa programação. Alô, Lorena!
1: Tarde, William!
0: Boa tarde, minha amiguinha!
1: Hoje eu queria oferecer a música que meu vô pediu, Resto de Comida.
0: Ah, beleza!
1: Daí eu não sei quem canta, nem ele. Daí você poderia tocar aí pra nós?
0: Beleza!
1: Daí eu ofereço aí pra vocês da rádio, pro meu vô Marcelino Sanzovo, que tá ali ouvindo, pra minha mãe Antônia, pro meu pai Arlindo, e pra minha avó Maria, que estão todos aqui, tá todo mundo aqui ouvindo.
0: Todo mundo debaixo do rádio hoje.
1: Ah, minha avó acabou de falar aqui que quem cantar a música Resto de Comida é Cacique Pajé.
0: Ah, beleza. Tá certo então, Lorena. Um forte abraço pra você. Abração pra toda a família. Seu Marcelino. Alô, seu Marcelino. Ótima terça-feira. Abração da Maria. Abração para Antônia, o Arlindo, sempre lá curtindo a nossa programação. Vamos trazer esse Cacique Pajé, Resto de Comida. Dona Cristina, alô, Dona Cristina. Tudo bem? Tá melhor, Dona Cristina? Ontem a Dona Cristina deu uma passadinha por aqui, né? Ontem eu falei, né? Assim que a Dona Cristina saiu, falei, agradeci a visita. Hoje ela passou por aqui para mandar um alôzinho pra gente.
2: Boa tarde.
0: Também
2: quero ouvir uma música bem bonita.
0: Beleza.
2: Eu tô muito feliz. Ontem conheci você.
0: Ah, eu também.
2: Conheci a minha princesa mais linda do mundo.
0: Olha só.
2: Né? Deu certinho. Quem sabe eu ganho de novo outra rifa, né?
0: Vamos torcer, né? Uai. Pode acontecer.
2: Ganhar outro, né? Porque não é eu sozinho. Eu tenho minha filha, tenho meu genro. Tá bom?
0: Tá certo, Dona Cristina.
2: Eu te amo, meu filho. Você é muito
0: minha
2: linda.
0: Querida.
2: Agora eu conheço, eu sei que você
0: agora...
2: é linda.
0: Agora?
2: Tá faltando eu conhecer o outro e a outra menina.
0: Faltou só o Regis e a Cidete.
2: Eu não lembro o nome assim ligeiro, tá bom? Mas eu amo ele. O William de cedo? Não, não é o William, não.
0: Não, o Regis.
2: Cedo e à noite, antes da oração.
0: É, a Cidete.
2: Programa Padre Reginaldo Manzotti é ela.
0: Isso mesmo.
2: Esqueci o nome dela, mas eu amo ela. A voz dela é muito linda. Falei, ela deve ser bonita igual.
0: É, a nossa diretora.
2: A mais linda do mundo. Então tá bom. Tchau, meu filho.
0: Tchau, tchau, Dona Cristina. Um forte abraço. Foi um prazer imenso receber a senhora aqui na nossa rádio. Foi um prazer imenso passar ali uns minutinhos, bem rapidinho. Mas foi muito bom estar junto com a senhora, viu? Um forte abraço e estendo aí o convite, né? A todos os nossos ouvintes. A Liane passou por aqui hoje também. Teve mais gente que eu já esqueci o nome, rapaz, que passou por aqui hoje. A gente fica muito feliz de receber vocês. Então, sempre que possível, tá passando por aqui pertinho, passa pra dar um alô pra nós, né? Que for só um cheiro. Abração, Dona Cristina. Tião Carreiro e Pardinho. canta pra gente.

Aí, canção bonita, Boito. Vamos só fazer uma correção aqui. Eu não sei, Tião Carreiro e Pardinho, né? E, mas na verdade é com Trio Parada Dura. O sistema aqui me enganou, rapaz. Mas você ouviu aí Trio Parada Dura cantando Boito Fão na nossa tarde sertaneja. E agora Chico Rei Paraná canta pra gente. Último adeus, boa tarde.

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0: Canta bonito, os meninos, os altaneiros, cantando Mercedita aqui na nossa tarde sertaneja. Faltando 10 minutinhos para as 18 horas, eu vou atender as últimas participações. Nosso amigo Hélio Simeonato está na sintonia conosco. Boa tarde, Hélio.
1: Boa tarde.
0: Bom. Tudo bem, meu amigo?
1: Estamos aqui no Rio Preto escutando.
0: Opa, um forte abraço.
1: Aí. Toca uma música aí. Cabelo Branco. Música gaúcha, hein? Estamos aqui na fazenda do Léo do Açougue. É o Hélio Simeonato. Um abraço.
0: Valeu, meu amigo. Um forte abraço, Hélio. Um abração a todos aí do Rio Preto. Ligadinhos aqui na Nazaré FM. Dona Irene, boa tarde.
2: Olá, William. Boa tarde. Só agora eu tô ligando. Porque eu tava no terço aqui pertinho de casa. Terço do Passo a Passo com Jesus, tá bom?
0: Tá certo.
2: Mas cheguei em casa já, a primeira coisa é escutar.
0: Eita, tá, coisa boa.
2: Eu vou só curtir o restinho de programa. Ofereço a todos que estiverem ligados. Um abraço pra você, tá?
0: Abração, Dona Irene. Uma semana maravilhosa para a senhora. A Celita na sintonia conosco. Tudo bem, meu amigo? Boa tarde. Ótima terça-feira. Escreveu assim: meu Deus, que programa bom. Músicas boas. Boa tarde, William. Um abraço. Abração. Obrigado aí pelo carinho, pela sintonia, pela participação aqui junto com a gente. Abençoada terça-feira. Maria de Lourdes está na sintonia conosco. Tudo bem, minha amiga? Boa tarde. Uma ótima terça-feira. Falou assim: William, cheguei tarde porque eu fui no postinho de saúde, hein? Mas já tô na sintonia. Abração, minha amiga. A Sônia Guedes. Ô, dona Maria de Lourdes, mas tá tudo bem, né? É só uma ida de rotina, né? Forte abraço. A Sônia Guedes tá ligadinha junto com a gente. Ela falou assim: William, eu mudo as coisas dentro de casa, que à noite quando preciso levantar não sei onde tá. A tomada fica perdida. Eita, nós. É, mas tem muita gente que é assim mesmo, né? Que gosta de ficar mexendo nas coisas. Eu aqui na minha sala, onde eu trabalho aqui na rádio, volta e meia eu tô virando a mesa, virando os trem ali, e a Cidete chega no outro dia. Um dia eu tô de lado pra porta, no outro dia eu tô de frente. Ela chega e fala: ué, já mudou. também gosto de dar trabalho, viu? Abração, Sônia. A Lourdes Beltramelo está na sintonia conosco também. Tudo bem, Lourdes? Abençoada terça-feira, oferecendo canção aqui para todos os nossos ouvintes. Dona Marta Lúcia de Deus, fala comigo.
3: Rapaz do céu, tu deve estar se derretendo, né, com um elogio desse. Oh, olha, yeah. Só tô passando por aqui para te dizer boa tarde, boa noite, até amanhã.
0: Inter.
3: Acho que tu deve estar cansado, né, porque o tanto de louça que tu lavou mais eu hoje.
0: Ixi, as mãos chegam.
3: Acho que a tua mão não sabia o que comandava, se a bucha ou se os botão da rádio.
0: Oi! Eita, menina, e ela mandou um vídeo aqui, rapaz, mas... lavou louça com gosto, gente. Tirou os trem pariar. Eita, dona Marta. Lavei tanta louça junto com a dona Marta hoje que os dedos tá tudo engrugido. Zildinha Machado, boa tarde. Ela falou assim: William, cheguei a tempo. Chegou sim. Forte abraço, Zildinha. É, não, dona Marta Lúcia. Lá mexeu tanto com água que os dedos tudo engrugido. Eita, nós, abração, dona Marta Lúcia. Ô, oh, minha gente, vamos encerrando por aqui. Agora não dá tempo pra mais nada. Dá tempo só pra eu agradecer a você, a sua participação, a sua audiência. Sabe, hoje eu vou ficar devendo um montão de música, né? Não deu tempo de atender todo mundo. Mas quero agradecer o carinho de cada um, de cada uma. Agradecer a participação, a audiência, lembrar que todos estão inseridos ali no sorteio das cartelas que nós iremos fazer amanhã, quarta-feira. Eu havia dito ontem que nós iríamos fazer o sorteio na quarta-feira e na quinta-feira nós faríamos o especial aí do Álvaro e Daniel aqui para fechar o nosso programa na quinta-feira. Porém, quinta-feira nós temos uma reunião às 3 horas da tarde, com toda a equipe. E aí não vou estar aqui na quinta-feira, né? Vai estar a música e a programação musical que eu vou fazer especial para vocês. Mas eu não estarei aqui na apresentação do programa na quinta-feira. Por isso, a gente traz tudo para amanhã. Então amanhã, quarta-feira, vamos fazer o sorteio das cartelas. Vamos fazer o especial também com Álvaro e Daniel, que estará aqui em Juína, na festa da paróquia, na sexta-feira à noite, cantando e encantando. Então amanhã a gente vai fazer tudo e fechar a semana, porque quinta-feira eu não tô aqui, sexta-feira é feriado, né? Mas não tô aqui, mas vou estar trabalhando, viu, minha gente? Não vou estar aqui no rádio falando com vocês. Então amanhã a gente se encontra, vai ser o último encontro dessa semana. E aí segunda-feira volta tudo ao normal. Ah, William, mas essa reunião é do quê? Ah, eu te conto. Acho que, olha, vamos fazer o seguinte. Eu conto se você guardar segredo, tá? Se você guardar segredo, eu conto. Porque não pode contar pra ninguém, tá? É segredo. Mas é que a gente tá preparando uma festa junina, sabe? Uma festa junina aí da rádio, sabe? Pra vocês. Então é isso. Aí a gente vai se reunir a quinta-feira, às 15h, pra finalizar aí essas ações, né? Não te falei nada, você não tá sabendo de nada. Tá certo? Então tá bom. Amanhã, se Deus quiser, tô de volta a partir das 15h30 para mais uma tarde sertaneja junto com você, ligadinho aqui na Nazaré FM. Desejo a todos uma boa noite, um bom descanso e amanhã a gente se encontra, hein? Ah, na programação aqui da Rádio Nazaré, desde as 4h30 da manhã com o nosso amigo Júnior Lopes, até as 22h, encerrando com a Cidete Estrapazão. É, menina, programação inteira preparada e pensada para você. Na sequência tem a Voz do Brasil, 19h, Embalos da Noite com Cidete. Para você que é de beijo, um beijo. Para você que é de abraço, aquele abraço apertado, fiquem com Deus. É com ele que eu vou seguindo. Tchau, tchau, minha gente. Até amanhã.

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1: 9 de junho de 2026.
2: Vamos ao destaque do dia, Estatuto da Segurança Privada.
1: Presidente Lula regulamenta a lei que traz mais controle das autoridades sobre esse tipo de serviço.
2: Segurança jurídica também deve estimular a abertura de mais empresas no setor.
1: O presidente também destacou a legitimidade para trabalhadores que fazem serviços de vigília e segurança.
3: Dá cidadania para vocês, né? Vocês andarem de cabeça erguida, não sendo tratado como clandestino e não recebendo calote.
2: E ainda, Conselho de Política Energética vai avaliar aumento da mistura de etanol na gasolina.
1: Proposta do governo e de empresários é que composição passe a ter 32% de álcool combustível. Márcia Fernandes.
4: Se a medida for acatada, 450 milhões de litros de gasolina deixarão de ser importados.
2: E a gente vai falar também da prevenção aos incêndios florestais esse ano.
1: Com a possibilidade de termos El Niño no segundo semestre, o governo do Brasil já vem se preparando com contratação de profissionais e equipamentos.
2: A gente conversa sobre isso em entrevista ao vivo com o ministro do Meio Ambiente e Mudança do Clima, João Paulo Capobianco.
1: Hoje, na apresentação da Voz do Brasil, Mariana Jungmann e Luciano Seixas.
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1: O governo pretende aumentar novamente o percentual de etanol presente na gasolina, agora para 32%.
2: A proposta, que é defendida também por empresários do setor, será avaliada nas próximas semanas pelo Conselho Nacional de Política Energética.
1: E se aprovada, deve contribuir para aumentar a autonomia do país no setor de combustíveis e diminuir os preços para o consumidor.
4: Empresários e representantes do setor de etanol levaram ao governo federal a proposta de um aumento no percentual de etanol na gasolina para 32%. Hoje, esse percentual é de 30%. De acordo com o ministro de Minas e Energia, Alexandre Silveira, a medida pode ajudar a reduzir o preço do combustível e acelerar o processo de descarbonização.
5: Tema fundamental para a segurança energética, para aumentar ainda mais a mistura do etanol. Etanol anidro na gasolina, deixando de ser necessária a importação de gasolina e com isso minimizando os impactos também da guerra, como temos conseguido, tanto com as subvenções quanto com as desonerações, a gente possa chegar na bomba com o menor preço de combustível no Brasil.
4: Se a medida for acatada, de acordo com o ministro, 450 milhões de litros de gasolina deixarão de ser importados. O anúncio foi feito nesta terça-feira, após uma reunião entre representantes do setor, ministros e o presidente Lula. Um dos participantes, Evandro Gussi, presidente da União da Indústria de Cana-de-Açúcar e Bioenergia, destacou a viabilidade desse aumento do percentual do etanol.
6: A mistura de 32% ela já foi testada com sucesso quando a mistura foi elevada para 30%. Então nós estamos aqui muito animados. Para se ter uma ideia, desde que a guerra começou, essa diferença de preço entre etanol e gasolina já fez com que o consumidor brasileiro economizasse cerca de 2 bilhões de reais.
4: O aumento no percentual de etanol na gasolina deve ser avaliado pelo Conselho Nacional de Política Energética em até 15 dias. Reportagem Márcia Fernandes.
2: Mais legitimidade para os profissionais e empresas do setor de segurança privada.
1: O presidente Lula regulamentou hoje, por meio de decreto, o Estatuto da Segurança Privada.
2: O documento traz regras e obrigações para o funcionamento das empresas, facilitando a fiscalização e o combate a serviços clandestinos.
7: Maior controle das autoridades e mais segurança para os profissionais da área. A lei que criou o Estatuto da Segurança Privada, de 2024, ganhou agora regulamentação. O decreto, assinado pelo presidente Lula, define, por exemplo, o número mínimo de vigilantes por atividade e a quantidade mínima de veículos, além de trazer regras sobre a circulação de carros fortes, a obrigação de comunicar crimes em prazo definido e quais disciplinas devem constar nos cursos de formação. O presidente Lula destacou que a medida traz dignidade aos profissionais da segurança privada.
3: Dá cidadania para vocês, né? Vocês andarem de cabeça erguida, não sendo tratado como clandestino e não recebendo calote. É reconhecimento de que vocês não são um estorvo na segurança pública. Vocês fazem um processo de complementariedade à questão da segurança pública nesse país.
7: Com as novas regras, a expectativa é que o controle da Polícia Federal sobre o setor seja mais efetivo, impedindo o funcionamento de grupos clandestinos. A ideia é evitar que empresas que operam na informalidade continuem sendo um risco à população, principalmente quando há uso de armas de fogo e outros equipamentos de uso controlado ou restrito. De acordo com o diretor-geral da Polícia Federal, Andrei Rodrigues, há no país 7 mil empresas de segurança privada. Com a regulamentação, a expectativa é que o número de empresas aumente.
0: Serão mais de 17 mil empresas no setor, que empregarão cerca de 1 milhão de pessoas. Mais do que ampliar o escopo, o normativo organiza o setor, confere previsibilidade, reduz litígios e cria um ambiente mais seguro para as empresas, trabalhadores e, sobretudo, para a sociedade brasileira.
7: Entre as inovações da lei está a ampliação dos serviços compreendidos como de segurança privada, incluindo nesse entendimento o serviço de segurança pessoal e o monitoramento de sistemas eletrônicos de segurança. As empresas têm até o segundo semestre de 2027 para se adaptarem às novas regras. Reportagem Luana Carlos.
1: Desde o início desse ano, o governo do Brasil vem fazendo ações preparatórias para um fenômeno climático que deve ocorrer no segundo semestre, o El Niño.
2: A previsão é que ele torne a estação seca mais severa, o que pode ocasionar mais incêndios florestais.
1: A prevenção e redução dos danos causados pelo El Niño é um dos temas que estão sendo apresentados esta semana em Brasília, durante a Semana do Meio Ambiente.
2: E hoje nós temos aqui no estúdio o ministro do Meio Ambiente e Mudança do Clima, João Paulo Capobianco, que vai nos falar mais sobre a contratação de brigadistas, a compra de equipamentos e outras ações já efetivadas. Boa noite, ministro.
8: Boa noite, é um prazer estar com vocês e falando para todo o Brasil.
2: Ministro, o Dia do Meio Ambiente foi comemorado agora há pouco, no dia 5, ontem foi Dia dos Oceanos. O Ministério do Meio Ambiente está fazendo uma série de eventos ao longo dessa semana, né? O que são esses eventos? Quais as ações que o senhor destacaria nessas datas?
8: Bom, primeiro, uma exposição inédita, aberta a todo o público, toda a sociedade, mostrando não apenas a riqueza do meio ambiente brasileiro, com exposições fotográficas, a exposição Afluentes, que nós temos junto com o BNDES e o Fundo Amazônia, que mostra todos os investimentos do Brasil na promoção do desenvolvimento sustentável da Amazônia, dos demais biomas, mas também algo muito bacana, que é apresentar à sociedade os equipamentos que hoje o governo federal dispõe para fazer o enfrentamento a incêndios e melhorar a fiscalização ambiental. Então, temos uma vila operacional do IBAMA e ICMBio montados ali na Biblioteca Nacional, no pátio, aberto a toda a sociedade, para conhecer esses equipamentos, interagir com os profissionais do IBAMA e do ICMBio, entender como funciona as ações preventivas e de combate a incêndios. E também temos ali um veículo que está fazendo o chamado manejo ético de animais domésticos, né? A castração, a colocação da microchipagem, aberto ao público gratuito, para que as pessoas também vejam uma ação importante, que é o tratamento adequado dos animais domésticos, cães e gatos, né, no nosso país.
1: Ministro, esse ano há a previsão daquele fenômeno climático que a gente sempre ouve falar, né, o tal El Niño. Por que que ano de El Niño preocupa mais do ponto de vista ambiental? E o que que o Ministério vem fazendo de maneira preventiva em relação a isso?
8: O El Niño é um fenômeno natural, né, que sempre ocorreu, mas com o agravamento da situação climática, o aquecimento global, ele vem ocorrendo com mais intensidade e reduzindo seus períodos de ocorrência. Por exemplo, tivemos El Niño em 2024, muito forte. Todos se lembram do esforço feito pelo governo brasileiro, juntamente com os estados, municípios e sociedade, para reduzir os incêndios, mas que assim mesmo, com todo esforço, foram bastante significativos. Nós temos monitorado desde o final do ano passado os cenários de El Niño. Temos aí os maiores especialistas, os grandes meteorologistas brasileiros trabalhando em parceria com o governo federal, monitorando reuniões mensais, e estamos verificando, infelizmente, que os indícios de que será um El Niño forte estão crescendo. E o que significa um El Niño forte? Significa secas mais intensas e prolongadas na região norte, nordeste e centro-oeste, que inclui aí a Amazônia, a Caatinga, o Cerrado e o Pantanal, e chuvas intensas na região sul, Rio Grande do Sul, Paraná e Santa Catarina, com chances de novas enchentes importantes. Então, o que nós estamos fazendo? Atuando de forma preventiva em várias frentes. Primeira frente importante é o aumento da capacidade do governo federal de fazer frente aos incêndios florestais. Nós teremos esse ano o maior número de brigadistas atuando no enfrentamento. São mais de 4.630 profissionais do governo federal que vão estar monitorando e atuando nas frentes de incêndio. Também fizemos, já o ano passado, um desembolso, que na realidade começou em 2024, se intensificou em 2025, de repasses de recursos para os corpos de bombeiro dos estados mais críticos, principalmente em toda a Amazônia. Foram mais de 430 milhões de reais que nós transferimos para os corpos de bombeiros nos estados da Amazônia, recursos do Fundo Amazônia. E agora, este ano, fizemos repasse para vários estados da região do Cerrado brasileiro e Pantanal. Então, nós temos esse ano, somando para a Amazônia com o Cerrado e Pantanal, nós temos aí mais de 500 milhões, quase 600 milhões de reais que foram investidos nos corpos de bombeiros. Então, nós temos mais preparação dos estados, mais preparação do governo federal, mas evidentemente o elo fundamental aqui é a sociedade, e aí a importância desse programa nosso para poder se comunicar diretamente com o cidadão e com a cidadã que estão na linha de frente. E aí eu gostaria de aproveitar essa oportunidade para fazer um apelo a todos que estão nos ouvindo. Não use fogo. Um fogo muitas vezes é usado no Brasil para queima de lixo, para limpar um pasto, para abrir um terreno. O problema é que na situação que nós vamos enfrentar, isso se torna incontrolável. Uma pequena ignição que a gente faça...
9: As pessoas subestimam, né, ministro?
8: As pessoas subestimam.
9: O poder do fogo durante o período de seca, né?
8: Exatamente, porque o fogo, quando você evita ele, é o ideal. Agora, quando você combate ele no início, é o segundo passo importante. Se você não faz isso, ele pode adquirir a potência de um grande incêndio, às vezes de quilômetros de extensão, tornando o trabalho dos brigadistas, dos bombeiros, extremamente difícil. Portanto, é importantíssimo que a sociedade esteja atenta, não use fogo a partir agora de junho, evite ao máximo, porque a situação climática vai ser muito desfavorável. Além disso, é importante também lembrar um fato novo. O Brasil aprovou no Congresso Nacional, em 2024, a nova lei, a Lei do Manejo Integrado do Fogo. E a responsabilidade em prevenir, combater incêndios, hoje é de toda a sociedade. Não é apenas do governo federal. O governo federal tem capacidade de atuação? Tem. Está se preparando? Está. Aumentou sua capacidade de intervenção com equipamentos e recursos humanos? Sim. Mas o mais importante aqui é compartilhar essa responsabilidade com os estados, municípios e com os proprietários rurais, que hoje, pela nova lei, passam a ter responsabilidade de montar brigadas, ter equipamentos e atuar na prevenção de incêndios.
9: Pois é, falando nos equipamentos, o Ministério do Meio Ambiente, o IBAMA, o Instituto Chico Mendes, foi feito também um investimento na compra de equipamentos, aeronaves, veículos, né? Que equipamentos são esses e que investimento foi esse?
8: Olha, juntando IBAMA e ICMBio, nós temos aí 19 helicópteros e 19 aviões. Então, é o maior investimento já feito. Nós temos também, sob a coordenação da Casa Civil da Presidência da República, a Sala de Situação, que já começou a se reunir. Ela reúne 19 ministérios e autarquias e órgãos vinculados que se reúnem e planejam ação. Então, Forças Armadas, a Aeronáutica, Exército, Marinha, oferecendo apoio logístico e de equipamentos também. Nós temos ali os estados envolvidos que aportam com seus corpos de bombeiros. Temos uma mobilização de equipamentos que são destinados a as brigadas locais. Então, abafadores, sopradores, EPIs, isso é muito importante. Hoje o IBAMA e o ICMBio distribuem milhares de equipamentos para pessoas lá na ponta, mesmo que não sejam profissionais do governo federal, mas que sejam brigadas voluntárias, por exemplo, ou brigadas municipais, são muitas no Brasil.
9: As brigadas indígenas também.
8: As brigadas indígenas, as brigadas quilombolas, né, de pessoas da comunidade, que recebem equipamentos, orientação, para fazer frente a isso rapidamente. Então, há um investimento muito grande, alguns equipamentos de grande porte, inclusive, retroescavadeiras que abrem valetas para fazer aceros, ou seja, um conjunto grande de equipamentos. Mas, repito, tudo isso é importante, o governo está fazendo um grande investimento, apoiando todos os envolvidos, mas, repito, o cidadão e a cidadã ali na ponta é que podem fazer a diferença. Por isso, a importância de nós termos no Brasil a consciência de que a mudança do clima criou um problema novo. Nós não estávamos acostumados. O Brasil não era um país de grandes incêndios florestais. E, infelizmente, se tornou um país com muito risco. E a cidadã e o cidadão na ponta podem fazer toda a diferença.
1: Muito bem, nós conversamos com o ministro do Meio Ambiente e Mudança do Clima, João Paulo Capobianco. Muito obrigado pela entrevista aqui à Voz do Brasil, ministro.
8: Foi um prazer, obrigado pela oportunidade que nós podemos falar com todo o Brasil de um assunto tão importante que todos podem ajudar a resolver.
9: E lembrando sempre que a prevenção é melhor do que o remédio, é melhor do que correr atrás do fogo depois, né, ministro?
8: Exatamente, a prevenção é tudo.
9: Gestores públicos, representantes de órgãos de controle e organizações da sociedade civil.
1: Mais de 7 mil integrantes da rede de parcerias coordenada pelo governo federal estão em Brasília para discutir melhorias na gestão dos recursos públicos.
9: A ideia é propor soluções para que a aplicação do dinheiro e a gestão desses recursos seja mais eficiente, melhorando a vida do cidadão nas cidades brasileiras.
10: O dinheiro que chega às escolas e postos de saúde, a aplicação de recursos em obras, compras públicas e convênios. Para garantir que tudo isso seja aplicado com eficiência e transparência, existe uma rede criada pelo governo federal há mais de 10 anos. É a rede de parcerias, formada por órgãos públicos, estados, municípios, instituições de controle, organizações e sociedade civil. E para discutir esses temas, nos próximos 3 dias, mais de 7 mil representantes dessa rede estarão reunidos em Brasília, no Fórum Nacional da Rede de Parcerias, Transferências e Compras Públicas. Na abertura do evento, a ministra da Gestão e da Inovação em Serviços Públicos, Esther Dweck, lembrou que o objetivo é fortalecer a cooperação e melhorar a gestão das políticas públicas.
11: A gente tem realidades administrativas, fiscais, institucionais muito distintas entre cada uma das experiências que a gente tem aqui juntos. A gente tem trabalhado para entender essas diferenças e para construir, com diálogo, soluções que respeitem essa diversidade brasileira. A cooperação federativa, que é um eixo prioritário do nosso governo, é um mote grande desse nosso fórum.
10: Realizado todos os anos, no mês de junho, o fórum é um espaço de troca de experiências, capacitação e construção de soluções para a gestão pública brasileira. Nesta edição, são mais de 200 atividades, entre painéis, palestras e oficinas. Em salas temáticas, os gestores podem consultar especialistas de cada ministério sobre os temas do seu município. Para o analista de planejamento e orçamento do Rio Grande do Sul, Sérgio Carlos dos Santos, o evento é importante para que o resultado das políticas públicas chegue até o cidadão.
12: O Fórum Nacional, ele tangibiliza, né, a rede, né, porque a rede está espalhada. A gente tá conversando com os municípios, com os estados, com o governo federal, porque a gente se conversa, mas estar presente no evento é bastante importante e todo estruturado, né, para poder compartilhar as informações, participar de palestras, isso é muito interessante.
10: Durante o encontro, os gestores também poderão tirar dúvidas sobre o Contrata Mais Brasil. A plataforma aproxima órgãos públicos de pequenos negócios, como os microempreendedores individuais, fortalecendo economias locais e promovendo inclusão produtiva. Mais informações sobre a plataforma estão no site gov.br/Contrata Mais Brasil. Reportagem Gabriela Noronha.
1: O governo do Brasil vai divulgar os processos já concluídos relacionados à autorização de empresas de apostas de cota fixa, conhecidas como BETs.
2: O anúncio foi feito essa semana pelo ministro da Fazenda, Dario Durigão.
1: Ele garantiu que serão preservados os dados pessoais dos proprietários e dirigentes das empresas, sem comprometer o compromisso do governo com a transparência.
13: Nós estamos falando de 25 mil documentos, mais ou menos, que foram exigidos pelo Ministério da Fazenda para que a gente pudesse fazer uma avaliação de origem de capital, do imposto de renda das pessoas que se dizem dirigentes das BETs. Nós vamos fazer transparência das empresas, de todos os processos que já foram concluídos, processos que seguem em tramitação, nós vamos aguardar a conclusão. Claro que a gente vai precisar fazer isso com uma força-tarefa para tarjar os nomes, não implicando em responsabilidade para os servidores públicos.
2: Pois é, a força-tarefa mencionada pelo ministro será conduzida em parceria com a Controladoria Geral da União, com o objetivo de acelerar a disponibilização dos documentos.
1: As informações serão publicadas no portal oficial do Ministério da Fazenda e ficarão disponíveis para consulta.
2: A Secretaria de Prêmios e Apostas também informou que está reforçando as ações de monitoramento e fiscalização sobre os jogos online em razão da realização da Copa do Mundo de Clubes.
1: No Brasil, estima-se que cerca de 8 milhões de mulheres convivem com a endometriose, sendo 2 milhões delas adolescentes.
2: A doença, que afeta o útero, é crônica e causa dores intensas na região pélvica, cólicas menstruais fora do normal e pode levar à infertilidade.
1: Para estimular pesquisas que ajudem a descobrir novas formas de prevenção, diagnóstico e tratamento para a doença, o Ministério da Ciência e Tecnologia e Inovação anunciou um investimento de 50 milhões de reais.
2: O valor vai se somar a mais 10 milhões do Instituto Alana, organização voltada para os direitos das crianças.
1: É o maior já investido pelo governo em ciência sobre a saúde feminina.
14: 60 milhões de reais vão ser investidos em pesquisas sobre endometriose, dor pélvica e saúde menstrual no Brasil. Os recursos são de uma parceria entre o Ministério de Ciência, Tecnologia e Inovação e o Instituto Alana, anunciada nesta terça-feira. Desses 60 milhões de reais, 50 milhões de reais serão do Ministério da Ciência, Tecnologia e Inovação via Conselho Nacional de Desenvolvimento Científico e Tecnológico, o CNPq, para criar soluções que possam ser aplicadas no Sistema Único de Saúde, o SUS. Esse é o maior investimento já feito pelo MCTI em pesquisas sobre saúde da mulher. As propostas vão ser selecionadas por chamada pública do CNPq e devem abordar temas como causa e prevenção, diagnóstico, tratamento e impacto social. Segundo o Ministério da Ciência, Tecnologia e Inovação, as pesquisas vão reduzir lacunas de conhecimento sobre a endometriose, uma doença crônica que afeta cerca de uma em cada 10 meninas e mulheres e que pode levar anos para ser diagnosticada. A estimativa é que 8 milhões de brasileiras em idade reprodutiva convivam com endometriose, sendo 2 milhões de adolescentes. Priscila Machado para a Voz do Brasil.
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2: E antes de encerrar a Voz do Brasil de hoje, a gente passa para dar um recado para os estudantes que ainda não fizeram a inscrição do Exame Nacional do Ensino Médio.
1: O prazo vai até sexta-feira, dia 12.
2: Alunos de escolas públicas e beneficiários do PEDMEIA têm a inscrição pré-preenchida esse ano, mas eles precisam entrar na página do participante e confirmar a participação.
1: O pedido de isenção da taxa também não elimina a necessidade de fazer a inscrição.
2: Por isso, se a sua ainda estiver pendente, confira lá na página do participante e conclua o processo para fazer as provas que estão marcadas para os dias 8 e 15 de novembro.
1: Para os candidatos não isentos, a taxa de inscrição é de R$ 85,00 e agora pode ser paga até 17 de junho.
2: E essas foram as notícias do governo do Brasil.
1: Uma realização da Secretaria de Comunicação Social da Presidência da República.
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1: Fique agora com as notícias do Poder Judiciário e do Congresso Nacional. Boa noite.
2: Boa noite para você e até amanhã.
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18: O Supremo Tribunal Federal impõe multa diária a estados e municípios que não prestaram contas sobre emendas PICs.
19: Presidente do TSE assina acordo de cooperação com defensorias públicas.
18: TST fará audiência pública sobre o controle do uso de banheiro durante jornada de trabalho.
19: Boa noite, eu sou Marcela Luiza.
18: E eu sou Walter Lima.
19: Supremo Tribunal Federal determina novas medidas sobre a execução e fiscalização das emendas parlamentares, sobretudo as chamadas emendas PIX, direcionadas ao setor de eventos.
18: A decisão é do ministro Flávio Dino, relator do caso no STF. Pablo Lemos.
20: A medida mira estados e municípios que receberam repasses entre 2020 e 2024 e ainda não esclareceram a destinação dos recursos. O relator, ministro Flávio Dino, impôs multa diária de 1% do valor da emenda recebida aos que continuarem omissos ou em falta na apresentação de planos de trabalho ou em relatórios de gestão online. Flávio Dino também deu 10 dias para o Ministério do Turismo identificar e notificar os entes federados e determinou à Controladoria Geral da União a auditoria profunda nos dados já enviados. A CGU terá 5 dias úteis para apresentar um cronograma de trabalho.
19: Presidente do TSE assina acordo de cooperação com as defensorias públicas.
18: A ideia é garantir assistência jurídica gratuita a eleitores e candidatos. Estevão Furtado.
21: Segundo o presidente do Tribunal Superior Eleitoral, ministro Cássio Nunes Marques, a iniciativa ajuda a remover barreiras e garantir uma participação mais igualitária no processo democrático.
22: Nosso compromisso é assegurar que nenhuma cidadã e nenhum cidadão deixe de exercer plenamente seus direitos políticos por ausência de orientação ou assistência jurídica. Como tenho dito, ninguém será deixado para trás em nossa jornada democrática. A Justiça Eleitoral brasileira continuará trabalhando para garantir eleições íntegras, transparentes, acessíveis e confiáveis, com especial atenção à proteção das pessoas historicamente minorizadas e daquelas em maior situação de vulnerabilidade.
21: A parceria busca ampliar o acesso à justiça eleitoral e prevê atuação prioritária em casos de fraude à cota de gênero, violência política, assédio político e assédio eleitoral no ambiente de trabalho.
19: Tribunal Superior do Trabalho fará audiência pública sobre controle do uso de banheiro durante jornada de trabalho.
18: O debate vai auxiliar o julgamento sobre os limites do poder do empregador e eventual configuração de dano moral. Marla Lacerda.
23: Você pode dar a sua opinião. A audiência pública vai tratar de situações bem específicas, como no caso das linhas de produção, por exemplo, em que o posto não pode ficar desocupado em momento algum. E se a empresa pode ser punida por dano moral, caso tente controlar ou limitar o número de vezes que o trabalhador ou trabalhadora vai ao banheiro, considerando inclusive as condições de saúde do empregado. A audiência vai ser em agosto, mas o formulário para participar já está no site do TST.
19: São nulos os contratos de empréstimo bancário feitos por pessoa analfabeta em terminais de autoatendimento, como caixas eletrônicos.
18: Essa conclusão é do Superior Tribunal de Justiça, Fátima Uchoa.
24: A terceira turma do STJ declarou a nulidade de empréstimos contratados por um homem analfabeto e determinou a devolução dos valores descontados da conta dele em razão de contratos e outras despesas, mas compensando com quantias que o banco já havia disponibilizado. Segundo o relator ministro Ricardo Vilas Boas Cueva, a pessoa analfabeta tem plena capacidade para praticar atos da vida civil, mas para a validade de contratos escritos, a lei exige formalidades como a assinatura a rogo, ou seja, com a assinatura de outra pessoa a pedido do analfabeto e na presença de duas testemunhas, a fim de garantir a compreensão e a manifestação da própria vontade do contratante.
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0: Eu sou Paula Groba.
1: E eu sou Humberto Pinheiro.
0: E estes são os destaques de hoje do Jornal do Senado, que começa agora.
1: Senado aprova projeto que amplia apoio a vítimas de trabalho escravo.
0: Avança projeto que permite internação de adolescentes por até 10 anos.
1: Presidente do BRB presta esclarecimentos no Senado sobre acordo com Banco Master.
0: Boa noite.
1: Boa noite.
0: Senadores da Comissão de Assuntos Econômicos ouviram hoje o presidente do Banco de Brasília, BRB, Nelson Antônio de Souza, e pediram esclarecimentos sobre a negociação com o Banco Master, fechada sem que o balanço de 2025 da instituição adquirida tivesse sido apresentado.
1: Aos senadores, Nelson de Souza defendeu que o BRB tem condições de recuperação. A repórter Marcela Cunha tem mais detalhes.
2: O presidente do BRB, Nelson Antônio de Souza, disse a Comissão de Assuntos Econômicos que o banco precisa de um aporte de 8 bilhões e 800 milhões de reais para enfrentar os efeitos das operações com o Banco Master. O plano prevê um empréstimo do Fundo Garantidor de Créditos ao governo do Distrito Federal e securitização de dívida do GDF. Mas o presidente da CAI, Renan Calheiros, do MDB de Alagoas, questionou a homologação do acordo pelo Supremo Tribunal Federal antes da divulgação do balanço de 2025 do banco.
3: Eu não entendo como é que o Supremo aprova um plano sem que o BRB publique o balanço de 2025. Como se faz um plano? Um plano nas nuvens.
2: Nelson afirmou que não havia decisão judicial impedindo a publicação do balanço, mas explicou que as demonstrações financeiras precisaram ser revisadas a cada novo achado da auditoria independente. Ele disse que o BRB adotou medidas de governança e troca de dirigentes e defendeu que o banco tem condições de recuperação. O senador Isalci Lucas, do PL do Distrito Federal, questionou o risco transferido aos cidadãos do DF, considerando que o GDF é o garantidor da operação.
4: A garantia desse 16% compromete, né, a saúde, a educação, a segurança, porque o Fundo de Participação de Estado e de Município é para isso.
2: As críticas foram reforçadas pela senadora Leila Barros, do PDT do Distrito Federal, que destacou que a conta para salvar o banco representaria mais de R$ 2.200 por habitante do DF.
0: A sanção da lei que aumenta as punições para o exercício ilegal da medicina veterinária teve repercussão no Senado.
1: A nova legislação passa a tratar a prática como crime previsto no Código Penal e tem como objetivo ampliar a proteção dos animais, preservar a saúde pública e fortalecer a segurança sanitária do país. Repórter Henrique Nascimento.
5: Quem atuar como médico veterinário sem autorização legal poderá ser punido com detenção de 6 meses a 2 anos. A medida está prevista na nova lei que passa a incluir a medicina veterinária entre as profissões protegidas pelo Código Penal contra o exercício ilegal. Ao comentar a sanção da norma, o senador Sérgio Moro, do PL do Paraná, relator da proposta no Senado, disse que a medida vai ajudar no combate à atuação de pessoas sem qualificação profissional.
6: Muitas vezes acabam exercitando legalmente sua profissão, até realizando às vezes cirurgias médicas veterinárias com resultados desastrosos. E eu creio que é um avanço importante, tanto para proteger a profissão, como igualmente para proteger, né, os animais, e a gente tem esse grande apreço.
5: O senador Esperidião Amin, do Progressistas de Santa Catarina, destacou a contribuição dos veterinários para que o Brasil avançasse no combate à febre aftosa.
7: E eu celebro a importância do veterinário por registrar o seguinte: o meu estado, quando eu estava no governo, em 99, 2000, conseguiu, graças aos veterinários catarinenses e brasileiros, a condição de primeira unidade política da América Latina livre de aftosa sem vacinação.
5: Antes da mudança, o exercício ilegal da medicina veterinária era tratado apenas como contravenção penal. Agora, a atividade passa a receber o mesmo tratamento previsto para médicos, dentistas e farmacêuticos.
0: O furto ou o roubo de combustíveis poderão receber punições mais severas.
1: A Comissão de Infraestrutura do Senado aprovou um projeto que cria uma modalidade específica para esses crimes, com penas que podem chegar a 10 anos de reclusão. Repórter Márcio Maturana.
8: Furto ou roubo de petróleo, gás natural e outros combustíveis podem ter pena de 4 a 10 anos de reclusão, segundo um projeto aprovado pela Comissão de Infraestrutura. O texto, já aprovado pela Câmara, segue para a Comissão de Segurança Pública.

0: República compara ser favorável de Jaime Bagatoli, do PL de Rondônia.
1: Tem que ter punições mais severas para esses tipos de furto, para esses tipos de roubo, para esse tipo de danos que essas pessoas estão causando, prejuízo econômico e prejuízo ambiental.
0: O projeto prevê que a pena vai ser aumentada em 1/3 se o crime for praticado por 2 ou mais pessoas, por ex-empregado e quando houver destruição de algum obstáculo. E em 2/3, quando o crime causar paralisação das atividades, incêndio, poluição, lesão corporal grave ou morte.
2: E hoje a legislação brasileira limita a 3 anos o tempo de internação de adolescentes em conflito com a lei, mas esse prazo pode aumentar.
3: A Comissão de Segurança Pública aprovou um projeto que prevê até 10 anos de internação para jovens envolvidos em crimes violentos. Os detalhes na reportagem de Bruno Lourenço.
4: O projeto de lei aumenta de 3 para até 5 anos o tempo máximo de internação de adolescentes infratores. Já para as infrações praticadas com violência, grave ameaça ou equiparadas a crime hediondo, o período de restrição de liberdade pode chegar a 10 anos. O texto aproveitou a iniciativa já aprovada no ano passado do senador Fabiano Contarato, do PT do Espírito Santo. Ele espera que, com a pressão do Senado, essas matérias, enfim, sejam votadas na Câmara dos Deputados.
5: Eu não acho razoável você explicar para uma mãe que teve a filha vítima de estupro, para um rapaz de 17 anos, que após estuprar, matou e ocultou o cadáver, ele vai ficar internado até 3 anos. Não quer dizer nem que ele vai pegar 3 anos.
4: A proposta prevê a audiência de custódia no prazo de 24 horas, também altera atenuantes por idade que diminuem o tempo de prescrição da pena e especifica que o adolescente que atingir a maioridade durante o cumprimento de medida socioeducativa deverá ser transferido para unidade específica e separada dos demais adolescentes e distinta de estabelecimentos prisionais destinados a adultos.
2: O senador Humberto Costa, do PT de Pernambuco, defendeu a decisão do Ministério da Saúde de suspender preventivamente a aplicação da vacina contra a dengue produzida pelo Instituto Butantan após o registro de 2 mortes sob investigação. Médico, ele ressaltou que ainda não há evidências de relação entre os casos e o imunizante.
3: Segundo o senador, a suspensão temporária demonstra cautela das autoridades sanitárias e não representa uma condenação da vacina. Humberto Costa destacou que a vacina passou por todas as etapas de testes clínicos, foi aprovada pela Anvisa e já foi aplicada em mais de 500 mil pessoas.
6: Os estudos demonstraram eficácia geral de 65% contra a doença e eficácia superior a 80% contra os casos mais graves. Esses números são extremamente relevantes diante de uma enfermidade que há décadas desafia a saúde pública brasileira.
2: E o plenário do Senado aprovou uma proposta que estabelece medidas para proteger e acolher trabalhadores resgatados de condições análogas à escravidão.
3: O projeto também altera diversas leis para incluir disposições sobre o combate ao trabalho escravo, a priorização de benefícios sociais para as vítimas e a facilitação do acesso à sua justiça. Repórter Douglas Castilho.
7: Uma das novidades é a preferência da população vitimada para receber o Bolsa Família. Outra inovação é que, para a fiscalização, será possível entrar no domicílio em que ocorre a possível violação sem mandado judicial, necessitando para isso apenas de autorização do empregador ou do empregado residente no local. O relator do projeto, o senador Paulo Paim, do PT do Rio Grande do Sul, explicou a iniciativa.
8: Prevê proteção efetiva aos trabalhadores e trabalhadoras domésticos resgatados da condição análoga à de escravo, para garantir, por exemplo, a fiscalização do trabalho e a autuação imediata.
7: O texto ainda prevê a concessão de 6 parcelas do seguro-desemprego à pessoa resgatada e o direito ao abrigamento emergencial, bem como a alteração do Código Penal para incluir pessoas em relação de trabalho doméstico como vítimas de lesão corporal no contexto de violência doméstica. O texto vai à sanção presidencial.
3: Com edição de Paula Groba e trabalhos técnicos de João Lira, o Jornal do Senado fica por aqui. Acompanhe agora as notícias da Câmara dos Deputados. Boa noite.
2: Boa noite e até amanhã.
9: Jornal Câmara dos Deputados. Câmara aprova inserção de doenças crônicas na carteira de identidade.
10: Comissão proíbe a inclusão de ração como supérfluo para fins fiscais.
9: Exigências de infraestrutura para escolas públicas já estão em vigência.
10: Boa noite. Já virou lei a proposta aprovada pela Câmara com exigências de infraestrutura para escolas públicas. Saiba mais na reportagem de José Carlos Oliveira.
11: As comissões da Câmara dos Deputados aprovaram um projeto de lei do Senado com requisitos mínimos obrigatórios para a infraestrutura de escolas da rede pública da educação básica. Entre as exigências estão biblioteca, cozinha, refeitório, banheiro e quadra poliesportiva coberta. As instalações devem ter acessibilidade garantida para pessoas com deficiência. Além disso, as escolas deverão apresentar número adequado de alunos por turma, manejo de resíduos, abastecimento de água tratada e esgotamento sanitário, como destaca a deputada Socorro Neri, do PP do Acre, relatora do texto na Comissão de Educação.
12: Trata de detalhar condições mínimas de infraestrutura para as escolas públicas de educação básica, que deveriam estar universalizadas em todas as unidades escolares, o que, lamentavelmente, ainda não é realidade. De fato, de acordo com o Censo Escolar de 2023, nas escolas municipais de educação infantil, por exemplo, apenas 46,6% contavam com banheiros adequados, e 61,7% contavam com recursos de acessibilidade para pessoas com deficiência.
11: Para a deputada, a falta de padrões mínimos é uma realidade inadmissível nas escolas. Socorro Neri citou outros dados do Censo Escolar de 2023, agora relativos à internet e aos laboratórios de ciências.
12: Entre as escolas públicas de ensino fundamental, apenas 69,2% dos estabelecimentos municipais dispunham de internet banda larga. Entre as escolas públicas estaduais de ensino médio, observou-se que nas regiões norte e sul, menos de 80% das unidades escolares contavam com internet banda larga. Entre as escolas públicas estaduais e municipais de ensino fundamental, apenas 10% dispunham de laboratório de ciências. Essa instalação estava disponível apenas em 43,5% das escolas públicas estaduais de ensino médio.
11: O texto inclui as novas exigências de infraestrutura escolar na LDB, a Lei de Diretrizes e Bases da Educação Nacional. A proposta também foi aprovada na Comissão de Constituição e Justiça, onde a deputada Laura Carneiro, do PSD do Rio de Janeiro, ressaltou a busca por um padrão de qualidade na oferta de ensino público no país. Da Rádio Câmara de Brasília, José Carlos Oliveira.
9: Educação. Marcon, do PT do Rio Grande do Sul, destaca o programa Pé de Meia como uma importante política de incentivo à permanência de estudantes de baixa renda no ensino médio. Ele explica que a iniciativa oferece apoio financeiro aos jovens e contribui para reduzir a evasão escolar.
10: Marcon também ressalta as ações do governo federal voltadas ao setor produtivo, como a renegociação de dívidas rurais e a ampliação dos recursos do Plano Safra. Para o deputado, essas medidas fortalecem a atividade agropecuária e estimulam a economia.
9: Paulão, do PT de Alagoas, celebra o lançamento do programa MEC Idiomas, que oferece gratuitamente cursos de inglês e espanhol por meio de plataforma digital. Segundo o deputado, a medida cria novas oportunidades para estudantes e trabalhadores.
10: Paulão também menciona ações voltadas aos entregadores por aplicativo, como a implantação de pontos de apoio com estrutura básica para descanso. Ele defende ainda o avanço da regulamentação do setor, com a análise de propostas que ampliam os seus direitos.
9: Raimundo Santos, do PSD do Pará, celebra o Dia Nacional da Música Gospel. Ele ressalta a presença do gênero em diferentes espaços da sociedade, enfatizando sua relevância cultural e religiosa na transmissão de mensagens de fé, esperança e solidariedade.
13: Eleições.
10: Daiane Bittencourt, do União do Ceará, contesta a decisão do TSE que determinou a recontagem de votos para deputado federal nas eleições de 2022, podendo atingir seu mandato. Ela defende que a punição por suposto uso indevido de recursos eleitorais abranja apenas o candidato acusado.
9: Daiane Bittencourt sustenta que o julgamento teve falhas, como a inexistência de ampla defesa e do contraditório. Ela informa que aguarda a análise de pedido cautelar apresentado por seus advogados, enquanto reafirma a disposição de manter a atuação parlamentar.
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13: Comissões.
10: Comissão aprova projeto que proíbe a inclusão de ração animal como bem supérfluo para a cobrança de ICMS. Vamos ouvir mais informações sobre o tema com Luiz Cláudio Canuto.
15: Projeto aprovado pela Comissão de Meio Ambiente da Câmara dos Deputados proíbe que rações para animais de estimação sejam tratadas como supérfluos, algo que, para fins de incidência do ICMS, pode aumentar a tributação. O ICMS é um imposto estadual. O relator da proposta, deputado Célio Studart, do PSD do Ceará, argumenta que ração para animais de estimação deve ser considerada um item essencial para ter uma tributação mais justa e alinhada com o conceito de bem indispensável.
16: Ração é algo caro, é um item caro e não é supérfluo, é um item vital para a vida de animais, especialmente daqueles que cuidam de 10, 20, 30, 40 animais. Então, o que esse projeto fez é reduzir o ICMS, ou seja, menos imposto, incidindo nessas rações para que possa baratear os custos e a gente tem aí, obviamente, mais avanços dentro da pauta animal e, obviamente, mais respeito, zelo e menos animais com fome, porque isso pesa caro no bolso daqueles que protegem os animais.
15: O projeto segue agora para análise nas comissões de finanças e tributação e de Constituição e Justiça. Para virar lei, precisa ser aprovado pela Câmara e pelo Senado. Da Rádio Câmara de Brasília, Luiz Cláudio Canuto.
13: Meio Ambiente.
9: Delegado Matheus Laiola, do União do Paraná, denuncia representantes políticos de Paranaguá que defenderam as rinhas de galo. O parlamentar lembra que a legislação e a jurisprudência dos tribunais brasileiros já classificam essa prática como crime ambiental.
10: Delegado Matheus Laiola informa que o partido instaurou um processo administrativo para expulsar os responsáveis. Segundo o deputado, a defesa das rinhas é incompatível com os princípios do partido e com a proteção ao bem-estar animal.
13: Agricultura.
9: Lucas Edecker, do PSD, comemora o avanço da proposta que trata da securitização das dívidas dos produtores rurais atingidos por estiagens e enchentes no Rio Grande do Sul. Para ele, a medida garante a recuperação da produção e preserva a atividade econômica no campo.
10: Lucas Edecker também frisa que a matéria foi aprovada pela Câmara há quase um ano e ainda aguarda a análise do Senado. Ele acredita que a lentidão do processo legislativo agravou a situação dos produtores, que, segundo ele, seguem com dificuldade para retomar suas atividades.
9: Daniel Trisesiak, do PSDB, cobra uma solução definitiva para os produtores rurais afetados por eventos climáticos no Rio Grande do Sul e defende a securitização das dívidas do setor. Ele afirma que tudo isso é necessário para que os agricultores continuem produzindo.
10: Daniel Trisesiak diz que o governo demora a adotar medidas de apoio ao campo, acrescentando que os produtores buscam instrumentos para a recuperação da sua atividade. Ele ressalta ainda a relevância do agronegócio para a geração de emprego, renda e riqueza no estado gaúcho.
9: Sérgio Turra, do PP do Rio Grande do Sul, cobra a aprovação da matéria que trata da securitização das dívidas dos produtores rurais. Na visão do deputado, a medida é essencial para garantir a continuação da atividade agropecuária após sucessivos eventos climáticos.
10: Sérgio Turra também destaca a importância do agronegócio para a economia nacional. O parlamentar afirma que auxiliar os produtores rurais significa preservar empregos, fortalecer a produção de alimentos e estimular o desenvolvimento do país.
13: Economia.
9: Coronel Assis, do PL de Mato Grosso, aponta risco de desequilíbrio nas contas públicas do país. O deputado critica a política econômica do governo federal e atribui o problema ao aumento dos gastos, ao crescimento da dívida pública e à perda de confiança de investidores.
10: Coronel Assis afirma que os juros elevados sufocam a economia, dificultando o crédito para famílias e empresas. Ele alerta que a trajetória das despesas pode levar a um colapso orçamentário a partir de 2027, caso não haja controle fiscal.
9: Luiz Lima, do Novo, do Rio de Janeiro, aponta risco de agravamento das contas públicas diante de gastos acima da arrecadação, inflação alta e juros elevados. O parlamentar afirma que a situação compromete a capacidade do governo de controlar a dívida pública.
10: Luiz Lima cita editorial da mídia que alerta para os perigos do crescimento dos gastos públicos e menciona também levantamento recente sobre medidas que reduzem receitas. Ele assinala que decisões eleitoreiras podem transferir para a população o custo do desequilíbrio orçamentário.
9: Márcio Gerri, do PCdoB do Maranhão, cita pesquisas recentes que indicam o fortalecimento político do governo e o enfraquecimento de parte da oposição. O deputado acredita que esses dados são reflexos da participação de lideranças da direita em denúncias sobre o Banco Master.
10: Benedita da Silva, do PT do Rio de Janeiro, apresentou o projeto que estabelece o PIX como infraestrutura estratégica nacional. A deputada salienta que o sistema de pagamentos instantâneos é uma tecnologia brasileira que ampliou o acesso da população a serviços financeiros.
9: De acordo com Benedita da Silva, a proposta busca garantir a gratuidade do sistema, proteger os dados dos usuários e impedir que o PIX seja utilizado em negociações internacionais. Para ela, cabe ao Congresso proteger políticas públicas que fortaleçam a autonomia econômica do país.
10: Helder Salomão, do PT do Espírito Santo, questiona a atuação de parlamentares que viajaram aos Estados Unidos para tratar de temas ligados à economia brasileira. Ele acredita que a articulação ameaça a soberania nacional por envolver debates sobre o PIX e minerais estratégicos.
9: Helder Salomão exalta o PIX como um patrimônio criado por técnicos do Banco Central com impacto direto no desenvolvimento do país. Ele também associa as novas tarifas dos Estados Unidos contra produtos brasileiros às articulações entre deputados da oposição e autoridades norte-americanas.
10: Hildo Rocha, do MDB do Maranhão, celebra o reconhecimento internacional da Praia de Atins, nos Lençóis Maranhenses, eleita a melhor praia do Brasil e a sétima melhor do mundo, no ranking Best Beaches in the World 2025.
9: Na visão de Hildo Rocha, o reconhecimento consolida o potencial turístico do estado, que reúne outras atrações naturais, como o Rio Preguiças e o Delta das Américas. Ele aproveita para convidar a população a visitar o Maranhão durante o período dos festejos juninos. 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
13: Saúde.
10: Câmara finaliza a votação de projeto que inclui doenças crônicas na nova carteira de identidade. Vamos saber mais na reportagem de Júlia Lopes.
17: Hipertensão, diabetes, asma e obesidade estão entre as doenças crônicas que mais afetam os brasileiros. Atualmente, 52% da população com 18 anos ou mais já recebeu o diagnóstico de pelo menos uma doença crônica. Diante desse cenário, a Comissão de Constituição e Justiça da Câmara dos Deputados aprovou um projeto de lei que permite incluir, de forma voluntária, informações sobre doenças crônicas na Identificação Civil Nacional, a ICN. A proposta é garantir cuidados especiais no atendimento a essas pessoas. Pelo texto, a inclusão da informação só será feita a pedido do próprio cidadão ou de seu representante legal. Além disso, será necessária a comprovação junto ao órgão estadual competente por meio de um relatório médico com a Classificação Internacional de Doenças, a CID. Para o relator da proposta, deputado Patrus Ananias, do PT de Minas Gerais, o projeto garante que ninguém será obrigado a expor sua condição de saúde, evitando constrangimentos ou qualquer tipo de discriminação. No Brasil e no mundo, as doenças crônicas são consideradas um dos maiores desafios de saúde pública. Elas estão associadas a mortes prematuras, perda de qualidade de vida e também a altos custos para a sociedade e para os sistemas de saúde. Segundo o relator da proposta na Comissão de Saúde, deputado Dr. Francisco, do PT do Piauí, em situações de emergência, a informação sobre uma doença crônica pode fazer toda a diferença no atendimento.
18: Que uma vez identificado no seu documento de identificação civil nacional, possibilita em alguma situação de urgência e emergência, essa pessoa ser percebida a sua situação e isso facilitar os órgãos de saúde, o local onde possa acontecer algum infortúnio e essa pessoa ter as condições de ser acolhida, ser atendida e direcionada para um atendimento mais rápido.
17: Entre 2010 e 2023, o número global de anos de vida saudável perdidos por incapacidade ou morte causada por doenças crônicas não transmissíveis aumentou de 1 bilhão e 450 milhões para 1 bilhão e 800 milhões. As principais responsáveis por esse crescimento foram a cardiopatia isquêmica, o acidente vascular cerebral, o AVC e o diabetes. Já os transtornos depressivos, de ansiedade e o diabetes apresentaram o crescimento mais acelerado no período. O projeto que permite a inclusão voluntária de doenças crônicas na nova carteira de identidade segue agora para análise no Senado. Da Rádio Câmara de Brasília, Júlia Lopes.
13: Direitos Humanos.
9: Vavá do Avante de Minas Gerais relata a realidade de abandono enfrentada pela comunidade autista em regiões vulneráveis do país. O parlamentar denuncia as barreiras burocráticas impostas pelo INSS, que exige laudos médicos especializados para a concessão do BPC.
10: De acordo com Vavá, a demora nas respostas administrativas gera uma crueldade institucional que sobrecarrega as mães solo. O deputado sugere a criação de centros regionalizados de diagnóstico e tratamento e a implementação de uma política nacional de neurodivergência.
13: Segurança Pública.
9: Otone de Paula presta homenagem aos policiais militares mortos em confrontos nas comunidades do Rio de Janeiro. Na visão do deputado, as atuais ações de combate ao crime organizado são ineficientes e desgastantes para as forças policiais.
10: Otone de Paula cobra a formulação de políticas baseadas em inteligência e planejamento estratégico. Ele argumenta que o parlamento e as demais autoridades precisam atuar de forma coordenada para proteger a vida dos agentes que estão na linha de frente do combate ao crime.
9: Delegado Paulo Bilins, que do PL de São Paulo defende o endurecimento das medidas de combate ao crime organizado. Além disso, o deputado apoia a classificação de facções criminosas brasileiras como organizações terroristas.
10: Delegado Paulo Bilinski pede que a segurança pública seja tratada como prioridade e cobra ações mais efetivas no enfrentamento à criminalidade. Ele afirma que é necessário ampliar os mecanismos de combate às facções para garantir mais proteção ao povo brasileiro.
13: Justiça.
9: Tadeu Venere, do PT do Paraná, critica o contexto em que a proposta de redução da maioridade penal volta à pauta da Comissão de Constituição e Justiça. Para ele, o debate está sendo impulsionado para desviar a atenção de outros temas em evidência no cenário nacional.
10: Tadeu Venere também questiona a condução do debate público sobre o assunto e afirma que a discussão tem sido utilizada com objetivos políticos. Segundo o deputado, é necessário analisar com cautela as motivações que cercam a retomada da discussão dessa pauta.
9: Dandara, do PT de Minas Gerais, repudia a proposta que reduz a maioridade penal no Brasil. A deputada argumenta que o sistema prisional brasileiro possui altos índices de reincidência e funciona como um espaço de fortalecimento de facções criminosas.
10: Para Dandara, o avanço do país depende da ampliação de oportunidades para a juventude e do fortalecimento de legislações protetivas, como a criminalização da misoginia. Ela afirma que o ódio e o preconceito direcionados contra as mulheres são a raiz do feminicídio.
9: Júlio César Ribeiro, do Republicanos do Distrito Federal, defende o equilíbrio nos debates sobre a violência de gênero. O parlamentar reitera seu compromisso com a proteção das mulheres, mas levanta preocupação com a criação de tipos penais de interpretação subjetiva.
10: Júlio César Ribeiro alerta que conceitos amplos de identidade de gênero trazem insegurança jurídica e colocam em risco garantias constitucionais, como as liberdades de expressão e religiosa. No entendimento dele, divergências filosóficas, biológicas ou religiosas não podem ser criminalizadas.
9: Termina agora o Jornal Câmara dos Deputados, produzido pela Rádio Câmara, com trabalhos técnicos de Everson Orani e apresentação de Márcio Aquilissardi e José Carlos Andrade. Uma ótima noite para você.
18: Boa noite, a Voz do Brasil volta amanhã.
9: Você ouviu A Voz do Brasil. Boa noite.

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Em junho são 19 horas e 8 minutos, agora 19:08. Muito boa noite, estamos chegando para mais um programa Embalos da Noite. Boa noite, amigos e amigas. Vocês que estão aguardando este momento, estamos chegando com mais uma edição deste programa que leva muita alegria todas as noites. Isso mesmo, levando muita alegria, boa música, energia positiva para você que nos acompanha de perto e também quem está nos ouvindo de longe através do aplicativo. Um abraço carinhoso a todos os ouvintes da cidade, da região, do campo, da estrada e também aqueles que nos acompanham em outras localidades. Onde quer que você esteja, seja muito bem-vindo à nossa companhia. É, a nossa companhia nesta noite especial. Seja bem-vindo. A gente quer contar com a sua participação. Prepare o coração, aumente o volume do rádio. Venha curtir conosco uma seleção de músicas que vai embalar sua noite com muita emoção, animação e bons momentos. É, aqui a alegria não tem distância e a amizade chega até você pelas ondas da Rádio Maria de Nazaré, 89,5. Está começando o programa Embalos da Noite. Música boa, alto astral e a sua participação fazem a festa acontecer. Bem-vindo!

É isso mesmo, a você que está nos acompanhando mais uma vez, seja bem-vindo, boa noite. Agora são 19 horas e 11 minutos e quem comanda, né, os botõezinhos coloridos desta mesa aqui, desta emissora, esta que vos fala, Cidete, ou seja, estarei na comunicação deste programa até as 21 horas e 30 minutos. E olha, para começar hoje, eu queria dizer o seguinte, olha, mais um dia chegou ao fim e só temos motivos para agradecer, não é verdade? Gratidão por cada desafio enfrentado, por cada aprendizado conquistado e por cada passo dado nesta caminhada, né? Nem todos os dias são fáceis, mas cada dia vencido é uma prova da nossa força, coragem e perseverança. Que possamos, né, embalados por este momento gostoso de muita música, de participação. Hoje tem sorteio de cartela também. Sorteio não, hoje nós vamos continuar aí anotando o nome de quem vai participar, a gente vai fazer sorteio amanhã. Que possamos então, diante desta nossa noite que está apenas começando, já ter aí em mente que descansar a mente, o corpo e principalmente o coração é essencial para a nossa vida, né? Então que possamos descansar com o coração tranquilo, certo de que fizemos o nosso melhor e confiantes de que amanhã será uma nova oportunidade, não é verdade? Para recomeçar, sonhar e realizar. Que Deus abençoe a sua noite, renove suas energias e encha seu coração de paz, esperança e gratidão, viu? Venha junto comigo porque a noite está apenas começando. E chega junto para cantar para nós também, daqui a pouquinho, Belmonte Amaraí e Celi Leandro. Boa noite também aos nossos queridos apoiadores culturais. Daqui a pouco eu trago eles para você que está acompanhando, as empresas que fazem aí história na nossa cidade, o fizeram e continuam fazendo a diferença, inclusive, junto com os nossos ouvintes e também com seus clientes. A gente agradece imensamente a parceria. Também nossa gratidão aos sócios do Clube da Evangelização. E a todos quantos estiverem neste momento sintonizados com a nossa emissora, a razão do nosso existir é você, ouvinte, querido. A gente segue com o programa, como eu disse, hoje é terça-feira, 9 de junho de 2026, e então nós temos aí muito tempo para rodar todas as músicas possíveis, certo? E é claro, o programa só fica gostoso e bom e bonito, como diz o povo por aí. Se você participar e der sua sugestão musical, a gente vai deixar o programa um belíssimo e vai ser uma grande festa, como sempre eu falo aqui, tá certo? Bom, vamos de música então, Cidete, porque a gente está aqui para ouvir aquele modão. Belmonte Amaraí chega para cantar pra gente.

0: Muito bem, você acompanhou aí três modão bem gostoso para a gente aquecer o nosso programa Embalos da Noite. Olha, a gente anunciou ontem e a gente vai dando sequência no anúncio para quem participar do programa hoje. E amanhã a gente fará o sorteio de mais uma cartela, tá certo? É só mandar o seu pedido musical e a gente toca e você concorre a uma cartela aí que vai estar aí, no caso, sendo sorteada, se Deus quiser, aí a premiação no domingo, né? É mais de 60 mil reais em prêmios aí na Paróquia Sagrado Coração de Jesus para este domingo, na grande festa da paróquia. Então, só participar, viu? Manda o seu recadinho aqui, manda um alô pra gente e a gente anota aqui no caderninho e depois, amanhã, no finalzinho do programa, a gente faz o sorteio. Amanhã é quinta-feira, né? A gente vai ver como é que transcorre aqui a nossa programação. E aí a gente faz para vocês aí o sorteio e quem levar a cartela, quem sabe, né? A gente está aqui torcendo para que alguém que foi sorteado aqui possa levar para casa um prêmio, pelo menos, né? Mas vamos lá, sorte de quem tem, não é de quem quer, mas a gente está fazendo a nossa parte. Vai que dá certo, né, gente? É só ter esperança. 19 horas e 24 minutos agora e eu quero desejar uma boa noite ao pessoal que está ligadinho com a gente, é sócio do Clube da Evangelização. Hoje nós temos, deixa eu ver, hoje é 9, ainda não temos nenhum sócio que está aqui na nossa lista, que celebra o Dom da Vida nesta data, mas amanhã tem, né, gente? Então, aos que estão ouvindo o rádio, hoje celebra uma data importante, especial, sinta-se acolhido, abraçado mesmo, que não faça parte aqui do nosso projeto, viu? E o convite está feito, quem sabe? Daqui a pouco, o pessoal que está celebrando o Dom da Vida hoje vai ingressar nesse nosso projeto do Clube do Evangelizador. Enfim, você celebra algo especial, importante na sua vida? Felicidades de montão de toda a equipe do programa Embalos da Noite. 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Também aí juntinho conosco e mais uma edição do programa Embalos da Noite. 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Também nós queremos agradecer imensamente a todos aqueles que estão aí fazendo parte aí da mídia de intervalo, né, nos nossos blocos, os apoiadores que fazem parte aqui do programa Embalos da Noite nos intervalos. A todos sejam bem-vindos. Obrigada por fazer parte deste nosso projeto. E é só para dizer que hoje nós vamos tocar muita música por aqui. Daqui a pouco eu volto para falar dos nossos apoiadores. Falaremos também da festa, que inclusive hoje começa o tríduo em preparação à festa aí do Sagrado Coração de Jesus. Deve estar acontecendo daqui a pouco, 19h30, né? Ali na Sagrado, quem tem possibilidade de ir até a comunidade, né? Então, aproveita, é hoje. E tem hoje, amanhã e quinta-feira, né? E sexta-feira é a abertura da grande festa, né? Com momento religioso a princípio e depois, né? O início, né? E aí depois teremos aí o show com Álvaro e Daniel. Um grande show, inclusive. Hoje a gente vai tocar mais músicas deles, né? Eles têm umas músicas muito boas de ouvir. E, claro, no decorrer da festa você vai se deliciar com tanta coisa boa que está sendo preparado. Tem muita gente trabalhando e fazendo acontecer nesta festa, né? 40 anos, né, de paróquia. E é claro que a comemoração tem que ser realizada com toda a galera, né, que faz parte dessa caminhada de igreja, da igreja local, especial da paróquia Sagrado Coração, e daqueles também que curtem prestigiar uma festa gostosa de comunidade, tá certo? Olha, eu quero desejar a você que está ligando o seu rádio agora, o programa Embalos da Noite está chegando até o seu lar, e a gente agradece pela oportunidade de me permitir entrar na sua casa e levar para você muita música boa, fazer parte desse seu momento sagrado, né? A volta do dia, de uma jornada de trabalho, com o radinho ligado dentro de casa, cuidando dos afazeres, estudando a janta, colocando a conversa em dia, mas o radinho, né, a Cidete está fazendo companhia. Eu agradeço imensamente, obrigada pela companhia e também por me permitir fazer parte desse seu momento. Eu quero atender aqui a participação da Claudinice Gonçalves. Vamos ver qual que é o pedido musical dela e a gente já vai tocar para vocês. Boa noite!
1: Oi, Cidete! Oi! Boa noite, Cidete! Boa noite! Assistindo, sentar no sofá ouvindo seu programa.
0: É, coisa boa.
1: Toca a próxima música aí pra mim, oferece pro meu marido Silvano. Ah. Minha cunhada Sirlei tá aqui comigo.
0: Eita.
1: Você tá aqui batendo um papo te ouvindo, hein?
0: Noite boa noite, Sirlei.
1: Boa noite. Boa noite. Eu não sorteio, né? Eu não ganhei a cartela, eu ainda preciso ganhar
0: meu
1: até
0: Deus.
1: Domingo.
0: Tá certo. Obrigada, meus queridos. Um grande abraço, Claudinice, Sirlei, vocês que estão aí ligadinhos com a nossa programação. Um grande abraço. Já eu trago sucesso pra vocês, viu? Seu Dinei, chegando. Boa noite.

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A gente traz aqui para vocês, deixa eu ver se eu consigo colocar esse modão aqui, bem, bem gostoso. Agora é hora da música sertaneja raiz, né? E a gente traz então Jean e Giovanni para cantar e logo após Renan e Raí, tá certo? 19 horas e 30 minutos agora.

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1: Pratique atividades físicas regulares. É comprovado que atividades físicas melhoram a autoestima, sensação de bem-estar e a imunidade, sem mencionar o ganho de condicionamento físico. Mesmo que uma simples caminhada, yoga ou treinos funcionais em casa, fuja do sedentarismo para melhorar sua qualidade de vida.
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10: Chegando mais uma edição do nosso quadro A Hora do Consumidor, respondendo às perguntas dos nossos ouvintes, né? A Vanessa de Caruaru, ela contratou um buffet para uma festa e vários itens prometidos não foram servidos. E ela pergunta se tem direito a reclamar. Tem sim, Vanessa. Olha, o prestador de serviço deve cumprir tudo aquilo que foi contratado. Se parte do serviço não foi entregue, você pode exigir abatimento no valor pago ou até buscar ressarcimento pelos prejuízos. Guarde o contrato e eventuais comprovantes para fundamentar sua reclamação, tá certo? Fica aí a nossa dica para você. Eu sou Kleber Salles e esse foi o quadro A Hora do Consumidor. Daqui a pouco a gente volta.
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19 horas e 51 minutos. Olha, eu tava lembrando aqui que dia 12 está chegando, né? Dia dos namorados, aliás. Dia do namorado, dos namorados é todos os dias, né? É, a gente sabe que tem aí pessoas que são eternos enamorados, né? E viver o romance, né, contínuo não é viver de... Falar vocabulário simples, né? Só de amassos, né? É claro, faz parte da vida, né? Mas o respeito, a gratidão, a parceria, o estar junto, a compreensão... E envelhecer juntos também é muito bonito, né? E olha que quando a gente envelhece junto, aí que a gente vai sabendo quem é o outro, né? Porque quando a gente é muito jovem, o amor reina, né? Não é que agora não tem amor, né? Mas tá vindo junto com esse amor, essa paixão, que paixão é passageira, né? Mas com esse amor vem junto também as experiências, a maturidade... E olha, é agora que é a prova de fogo, né? Como a gente já ouviu falar por aí. É nessa época que é a prova de fogo, né? Superar as diferenças, né? O jeito diferente do outro que vai envelhecendo com suas chatices, com seu cansaço, com suas preocupações. E isso é prova de amor, viu? Eu penso que é mais ou menos nessa linha, né? Amar o outro é você saber respeitá-lo do jeito que ele é, mesmo com, às vezes, com as chatices, né, que cada um de nós temos. Então, celebrar o amor é também viver esse respeito contínuo e até mesmo a gente saber que com o envelhecer do outro, o envelhecer da gente mesmo, as mudanças também ocorrem no nosso jeito de viver, de humor, de muita coisa, né? Então, é bonito, mesmo que às vezes você perceba que há um certo sacrifício, uma certa renúncia para você dar continuidade a esse amor do qual você quer, assim, perdurar, né, para o restante até o fim da vida. Então, para os enamorados e namoradas, e para aqueles que estão também se apaixonando agora, para aqueles que estão vivendo aí o auge daquela paixão e daqui a pouco vira um amor verdadeiro, a gente quer que você curta essa música. Eu quero mandar também, sabe para quem? Para Elizabeth, o esposo, Elizabeth Lazzarini, lá da comunidade São Justino. Quero mandar para ela e para o esposo. Dona Maria Bressan também. Vou mandar para ela e seu esposo, seu Urbano. Um grande abraço a vocês. Eu sei que a Dona Maria Bressan é muito apaixonada, né, Dona Maria? A gente vai mandar essa música para a senhora. Também para todos aqueles que estão ouvindo o rádio neste momento. Em homenagem àqueles e aquelas, né, que sabem viver de fato o amor nas suas diferenças, né? Para você que está ligado, 19h54, programa Embalos da Noite.

0: Tá aí para os apaixonados, né? A gente segue com o programa Embalos da Noite. Obrigada, povo de Deus. A gente segue aqui atendendo o nosso público. Eu quero atender aqui a participação. Deixe-me ver quem está participando comigo. A Neide, é isso? Boa noite.
1: Alô, boa noite.
0: É o Mário, o senhor Mário.
1: É um prazer que eu venho participar desse maravilhoso programa.
0: Certo.
1: E avisar a senhorita que eu não sabia que tinha esse programa na Rádio Nazaré.
0: Oh, meu Deus.
1: Eu sou morador aqui de Juína há muito tempo e não tinha conhecimento com esse maravilhoso programa.
0: Não acredito.
1: Quero te dizer que está de parabéns, que esse é o melhor programa da Rádio Nazaré.
0: Eita.
1: Não é brincadeira, não.
0: Tá,
1: hoje
0: certo.
1: Hoje que eu liguei o rádio agora, nesse momento, e ouvi a sua voz. Desculpa porque eu não sei o seu nome, ainda não conheço a senhorita.
0: Certo.
1: Mas eu tenho um prazer muito grande em falar com a vossa senhoria e saber que a senhora é a nossa querida radialista da.
0: Mas que programa coisa boa. Da noite.
1: Primeira vez que eu estou ouvindo esse programa. É um maravilhoso programa, de verdade. Um Ei. Abraço no coração e um beijo no seu coração.
0: Obrigada.
1: Que Deus te guia sempre, sempre nesse bom caminho.
0: Amém.
1: Em nome de Jesus Cristo. Fica com Deus, querida.
0: Amém.
1: Deus lhe abençoe. Eu sou o Mário Salles, moro aqui no módulo 5, na certo. Rua Pato Branco.
0: Certo.
1: Aqui... Eu conheço os programas da Nazaré, agora da senhora eu não conhecia.
0: Tá certo.
1: Mas hoje eu fiquei surpreso por ter conhecido, ouvido esse maravilhoso programa. Parabéns.
0: Ei, ganhei a noite. Muito obrigada, seu Mário. Eita, ganhei a noite, ganhei um fã, ganhei mais um ouvinte. É coisa boa. Muito obrigada, viu? Deus abençoe o senhor também, sua família. A gente agradece o carinho, tá bom? Então, não esquece todos os dias, viu, seu Mário? Eu me chamo Sidete. E todos os dias de segunda a sexta-feira tô aqui, viu? Tô aqui para levar esse programa com as modas de viola, aquelas que marcaram a vida de muita gente e que continuam fazendo sucesso, tá bom? Quando quiser pedir um sucesso também, manda para cá pra gente, pode mandar o áudio, a gente coloca no ar. E é sempre um prazer atender o nosso público, tá certo? Muito obrigado, seu Mário. Prazer atendê-lo, viu? Também quem está comigo é a Genira Canônico, ela diz boa noite e toca Mariposa, deixa comigo. Já eu toco para você, tá bom? Também participa com a gente a Olivia Silvério, ela diz boa noite, Sidete. Roda Tonico e Tinoco, só para curtir. Valeu, um grande abraço, pessoal lá do bairro Palmiteira. Carinho por todos vocês, viu? Quem participa com a gente também é Osvaldo Alves. Boa noite.
2: Alô, Sidete. Boa noite.
0: Tudo bem?
2: Tudo na Santa Paz.
0: Graças
2: Manda
0: a Deus.
2: Um modão aí para todos que estão na escuta do programa.
0: Certo.
2: E para vocês aí da rádio.